0: A Caixa Econômica Federal conclui hoje o pagamento do lucro do Fundo de Garantia por Tempo de Serviço, o FGTS.
1: Quem tem direito já pode consultar o valor de recebimento.
0: Nós vamos conversar agora com a repórter Luana Karen, que vai explicar pra gente como funciona essa distribuição.
1: Luana, boa noite. Fala pra gente então, desde quando é feita a repartição do lucro do FGTS?
2: Boa noite, Mariana, Luciano. Boa noite aos ouvintes da Voz do Brasil. Olha, desde 2016, o Fundo de Garantia por Tempo de Serviço, FGTS, distribui parte do lucro obtido com aplicações em áreas como habitação, saneamento, infraestrutura e títulos públicos federais. A repartição é definida pelo Conselho Curador do Fundo, que estabelece tanto o percentual do lucro a ser distribuído quanto o índice usado para calcular quanto cada trabalhador recebe.
0: E como é que ficou a distribuição neste ano, Luana?
2: Olha, Luciano, neste ano o índice definido foi de 0,01868341. Para calcular o valor que irá receber, o trabalhador deve multiplicar o saldo existente na conta do FGTS em 31 de dezembro de 2025 por esse índice. Mas eu vou dar um exemplo para ficar mais fácil. Quem tinha 10 mil reais de saldo naquela data vai receber R$186,83. De acordo com a resolução do Conselho Curador, 89% do lucro obtido pelo FGTS em 2025 serão distribuídos aos trabalhadores, o que equivale a R$13 bilhões. De acordo com o secretário de Proteção ao Trabalhador do Ministério do Trabalho e Emprego, Carlos Augusto Gonçalves, o valor é depositado em contas ativas e inativas.
3: Contas ativas são aqueles trabalhadores que têm vínculo. Contas inativas são aqueles trabalhadores que não têm mais vínculo empregatício, mas são beneficiados também, né? Por essa distribuição de resultado. É só ele entrar no APTS, entrar no nome do FGTS, constatar qual é o seu saldo, os trabalhadores e as trabalhadoras receberão essa distribuição de resultado nas suas contas através de uma correção do valor do saldo.
1: Agora, Luana, e o trabalhador pode sacar esse dinheiro já imediatamente?
2: Não, Mariana, só nos casos previstos em lei. É importante lembrar que o dinheiro creditado como repartição do lucro segue as mesmas regras do FGTS, ou seja, ele só pode ser sacado em situações como a compra da casa própria, demissão sem justa causa, aposentadoria ou doenças graves. O valor foi creditado na conta do FGTS de pouco mais de 138 milhões de trabalhadores e pode ser conferido no aplicativo FGTS ou pelo Internet Banking da Caixa para quem é cliente do banco. Mariana e Luciano.
0: Obrigado, Luana, pelas informações ao vivo aqui na Voz do Brasil.
1: Passa a valer amanhã a gasolina com percentual obrigatório de 32% de etanol.
0: A medida entra em vigor por um período de 180 dias, prorrogáveis por mais 6 meses.
1: Baseada em estudos técnicos com veículos leves e motocicletas, a alteração amplia o uso de combustível renovável.
0: Além de reduzir a necessidade de importação de gasolina e reforçar a segurança energética nacional.
4: O governo do Brasil publica a resolução que institui temporariamente a gasolina E32 e a nova mistura começa a valer neste sábado, 1º de agosto. Com a mudança, o percentual obrigatório de etanol anidro na gasolina sobe de 30% para 32% em todo o Brasil. A medida tem validade inicial de 180 dias, com possibilidade de prorrogação por mais 6 meses. Segundo o Conselho Nacional de Política Energética, a alteração busca ampliar o uso de combustível renovável produzido no país, reduzir a necessidade de importação de gasolina e reforçar a segurança energética nacional. A decisão é baseada em estudos técnicos que avaliam veículos leves e motocicletas movidos exclusivamente a gasolina. Os testes analisam partida, aceleração, dirigibilidade, emissões e durabilidade dos componentes. De acordo com o relatório, os veículos apresentam funcionamento adequado sem impactos relevantes no desempenho ou nos sistemas de combustível. A resolução também estabelece que a adoção definitiva da gasolina E32 ou de misturas superiores vai depender de novas avaliações. Claudimário Carvalho, para a Voz do Brasil.
1: obras didáticas e literárias na palma da mão. É o Programa Nacional do Livro e do Material Didático Digital.
0: Saiba agora como acessar livros da rede pública pela internet.
2: Uma plataforma permite que professores e estudantes da rede pública de ensino acessem livros em formato digital. O catálogo reúne obras didáticas e literárias e abrange desde os anos iniciais do ensino fundamental até o ensino médio. Como destacou Fernanda Pacobaíba, presidente do Fundo Nacional de Desenvolvimento da Educação.
5: Hoje, o nosso PNLD Digital reúne um acervo com mais de 2.800 obras, entre os livros didáticos, didáticos e literários de diferentes etapas da educação básica. O leitor digital também conta com recursos de acessibilidade e personalização, como ajuste de contraste, espaçamento e navegação.
2: A avaliação das obras é realizada por professores especialistas do Banco de Avaliadores do Programa Nacional do Livro e do Material Didático, selecionados por uma comissão técnica. Os materiais didáticos de cada etapa de ensino se renovam a cada 4 anos. O acesso à plataforma pode ser feito pelo endereço pnld.fnde.gov.br com login realizado via gov.br. Reportagem Natália Koslick.
1: Na segunda-feira, começa a campanha de multivacinação para crianças e adolescentes menores de 15 anos.
0: Pais e responsáveis devem levar os jovens até a unidade básica de saúde para atualizar a caderneta de vacinação.
1: E atenção para quem mora nas cidades de São Paulo, Guarulhos e São Bernardo do Campo.
0: O Ministério da Saúde recomenda que os habitantes dessas cidades, com idade entre 0 e 59 anos, tomem vacina contra sarampo.
1: Até o dia 28 de julho, o Brasil confirmou 17 casos de sarampo nesses municípios de São Paulo. E a melhor forma de prevenir a doença é a imunização. Confira na reportagem de Pablo Mundim.
6: O sarampo é uma doença causada por um vírus e transmitida pelo ar. Os primeiros sintomas costumam ser febre alta, tosse, coriza, olhos avermelhados e mal-estar. Depois de alguns dias, aparecem manchas vermelhas que começam no rosto e se espalham pelo corpo, como explica o Dr. Tiago Cavalcante, médico de família.
7: Ele é um dos agentes mais contagiosos, porque geralmente uma pessoa que tem um vírus no seu organismo tem a capacidade de transmitir para até 18 pessoas ao seu redor. E o vírus pode ficar até 2 horas no ambiente ali circulando, né? Então isso ainda, aumenta ainda mais a chance de ocorrer a transmissão. E basicamente os sintomas assim, lembra muito um quadro gripal. Aí logo depois, poucos dias obviamente, surgem as manchas vermelhas pelo corpo.
6: Mesmo com a eliminação da circulação contínua do vírus no Brasil, novos casos ainda podem surgir quando o sarampo é trazido de outros países. Por isso, especialistas reforçam que manter a vacinação em dia continua sendo a forma mais eficaz de evitar novos surtos. A vacina contra o sarampo é oferecida gratuitamente pelo SUS e faz parte do calendário nacional de vacinação. Na rotina, as crianças recebem 2 doses, aos 12 e aos 15 meses de idade. Em situações de circulação do vírus, como ocorre atualmente nas cidades paulistas de Guarulhos, São Bernardo do Campo e São Paulo, a recomendação do Ministério da Saúde é a oferta da vacinação contra sarampo para todas as pessoas de 6 meses a 59 anos de idade, de forma indiscriminada, que moram nesses municípios. O Dr. Tiago Cavalcante reforça que a vacinação é fundamental para combater o vírus.
7: A ideia, para fazer até um comparativo, por exemplo, com incêndios, né? É que não surja a faísca que vai acender aquele incêndio. Então, por exemplo, se a população da cidade estiver vacinada, o vírus chega, pode até chegar, mas ele não encontra quem infectar, porque o nosso organismo, né, vai estar ali com a barreira de proteção bem ativa. E o vírus morre ali. E é o que a gente chama até da imunidade coletiva, da imunidade de rebanho.
6: O sarampo pode ainda causar complicações graves, como pneumonia, inflamação no cérebro e até levar à morte, principalmente em crianças pequenas e pessoas com baixa imunidade. Quem não sabe se recebeu todas as doses pode procurar uma unidade básica de saúde para verificar a caderneta de vacinação. Reportagem Pablo Mudim.
0: Quem se inscreveu no FIES já pode checar se conseguiu o financiamento estudantil.
1: Prazo para confirmar as informações vai até a semana que vem.
0: E quem não foi selecionado já está na lista de espera para aguardar as próximas chamadas.
8: Nesta edição do FIES, o Fundo de Financiamento Estudantil, foram disponibilizadas 75 mil vagas em mais de 1.200 instituições de ensino. Com os resultados divulgados nesta quinta-feira, os pré-selecionados já podem completar as informações de suas inscrições até a próxima terça-feira, 4 de agosto. Quem não foi selecionado vai automaticamente para a lista de espera. E as novas chamadas serão realizadas entre 7 de agosto a 24 de setembro. O FIES concede financiamento a estudantes de graduação em instituições privadas que aderirem ao programa e que tenham avaliação positiva no Sistema Nacional de Avaliação da Educação Superior. Os estudantes podem conferir se foram selecionados no endereço acessounico.mec.gov.br/FIES. E para complementar as informações, acessar FIES Seleção, sem cedilha e tio, aluno.mec.gov.br. Edinaldo Júnior para a Voz do Brasil.
1: Atenção, candidatos do Concurso Público Nacional Unificado, CNPU 2.
0: O Ministério da Gestão, Inovação e Serviços Públicos publicou no Diário Oficial da União de hoje nova classificação para recompor vagas remanescentes não preenchidas e provimento de vagas adicionais.
1: Ao todo, são 702 pessoas classificadas, sendo 242 em vagas remanescentes e 460 em vagas adicionais.
0: Os convocados abrangem o INSS e o Ministério da Gestão e da Inovação e Serviços Públicos.
1: Os classificados devem acompanhar as próximas publicações para consultar procedimentos, prazos e orientações das próximas etapas do concurso.
0: Para saber mais, acesse gov.br/gestão/fique-por-dentro.
1: Ter documentos importantes na palma da mão facilita a vida de milhões de brasileiros e evita deslocamentos desnecessários.
0: Pela conta gov.br é possível acessar gratuitamente certidões e comprovantes usados para solicitar benefícios sociais, participar de concursos públicos e resolver diversas pendências de forma rápida e digital.
9: Você que tem a conta GovBR não precisa sair de casa para pegar uma série de documentos. Vários deles são muito importantes, por exemplo, para pedir o Bolsa Família, o Benefício de Prestação Continuada, BPC, a Tarifa Social de Energia Elétrica, para acessar o Minha Casa Minha Vida e outras políticas públicas federais. São mais de 10 certidões disponíveis para você baixar de graça pelo seu celular, tablet ou computador. Uma delas é a certidão do Cadastro Único, que é essencial para o Bolsa Família, a isenção de taxas em concursos públicos e a carteira do idoso. No GovBR você ainda pode baixar a certidão da pessoa com deficiência, documento fundamental para o sistema de cotas nas universidades, escolas técnicas e empresas. Essa certidão também é exigida para a pessoa com deficiência pedir o BPC. Se você pretende se inscrever num concurso público, vai precisar da certidão de quitação eleitoral. Ela está entre as que podem ser baixadas na plataforma GovBR. Também é possível pegar a Carteira Nacional de Vacinação, o Cartão Nacional de Saúde, o Certificado de Antecedentes Criminais, a Certidão de Situação Cadastral do CPF e do CNPJ. Nessa mesma lista estão disponíveis as certidões negativas de débito da pessoa física, pessoa jurídica e do imóvel rural. Para acessar os documentos, você entra no aplicativo GovBR ou no site gov.br e clica em Atalhos GovBR. Depois, é só olhar a lista de certidões e baixar a que estiver precisando. Reportagem Carlos Oliveira.
1: CNPJs, que até hoje tinham apenas números, agora também poderão ter letras.
0: O primeiro CNPJ alfanumérico foi emitido hoje.
1: A ideia é garantir a continuidade das combinações no país.
10: O CNPJ, que identifica empresas, organizações e instituições, está de cara nova. Agora, pode conter também letras e não apenas números. É o chamado formato alfanumérico. A Receita Federal emitiu o primeiro CNPJ desse tipo, com letras e números, nesta sexta-feira. O novo padrão amplia a capacidade de inscrições nos próximos anos e não impacta os CNPJs já existentes, que continuam válidos. O modelo alfanumérico também não altera os direitos, obrigações ou a situação cadastral das pessoas jurídicas já existentes. Novos CNPJs ainda podem ser emitidos apenas com números, já que o limite do sistema ainda não foi esgotado. Empresas que usam CNPJ em seus processos devem verificar se os sistemas estão preparados para receber e validar códigos alfanuméricos. A Receita Federal informou que a emissão de CNPJs neste modelo será gradual e que vai acompanhar a transição. Graziela Mendonça para a Voz do Brasil.
0: Amanhã é dia do cordelista. Você conhece essa arte brasileira?
1: A literatura de cordel faz parte da identidade cultural e carrega histórias, tradições e saberes populares passados de geração em geração.
0: Um projeto lançado no Ceará tem o objetivo de fortalecer a preservação e a difusão dessa manifestação artística por meio de atividades de formação, pesquisa e valorização de cordelistas e xilógrafos.
1: Vamos conhecer mais na reportagem de Graziele Bezerra.
11: O trabalho de um artista popular atraiu a atenção do professor Alex Canuto de Melo para o cordel. Mas o sangue nordestino também teve voz no nascimento de Sabiá Canuto, filho de maranhense com piauiense, neto de sanfoneiro, que além de professor, é poeta e cordelista.
12: Então eu fiquei encantado naquele momento, conhecendo o mestre do pif com o cordel.
13: É galinha, pato, peru, pavão em na virtude, lá vai eu fui, de avô pra nós.
12: E ele me instigou a buscar me enveredar nesse caminho da poesia popular, do cordel, e achar o meu caminho também a partir daí.
11: A literatura de cordel é considerada bem cultural imaterial pelo Instituto do Patrimônio Histórico e Artístico Nacional, IFAM, desde 2018. O nome cordel vem dos cordões ou barbantes, onde os folhetos ficavam pendurados para serem vendidos em feiras. Essa expressão artística teve forte expansão no Nordeste do Brasil a partir do final do século XIX. Poesia rimada, métrica perfeita. Para o professor Sabiá, um saber que precisa ser conhecido e preservado.
12: Então, através desse brinquedo que é o cordel e essa diversão, né? E você poder declamar, por exemplo, admiro o pica-pau no galho do angico, passo o dia inteiro, taco, taco, tico, tico, não sente dor de cabeça nem quebra a ponta do bico. Então, sem dúvida nenhuma, a gente precisa ampliar ainda mais esses acessos à literatura de cordel, né? A essa disseminação dessa cultura, né? A valorização dessa cultura.
11: Um projeto chamado Escola Brasileira de Literatura de Cordel e Xilogravura, lançado em Juazeiro do Norte, quer promover e valorizar ainda mais essa manifestação cultural. Para isso, a iniciativa do Ministério da Cultura, em parceria com as universidades regional e federal do Cariri, no Ceará, prevê atividades como seminários, oficinas, tratamento de acervos e apresentação de cantadores, poetas e xilógrafos, como explica Fanca Santos, coordenadora do projeto.
14: Serão aulas e espetáculos, nós teremos um congresso internacional de acervos muito importante, o tratamento técnico de todo um acervo que já está na UFCA, de Pedro Bandeira, Renato Casimiro, meu próprio acervo, entre outros, e vamos lançar uma linha de moda da Xilo, né, pensando na economia criativa.
11: As atividades devem acontecer até maio de 2027. A programação e informações sobre como participar serão divulgadas no perfil do Instagram, @escolabr de cordel e xilogravura. Reportagem Graziele Bezerra.
0: Mais do que museus, pontos de memória são espaços criados por comunidades para contar e guardar a sua própria história.
1: Essas iniciativas podem ser certificadas e habilitadas para a obtenção de apoios, financiamentos e parcerias.
0: A certificação como ponto de memória é uma titulação concedida pelo IBRAM, o Instituto Brasileiro de Museus.
15: A 40 quilômetros de Brasília, o Centro Histórico de Planaltina reúne casarões, praças e a Igrejinha de São Sebastião. Há também um museu histórico, onde é possível conhecer objetos e o modo de viver dos habitantes do final do século XIX. Todo o centro relembra a história do município, que antes de ser incorporado ao DF, pertencia a Goiás e já era um núcleo urbano mesmo antes da vinda da capital para o centro do país. Simone Macedo, presidente e fundadora da Associação dos Amigos do Centro Histórico de Planaltina, detalha o que é possível encontrar no local.
16: Além dele contar a história até os dias de hoje, Planaltina DF, ele tem também as atividades artísticas, como montagem de exposições e também um dos principais eventos de arte contemporânea fora do eixo Brasília, né? É um ponto para que você chegue e viva o local como uma casa da época, né?
15: O Centro Histórico de Planaltina é considerado um ponto de memória, ou seja, uma iniciativa reconhecida por preservar e valorizar a história, a cultura e as memórias de um território ou grupo social. Raquel Teixeira, coordenadora de Museologia Social do IBRAM, explica qual o diferencial desses espaços.
17: Diferentemente de um museu tradicional, que tem a sua atuação baseada naquele tripé edifício, coleção ou acervo, né, e público, os pontos de memória desenvolvem processos museológicos que são baseados na relação território, memória e comunidade. Então a gente está falando de uma gama aí de processos museológicos que se dão fora dos ambientes museais tradicionalmente reconhecidos, né? São experiências que elas nascem do próprio protagonismo da comunidade.
15: Para um lugar ser reconhecido como ponto de memória, é preciso provar que a entidade responsável desenvolve programas, projetos e ações de museologia de caráter social. Com a certificação, o ponto de memória passa a estar apto a participar de políticas e instrumentos previstos para esse tipo de iniciativa, como explica Raquel Teixeira, do IBRAM.
17: Que pode favorecer a participação em editais, em parcerias com instituições públicas e privadas. É claro, observadas as regras específicas de cada um desses instrumentos, né? E é também uma ferramenta importante para que os pontos de memória possam se conhecer uns aos outros e, a partir daí, desenvolverem ações conjuntas, em parceria, fazerem cooperações.
15: Por meio de uma plataforma online, é possível cadastrar um projeto para certificação e acompanhar o processo desde a etapa de inscrição. E a população pode ter informações detalhadas sobre o histórico de atuação de cada um desses locais. O endereço é pontosdememoria.museus.gov.br. Reportagem Márcia Fernandes.
1: O prazo final para atualizar o cadastro destinado à concessão da licença de aquicultor foi prorrogado até 31 de dezembro de 2026.
0: A atividade pode ser realizada em águas marinhas, rios e lagos.
1: Entre as espécies cultivadas estão peixes, camarões, algas, rãs, peixes ornamentais, ostras e mexilhões.
0: A licença permite o trabalho dentro da lei, a comercialização sem riscos de multas e é requisito para obtenção de crédito rural.
1: Quem explica é a secretária nacional de aquicultura do Ministério da Pesca e Aquicultura, Fernanda de Paula.
18: Além de dar segurança jurídica à sua atividade, o RGP Aquicultor, ele facilita a venda do pescado produzido para a indústria de beneficiamento e também para exportação. E como funciona a atualização agora? As nossas superintendências federais de pesca e aquicultura nos estados continuam recebendo, analisando e dando andamento normal aos processos de concessão e renovação da licença. Além disso, as regras relativas ao monitoramento obrigatório da aquicultura e aos trâmites antigos de renovação estão temporariamente suspensas, garantindo um período tranquilo de transição para o produtor.
0: Mais informações na página do Ministério da Pesca em gov.br/MPA.
1: E essas foram as notícias do governo federal.
0: Uma realização da Secretaria de Comunicação Social da Presidência da República.
1: Com produção da empresa Brasil de Comunicação.
0: Fique agora com as notícias do Poder Judiciário e do Congresso Nacional. Boa noite, bom fim de semana.
1: A gente volta na segunda-feira. Boa noite.
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21: STF suspende cobrança de mais de 255 milhões de reais em uma disputa judicial entre Petrobras e uma empresa de engenharia. TSE realiza entre 3 e 9 de agosto a primeira edição da Semana Nacional do Sistema Eletrônico de Votação. STJ define que revisão administrativa pode cancelar benefício previdenciário por incapacidade concedido judicialmente. Boa noite, eu sou Marcela Luiza. O Supremo Tribunal Federal suspendeu a cobrança de mais de 255 milhões de reais em uma disputa judicial entre a Petrobras e uma empresa de engenharia. A decisão envolve a forma como o valor da dívida deve ser corrigido. Judite Aragão.
22: A discussão é sobre o índice usado para atualizar o valor da condenação.
3: A empresa FDS Engenharia de Óleo e Gás defendia que a dívida fosse corrigida pelo IPCA, com um acréscimo de juros de 1% ao mês. O Tribunal de Justiça do Rio de Janeiro concordou com esse cálculo. A Petrobras recorreu ao STF. A empresa alegou que a correção deveria ser feita apenas pela taxa Selic, como já definiu o Supremo em outros julgamentos. Com esse critério, o valor da dívida é de 237 milhões e 800 mil reais, quantia que já foi depositada em juízo. A diferença entre os dois cálculos passa de 255 milhões de reais. Ao analisar o caso, o ministro Alexandre de Moraes afirmou que, quando a sentença não define qual índice de correção deve ser usado e apenas faz referência à lei, deve ser aplicada a taxa Selic. O ministro lembrou que a Selic já inclui correção monetária e juros de mora. Por isso, ela não pode ser somada a outros índices. Como a sentença original não estabelecia um índice específico de atualização, Alexandre de Moraes suspendeu o cumprimento da decisão até o julgamento definitivo do processo.
21: Tribunal Superior Eleitoral dá início à primeira edição da Semana Nacional do Sistema Eletrônico de Votação. Na próxima segunda-feira, dia 3 de agosto, o TSE vai abrir a urna eletrônica para estudantes do Centro de Ensino Médio Elefante Branco, em Brasília. Juliana Cariri.
4: A atividade vai ser conduzida pelo coordenador de tecnologia eleitoral do TSE, Rafael Azevedo, e pelo ministro substituto do tribunal, Nauê Bernardo Pinheiro de Azevedo. Os dois são ex-alunos da instituição. A iniciativa busca ampliar o conhecimento dos alunos sobre o sistema de votação e também vai abordar temas como assinatura digital, sigilo do voto, fiscalização dos sistemas eleitorais, testes de segurança e as etapas de auditoria.
21: A Justiça do Trabalho reforçou o combate ao assédio eleitoral no ambiente laboral. Agora, sempre que uma ação trabalhista apresentar indícios desse tipo de prática, o juiz deverá comunicar imediatamente o caso ao Ministério Público do Trabalho e ao Ministério Público Eleitoral. Marla Lacerda.
22: A medida foi aprovada pelo Conselho Superior da Justiça do Trabalho e determina que a comunicação seja feita logo após o recebimento da ação, sem depender de pedido das partes. O objetivo é agilizar a atuação dos órgãos responsáveis e fortalecer o combate ao assédio eleitoral, sem interferir no andamento aí do processo trabalhista. A nova resolução também amplia a definição de assédio eleitoral, melhora a identificação dessas ações no sistema da Justiça do Trabalho e reforça o monitoramento dos processos, para garantir mais rapidez e eficiência no acompanhamento dos casos.
21: INSS pode cancelar administrativamente benefícios por incapacidade concedidos por decisão judicial. Esse entendimento foi adotado pelo STJ sob o rito dos recursos repetitivos. Fátima Uchoa.
23: Com a tese fixada pela primeira sessão, juízes e tribunais de todo o país devem adotá-lo em casos com a mesma questão jurídica. Para o STJ, como esses benefícios dependem da permanência da incapacidade do segurado, o INSS tem o dever legal de fazer revisões periódicas para verificar se essa condição continua existindo ou não. O cancelamento somente é válido se forem observadas as garantias do devido processo legal administrativo, com a realização de perícia médica, a notificação do beneficiário e a oportunidade de apresentar defesa antes da interrupção do benefício. O relator foi o ministro Teodoro Silva Santos.
21: 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Uma boa noite e um bom fim de semana.
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21: Está no ar o Jornal do Senado.
24: Eu sou Paula Groba.
25: E eu sou Ricardo Nakaoka.
24: E estes são os destaques de hoje do Jornal do Senado, que começa agora.
25: Avança projeto que cria cotas para jovens que deixam abrigos ao completar 18 anos.
24: Sancionada lei que amplia a divulgação do Disque 180 para vítimas de violência.
25: Lideranças indígenas buscam apoio do Senado para recuperação de áreas degradadas pelo garimpo.
2: Boa noite.
5: Boa noite.
2: Jovens que passaram a infância e a adolescência em abrigos ou casas lares podem ter mais facilidade para ingressar em universidades e institutos federais.
5: A Comissão de Direitos Humanos do Senado aprovou uma proposta que cria cotas para quem deixa o acolhimento institucional ao completar 18 anos. A reportagem é de Rodrigo Rezende.
6: Um projeto aprovado na Comissão de Direitos Humanos, de autoria do senador Jorge Cajuru, do PSB de Goiás, quer garantir aos jovens que vivem ou viveram nessa situação até os 18 anos, ou seja, não foram adotados e alcançaram maioridade, uma cota nos processos seletivos para o acesso ao ensino superior e às escolas técnicas federais. O relator do projeto, o senador astronauta Marcos Pontes, do PL de São Paulo, afirma que a ideia colabora com a diversidade no meio acadêmico.
7: A proposição realiza a importante missão de conferir oportunidades a pessoas oriundas de acolhimento institucional. Lembrando que acolhimento institucional é diferente de instituições como a Fundação Casa com menores infratores. É outro tipo de público. Ademais, atua para fortalecer a diversidade nos ambientes educacionais brasileiros, garantindo que pessoas com experiências distintas possam receber e compartilhar conhecimentos essenciais para a comunidade acadêmica e para a construção de sociedade mais justa e, portanto, mais equânime.
6: Marcos Pontes incluiu no projeto uma previsão de avaliação a cada 10 anos dessa política de cotas. A proposta segue para análise da Comissão de Educação do Senado.
2: E por falar em educação, um dos principais destaques do primeiro semestre no Senado foi a aprovação do novo Plano Nacional de Educação. A lei estabelece as metas e as diretrizes que vão orientar as políticas públicas para todos os níveis de ensino até 2034.
5: O texto já foi sancionado pela Presidência da República. Repórter Márcio Maturana.
8: Já sancionado pelo Executivo, o novo Plano Nacional de Educação define diretrizes, metas e estratégias até 2034 em todos os níveis, inclusive a educação superior. Entre as metas estão garantir que todas as crianças da educação infantil estejam na escola e que pelo menos 60% das que têm até 3 anos tenham acesso a creches. A relatora da proposta na Comissão de Educação, senadora Tereza Leitão, do PT de Pernambuco, destacou um mecanismo para evitar que as metas fiquem apenas no papel.
9: Este plano tem um diferencial do anterior. Ele tem um monitoramento bienal. A fiscalização, o monitoramento estão previstos para que ele seja um plano para valer.
8: Também foram aprovados a criação da Universidade Federal Indígena, o incentivo ao empreendedorismo no ensino médio, um regime especial para estudantes impedidos de frequentar aulas por saúde, gravidez ou amamentação, e a inclusão da educação financeira, fiscal, securitária e previdenciária como tema transversal.
2: O Executivo também sancionou a lei que torna obrigatória a divulgação do serviço 180 para denúncias de violência contra a mulher.
5: Pelo texto, os serviços da Central de Atendimento à Mulher deverão ser obrigatoriamente publicizados em meios de comunicação de massa e em locais de grande circulação. Repórter Ruth Gomes.
26: Pela lei, escolas, hospitais, transportes públicos, órgãos públicos, locais de eventos, além de meios de comunicação, promoverão a divulgação de como vítimas e pessoas que têm conhecimento de que a violência está ocorrendo poderão pedir ajuda. Já o senador Wellington Fagundes, do PL de Mato Grosso, ressaltou a importância de unir forças em prol de salvar vidas, independentemente de espectro político.
27: Um tema que não tem partido, não tem ideologia e não pode mais esperar. Quando o assunto é defender a vida, não existe disputa política. Existe sim o dever de agir.
26: Relatora do projeto na Comissão de Constituição e Justiça, a senadora Mara Gabrilli, do PSD de São Paulo, resgatou o histórico da Central de Atendimento à Mulher. Ela lembrou que o serviço começou prioritariamente como um canal de orientação e, a partir de 2014, passou a registrar denúncias diretas com encaminhamento e acompanhamento junto à rede especializada.
2: Pesquisadores indígenas das regiões Norte e Centro-Oeste visitaram o Senado nesta quinta-feira para participar de uma reunião com consultores legislativos e representantes do portal E-Cidadania na Comissão de Meio Ambiente.
5: Eles querem aumentar a articulação política em prol de projetos de recuperação de áreas degradadas pelo garimpo. A reportagem é de Marcela Diniz.
10: Os pesquisadores indígenas que visitaram o Senado são dos povos Yanomami, Munduruku e Enauenê Naui. Os objetivos da visita foram conhecer mais o Senado e investir na incidência política em busca de apoio a projetos de recuperação ambiental em áreas destruídas pelo garimpo. As lideranças também querem a total desintrusão de seus territórios. O pesquisador Reginaldo Pocho Munduruku explicou que os indígenas precisam do parlamento, inclusive no orçamento, para garantir recursos para ações socioambientais.
11: A gente tem como objetivo de restaurar 106 hectares, né? Dentro do nosso território. A nossa região foi degradada pela garimpo ilegal, né? Então, tudo isso impactou com a nossa saúde dos povos indígenas, a vida da flora, né? Como os plantios de palmeiras, açaizeiros, contaminou também o nosso alimento, o peixe, né?
10: Em reunião com consultores do Senado na Comissão de Meio Ambiente, os pesquisadores indígenas ficaram sabendo, por exemplo, da oficina legislativa oferecida pelo E-Cidadania, portal por meio do qual é possível sugerir uma ideia que poderá virar um projeto de lei de verdade. O secretário do colegiado, Ayrton Aragão Júnior, explica que essa ferramenta pode ser útil, por exemplo, nas escolas indígenas.
12: Para aproximar também os jovens indígenas e as lideranças desse processo, dessa possibilidade de participação dentro do E-Cidadania aqui no processo do Senado Federal.
10: Pesquisa da Fiocruz de 2024 mostrou que 94% dos Yanomami de 9 aldeias invadidas por garimpos tinham alto nível de contaminação por mercúrio. Entre os Munduruku, um levantamento deste ano feito com gestantes mostra a contaminação de 97% das mulheres.
13: E os eventos climáticos extremos registrados nos últimos dias no país confirmaram a previsão dos especialistas.
25: Em dois debates realizados no Senado em maio, cientistas alertaram para a força do fenômeno El Niño este ano. Repórter César Mendes.
14: As chuvas intensas no sul e os vendavais no Rio e em São Paulo, registrados no mês de julho, confirmam o alerta dos especialistas de que o El Niño será forte este ano. Para o senador astronauta Marcos Pontes, do PL de São Paulo, é preciso aprimorar a legislação para enfrentar de forma adequada esses fenômenos.
15: Para proteger a população dos eventos que vão acontecer.
14: Segundo o climatologista Carlos Nobre, o El Niño acelera o jato de circulação atmosférica que vem do Pacífico em direção à América do Sul. E vários estudos têm apontado evidências de que o El Niño será muito forte este ano.
16: Esses eventos nos últimos dias de chuvas muito fortes no Rio Grande do Sul, isso é relacionado com o El Niño.
14: O senador Hamilton Mourão, do Republicanos Gaúcho, pediu que o Plano Nacional de Proteção e Defesa Civil determine a realização de simulações anuais nos municípios mais atingidos pelos fenômenos climáticos.
25: Com a edição de Paula Grova e trabalhos técnicos de Eliseu Caires, o Jornal do Senado fica por aqui. Acompanhe agora as notícias do Tribunal de Contas da União e da Câmara dos Deputados. Boa noite.
13: Boa noite e um bom fim de semana.
17: Minuto do TCU.
28: O Tribunal de Contas da União apresentou os resultados de um conjunto de auditorias sobre as chamadas transferências especiais, conhecidas como emendas PIX. A fiscalização analisou 100 repasses destinados a 73 municípios e 2 estados, que somaram 198 milhões de reais. O relatório apontou problemas em 82% das transferências examinadas. Entre as principais falhas estão deficiências na prestação de contas, irregularidades em licitações, pagamentos sem comprovação e falta de transparência na aplicação dos recursos. O prejuízo potencial foi estimado em 49 milhões de reais. O tribunal fez recomendações para fortalecer o controle, aumentar a transparência e melhorar a fiscalização das emendas parlamentares. Saiba mais em tcu.gov.br.
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29: Projeto facilita acesso à justiça gratuita para inscritos no Cadastro Único.
30: Parlamentares aprovam benefícios para motoristas com bom histórico.
29: Comissões finalizam análise de proposta que incentiva o voluntariado.
31: Boa noite. Câmara finaliza a votação de projeto que incentiva voluntariado. Acompanhe os detalhes com a repórter Maria Neves.
0: Aprovado na Comissão de Constituição e Justiça da Câmara dos Deputados, projeto que estimula a atuação de jovens como voluntários em instituições de acolhimento de pessoas idosas com deficiência e crianças na primeira infância. A proposta determina ainda que os jovens voluntários também terão acesso a serviços de acolhimento durante o período de atuação. As regras serão definidas na regulamentação da lei. A relatora, a deputada Laura Carneiro, do PSD do Rio de Janeiro, explica que a medida representa mais um incentivo para aproximar jovens de pessoas idosas e com deficiência em instituições de acolhimento.
1: É uma tentativa de unir jovens com pessoas idosas e com pessoas com deficiência. Então, esse jovem, né, que está no serviço voluntário, vai ser habilitado para trabalhar nos abrigos, enfim, nas áreas de recebimento, que são de acolhimento tanto de pessoas com deficiência como de idosos.
0: Ao apresentar o projeto, o deputado Roberto de Lucena, do Republicanos de São Paulo, argumentou que os jovens têm interesse em ingressar no mercado de trabalho e na universidade. Para ele, o Estado, ao valorizar o trabalho social e voluntário, estimula o acesso desses jovens tanto à vida acadêmica quanto ao mercado de trabalho, além de estimular o exercício da cidadania. A deputada Laura Carneiro promoveu pequenos ajustes no texto. O principal deles é uma mudança para assegurar que a participação no voluntariado não seja uma condição obrigatória para o acesso do jovem a serviço de acolhimento social. Segundo a parlamentar, a alteração é necessária para preservar a gratuidade da assistência prevista em lei. Da Rádio Câmara de Brasília, Maria Neves.
3: Trabalho.
4: O projeto que amplia reconhecimento de profissionais da radiologia deu mais um passo na Câmara. Saiba mais com a repórter Sofia Peçanha.
7: A Comissão de Constituição e Justiça aprovou o projeto que atualiza a regulamentação das profissões de técnico e tecnólogo em radiologia e de bacharel em ciências radiológicas. A proposta, já aprovada pelo Senado, altera a lei que regula o exercício das profissões da área desde 1985. Entre as mudanças está o reconhecimento formal das categorias de bacharel, tecnólogo e técnico em radiologia, além da ampliação das áreas de atuação profissional. O texto busca adequar a legislação às novas tecnologias utilizadas em exames e tratamentos de saúde, além de atividades industriais e de segurança que utilizam radiação. O projeto já havia sido aprovado pela Comissão de Saúde. Na reunião, o relator, o deputado Ricardo Silva, do PSD de São Paulo, destacou a importância desses profissionais para o funcionamento dos serviços de saúde.
18: Eles buscam beneficiar os profissionais técnicos em radiologia, os quais têm atuação relevante nos serviços de saúde, principalmente na produção de exames radiológicos indispensáveis ao diagnóstico de patologias.
7: Além de atualizar as regras para o exercício da profissão, o texto determina quem pode obter registro nos Conselhos Regionais de Técnicos em Radiologia, estabelece regras para a supervisão das técnicas radiológicas e reforça exigências relacionadas à proteção radiológica e à segurança dos trabalhadores e usuários dos serviços. Na prática, a proposta busca dar mais segurança jurídica aos profissionais ao definir quem pode atuar em cada atividade e quais são as responsabilidades de cada função. Durante a votação na Comissão de Constituição e Justiça, a deputada Érica Cocai, do PT do Distrito Federal, defendeu a proposta, afirmando que uma das principais mudanças é o reconhecimento dos tecnólogos em radiologia na legislação.
19: E por fim dizer que nós temos uma legislação que é uma legislação antiga, que não previa o tecnólogo, e tecnólogo agora vai poder fazer concurso público. Tecnólogo vai poder adentrar na saúde como tecnólogo. Portanto, é um reconhecimento.
7: Como a proposta que atualiza a regulamentação dos profissionais das técnicas radiológicas sofreu alterações durante sua análise na Câmara, ela retorna agora ao Senado para análise dessas modificações. Da Rádio Câmara de Brasília, Sofia Peçanha.
3: Justiça.
4: Inscritos no Cadastro Único para Programas Sociais, o CadÚnico, poderão ter acesso facilitado à justiça gratuita. A repórter Silvia Munhato tem os detalhes.
2: A Câmara aprovou o projeto que prevê a concessão de justiça gratuita de maneira imediata a quem estiver inscrito no Cadastro Único para Programas Sociais, o Cade Único. A autora do projeto, a deputada Maria do Rosário, do PT do Rio Grande do Sul, diz que a mudança tem o objetivo de facilitar o acesso à justiça, evitando que a pessoa tenha que comprovar novamente que tem baixa renda.
5: Se o judiciário reconhecer o Cade Único, essa pessoa que passou pelo Centro de Referência e Assistência Social, pelo CRAS e que está no Cade Único, quando chegar no judiciário, o judiciário vai ter uma economia processual muito grande. Ele não precisa mais revisar documentos sobre a situação econômica da família.
2: Segundo a deputada, quem não estiver no Cade Único, mas atender aos critérios atuais de vulnerabilidade adotados pela justiça, continuaria tendo que fazer a comprovação de renda. A

0: do deputado Duda Ramos, do Podemos de Roraima, foi aprovada na Comissão de Viação e Transportes da Câmara dos Deputados. O Registro Nacional Positivo de Condutores é voltado ao cadastro de motoristas que não cometeram infrações de trânsito nos últimos 12 meses. Com a nova proposta, passa a constar no sistema dados como ausência de infrações gravíssimas, participação em cursos de direção defensiva e histórico de condução sem acidentes. O relator do projeto, deputado Ricardo Aires, do Republicanos do Tocantins, explica que motoristas profissionais são aqueles que exercem atividades econômicas, como motoristas de aplicativo e caminhoneiros. Para ele, a medida beneficia não apenas os condutores, mas também os consumidores.
1: Esse projeto é importante por dois significados. Primeiro, porque ele vai, de um lado, prestigiar e demonstrar o motorista que tem boas práticas de trânsito, e por outro lado também oferecer para a população, principalmente as pessoas que dependem desse tipo de serviço, aqueles melhores motoristas para que eles sejam contratados ou premiados na sua atividade econômica.
0: No texto, os benefícios concedidos aos condutores incluem redução no valor de seguros de veículos, acesso prioritário a vagas de emprego e condições diferenciadas em financiamentos e locações de veículos. O projeto, que busca conceder vantagens a motoristas profissionais inscritos no Registro Nacional Positivo de Condutores, inclui a medida no Código de Trânsito Brasileiro e segue agora para análise na Comissão de Finanças e Tributação. Da Rádio Câmara de Brasília, Júlia Lopes.
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3: Desenvolvimento Regional.
4: A Comissão de Desenvolvimento Urbano aprovou o uso de royalties do petróleo para financiar a tarifa zero no transporte urbano. A repórter Fabielle Pires nos conta como deve funcionar.
5: Quando o petróleo é extraído, uma parte da riqueza gerada retorna para os cofres públicos. São os royalties, recursos que podem ser usados para financiar serviços e investimentos em benefício à população. A Comissão de Desenvolvimento Urbano da Câmara dos Deputados aprovou uma proposta que destina parte dos royalties para a gratuidade nos transportes públicos do Brasil. A iniciativa é conhecida como Tarifa Zero e deve facilitar o transporte público e a mobilidade urbana. Ao apresentar o projeto, o deputado Gilmar Tato, do PT de São Paulo, defendeu que a Tarifa Zero contribui para a redução da desigualdade social, melhora a qualidade de vida nas cidades e incentiva o uso do transporte coletivo. O relator da proposta, deputado Hildo Rocha, do MDB do Maranhão, defendeu que a mudança na lei dos royalties não trará prejuízos.
6: Não vai aumentar preço de combustível e também não vai diminuir o rendimento das empresas. E vai resolver um grave problema que existe. Porque no momento em que tivermos a tarifa zero de transporte público, as empresas que estiverem trabalhando, seja ela da iniciativa privada, uma concessionária ou uma empresa estatal, vai ter o dinheiro certinho lá todo mês, a tarifa atualizada, para que eles possam fazer um bom transporte público.
5: O projeto, que destina parte dos recursos dos royalties de petróleo para a tarifa zero de transporte público, segue para análise da Comissão de Viação e Transportes. Da Rádio Câmara de Brasília, Fabielle Pires.
3: Educação.
4: Comissão de Educação aprova projeto de estímulo à integração entre empresas de pequeno porte e ensino profissionalizante. A reportagem é de Maria Neves.
7: A Comissão de Educação da Câmara aprovou o projeto do deputado Júnior Mano, do PSB do Ceará, que busca estimular a integração entre instituições de ensino profissional e as micro e pequenas empresas. Pelo texto, os órgãos públicos responsáveis pela política de educação profissional e tecnológica terão de criar cadastro com vagas de emprego como forma de estimular a contratação dos formados pelas instituições de pequeno porte. Na opinião do relator, deputado Luiz Lima, do Novo do Rio de Janeiro, a iniciativa é importante porque as microempresas e empresas

0: empresas de pequeno porte são as que mais empregam no país, mas também são as que encontram maior dificuldade para a contratação de mão de obra qualificada.
1: A gente tem mão de obra específica escassa, que com esse projeto a gente vai ajudar a superar esse obstáculo. A gente está falando de mais profissionalização, que é a vontade dos estudantes. A gente está criando facilidade entre as instituições de ensino, públicas e privadas, para que tenha uma maior interação com o mercado de trabalho.
0: De acordo com o levantamento do SEBRAE, em 2025, as micro e pequenas empresas respondiam por cerca de 97% dos negócios ativos no país, com quase 22 milhões de empreendimentos que seriam responsáveis por 26,5% do Produto Interno Bruto Nacional. Além disso, o estudo aponta que 7 em cada 10 novos empregos formais do país estão nas empresas de micro e pequeno porte. Luiz Lima reforça que quando a educação profissional está em sintonia com as necessidades dessas empresas e articulada com programas de apoio ao empreendedorismo juvenil, há consequências positivas na formação e na integração com o mercado de trabalho. Além da criação do cadastro de vagas em micro e pequenas empresas, a proposta determina que o poder público estimule a abertura de negócios e a formalização de empresas de pequeno porte. A medida ainda prevê a oferta de apoio especial para jovens empreendedores. A proposta ainda será analisada pela Comissão de Constituição e Justiça antes de poder seguir para o Senado. Da Rádio Câmara de Brasília, Maria Neves.
2: Saúde.
3: Comissão de Educação aprova diretrizes para parto humanizado no SUS. A repórter Sofia Peçanha explica como ficou a proposta.
4: A Comissão de Educação da Câmara dos Deputados aprovou o projeto que estabelece diretrizes para tornar mais humanizado o atendimento às mulheres durante a gestação, o parto, o nascimento do bebê e o pós-parto no Sistema Único de Saúde, o SUS. Durante a votação, a comissão alterou o projeto. Em vez de apenas modificar a Lei Orgânica da Saúde para incluir regras específicas sobre o parto humanizado, o novo texto passou a reunir um conjunto mais amplo de diretrizes para atenção à gestação, ao parto, ao nascimento e ao puerpério no SUS. O projeto original previa obrigações mais diretas para os serviços de saúde, com foco na garantia de condições para o parto humanizado e na presença de acompanhante. Já o novo texto amplia esse alcance e passa a organizar princípios gerais de atendimento, com ênfase na autonomia da mulher e na estruturação da rede de atenção materna e neonatal, como ressaltou a relatora da proposta, a deputada Lidice da Mata, do PSB da Bahia.
5: Portanto, esse projeto, ele sintetiza uma contribuição, uma preocupação de deputados homens e deputadas mulheres de diversos partidos. E esta é a riqueza dele. Nós estabelecemos diretrizes que visam humanizar a relação do parto, portanto, da mulher, da parturiente, com os médicos e profissionais que integram aquele momento de sua vida.
4: Entre as medidas previstas estão a garantia da presença de acompanhante escolhido pela gestante durante todo o atendimento, a possibilidade de apoio de doula, o fortalecimento da atuação de enfermeiras obstétricas, obstetrizes e parteiras tradicionais, além da ampliação do acesso à anestesia obstétrica, conforme protocolos do Sistema Único de Saúde. Segundo a relatora, a humanização do atendimento depende da qualificação permanente dos profissionais de saúde e da construção de ambientes mais acolhedores e seguros para mulheres e recém-nascidos.
5: Então, esse é um momento especial na vida da mulher, na vida de uma família, com consequências para o resto da sua vida, né, de um parto bem realizado, confortável, e por isso mesmo ele merece uma série de orientações que foram aqui definidas.
4: O texto final também reuniu contribuições de 57 projetos que estavam sendo analisados em conjunto e que também tratam do atendimento neonatal. Agora a proposta segue para análise da Comissão de Saúde. Da Rádio Câmara de Brasília, Sofia Peçanha.
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2: Comissão aprova projeto que busca evitar cobrança de imposto sobre imposto. A repórter Silvia Munhato explica a questão.
7: A Comissão de Finanças e Tributação da Câmara aprovou proposta que proíbe incluir imposto na base de cálculo do próprio imposto em qualquer esfera de governo. A mudança também foi aprovada na reforma tributária em 2023, no processo de eliminação do ICMS, PIS, COFINS, IPI e ISS. Os novos tributos da reforma, o Imposto sobre Bens e Serviços e a Contribuição sobre Bens e Serviços, serão cobrados apenas no consumo de produtos e serviços, o que garante a não incidência de tributos durante a sua elaboração ou fabricação. O relator, deputado Kim Kataguiri, do Missão de São Paulo, afirma que a cobrança de imposto sobre imposto é uma anomalia brasileira.
8: A gente está vedando isso, impedindo que isso aconteça em qualquer estado, município ou mesmo no âmbito da União, porque de fato é uma anomalia que a gente tem no sistema tributário brasileiro. Não à toa, isso impede tanto investimento aqui no Brasil, principalmente no setor produtivo.
7: A proposta será analisada agora pela Comissão de Constituição e Justiça antes de seguir para o plenário. Da Rádio Câmara de Brasília, Silvia Minhato.
9: Últimas notícias.
10: Rodrigo de Castro, do União de Minas Gerais, comemora a aprovação na Comissão de Constituição e Justiça de proposta de emenda à Constituição que limita a alíquota do IPVA a 1%. Relator da matéria, o deputado explica que o objetivo é reduzir a carga sobre os consumidores.
11: Ela visa beneficiar o consumidor brasileiro, que hoje paga até 4%, em alguns estados 4,5%, e que passará a pagar no máximo 1%. Então, por exemplo, em Minas Gerais, no meu estado, vai haver, que cobra 4%, vai haver uma diminuição de 75% do valor do IPVA. Ela tramitou de maneira recorde na Câmara, na CCJ, e foi aprovada de maneira unânime, ou seja, os deputados da CCJ entenderam que essa PEC diminui imposto no Brasil e faz justiça tributária.
10: Rodrigo de Castro ressalta que o próximo desafio é aprovar a proposta na comissão especial. O parlamentar considera o atual modelo de cobrança do IPVA dos proprietários de veículos um dos mais injustos do mundo. Termina agora o jornal Câmara dos Deputados, produzido pela Rádio Câmara, com trabalhos técnicos de Wellington Teles e apresentação de Val Monteiro e Paula Bittar. Boa noite.
2: A Voz do Brasil volta na segunda-feira. Boa noite.
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3: Em nome do Pai e do Filho e do Espírito Santo. Amém. Estamos aqui com alegria para rezarmos esse terço. Esse terço que quer nos unir a Jesus e a Maria. Hoje nós vamos meditar os mistérios dolorosos. A paixão dolorosa de Jesus Cristo. Tudo que ele fez por amor a nós, tudo que ele fez para nos salvar. Tanta dor, mas tanto amor por nós. Meditemos, irmãos e irmãs, os mistérios da nossa salvação. Creio em Deus Pai, Todo-Poderoso, Criador do céu e da terra, e em Jesus Cristo, seu único Filho, nosso Senhor, que foi concebido pelo poder do Espírito Santo, nasceu da Virgem Maria, padeceu sob Pôncio Pilatos, foi crucificado, morto e sepultado, desceu à mansão dos mortos, ressuscitou ao terceiro dia, subiu aos céus, está sentado à direita de Deus Pai Todo-Poderoso, de onde há de vir a julgar os vivos e os mortos. Creio no Espírito Santo, na Santa Igreja Católica, na comunhão dos santos, na remissão dos pecados, na ressurreição da carne e na vida eterna. Amém. Pai nosso, que estais nos céus, santificado seja o vosso nome, venha a nós o vosso reino, seja feita a vossa vontade, assim na terra como no céu. O pão nosso de cada dia dai-nos hoje, perdoai as nossas ofensas, assim como nós perdoamos a quem nos tem ofendido. E não nos deixeis cair em tentação, mas livrai-nos do mal. Amém. Ave Maria, cheia de graça, o Senhor é convosco. Bendita sois vós entre as mulheres e bendito é o fruto do vosso ventre, Jesus. Santa Maria, Mãe de Deus, rogai por nós, pecadores, agora e na hora de nossa morte. Amém. Ave Maria, cheia de graça, o Senhor é convosco. Bendita sois vós entre as mulheres e bendito é o fruto do vosso ventre, Jesus. Santa Maria, Mãe de Deus, rogai por nós, pecadores, agora e na hora de nossa morte. Amém. Ave Maria, cheia de graça, o Senhor é convosco. Bendita sois vós entre as mulheres e bendito é o fruto do vosso ventre, Jesus. Santa Maria, Mãe de Deus, rogai por nós, pecadores, agora e na hora de nossa morte. Amém. Glória ao Pai, ao Filho e ao Espírito Santo, como era no princípio, agora e sempre. Amém. Primeiro mistério doloroso. Nós queremos contemplar a agonia de Jesus no Horto das Oliveiras. Jesus soa sangue. Jesus sabe que a sua morte se aproxima. E o seu lado humano, Jesus era 100% homem. Ele começa a se angustiar. Ele começa a sofrer. Ele começa a suar sangue. Mas ele não arreda. Ele não desiste da vontade do Pai. E ele reza: faze, ó Pai, não a minha vontade, mas a tua vontade. Que mesmo na dor, nós tenhamos a coragem de fazer a vontade de Deus em nossa vida. Pai nosso, que estais nos céus, santificado seja o vosso nome, venha a nós o vosso reino, seja feita a vossa vontade, assim na terra como no céu. O pão nosso de cada dia nos dai hoje, perdoai as nossas ofensas, assim como nós perdoamos a quem nos tem ofendido. E não nos deixeis cair em tentação, mas livrai-nos do mal. Amém. Ave Maria, cheia de graça, o Senhor é convosco. Bendita sois vós entre as mulheres, e bendito é o fruto do vosso ventre, Jesus. Santa Maria, Mãe de Deus, rogai por nós, pecadores, agora e na hora de nossa morte. Amém. Ave Maria, cheia de graça, o Senhor é convosco. Bendita sois vós entre as mulheres, e bendito é o fruto do vosso ventre, Jesus. Santa Maria, Mãe de Deus, rogai por nós, pecadores, agora e na hora de nossa morte. Amém. Ave Maria, cheia de graça, o Senhor é convosco, bendita sois vós entre as mulheres. Bendito é o fruto do vosso ventre, Jesus. Santa Maria, Mãe de Deus, rogai por nós, pecadores, agora e na hora de nossa morte. Amém. Ave Maria, cheia de graça, o Senhor é convosco. Bendita sois vós entre as mulheres, e bendito é o fruto do vosso ventre, Jesus. Santa Maria, Mãe de Deus, rogai por nós, pecadores, agora e na hora de nossa morte. Amém. Ave Maria, cheia de graça, o Senhor é convosco. Bendita sois vós entre as mulheres, e bendito é o fruto do vosso ventre, Jesus. Santa Maria, Mãe de Deus, rogai por nós, pecadores, agora e na hora de nossa morte. Amém. Ave Maria, cheia de graça, o Senhor é convosco. Bendita sois vós entre as mulheres, e bendito é o fruto do vosso ventre, Jesus. Santa Maria, Mãe de Deus, rogai por nós, pecadores, agora e na hora de nossa morte. Amém. Ave Maria, cheia de graça, o Senhor é convosco. Bendita sois vós entre as mulheres, e bendito é o fruto do vosso ventre, Jesus. Santa Maria, Mãe de Deus, rogai por nós, pecadores, agora e na hora de nossa morte. Amém. Ave Maria, cheia de graça, o Senhor é convosco. Bendita sois vós entre as mulheres, e bendito é o fruto do vosso ventre, Jesus. Santa Maria, Mãe de Deus, rogai por nós, pecadores, agora e na hora de nossa morte. Amém. Ave Maria, cheia de graça, o Senhor é convosco. Bendita sois vós entre as mulheres, e bendito é o fruto do vosso ventre, Jesus. Santa Maria, Mãe de Deus, rogai por nós, pecadores, agora e na hora de nossa morte. Amém. Ave Maria, cheia de graça, o Senhor é convosco. Bendita sois vós entre as mulheres, e bendito é o fruto do vosso ventre, Jesus. Santa Maria, Mãe de Deus, rogai por nós, pecadores, agora e na hora de nossa morte. Amém. Glória ao Pai, ao Filho e ao Espírito Santo, como era no princípio, agora e sempre. Amém. Ó meu Jesus, perdoai-me, livrai-me do fogo do inferno, levai as almas todas para o céu e socorrei principalmente as que mais precisarem da vossa misericórdia. Nossa Senhora do Carmo, rogai por nós. Padre Pio de Peteltina, rogai por nós. Segundo mistério doloroso, nós queremos contemplar a flagelação de Jesus Cristo. Jesus Cristo, de uma forma desumana, é flagelado. Batem nele, fazem dele uma chaga só. Muito sangue, muita dor, muito sofrimento. Mas ele sabe por que ele está sofrendo, por causa dos nossos pecados. Ele está assumindo o pecado de toda a humanidade. Isso é muito duro, é um fardo muito grande, mas tudo ele está passando por amor. Meditemos esse mistério. Você também talvez esteja sofrendo hoje, mas unido a Cristo, você também pode vencer todos os seus sofrimentos. Pai nosso, que estais nos céus, santificado seja o vosso nome, venha a nós o vosso reino. Seja feita a vossa vontade, assim na terra como no céu. O pão nosso de cada dia nos dai hoje, perdoai as nossas ofensas, assim como nós perdoamos a quem nos tem ofendido. E não nos deixeis cair em tentação, mas livrai-nos do mal. Amém. Ave Maria, cheia de graça, o Senhor é convosco. Bendita sois vós entre as mulheres, e bendito é o fruto do vosso ventre, Jesus. Santa Maria, Mãe de Deus, rogai por nós, pecadores, agora e na hora de nossa morte. Amém. Ave Maria, cheia de graça, o Senhor é convosco. Bendita sois vós entre as mulheres, e bendito é o fruto do vosso ventre, Jesus. Santa Maria, Mãe de Deus, rogai por nós, pecadores, agora e na hora de nossa morte. Amém. Ave Maria, cheia de graça, o Senhor é convosco. Bendita sois vós entre as mulheres, e bendito é o fruto do vosso ventre, Jesus. Santa Maria, Mãe de Deus, rogai por nós, pecadores, agora e na hora de nossa morte. Amém. Ave Maria, cheia de graça, o Senhor é convosco. Bendita sois vós entre as mulheres, e bendito é o fruto do vosso ventre, Jesus. Santa Maria, Mãe de Deus, rogai por nós, pecadores, agora e na hora de nossa morte. Amém. Ave Maria, de graça, o Senhor é convosco, bendita sois vós entre as mulheres, e bendito é o fruto do vosso ventre, Jesus. Santa Maria, Mãe de Deus, rogai por nós, pecadores, agora e na hora de nossa morte. Amém. Ave Maria, cheia de graça, o Senhor é convosco. Bendita sois vós entre as mulheres, e bendito é o fruto do vosso ventre, Jesus. Santa Maria, Mãe de Deus, rogai por nós, pecadores, agora e na hora de nossa morte. Amém. Ave Maria, cheia de graça, o Senhor é convosco. Bendita sois vós entre as mulheres, e bendito é o fruto do vosso ventre, Jesus. Santa Maria, Mãe de Deus, rogai por nós, pecadores, agora e na hora de nossa morte. Amém. Ave Maria, cheia de graça, o Senhor é convosco. Bendita sois vós entre as mulheres, e bendito é o fruto do vosso ventre, Jesus. Santa Maria, Mãe de Deus, rogai por nós, pecadores, agora e na hora de nossa morte. Amém. Ave Maria, cheia de graça, o Senhor é convosco. Bendita sois vós entre as mulheres, e bendito é o fruto do vosso ventre, Jesus. Santa Maria, Mãe de Deus, rogai por nós, pecadores, agora e na hora de nossa morte. Amém. Ave Maria, cheia de graça, o Senhor é convosco. Bendita sois vós entre as mulheres, e bendito é o fruto do vosso ventre, Jesus. Santa Maria, Mãe de Deus, rogai por nós, pecadores, agora e na hora de nossa morte. Amém. Glória ao Pai, ao Filho e ao Espírito Santo, como era no princípio, agora e sempre. Amém. Ó meu Jesus, perdoai-me, livrai-me do fogo do inferno. Levai as almas todas para o céu e socorrei principalmente as que mais precisarem da vossa misericórdia. Nossa Senhora do Carmo, rogai por nós. São Padre Pio, rogai por nós. Terceiro mistério doloroso. Nós vamos contemplar a coroação de espinhos de nosso Senhor. Ele é o Rei do Universo, mas a coroa que Ele recebe não é de ouro, é de espinhos. Ele sofre por nós, Ele sofre por amor de nós, Ele passa humilhação. Mas Ele sabia que Ele ia passar por tudo isso por amor de nós. Na carta aos Filipenses, Paulo já diz: Ele esvaziou-se de si mesmo para nos encontrar. Ele esvaziou-se de si mesmo, Ele aceitou a humilhação para vir ao nosso encontro. Rezemos com muito amor. Talvez você também na sua vida tenha passado humilhações, tenha passado sofrimentos. Deus está contigo nesta hora. Pai nosso, que estais nos céus, santificado seja o vosso nome. Venha a nós o vosso reino, seja feita a vossa vontade, assim na terra como no céu. O pão nosso de cada dia nos dai hoje, perdoai as nossas ofensas, assim como nós perdoamos a quem nos tem ofendido. E não nos deixeis cair em tentação, mas livrai-nos do mal. Amém. Ave Maria, cheia de graça, o Senhor é convosco. Bendita sois vós entre as mulheres, e bendito é o fruto do vosso ventre, Jesus. Santa Maria, Mãe de Deus, rogai por nós, pecadores, agora e na hora de nossa morte. Amém. Ave Maria, cheia de graça, o Senhor é convosco. Bendita sois vós entre as mulheres, e bendito é o fruto do vosso ventre, Jesus. Santa Maria, Mãe de Deus, rogai por nós, pecadores, agora e na hora de nossa morte. Amém. Ave Maria, cheia de graça, o Senhor é convosco. Bendita sois vós entre as mulheres, e bendito é o fruto do vosso ventre, Jesus. Santa Maria, Mãe de Deus, rogai por nós, pecadores, agora e na hora de nossa morte. Amém. Ave Maria, cheia de graça, o Senhor é convosco. Bendita sois vós entre as mulheres, e bendito é o fruto do vosso ventre, Jesus. Santa Maria, Mãe de Deus, rogai por nós, pecadores, agora e na hora de nossa morte. Amém. Ave Maria, cheia de graça, o Senhor é convosco. Bendita sois vós entre as mulheres, e bendito é o fruto do vosso ventre, Jesus. Santa Maria, Mãe de Deus, rogai por nós, pecadores, agora e na hora de nossa morte. Amém. Ave Maria, cheia de graça, o Senhor é convosco. Bendita sois vós entre as mulheres, e bendito é o fruto do vosso ventre, Jesus. Santa Maria, Mãe de Deus, rogai por nós, pecadores, agora e na hora de nossa morte. Amém. Ave Maria, cheia de graça, o Senhor é convosco. Bendita sois vós entre as mulheres, e bendito é o fruto do vosso ventre, Jesus. Santa Maria, Mãe de Deus, rogai por nós, pecadores, agora e na hora de nossa morte. Amém. Ave Ave Maria, cheia de graça, o Senhor é convosco. Bendita sois vós entre as mulheres, e bendito é o fruto do vosso ventre, Jesus. Santa Maria, Mãe de Deus, rogai por nós, pecadores, agora e na hora de nossa morte. Amém. Ave Maria, cheia de graça, o Senhor é convosco. Bendita sois vós entre as mulheres, e bendito é o fruto do vosso ventre, Jesus. Santa Maria, Mãe de Deus, rogai por nós, pecadores, agora e na hora de nossa morte. Amém. Ave Maria, cheia de graça, o Senhor é convosco. Bendita sois vós entre as mulheres, e bendito é o fruto do vosso ventre, Jesus. Santa Maria, Mãe de Deus, rogai por nós, pecadores, agora e na hora de nossa morte. Amém. Glória ao Pai, ao Filho e ao Espírito Santo, como era no princípio, agora e sempre. Amém. Ó meu Jesus, perdoai-me, livrai-me do fogo do inferno, levai as almas todas para o céu e socorrei principalmente as que mais precisarem da vossa misericórdia. Nossa Senhora do Carmo, rogai por nós. São João da Cruz, rogai por nós. Quarto mistério doloroso. Nós queremos contemplar Jesus carregando a cruz para o Calvário. Jesus carregando o fardo dos nossos pecados. Jesus carregando o nosso sofrimento. Jesus carregando a nossa dor. Você também talvez está carregando uma cruz hoje, uma cruz pesada. Mas pode ter certeza que Cristo está carregando ela com você. Cristo já carregou a nossa cruz. E depois da cruz vem a vitória. Depois da cruz vem a glória. Quanto maior for o nosso sofrimento, diz a palavra, maior será a nossa vitória. Pai nosso, que estais nos céus, santificado seja o vosso nome, venha a nós o vosso reino. Seja feita a vossa vontade, assim na terra como no céu. O pão nosso de cada dia nos dai hoje. Perdoai as nossas ofensas, assim como nós perdoamos a quem nos tem ofendido. E não nos deixeis cair em tentação, mas livrai-nos do mal. Amém. Ave Maria, cheia de graça, o Senhor é convosco. Bendita sois vós entre as mulheres. E bendito é o fruto do vosso ventre, Jesus. Santa Maria, Mãe de Deus, rogai por nós, pecadores, agora e na hora de nossa morte. Amém. Ave Maria, cheia de graça, o Senhor é convosco. Bendita sois vós entre as mulheres e bendito é o fruto do vosso ventre, Jesus. Santa Maria, Mãe de Deus, rogai por nós, pecadores, agora e na hora de nossa morte. Amém. Ave Maria, cheia de graça, o Senhor é convosco. Bendita sois vós entre as mulheres e bendito é o fruto do vosso ventre, Jesus. Santa Maria, Mãe de Deus, rogai por nós, pecadores, agora e na hora de nossa morte. Amém. Ave Maria, cheia de graça, o Senhor é convosco. Bendita sois vós entre as mulheres e bendito é o fruto do vosso ventre, Jesus. Santa Maria, Mãe de Deus, rogai por nós, pecadores, agora e na hora de nossa morte. Amém. Ave Maria, cheia de graça, o Senhor é convosco. Bendita sois vós entre as mulheres e bendito é o fruto do vosso ventre, Jesus. Santa Maria, Mãe de Deus, rogai por nós, pecadores, agora e na hora de nossa morte. Amém. Ave Maria, cheia de graça, o Senhor é convosco. Bendita sois vós entre as mulheres e bendito é o fruto do vosso ventre, Jesus. Santa Maria, Mãe de Deus, rogai por nós, pecadores, agora e na hora de nossa morte. Amém. Ave Maria, cheia de graça, o Senhor é convosco. Bendita sois vós entre as mulheres e bendito é o fruto do vosso ventre, Jesus. Santa Maria, Mãe de Deus, rogai por nós, pecadores, agora e na hora de nossa morte. Amém. Ave Maria, cheia de graça, o Senhor é convosco. Bendita sois vós entre as mulheres e bendito é o fruto do vosso ventre, Jesus. Santa Maria, Mãe de Deus, rogai por nós, pecadores, agora e na hora de nossa morte. Amém. Ave Maria, cheia de graça, o Senhor é convosco. Bendita sois vós entre as mulheres e bendito é o fruto do vosso ventre, Jesus. Santa Maria, Mãe de Deus, rogai por nós, pecadores, agora e na hora de nossa morte. Amém. Ave Maria, cheia de graça, o Senhor é convosco. Bendita sois vós entre as mulheres. E bendito é o fruto do vosso ventre, Jesus. Santa Maria, Mãe de Deus, rogai por nós, pecadores, agora e na hora de nossa morte. Amém. Glória ao Pai, ao Filho e ao Espírito Santo, como era no princípio, agora e sempre. Amém. Ó meu Jesus, perdoai-me, livrai-me do fogo do inferno. Levai as almas todas para o céu e socorrei principalmente as que mais precisarem da vossa misericórdia. Quinto e último mistério doloroso. Nós queremos contemplar a morte de Jesus na cruz. Jesus, por amor, morre por nós. O justo dá a sua vida pelos injustos. Ele morre a nossa morte. Ele assume o nosso pecado para nos trazer vida, vida em abundância, para nos salvar. Com muito amor, com muito carinho, rezemos este mistério, o mistério da nossa salvação. Cristo nos resgatou, Cristo nos salvou, nos tirou das garras de Satanás, para que você seja livre, para que você seja feliz, para que você tenha vitória. Pai nosso, que estais nos céus, santificado seja o vosso nome, venha a nós o vosso reino, seja feita a vossa vontade, assim na terra como no céu. O pão nosso de cada dia nos dai hoje, perdoai as nossas ofensas, assim como nós perdoamos a quem nos tem ofendido. E não nos deixeis cair em tentação, mas livrai-nos do mal. Amém. Ave Maria, cheia de graça, o Senhor é convosco. Bendita sois vós entre as mulheres, e bendito é o fruto do vosso ventre, Jesus. Santa Maria, Mãe de Deus, rogai por nós, pecadores, agora e na hora de nossa morte. Amém. Ave Maria, cheia de graça, o Senhor é convosco. Bendita sois vós entre as mulheres, e bendito é o fruto do vosso ventre, Jesus. Santa Maria, Mãe de Deus, rogai por nós, pecadores, agora e na hora de nossa morte. Amém. Ave Maria, cheia de graça, o Senhor é convosco. Bendita sois vós entre as mulheres, e bendito é o fruto do vosso ventre, Jesus. Santa Maria, Mãe de Deus, rogai por nós, pecadores, agora e na hora de nossa morte. Amém. Ave Maria, cheia de graça, o Senhor é convosco. Bendita sois vós entre as mulheres, e bendito é o fruto do vosso ventre, Jesus. Santa Maria, Mãe de Deus, rogai por nós, pecadores, agora e na hora de nossa morte. Amém. Ave Maria, cheia de graça, o Senhor é convosco. Bendita sois vós entre as mulheres, e bendito é o fruto do vosso ventre, Jesus. Santa Maria, Mãe de Deus, rogai por nós, pecadores, agora e na hora de nossa morte. Amém. Ave Maria, cheia de graça, o Senhor é convosco. Bendita sois vós entre as mulheres, e bendito é o fruto do vosso ventre, Jesus. Santa Maria, Mãe de Deus, rogai por nós, pecadores, agora e na hora de nossa morte. Amém. Ave Maria, cheia de graça, o Senhor é convosco. Bendita sois vós entre as mulheres, e bendito é o fruto do vosso ventre, Jesus. Santa Maria, Mãe de Deus, rogai por nós, pecadores, agora e na hora de nossa morte. Amém. Ave Maria, cheia de graça, o Senhor é convosco. Bendita sois vós entre as mulheres, e bendito é o fruto do vosso ventre, Jesus. Santa Maria, Mãe de Deus, rogai por nós, pecadores, agora e na hora de nossa morte. Amém. Ave Maria, cheia de graça, o Senhor é convosco. Bendita sois vós entre as mulheres, e bendito é o fruto do vosso ventre, Jesus. Santa Maria, Mãe de Deus, rogai por nós, pecadores, agora e na hora de nossa morte. Amém. Ave Maria, cheia de graça, o Senhor é convosco. Bendita sois vós entre as mulheres, e bendito é o fruto do vosso ventre, Jesus. Santa Maria, Mãe de Deus, rogai por nós, pecadores, agora e na hora de nossa morte. Amém. Glória ao Pai, ao Filho e ao Espírito Santo, como era no princípio, agora e sempre. Amém. Ó meu Jesus, perdoai-me, livrai-me do fogo do inferno, levai as almas todas para o céu e socorrei principalmente as que mais precisarem da vossa misericórdia. Nossa Senhora do Carmo, rogai por nós. São Padre Pio, rogai por nós. Salve Rainha, Mãe de Misericórdia, vida, doçura e esperança nossa salve. A vós bradamos os degredados filhos de Eva, a vós suspirando, gemendo e chorando neste vale de lágrimas. Eis a, pois, advogada nossa, esses vossos olhos, misericordiosa nós volvei. e depois deste desterro mostrai-nos, Jesus. Bendito é o fruto do teu ventre, ó clemente, ó piedosa, ó doce sempre Virgem Maria. Rogai por nós, Santa Mãe de Deus, para que sejamos dignos das promessas de Cristo. Amém. Foi uma alegria imensa rezar com você este terço. Que Deus te abençoe. Em nome do Pai, e do Filho, e do Espírito Santo. Amém.
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0: Eis o nosso tudo e não nos falta nada. Amém.
1: Glória a Deus.
2: Obrigado, Jesus.
1: Obrigado, Senhor.
0: Obrigado, Senhor.
1: Eu te amo.
0: Nós te amamos, Jesus.
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6: Senhor, no silêncio deste dia que amanhece, venho pedir-te saúde, força, paz e sabedoria. Quero olhar hoje o mundo com os olhos cheios de amor, ser paciente, compreensivo, manso e prudente. Quero ver teus filhos além das aparências como tu mesmo os vês, e assim não ver senão o bem em cada um. Deixa meus ouvidos a toda calúnia. Guarda minha língua de toda maldade. Que só de bênçãos se enche o meu espírito. Que eu seja tão bondoso e alegre que todos quantos se achegarem a mim sintam tua presença. Reveste-me, Senhor, com tua beleza. E que no decurso desse dia eu te revele a todos.
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8: Muito bom dia, meu amigo, muito bom dia, minha amiga, que bom, estamos começando o último dia do mês de julho. Oh, maravilha, começamos e já estamos terminando. E hoje é dia de Santo Inácio de Loyola, hoje também de São Germano. É, meu amigo, minha amiga, como Santo Inácio de Loyola soube trazer à igreja um novo elan missionário e uma nova espiritualidade, assim também surgirão para cada tempo pessoas que possam trazer de volta o frescor do evangelho, unido à energia dos homens e das mulheres.

Um grande abraço, fico feliz em começar a nossa manhã, Deus te abençoe. Saúde, força, coragem, vida e alegria. Então, meu amigo, minha amiga, nesses últimos tempos nós estamos vendo aí como Jesus tem insistido em falar sobre o reino de Deus. E nós precisamos, meu amigo, minha amiga, nós precisamos precisamos descobrir que o reino sempre exige um olhar iluminado pela graça de Deus. Sozinhos, com nossas próprias forças, somos incapazes de discernir essa presença do reino. Por isso é necessário suplicar, suplicar como nós ouvíamos no domingo passado. Domingo passado, Salomão suplicava um coração para compreender. Dá ao teu servo um coração compreensivo, um coração que escute. Pois bem, meu amigo, minha amiga, e depois eu me recordo que o próprio Jesus, ele perguntava: compreendeste essas coisas? Aos seus discípulos, e hoje pergunta a nós: Senhor, pedimos, dá-nos um coração capaz de compreender. Sem vosso auxílio ninguém é forte, ninguém é santo. Mostra-nos o tesouro que é o teu reino. Faz-nos encontrar a pérola do grande valor pela qual vale a pena perder tudo e tudo fazer para nela colocar a nossa vida. Faz-nos sentir pelo reino, sentir que vale a pena deixar redes, barcos, a vida e ir adiante, levar a nossa missão. Ao olhar, meu amigo, minha amiga, para esta realidade do reino, nós percebemos que ele não é uma utopia, ele não, mas é uma realidade, é uma pessoa. Realidade essa que começa a ser vivenciada aqui e continua depois, lá no céu. Por isso que nós somos convidados a procurar esta pérola todos os dias. Somos convidados a viver essa realidade do céu já aqui na terra, servindo, amando, buscando a cada dia fazer a vontade de Deus, quer seja em nossas famílias, quer seja no trabalho, quer seja na comunidade, quer seja na pastoral, quer seja na vizinhança. Onde estejamos, devemos acolher e levar esse reino de Deus a tantos que ainda não buscam. Vale a pena seguir a Jesus e ser testemunha. Por isso, meu amigo, minha amiga, vivenciemos hoje, amanhã e sempre esta grande graça, a graça de vivermos com alegria cada dia que o Senhor vai nos oferecendo.

grande abraço, fico feliz em começar a nossa manhã, última manhã do mês de julho. Opa, você já percebeu isso? Olha, para mim, meu Deus, eu confesso que o mês de julho, e quanto mais a gente vive, mais depressa a gente vê que o tempo passa. Não sou só eu, né? Não sou só eu, mas eu digo que é uma verdade que nos acompanha desde o tempo em que passamos a nascer, né? Cada dia que passa a gente vê que a gente procura fazer tudo aquilo que é possível, mas ainda sobra um montão para o dia seguinte. Mas também eu te digo o seguinte: se ontem você tivesse feito tudo o que você precisava fazer para o resto da vida, o que que você ia fazer com todo o tempo que você teria pela frente? Então, que bom que hoje você está levantando, está meio cansado, tá? Mas que bom que você está levantando. Você está acordando? Está acordando com sono? É, às vezes a gente acorda com sono, acorda com certo cansaço, mas a vida ela continua. E acordar, sempre é importante acordar agradecendo, acordar de bom humor, acordar com alegria, acordar cumprimentando você. Eu já dei um bom dia para quem está aí na tua casa? Ah, não. É, talvez até você tenha dormido ao lado dessa pessoa amada que tanto você quer bem, desse teu esposo, dessa tua esposa, desse teu filho ou desses teus avós, né? Talvez você tenha estado ali juntinho, acordou e nem sequer, né, deu bom dia. E não só bom dia, pode dar um abraço, pode dar um beijo, enfim, todo aquele gesto carinhoso que faz um bem enorme. Talvez até alguém vai dizer assim: ué, ué, que aconteceu? Olha, não, o bem ele tem que ser feito, os gestos bons eles têm que ser manifestados. Nada disso deve nos causar estranheza. Estranheza deveria causar o mal, estranheza deveria nos causar atitudes brutas, mas o bem ele é normal, ele é natural e ele deve ser feito sempre.

Um grande abraço, Deus te abençoe, saúde, força, coragem, vida e alegria. Então, hoje Santo Inácio de Loyola, ele viveu de 1491 a 1536. Viveu pouco olhando assim, né, para quem eu pretendo viver muito, estou vivendo muito mais do que Santo Inácio, né? E depois ele passar pela milícia como grande soldado, tornou-se ele um grande lutador para a glória de Deus. A espiritualidade inaciana, sobretudo nos seus retiros inspirados a tantos, e tantos já fizeram o retiro inaciano, podemos dizer que todos os santos sempre têm muito amor a Deus, muito amor à vida, muito amor ao trabalho, muito amor ao próximo. Mas o quanto ele fez pelas missões, por exemplo, em nossa terra, como em outras, através de seus filhos espirituais, é impossível lembrar neste pequeno espaço de programa. Gostaríamos de expressar aos jesuítas neste dia todo o nosso agradecimento e nossa admiração.

0: E nesta manhã, terminando nosso mês de julho, vamos juntos rezar. Rezemos com fé e confiança. Pai nosso que estais no céu, santificado seja o vosso nome, venha a nós o vosso reino, seja feita a vossa vontade, assim na terra como no céu. O pão nosso e cada dia nos dai hoje, perdoai as nossas ofensas, assim como nós perdoamos a quem nos tem ofendido, e não nos deixeis cair em tentação, mas livrai-nos do mal. Amém. Ave Maria, cheia de graça, o Senhor é convosco, bendita sois vós entre as mulheres, e bendito é o fruto do vosso ventre, Jesus. Santa Maria, Mãe de Deus, rogai por nós, pecadores, agora e na hora de nossa morte. Amém. E que a bênção de Deus Todo-Poderoso desça e permaneça em nome do Pai e do Filho e do Espírito Santo. Amém. Um grande abraço a você. É um grande abraço a você e votos de que este mês de julho, ainda nas suas últimas horas, ainda seja muito bom, e desde já boas-vindas ao mês de agosto, agosto de Deus.
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2: Olá, Turibeto, muito bom dia. Como está o tempo nesse momento aqui em Tubarão? Sextou, hein?
3: Muito bom dia, Bruno, Everton e ouvintes. Sextou, é isso aí. O tempo em Tubarão, região sul de Santa Catarina, apresenta-se estável, bom, não tem um risco de nuvem, né? É isso aí.
2: Nadinha,
3: o sol vai aparecer, o astro rei, para brilhar aqui o horizonte do sul de Santa Catarina. Temperatura nesse momento de 15 graus, 90% a umidade relativa do ar.
2: Falou bonito, Antônio. Bom, show do rádio com 2 horas e meia de muitas informações para você. Nos acompanhe pelo 104.9, também através do YouTube, estamos com a live por lá também e pelo aplicativo Rádios Net.
3: São 7:05, vamos para os destaques do programa. Anvisa manda apreender lote falsificado de caneta emagrecedora.
2: Santa Catarina é o estado com mais golpes virtuais do país. Polícia alerta para fraudes. Relatório nacional revela mais de 75 mil casos no estado.
3: Coleta de resíduos residenciais em Capivari de Baixo passa a ser feita por nova empresa.
2: Hospital Santa Terezinha de Braço do Norte registra 8 mil atendimentos no primeiro mês após ampliação.
3: Avenida Expedicionário José Pedro Coelho, que liga o centro Tubarão ao bairro Evoredo, está praticamente sem calçada, danificando e dificultando o trânsito de pedestres.
2: Conselho de Cultura debate agenda cultural oficial, comissões internas e realização do Fórum Municipal de Cultura em Tubarão.
3: No boletim policial, em Capivari de Baixo, homem foi assaltado dentro de casa enquanto dormia. Criminoso levou diversos objetos da vítima. Em Tubarão, operação em loja. Polícia apreende mais de 1000 produtos falsificados. Em Laguna, parte do teto de posto de saúde desaba e assusta pacientes que estavam no local. Em Pescaria Brava, incêndio em quarto de residência provoca estragos na estrutura da casa. Em São Martinho e Grão-Pará, polícia apreende 2 indivíduos com mandado de prisão ativo. Tudo isso e muito mais daqui a pouco no boletim policial.
2: Vamos agora manter contato com Ramon Silveira, ele traz o seu destaque. Diga, Ramon, bom dia.
4: Muito bom dia, amigos do Show do Rádio. 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
3: Giovanni Martins também com seu destaque. Bom dia, Giovanni.
5: Bom dia. Obras de terceiras faixas na SC-370 entre Braço do Norte e Gravatal começam e marcam nova etapa para uma das principais rodovias do sul de Santa Catarina. Anuário de Segurança Pública, Brasil registrou mais de 84 mil pessoas desaparecidas em 2025.
2: Contato agora com Lucas Marques, também trazendo o seu destaque. Diga aí, Lucas, bom dia.
6: Bom dia. Saiba como está o andamento das obras e o prazo para a abertura da UPA 24 horas em Tubarão.
3: E hoje tem um papo reto com Haroldo Silva, o Dura. Um show de informações para você. O Show do Rádio está só começando.
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3: Vamos então com os destaques de capa do jornal Diário do Sul. Mais de 1000 produtos são apreendidos em loja de Tubarão. Itens falsificados foram retirados de loja durante a operação do PROCON e da Guarda Municipal. Cinema, estreia o novo filme O Homem-Aranha. Ainda, filhote, região registra a terceira morte de baleia. Em Laguna, parte do teto de prédio da saúde desaba. Com morte, Laudo da PRF aponta causa de acidente. Mundial, Jaguaruna vai sediar etapa de torneio. 6 medalhas pela seleção, atleta tubaronense conquistou. Rafael Carvalho representou o país em Lima, no Peru. Ele foi o brasileiro que mais conquistou medalhas nas piscinas. Trajetória inspiradora. Aos 93 anos, José Varmur Teixeira prepara novos livros, realiza exposições fotográficas e divide histórias com leitores. São os destaques do Diário do Sul.
2: Vamos com o Diário Catarinense. Três cidades de Santa Catarina decretam emergência após temporal destruir casas, lavouras e deixar mais de 100 desalojados. Ventos de quase 100 quilômetros por hora. Super El Niño deixou cidade do estado em emergência após estragos. STF autoriza a investigação contra filho de Lula por suspeita de corrupção e tráfico de influência no Ministério da Saúde. Desemprego cai para 5,4% e bate recorde histórico, aponta IBGE. Cachorro é resgatado com vida após mais de 20 horas sob escombros de muro que desabou em cidade aqui no estado. SC ainda melhor. Estado tem os menores números de criminalidade, mas violência contra a mulher preocupa. São destaques do Jornal Diário Catarinense.
3: Vamos agora aos destaques do Folha Regional. Procon e Polícia Municipal apreendem mais de 1000 produtos falsificados em Tubarão. Golfinhos e fêmeas gestantes são encontrados mortos em praia de Santa Catarina. Praça Norte lança programa pioneiro e garante óculos de grau para crianças da rede municipal. Monitoramento aponta estabilidade na Ponte Laguna. Trânsito segue em uma faixa por cerca de 60 dias. Sul do estado terá trimestre com chuva acima da média e calor atípico devido ao El Niño. Louber assume coleta de lixo em Capivari de Baixo após saída da Transrecol. Ex-jogador que atuou em Santa Catarina morre após ser atingido por muro em temporal. Mundial de surf de ondas grandes ocorrerá na Laje da Jágua até o dia 30 de novembro. Após auditoria, Corcel mantém certificação ISO 9001 e reforça compromisso com gestão. São os destaques do Folha Regional.
2: Principais jornais que já estão circulando pelo país, iniciando pelo Folha de São Paulo, Mendonça autoriza a PF a investigar Lulinha por tráfico de influência. No estado de São Paulo também, Mendonça autoriza a PF a investigar Lulinha por tráfico de influência, exatamente o mesmo destaque. O Globo também traz o mesmo destaque. No Correio Brasiliense, Brasil apela à OMC e fala em discriminação com tarifaço. No Zero Hora também, Mendonça autoriza inquérito para apurar suspeitas envolvendo Lulinha no Planalto. E no Notícias do Dia, Santa Catarina pressiona por mudança no plano das ferrovias.
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3: São 7:12. Um bom dia para você que já está acordado na cozinha, já tomando o cafezinho ou preparando, finalizando, se aprontando para mais um dia de trabalho, porque hoje é sexta. Muita gente trabalha só até hoje, sexta-feira, e folga sábado e domingo. Mas uma boa parte dos brasileiros, né, segue na luta, trabalhando sábado e domingo, como é o caso aí da área da saúde, né? Nos hospitais, enfim, esses grandes profissionais não tem dia, não tem hora, não tem feriado, sempre estão aí atendendo a população em toda parte do país e do mundo. A todos vocês, aquele abraço, obrigado pelo carinho da audiência. São 7:13. Fala, seu Bruno.
2: Rapidinho, peço licença, Vossa Senhoria, né? 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
3: Beleza. Anvisa manda apreender lote falsificado de caneta emagrecedora Monjaro. É, meu camarada, e continua aí, ó. A Agência Nacional de Vigilância Sanitária determinou a apreensão de um lote falsificado da caneta emagrecedora Monjaro e alertou que o produto não deve ser vendido, distribuído nem utilizado. A resolução foi publicada ontem, quinta-feira, no Diário Oficial da União. De acordo com a Anvisa, a medida foi adotada após a própria fabricante do medicamento identificar a circulação de uma unidade falsificada no mercado. O uso de medicamentos falsificados pode representar riscos à saúde, já que não há garantia sobre sua composição, eficácia ou segurança. Segundo a agência, o lote D881474 é um lote legítimo e consta no sistema da fabricante. No entanto, foi encontrada uma unidade com o número de série 3021-99651396, considerado incompatível com os registros oficiais. Por isso, a Anvisa determinou que as canetas emagrecedoras Monjaro, que apresentem a combinação do lote de 881474 com o número de série 3021-99651396, sejam imediatamente apreendidas e retiradas de circulação.
2: Bom, 7:17 agora, ampliação do complexo hospitalar Santa Terezinha, em Braço do Norte, completa 30 dias de funcionamento com números expressivos. Desde a inauguração em 29 de junho, o novo centro clínico realizou cerca de 5 mil exames e 3 mil consultas médicas, atendendo pacientes de 86 municípios. A primeira etapa da obra inclui ambulatório, centro de diagnóstico e imagem, 10 consultórios médicos, sala de pequenos procedimentos, farmácia, recepção ampliada e áreas de apoio. A estrutura reúne mais de 30 especialidades médicas. De acordo com a direção do hospital, os resultados do primeiro mês confirmam a grande procura pelos serviços e mostram que a nova estrutura já oferece mais conforto, agilidade e capacidade de atendimento à população. O Hospital Santa Terezinha mantém o atendimento pelo Sistema Único de Saúde. Atualmente, cerca de 95% dos atendimentos no pronto-socorro são realizados, pelo SUS. A instituição também prepara a próxima etapa da expansão. Entre as prioridades estão a implantação dos 10 primeiros leitos de UTI e da agência transfusional, com previsão de funcionamento ainda neste ano, conforme a liberação dos recursos.
3: São 7:17, vamos falar agora sobre coleta de lixo ali em Capivari de Baixo, porque a nova empresa assumiu após a saída da Transrecol. Com a rescisão contratual da empresa anterior, a Lober Limitada de Pescaria Brava assumiu a coleta de lixo em Capivari de Baixo e, desde amanhã de ontem, já executa o serviço na cidade. O contrato da Lober Limitada com a prefeitura foi firmado na tarde de quarta-feira, 29, com o valor total de R$ 1.497.400,80 e vigência de 30 de julho a 17 de junho do próximo ano. Conforme o secretário adjunto de Infraestrutura, Mobilidade e Segurança Pública, Luciano Scandolara, assim que a empresa foi chamada a assumir os serviços, rapidamente teve início o processo de habilitação da Lober Limitada, que se prontificou a começar a coleta ainda ontem, quinta-feira. com a rescisão contratual da empresa anterior, agora parece-me que as coisas vão andar, né? Ou seja, coleta de lixo no município de Capivari de Baixo, até porque havia muitas reclamações por parte dos moradores que estavam pagando, né, o valor pela coleta do lixo, mas não estavam tendo a coleta de lixo no município de Capivari de Baixo. Agora, tudo ok com a nova empresa, a coisa deve ser regularizada ali em Capivari de Baixo.
2: Mas tu é otimista, né?
3: Não, a previsão, né? A expectativa.
2: É porque assim, né? Há quanto tempo a gente fala de coleta de lixo aqui em Tubarão, Capivari, na região, sempre problemática, né? Então parece que nunca vai dar certo, né? Então chega uma empresa aqui que de repente fez um trabalho bom em outro município, chega aqui, não dá certo. Aí sempre vem aquelas mesmas desculpas, né? Falta de mão de obra, ausência e falta de funcionários, né? Por atestados médicos, problemas técnicos, mecânicos, aliás, em relação aos mecânicos, a mecânica dos caminhões. E parece que sempre tem alguma coisa travando, né?
3: Tem.
2: Então já, sei lá, eu não tô tão otimista assim, visto que aqui em Tubarão também, né? Agora, a Hackley também está com seus problemas, a gente não vê uma coleta de lixo efetiva, pontualmente acontecendo aí atrasos, então parece-me que não regulariza nunca mais, né? Que coisa. Mas enfim, na torcida para que ali em Capivari isso seja resolvido, na torcida, claro, que aqui em Tubarão também a gente não tenha mais problema, que tudo funcione da forma devida, porque o cidadão está pagando por isso, né? A prefeitura está repassando os valores que estão lá em contrato, e a empresa, né, as empresas como um todo, né, em relação à coleta de lixo, estão fazendo um trabalho não tão bom assim, né, infelizmente.
3: Infelizmente, aqui em Tubarão, você colocou, ainda tem problema pontuais na coleta de lixo, algumas comunidades, o interior, o pessoal reclama, liga para cá, liga para a prefeitura, central da prefeitura, para fazer reclamação, mas a prefeitura está tentando regularizar a coleta de lixo também aqui em Tubarão. E vamos acreditar, apostar, digamos assim, ter uma expectativa positiva de que vai ser regularizado agora também em Capivari de Baixo.
2: Coleta de lixo tem sido uma novela mexicana.
3: Volta
2: Tubarão, Capivari, na região. Vamos sair dessa novela mexicana, Antônio, vamos para outra?
3: Uma novela
2: mexicana também.
3: Mexicana também?
2: Porque é diferente.

0: tempo. Desdobramento relacionado à UPA 24 horas, a licitação aberta para aquisição dos equipamentos da unidade. O que dá para falar sobre essa licitação, secretária? Qual a importância dessa licitação, no valor aí de pouco mais de R$1 milhão, para equipar a unidade de pronto atendimento?
1: Então, essa é a nossa última licitação, né, relacionada à UPA 24 horas. Ela justamente ficou aí para o finalzinho, porque a gente, a partir do momento que a gente faz a aquisição desses equipamentos, eles têm em torno de 12 meses, né, de garantia. Então, por isso que a gente deixou para mais próximo já do período de entrega, né, da nossa unidade, de forma efetiva. Aproximadamente R$1.200.000, né? São todos os equipamentos necessários, e aí entram desde as camas, as macas, os ventiladores, enfim, todo tipo de material que se possa imaginar estão contemplados, né? Alguns que já eram disponíveis no Sim Catarina, nós já fizemos a aquisição deles, mas os que não era possível e que era necessário fazer a licitação, a gente já deixou para estar fazendo essa licitação agora, no finalzinho, né, dessa nossa fase de construção da UPA.
0: Uma parte, então, dos equipamentos foi possível adquirir pelo Sim Catarina, imagino que num valor pouco mais amigável pelo consórcio, né?
1: Com certeza, o valor, e até assim, né, como a gente já comprou no ano passado, a gente já fez essa aquisição com valor um pouquinho mais baixo, né? Os valores já dos equipamentos que estão comprados aqui conosco é em torno de R$700 a R$800 mil, né? E aí agora a gente teve mais essa segunda fase de aquisição nesse valor aí de aproximadamente R$1.200.000. Como é um processo licitatório, a gente acredita que vai reduzir ainda um pouco, né, esse valor.
0: Sim. Abertura das propostas dia 7 de agosto, é isso?
1: Isso, exatamente. Dia 7 de agosto nós vamos ficar sabendo aí quais vão ser, né, esses valores.
0: Então, tô vendo aqui os detalhes, abre 7 de agosto, aí tendo a empresa vencedora, tem alguns dias para validação, tudo isso, mas até meados de agosto esse processo deve estar consolidado, e aí tem o prazo de 15 dias úteis para materiais hospitalares e 30 dias úteis para equipamentos médicos. Então, é curto prazo, né, secretária? Questão, acho que antes de outubro já estaria resolvida, encaminhada essa questão, se tudo correr certo, né?
1: Exatamente. A gente já quer, móveis já vão estar também fazendo a fase de colocação agora, né? Eles já estão prontos e a gente vai estar fazendo a fase de colocar lá no local, fazer a montagem de fato. E aí, tão logo os móveis já também estejam colocados. O piso também, a gente já teve a empresa vencedora, o edital do piso vinílico, então também já vai estar na fase de colocação. E aí, assim, a gente também já pode estar colocando os nossos equipamentos lá no próprio local, lá na própria UPA mesmo.
0: Muito bem. Com relação ao andamento da obra, secretária, teve alguns percalços no caminho, questão do telhado, que acabou apresentando um dano inesperado, outras adaptações necessárias. Como é que está o andamento da obra, de maneira geral, na UPA 24 horas?
1: Então, agora a obra está, sim, encaminhando bem, né, de uma forma bem mais rápida, né? Essa empresa agora que nós estamos contratada, né, que é a mesma que está tocando o posto, da obra do posto do Recife, Vila Moema, ela tem tocado num prazo muito mais rápido do que a empresa anterior, que nós tivemos que rescindir o contrato. Toda a fase de estruturação de gases medicinais já foi colocada, já está toda a parte elétrica pronta, os ar-condicionados todos instalados, a parte elétrica também está pronta. Eles já estão na fase de acabamento agora, já estão colocando as portas, que estão todas pintadas, a parte de revestimentos dos banheiros também. Já fizeram agora a parte de nivelamento para poder fazer a instalação e a impermeabilização do piso, que foi um outro edital que já foi lançado, né? Semana passada a gente já teve o vencedor. A parte do telhado, a gente contratou pela uma outra empresa terceirizada que a gente tem na prefeitura, um outro contrato com a Secretaria de Saúde, que a gente também teve que refazer todo o telhado, mas também já está sendo feito, né? A obra já está acontecendo lá, tanto a impermeabilização do piso superior quanto a troca de todo o telhado, então também já está acontecendo. São várias frentes, né, que estão acontecendo simultaneamente para que a gente consiga entregar a nossa UPA aí o mais rápido possível, mas com toda a qualidade que a nossa população merece, né? Então, todas essas obras estão acontecendo de forma simultânea.
0: Tratando de prazo, secretária, sei que quando envolve a UPA sempre é complicado, né? Mas tem alguma previsão, alguma data ou estimativa para a conclusão e o encaminhamento da abertura da UPA 24 horas?
1: Então, nossa expectativa é que a gente consiga abri-la, né, esse ano, né? Até o final do ano a gente consiga estar com ela com as portas abertas, né? Em pleno funcionamento aí para a nossa população. Essa é a nossa, o que a gente está almejando, né? Para que a gente consiga fazer tudo da forma mais correta e também tá fazendo toda a tramitação, porque a gente precisa solicitar tanto para a esfera

0: federal, para o estado, toda a parte de habilitação para que a gente consiga, né, abrir os serviços, né? Então, tudo isso está tramitando, né? Todos os alvarás, né? Toda a parte de documentação e burocrática também com a organização social. Então, nosso planejamento é esse, até o final do ano.
1: Essa questão, conclusão da obra e depois até instalação do mobiliário, toda essa questão, deve ter aí uma diferença de algum tempo, secretária, da obra estar pronta até ela entrar em funcionamento?
0: A gente está tentando fazer da forma mais rápida possível, mas a gente sabe que algumas etapas elas têm que ser sucessivas, né? Que elas não conseguem ser simultâneas, assim como a gente tem feito agora, né? Então, por esse motivo, a gente sabe que a gente vai ter que daqui a pouquinho aguardar, né? Entre uma parte da obra e outra, né? Então, por isso que a gente sabe que vai dar um pouquinho de atraso.
1: Sim. Já começa como UPA 24 horas ou deve ter um período de adaptação das equipes, treinamento? Como é que vocês imaginam esse início da operação ali?
0: Não, desde o início, né? É uma solicitação do nosso prefeito. Desde o início, vai ser um serviço funcionando 24 horas por dia, 7 dias por semana, de forma ininterrupta, com a equipe médica, como tem que ser, né? Então, a gente tem ali, vai ter todos os clínicos gerais trabalhando, a equipe de enfermagem, a sala vermelha, né, a sala para o gesso, toda a equipe, da mesma forma que a gente fez todo o planejamento, desde a parte de organização lá com a OS, como a gente planejou, vai estar funcionando desde o início.
1: Essa operação, então, dos funcionários, quem vai estar tocando ali o dia a dia será o Instituto Maria Schmitz, o IMAS, é isso?
0: Exatamente. A parte organizacional fica totalmente com o Instituto Maria Schmitz, né? A prefeitura, ela entrou com a estrutura, né? Toda a parte física de equipamentos, assim como a gente tem feito, mas toda a parte organizacional de logística após a abertura fica com o Instituto Maria Schmitz.
1: Muito bem. Até falando sobre o IMAS, secretária, estamos aí alguns dias, não fechou nem um mês ainda que o IMAS começou a administrar o Hospital Nossa Senhora da Conceição. Tivemos uma apresentação, um café lá com a imprensa para falar dos projetos. Como é que vocês estão acompanhando esse início do trabalho do IMAS aqui no Hospital Nossa Senhora da Conceição, em Tubarão?
0: Para nós, como instituição, né, Secretaria de Saúde e Prefeitura Municipal, foi uma aproximação bem grande, né? Nós já tivemos algumas reuniões presenciais e estamos fazendo algumas parcerias a mais já com o hospital. Então, nós estamos conseguindo fazer mais procedimentos aqui no próprio município de Tubarão, já estamos programando, né, mais atividades. E da mesma forma também estamos abrindo as nossas portas aqui de alguns serviços, já que eles estão precisando de espaço. Então, a gente vai ter alguns procedimentos ambulatoriais vinculados ao hospital que vão estar acontecendo aqui na nossa policlínica, e a gente tem uma facilidade maior na conversa e no próprio agendamento, né? E nas cirurgias elas têm acontecido mais, com mais frequência, então pra gente tem refletido de uma forma positiva, né? A gente já tem planejado também conversar com o governo do estado, e é isso, juntamente com o nosso prefeito, para solicitar algumas reformas que vem de encontro com o que a nossa gestão municipal também já solicitava, de reformas e ampliações tanto da emergência quanto da ala da psiquiatria, da neuro, do nosso hospital, que a nossa população de Tubarão já almeja há muito tempo, mas que a antiga gestão não vinha lutando muito, e a gente vê que agora o Instituto Maria Schmitz também vê que é uma necessidade. Então a gente vê que vai ser vantajoso, né? Se a gente conseguir botar tudo isso em prática, quem sai ganhando é a nossa população aí de Tubarão.
1: São muitos projetos, né, secretária? E com a inclusão da UPA, há essa expectativa de aliviar um pouco a demanda do Hospital Nossa Senhora da Conceição, né? Talvez um respiro ali na emergência, nos atendimentos via SUS, não é, secretária?
0: Com certeza, a gente já tem também programado algumas atividades relacionadas ao telemedicina, vincular o hospital também com algumas atividades do telemedicina, para que a gente veicule, né, essa opção também para a população e também para desafogar um pouquinho lá a emergência do hospital, né? A gente vai estar publicando isso, né, no próximo mês, também para a imprensa, para que fique mais fácil, e tá disponibilizando isso ali para o nosso hospital. A gente vai ter algumas salas ali destinadas para isso. Estamos fazendo a capacitação agora, né, de alguns profissionais lá do hospital, para que eles também consigam estar disponibilizando isso lá para a população. Então, vai facilitar também um pouquinho o acesso de quem chega lá e tiver muito também, num horário de muito pico, também consegue estar fazendo lá também o acesso ao telemedicina.
2: Reportagem Lucas Marques.
3: Ok, valeu, Lucas Marques, 7:32. De repente alguém não entendeu porque citaram novela mexicana, porque é uma novela não de 1, 2 anos, o Antônio. É uma novela de 14 anos, basicamente, né? Porque olhando aqui, a gente fez uma pesquisa rápida para identificar em que momento, né, a estrutura começou a ser construída aqui em Tubarão. Essa estrutura onde vai abrigar então a UPA 24 horas, a obra inicial Ela foi iniciada em março de 2012 na gestão do então prefeito Manuel Antônio Bertoncini da Silva. Então, o Manuel Bertoncini, ele foi eleito final de 2008, começou a sua gestão então em 2009, 9, 10, 11, 12. Em 2012, ele acabou falecendo. Ele faleceu em junho, dia 20 de junho de 2012. O Pepe Colasso, ele assumiu a gestão da prefeitura até o final do ano. Final de 2012 teve eleição. Seu Olavo Folquete então foi eleito de 2013, 14, 15, 16. Então seu Olavo passou por ali 4 anos. Depois disso, Juarez Ponticelli, 4 anos, cumpriu o seu mandato, foi reeleito, deu todo aquele rolo. Depois Gelson Bento, Jairo Cascais e agora prefeito Sorato. Então a gente tem muitos responsáveis por essa obra aqui e infelizmente nenhum deles conseguiu colocar ela em funcionamento. Espero que agora se consiga, né? Eu acho que a principal falha do prefeito Sorato em relação à UPA 24 horas se deu naquele momento de período eleitoral, onde ele fez uma promessa, né, de que em 6 meses a UPA estaria em funcionamento. Mas a gente nunca viu, né, tanto avanço em relação a isso, né? A verdade tem que ser dita aqui. Acho que a única falha foi ter falado, né, no período eleitoral e prometendo, acho que sem nenhuma certeza de que ele ia conseguir colocar essa importante ferramenta de saúde à disposição da população tubaronense. Mas estamos aí em vias de inaugurá-la, creio eu que ainda em 2026 a gente tem a UPA 24 horas funcionando agora com essa última licitação, né?
4: Sobre UPA 24 horas, a gente tem sempre comentado aqui de que Tubarão, uma cidade com cerca de 120 mil habitantes, Criciúma tem o dobro, tem 3 UPAs. Criciúma, o município de Criciúma tem 3 UPAs, né, funcionando lá, atendendo a população. Um município que tem a metade, né, da população, que é Tubarão, não tem uma sequer atendendo para ajudar no atendimento, para minimizar o grande fluxo de pacientes e pessoas que buscam atendimento na emergência do Hospital Nossa Senhora da Conceição. Então, já faz muito tempo, repito, uma idealização da época do então prefeito, que foi secretário, eu lembro muito bem, Dr. Manuel Bertoncini, foi secretário de saúde na gestão de Carlos Stipe, quando esteve de prefeito aqui em Tubarão. Foi um dos grandes secretários na área da saúde, fez um ótimo trabalho, depois foi crescendo na carreira política, foi prefeito e vamos construir uma UPA aqui em Tubarão. Infelizmente adoeceu, veio a falecer, o vice-prefeito à época, o Pepe Colasso, né, assumiu a prefeitura, aí sim, deu início à construção da UPA, mas infelizmente, de lá para cá, lentamente.
3: Começou em março, né? Então o Manuel, ele faleceu depois, mais adiante, né? Então o Pepe pegou a finalzinho da gestão, uhum. Então quem iniciou de fato foi o Manuel Bertoncini, até por isso o nome da UPA leva o seu nome, né?
4: Idealização dele.
3: Exatamente.
4: Né? Então, vamos acreditar e aguardar com muita expectativa, quem sabe agora na reta final, na finalização do funcionamento, quem sabe da inauguração da UPA, tão esperada UPA 24 horas aqui em Tubarão.
3: Assim esperamos. Agora, 7 horas 36 minutos.
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3: As informações foram repassadas pela Elisandra. Atendimentos adultos na emergência 201, no pronto atendimento 25. Atendimentos pediátricos na emergência foram 28, no pronto atendimento apenas 2. Nascimentos foram 5, 4 meninos e uma menina. E 5 óbitos, infelizmente, foram registrados nas últimas horas.
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4: São 7 horas e 36 minutos. Vamos então com as ocorrências do setor policial das últimas horas. Copom, Centro de Operações da Polícia Militar, registro de ocorrência, cumprimento de mandado de prisão em Grão-Pará ontem, por volta das 13 horas e 13 minutos. Polícia Militar em ação conjunta com a Polícia Civil cumpriu um mandado de prisão preventiva no bairro Bela Vista, em Grão-Pará. Um homem de 34 anos, suspeito de envolvimento em uma tentativa de homicídio qualificado ocorrida em dezembro do ano passado no estado do Paraná, foi localizado em uma residência após informações de inteligência repassadas à equipe policial. Após confirmação da ordem judicial, o mandado foi cumprido e o homem foi conduzido e entregue à autoridade policial competente para os procedimentos legais, permanecendo à disposição da justiça. A ação transcorreu sem alterações e não houve necessidade do emprego de força ou de instrumentos de menor potencial ofensivo. Mais um cumprimento de mandado de prisão São Martinho, município, 16h30 de ontem. Polícia Militar cumpriu o mandado de prisão no centro de São Martinho. Um homem de 31 anos foi localizado, informado sobre a ordem judicial e cooperou com a abordagem durante toda a ação. Após o cumprimento do mandado, ele foi conduzido ao sistema prisional para os procedimentos legais e permaneceu à disposição da justiça. Tráfico de drogas em Imbituba. 17h50 de ontem, Polícia Militar, com apoio da Agência de Inteligência, realizou uma ação de combate ao tráfico de drogas no bairro Boa Vista, em Imbituba. Após monitoramento de um ponto de comercialização de entorpecentes, os policiais flagraram a venda de drogas a um homem de 40 anos que foi abordado e confirmou ter adquirido duas porções de cocaína para consumo pessoal. Na sequência, a guarnição abordou imóvel utilizado para a prática do tráfico com um homem de 24 anos que tentou resistir à prisão, sendo contido com uso moderado da força. Durante as buscas, foram apreendidos aproximadamente 535,84 gramas de maconha, 20 gramas de cocaína, 4 gramas de haxixe e 3 balanças de precisão, R$ 350 em dinheiro e 2 aparelhos de telefone celular. Um homem de 24 anos e uma mulher de 25 foram presos por suspeita de tráfico de drogas e encaminhado à delegacia de polícia civil com todos os produtos apreendidos. E atenção, Polícia Rodoviária Federal revela causa de acidente que matou casal de universitários. O laudo pericial da Polícia Rodoviária Federal apontou que a principal causa do acidente que matou os universitários Cristian Bittencourt, Esmeraldine e Maria Eduarda Muraro, ambos aqui em Tubarão e com 20 anos, foi uma colisão traseira provocada por outra motocicleta. As informações são da polícia. O acidente ocorreu no último sábado 25 na BR-101 em Sara. Segundo a perícia, a moto conduzida pelo outro motociclista atingiu diretamente a traseira do veículo em que estava o casal. O laudo também destaca que não havia marcas de frenagem ou de tentativa de desvio na pista, indicando que o condutor não reagiu antes do impacto. Incêndio atinge quarto de residência e danifica parte da estrutura. O incêndio atingiu uma residência na noite de quarta-feira na localidade Sertão da Estiva, em Pescaria Brava. O fogo ficou concentrado no quarto do casal e foi controlado pelo Corpo de Bombeiros Militar antes que se espalhasse para os demais cômodos da casa. Segundo os bombeiros, foram utilizados cerca de 1,2 mil litros de água no combate às chamas e no trabalho de rescaldo. Ninguém ficou ferido. O incêndio destruiu uma cama de casal, um guarda-roupa e um bidê. O forro de PVC e parte da estrutura de sustentação da residência também foram danificados, atingindo o quarto e a sala. Os demais cômodos e móveis foram preservados, segundo a polícia. Operação apreende mais de 1.000 produtos falsificados em loja de Tubarão. uma operação realizada pelo Procon de Tubarão com apoio da Guarda Municipal, apreendeu 1.187 produtos falsificados na manhã de ontem. Entre os itens recolhidos estavam camisetas, óculos, bonés, tênis e outros produtos avaliados inicialmente em cerca de 50 mil. A fiscalização foi motivada por uma denúncia e contou com a participação de representantes oficiais de diversas marcas. Durante a vistoria, o PROCON confirmou a comercialização de produtos falsificados e realizou a apreensão das mercadorias. Proprietário do estabelecimento localizado no centro de Tubarão foi autuado. Segundo o PROCON, o caso será incorporado ao processo já existente, instaurado após uma operação semelhante realizada no mesmo local no ano passado. Os produtos apreendidos serão encaminhados à Polícia Civil, responsável pelos procedimentos legais e pela destruição das mercadorias. Idoso é rendido por criminoso armado com faca durante assalto dentro de casa. Um homem de 67 anos foi vítima de um assalto dentro da própria casa na manhã de ontem no bairro Santo André, em Capivari de Baixo. Segundo a Polícia Militar, o idoso dormia quando foi surpreendido por um criminoso armado com uma faca. A vítima foi rendida e mantida sob ameaça enquanto o suspeito vasculhava a residência. Após a ação, o criminoso fugiu levando documentos pessoais, cartões bancários, 2 aparelhos celular e cerca de R$ 800 em dinheiro. A Polícia Civil está investigando esse crime. Parte do teto de prédio da saúde desaba em Laguna. Parte da cobertura do prédio onde funciona a farmácia municipal e a policlínica municipal de Laguna cedeu na manhã de ontem. Segundo a prefeitura, a área estava isolada e ninguém ficou ferido. Como medida preventiva, a administração municipal decidiu antecipar a desocupação do imóvel. A transferência dos atendimentos para o prédio da atual Secretaria de Saúde, localizado ao lado, será iniciada imediatamente para garantir continuidade dos serviços à população. De acordo com a prefeitura, o prédio já tinha um projeto de revitalização, incluindo a recuperação da cobertura com recursos assegurados para a obra. PM desmonta ponto de tráfico e apreende drogas, arma e dinheiro. Um homem de 32 anos foi preso por suspeita de tráfico de drogas e posse irregular de arma de fogo na tarde de ontem no bairro Barranceira, em Laguna. Segundo a Polícia Militar, o suspeito passou a ser monitorado após levantamento de informações. Durante a ação, os policiais flagraram a entrega de uma porção de cocaína a um homem de 36 anos que confirmou ter comprado a droga. Tudo foi levado para o plantão da Delegacia de Polícia Civil de Laguna. Foram essas as ocorrências do Centro Policial das últimas horas aqui no Show do Rádio.
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4: São 7:45. Um bom dia para a Rose, o esposo Tércio, a dona Arminda, que é mãe da Rose, sempre acompanhando. Bom dia também para o Argemiro do Nalzira da Celesp. Alô, Argemiro do Nalzira. Alô, Manuel, que foi motorista do Provida, sempre acompanhando. A Sabrina Oliveira, que mora em Gravatal. Todos os nossos amigos ouvintes aí de Gravatal. Alô, Cláudio Miller, também um bom dia especial para a dona Nair, sempre ligada conosco. O Arnoldo em Laguna, bom dia também aqui para a dona Eufrásia Denilde em Sangão, a dona Roseli, o filho William. Alô, Sabiá, cantando na pontinha da Laranjeira, sempre acompanhando o Show do Rádio. Também o Jusemar do da Pascon e o nosso bispo do Adilson tomando chimarrão, bom gaúcho que é, né? Acompanhando o Show do Rádio. Um bom dia para todos vocês. São 7h46, intervalo, Show do Rádio volta já.
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3: Agora 7h51, estávamos conversando aqui, né? Olhando as imagens na live, né? E a imagem que estava aqui durante o comercial é ali da Ponte Anita Garibaldi, né? Que bonita que está aquela imagem hoje, com o sol brilhando, enfim. A nossa região de fato é maravilhosa, aquela ponte ali é linda demais também, né? Bom, vamos saber como é que vai ficar o tempo nas próximas horas. Hoje o sol está brilhando, será que permanece assim durante todo o final de semana? Detalhes da previsão do tempo com Daniel Panobianco.
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8: Os eventos meteorológicos extremos verificados nos últimos dias no centro-sul do Brasil, com chuvas bastante destrutivas de granizo, tornados, microexplosões e enchentes, são inevitavelmente reflexo da intensificação do fenômeno El Niño no Oceano Pacífico. Lá no oceano, as temperaturas estão até 1,4 graus acima da média, o que mantém maior evaporação das águas e muda completamente o regime de circulação dos ventos. Tendência avassaladora e assombrosa das simulações numéricas é de que o fenômeno atinja até o final deste ano quase 4 graus de anomalia. Isso nunca foi documentado desde 1850, ou seja, é muito provável que o El Niño deste ano seja o mais intenso já registrado na nossa história. Reflexo, as simulações numéricas já estão indicando. Vem chuva em excesso para grande parte do centro-sul do Brasil, o que em conjunto com as altas temperaturas, que passam a ser muito comuns a partir da primavera e do verão, tempestades serão produzidas, várias delas destrutivas. O grande componente principal para a intensificação das tempestades em ano de El Niño é o jato de baixos níveis. Esse mecanismo sinótico que sempre detalhamos aqui para você no rádio é uma corrente de vento que escoa em torno de 1.500 metros de altitude de onde nós estamos, partindo da Amazônia e vindo até nós. Esse jato de baixos níveis é literalmente como jogar gasolina na fogueira. Ele potencializa, intensifica as áreas de instabilidade e por isso aquelas tempestades acompanhadas de granizo, muitos raios e ventos fortes tornam-se cada vez mais frequentes. Se confirmados os prognósticos numéricos para os próximos meses, aqui sobre a nossa região, teremos anomalia bastante positiva de chuva, pelo menos até dezembro deste ano. Portanto, as prefeituras das cidades da nossa região devem imediatamente estar preparados para o pior cenário possível. Temos em nossa região vários rios que acabam extravasando em situações de chuvas volumosas e abrangentes, e este é o pior cenário previsto para os próximos meses também. Chuva em excesso. Hoje, por enquanto, o tempo vai permanecer mais estável sobre a nossa região e a temperatura máxima pela tarde sobe um pouquinho mais. Volta a chover, principalmente no oeste do estado, a partir de amanhã, devido à configuração de novas áreas de instabilidade. E na semana que vem, chuvas de efeito isolado são possíveis. Temperatura máxima hoje de 24 graus e mínima na próxima madrugada de 19 graus em Morro da Fumaça, Morro Grande, Orleans, Paulo Lopes, Rancho Queimado e Tubarão. Daniel Panobianco, da agência PD Radar, com exclusividade para Tubá FM.
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3: Agora, 7:56, o Conselho Municipal de Cultura realizou nesta semana uma reunião ordinária na sede da Fundação de Cultura de Tubarão. O encontro reuniu conselheiros, agentes culturais, representantes da fundação e membros da sociedade civil para discutir ações voltadas ao fortalecimento das políticas públicas do setor. Entre os principais assuntos da pauta esteve a criação da Agenda Cultural Oficial de Tubarão. A ferramenta vai reunir os principais eventos promovidos pelo poder público, entidades, coletivos, artistas e produtores culturais. O objetivo é facilitar o acesso da população às atividades, ampliar a divulgação dos eventos e incentivar a participação da comunidade. Também foi discutida a organização do Fórum Municipal de Cultura, previsto para o fim deste ano. O evento deve reunir artistas, produtores culturais, entidades, conselheiros e moradores para avaliar as políticas culturais do município, debater os desafios do setor e definir diretrizes para os próximos anos. Segundo a presidência da Fundação de Cultura, o fórum será um espaço de diálogo e construção coletiva, fortalecendo a participação da comunidade e o planejamento das ações voltadas ao desenvolvimento cultural de Tubarão. Durante a reunião, também foi aprovada a criação das comissões internas do Conselho Municipal de Cultura. Entre elas, está a Comissão de Mídia, que terá a missão de ampliar a comunicação institucional, dar mais transparência às ações do Conselho e aproximar também a população das decisões relacionadas à cultura. 7:57 agora, Santa Catarina é o estado com mais golpes virtuais do país. Polícia alerta para fraudes. Relatório nacional revela mais de 75 mil casos no estado. A reportagem é de Carol Denardi.
9: Santa Catarina é o estado brasileiro com a maior taxa de estelionatos virtuais proporcional à população. São 917 registros para cada 100 mil habitantes. Índice quase 4 vezes superior à média nacional. No ano passado, foram mais de 75 mil ocorrências de crimes cibernéticos aqui no estado. Esses dados são do Anuário Brasileiro de Segurança Pública de 2025. O diretor de polícia da Grande Florianópolis, delegado Pedro Mendes, explica os fatores que mantêm o estado no topo desse ranking.
10: A facilidade do registro do boletim de ocorrência, porque hoje esses tipos de crimes podem ser registrados de forma virtual, ou seja, da própria residência da vítima. O outro fato é que Santa Catarina é um estado muito rico. Eles procuram estados que concentram a maior riqueza. Então, pessoas de outros estados procuram vítimas catarinenses, que é onde está concentrado a renda, para cometer esse tipo de delito. E a gente também, como nós temos delegacias de combate ao estelionato espalhadas pelo estado, a gente consegue dar visibilidade, ou seja, que esses crimes acontecem e que os crimes são combatidos. Ou seja, a gente não joga a poeira para debaixo do tapete, muito pelo contrário, a gente combate de frente.
9: O delegado Pedro Mendes lista os crimes digitais mais frequentes em Santa Catarina.
10: Nós temos um golpe que acontece muito, que é do falso advogado, né? Que uma pessoa se passa por advogado e aí causa prejuízo à vítima. Nós temos também aqueles golpes que são dos aplicativos de vendas, né? De vendas de objetos, que as pessoas se passam pelos reais vendedores, quando na verdade não são. E nós temos também aqueles golpes que a gente chama de sexo extorsão, que a pessoa se passa por agentes públicos, extorquindo vítimas através do envio de nudes.
9: O delegado pontua alguns cuidados preventivos.
10: É sempre a pessoa tem que certificar através de outra modalidade de contato. Se ela receber um WhatsApp de alguém, pega e faz a ligação para falar com essa pessoa. Não converse só pelo aplicativo de mensagens, né? Da mesma forma, mande um e-mail. Se receber algum contato de alguém se passando por um advogado, ligue para o escritório de advocacia para aquele número fixo, não para o número do celular.
9: A Polícia Civil Catarinense orienta que, em caso de dúvida ou suspeita de fraude, procure a delegacia imediatamente. De Florianópolis, da Rede de Notícias AKERT, Carol Denardi.
3: Ok, valeu, Carol. Agora 8:00 com pontualidade, 17 graus e a temperatura aqui em Tubarão, intervalo. Voltamos na sequência então com mais informações.
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4: São 8:04, seguindo com o Show do Rádio. Nesta manhã de sexta-feira, o tempo está bom. Tempo estável em Tubarão, 16 graus a temperatura, 90% a umidade relativa do ar. Temos uma notícia aqui sobre cães soltos abandonados nas ruas. E por decisão do STF, Bruno Iovendes, está obrigando as prefeituras a protegerem cães e gatos abandonados. Uma decisão do Supremo Tribunal Federal obriga as prefeituras a oferecerem estrutura adequada para acolher, tratar e proteger cães e gatos abandonados ou vítimas de maus tratos. A medida veio após a corte rejeitar um recurso da Prefeitura de Catanduva, São Paulo, reforçando que esta responsabilidade está prevista na Constituição. Dessa forma, os municípios devem estabelecer políticas públicas que visam a proteção animal, incluindo abrigos, atendimento veterinário e serviços compatíveis para garantir o bem-estar dos animais. A corte também destacou que esse dever não pode ser transferido para voluntários, protetores independentes ou organizações da sociedade civil de forma omissa. Em diversas cidades pelo país, ONGs e voluntários arcam quase sozinhos com os custos de resgates, tratamentos e cuidados de cães e gatos abandonados. Com a decisão, as prefeituras passam a ter a responsabilidade de garantir esse atendimento de forma plena e efetiva. Uma boa, muita gente tinha essa dúvida: mas os cães, os gatos, enfim, os animais, em especial os cães, que são em maior número soltos nas principais ruas da cidade, por que que não se faz alguma coisa para fazer o recolhimento? Mas a prefeitura não pode criar um canil, não pode, já teve ou não pode mais, tal. As pessoas têm que ter as responsabilidades, sim senhor, mas hoje, em função desta grande demanda de animais soltos abandonados nas principais vias da cidade, de acordo com decisão do STF, as prefeituras têm que fazer aí o tratamento desses animais. São 8:07, vamos agora acionar ele, Ramon Silveira, com o trânsito.
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14: Vamos então, Bruno Antônio Bento, amigos do Show do Rádio, com o boletim de trânsito. Trânsito intenso na Avenida Marcolino Martins Cabral. Também o trânsito com muitos carros passando agora na Padre Bernardo Freuser. Aqui, Rua da Escola Técnica, no centro de Tubarão, bem movimentado a Rua da Escola Técnica. Trânsito também movimentadíssimo na Rua Lauro Miller, com lentidão em certos momentos. Presidente Getúlio Vargas, Beira Rio, trânsito com filas. Ali na Ponte da Fragoma, na esquina, o pessoal não pode ir reto, hein? Motorista, atenção, né? Polícia Militar, Guarda Municipal, tem motorista que não está obedecendo às leis de trânsito. Quer teima em ir reto, tem que entrar, virar à direita, como está dizendo na placa, virar à direita para entrar na Patrício Lima. Então, motorista, fica trancando os demais motoristas atrás ali, pessoal começa a buzinar, fica fazendo filas, tranca todo mundo. E não é só um, dois motoristas, são realmente, infelizmente, vários. Então, está aí a denúncia de vários motoristas que vieram até a reportagem da Rádio Tubá. Nesse momento nós temos trânsito parado na Pedro Gomes de Carvalho, também o trânsito parado na Silvio Búrigo, Ponte do Morrotes movimento, Ponte Paulinho Maia movimento também grande para entrar na Marcolino Cabral, Ponte do Coatel com a Tancredo Neves, Avenida Tancredo Neves para pegar BR-101 ou a Ivani Freta bem movimentado, e ainda na ponte nós temos ali na ponte também do Morrotes, como já falei, sempre aquele movimento grande. Falei de trânsito, volto com vocês nos estúdios.
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4: Bom, são 8:09, seguindo aqui com o nosso Show do Rádio essa manhã de sexta-feira, viu, Bruno? Eu tenho feito as minhas caminhadas, é bom caminhar, você sabe, né? Para o corpo, para a mente, uma caminhada no fim da tarde, depois do expediente, é muito bom e até indicado aí pelos grandes profissionais da área da saúde.
3: Para manter a forma.
4: A forma física.
3: Por isso que estás assim, exuberante.
4: Exatamente, é. Sem contar aí com os slides da vida.
3: É, isso aí ajuda também, né?
4: Ajuda também. Mas, Bruno, ontem caminhando mais uma vez, o meu percurso, a avenida aqui em Marcolino Martins Cabral, fui até a ponte Paulinho Mai, atravessei a ponte, né? Fui em direção a Getúlio Vargas e depois peguei uma via secundária, fui até a Expedicionária José Pedro Coelho.
3: Sim.
4: É uma via de muito bom movimento, lá na margem esquerda, que liga Patrício Lima, ali pertinho do Angelone, vai em direção ao bairro Evoredo. E esta avenida de muito movimento, não só de veículos, motociclistas, ciclistas, como também de pedestres. Nesta avenida, nos dois lados, praticamente não existem calçadas, passeio público, onde as pessoas caminham. E o que tem de gente caminhando é coisa impressionante. O que é que acontece? Em função da calçada mal feita ou cheia de problemas, divide espaço com os carros na via pública.
3: É de responsabilidade do cidadão que mora lá.
4: Do proprietário.
3: Do proprietário, né?
4: Exatamente.
3: Fazem por desleixo, né?
4: Então, tá na hora, ou passou da hora, de uma maior fiscalização por parte do executivo, ter fiscais competentes fazendo essa fiscalização para que, se possível, multar. Se ela tem um terreno que não tem habitação, tem uma casa que não está habitada, tem um terreno aí abandonado já há algum tempo, então notifique o proprietário para que ele faça a calçada. Não pode ficar como está. É lamentável. Olhem, praticamente toda a extensão aqui da Avenida Patrício Lima até o bairro Evoredo, não existe calçada. Lamentável. São poucos os locais onde algumas casas, alguns proprietários responsáveis, coloca a calçada, tudo bem, mas a maioria, a maior parte da avenida, de muito movimento, não tem o passeio público problema, para as pessoas transitarem.
3: O problema é, se tem uma coisa que a gente vê que não funciona aqui em Tubarão, é fiscalização, que a gente vê muita coisa errada, por exemplo, citou aí a questão dos terrenos baldios, né? Como tem, né?
4: Como tem?
3: Como tem. Na região central, tem terreno baldio abandonado, mato de 2 metros de altura.
4: Casas abandonadas.
3: Casas abandonadas, gerando transtorno para toda uma comunidade, vizinhos do lado principalmente sofrem muito com isso, indo para os bairros mesmo deve ter, né? Muito mais do que temos aqui na região central de Tubarão, né? Então a gente não vê uma fiscalização ativa em relação a isso, né? Aí tem aquela questão do mosquito da dengue, né? Esses locais obviamente tem servem também de lixão, muita gente se aproveita, então ali sempre tem o acúmulo de água. Agora essa sujeira toda, né? Mau cheiro, insetos, cobra, rato, enfim, o cidadão acaba fazendo a denúncia e a gente não vê funcionário, não se dá um direcionamento para fiscalizar, para multar, aquela ideia que você tem, acho que até um projeto já foi aprovado aqui em Tubarão, porém ainda não colocado em prática, né? Quando visto um problema desse, né? A própria prefeitura efetivar a limpeza de do terreno e depois cobrar, não cobrar o valor justo, né? Aplicar o valor da limpeza, do que foi gasto ali com a limpeza através da prefeitura de Tubarão, mas um valor a mais para multar, para responsabilizar o cidadão, né? Por que não colocar em prática isso, visto que tem uma legislação municipal para isso já, né? Mas nada acontece.
4: Eu fico pensando, quem mora do lado de um terreno baldio, cheio de mato, muita sujeira, ou de uma casa abandonada, não habitada, e já está há algum tempo. Nada contra o proprietário, tem ali, tem o seu imóvel, mas tem que manter limpo. Ao lado tem uma residência, tem crianças, tem famílias, pessoas idosas.
3: Fora isso.
4: E também tem aí a responsabilidade de manter a cidade bonita, né?
3: Fora isso, né? A gente já citou aqui ontem, Tubarão é uma cidade extremamente segura, porém, a criminalidade está aqui também, acontece, né? Então, locais como esse, né? Terrenos baldios ou casas que são abandonadas, estão lá, podem ter um acesso muito fácil das pessoas, criminosos, pessoas podem se utilizar daquele espaço, levar medo também para quem mora ao lado, quem mora perto daquele terreno ou casa abandonado também. Então é um problema bem sério que tem que ser resolvido já. Como eu falei, tem uma lei já, vamos aplicar isso aí, vamos fazer a limpeza, vamos organizar isso aí e depois aplica a multa lá, joga essa cobrança extra lá no IPTU e o cidadão que se vire para pagar, né?
4: É, uma outra questão também que tem muita gente reclamando, viu, Bruno, é sobre a conservação das vias públicas. Boa parte das vias públicas aqui em Tubarão não estão boas, né? Esburacadas, algum problema, choveu bastante agora, claro, fora a chuva, mas, né, no contraponto disso tudo, já faz um bom tempo que, infelizmente, com o trabalho de saneamento que está ocorrendo aqui em Tubarão, as vias são abertas e a reparação não está sendo realizada como anteriormente estava. É uma rua Altamira Guimarães, é uma Pedro Zappellini, enfim, é uma Marechal Deodoro, enfim, são várias as vias públicas que precisam de uma maior fiscalização e exigência por parte da prefeitura para que esta empresa que está fazendo o trabalho de saneamento em Tubarão, que tem que ser feito porque é uma determinação federal, mas que abriu, tem que voltar, terminou o serviço, voltar como era antes.
3: É isso aí, 8h16 agora. Vamos chamar o Giovanni para trabalhar, não?
4: Vamos lá.
3: Vamos lá, Giovanni, chega mais. Obras de terceiras faixas na SC-370 entre Braço Norte e Gravatal começaram e marcam uma nova etapa, né, para uma das principais rodovias do sul de Santa Catarina. Diga, Giovanni.
13: A aguardada implantação de terceiras faixas na SC-370 entre Braço do Norte e Gravatal começou a sair do papel. A intervenção representa um importante avanço para a mobilidade regional e atende a uma reivindicação antiga de moradores, empresários, transportadores e motoristas que utilizam diariamente a rodovia. O trecho é considerado um dos mais movimentados do sul catarinense e exerce papel estratégico na ligação entre o Vale do Braço do Norte, a região de Tubarão e a Serra Catarinense. Além do intenso fluxo de veículos de passeio, a SC-370 recebe diariamente caminhões que transportam produtos da agroindústria, leite, suínos, aves, insumos agrícolas e mercadorias destinadas ao comércio e à indústria da região. A construção das terceiras faixas tem como principal objetivo aumentar a segurança e melhorar a fluidez do trânsito. As novas pistas permitirão ultrapassagens em trechos de aclive, reduzindo a formação de longas filas atrás de veículos pesados e diminuindo o risco de acidentes provocados por ultrapassagens em locais inadequados. Nos últimos anos, o crescimento econômico dos municípios atendidos pela rodovia elevou significativamente o volume de tráfego. Com isso, a necessidade de ampliação da capacidade da SC-370 passou a ser uma das principais demandas da região junto ao governo do estado. O coordenador regional sul de infraestrutura do estado de Santa Catarina, Miro Guizo, fala sobre o início das obras.
15: Já teve início a obra, certo? São três pontos onde vai ser esse trabalho de alargamento da pista, certo? Claro que não está correndo de acordo, infelizmente, pelo tempo, mas sim, já se deu início e é um trecho entre Gravatal e Tubarão, duas no sentido Gravatal-Tubarão e um alargamento Tubarão-Gravatal.
13: Apesar de sua importância, a SC-370 também ficou conhecida pelos constantes congestionamentos, principalmente nos trechos de serra e de pista simples, onde caminhões reduzem a velocidade das subidas. Durante décadas, lideranças políticas, entidades empresariais, associações de moradores e representantes do setor produtivo defenderam investimentos para ampliar a capacidade da rodovia. Entre as principais reivindicações estavam a implantação de terceiras faixas, melhorias na sinalização, recuperação do pavimento e aumento da segurança. Em diversos pontos, o alto fluxo de veículos e a dificuldade para realizar ultrapassagens contribuíram para o registro de acidentes, reforçando a necessidade das obras. A SC-370 é uma das principais rodovias estaduais do sul de Santa Catarina. Ela conecta municípios como Tubarão, Gravatal, Braço do Norte, Rio Fortuna, São Ludgero, Grão-Pará, Orleans e Urubici, funcionando como um importante corredor para o escoamento da produção agrícola e industrial. Ao longo de sua história, a rodovia contribuiu diretamente para o desenvolvimento econômico da região, facilitando o transporte da produção agropecuária e fortalecendo setores como a indústria metal-mecânica, o comércio, a prestação de serviços e o turismo. Destaque da reportagem, Giovanni Martins.
4: Beleza, Giovanni, 8:19 aqui no WhatsApp da Supertubá. Muitos ouvintes participando. Bom dia, Antônio, Bento e Bruno. Equipe Tubá, ótimo final de semana para todos. É o nosso ouvinte aqui ali de Biguaçu, lá de Biguaçu, Rodinei. Alô, Rodinei, aquele abraço. Dona Terezinha Moto está também mandando um bom dia especial, desejando um bom fim de semana a todos. Mais ouvinte aqui, bom dia, sempre acompanhando o show do rádio. O Luiz Nunes da Jágua, alô, Luiz Nunes da Jágua, aquele abraço. O Jorginho também, ali de Capivari de Baixo, Jorginho da Saúde, Capivari de Baixo. Valeu, Jorginho. O Serjão, que estava doente, né? Teve mais de um mês doente, esteve hospitalizado, em casa, se recuperando. Ele que é taxista aqui em Tubarão. E ontem passei aqui no centro da cidade, estava lá no carro, ele está bem recuperado, voltou à lida, voltou ao trabalho. Valeu, Sergião, aquele abraço, Deus acompanhe sempre, protegendo o Severino também, a Márcia, alô Márcia, os demais taxistas, o Rodinei. Rodinei de vez em quando me encontra, o Antônio Bento sempre ligado, grande Rodinei. Bom dia, Antônio e Bruno, estou sempre ligado aí na Tuba. É o nosso ouvinte, o Césio, conhece o Césio Saturno? Marcos, quando ele não está em Tubarão, está em Laguna, ali na praia do Mar Grosso, sempre nos acompanhando. 8:21 intervalo, na volta, daqui a pouco nós temos aí a participação da Tia Lu, ela que é uma liderança incontestável ali na região do São João, 60-63, guarda em prol aí da construção, da volta daquelas casas que foram levadas nas cheias de maio de 2022. Já faz um tempão e agora com o Casa Catarina, que muitas famílias serão beneficiadas, ela faz uma indagação aí às autoridades. Mas isso daqui a pouco, após o intervalo.
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4: São 8:24, seguindo com o nosso show do rádio. Queremos mandar um bom dia especial aí para o nosso amigo Braz, lá de Rio Varjedo. Alô, Braz! A dona Melânia, a esposa e toda a família, todos os nossos amigos aí, também a família do meu sobrinho João Henrique, aí em Rio Varjedo. Aproveitando também, um bom dia especial para aí o nosso amigo Valcir, a esposa, aí toda a família em São Roque, seu Antônio e dona Paula Ureni. Alô, São Roque, 3 de maio, onde a Rádio Tubá tem muita audiência. A gente fica muito feliz aí pela participação de todos vocês. Vamos agora trazer uma fala da Tia Lu. Ela que é uma liderança incontestável na região ali do São João, margem direita, KM 60, 63 e guarda. Sobre a questão das cheias de 2022, maio, onde cerca de 54 casas foram levadas pelas águas do rio Tubarão. E até agora, os moradores, as famílias estão aguardando com muita expectativa, receber essa casa que foi prometida pelas autoridades. Vamos então ouvir a Tia Lu. Muito bom dia, Tia Lu.
19: Bom dia, Antônio, Bento e Bruno. Mais uma vez eu aqui falando das casas, né? Pois é. 4 anos se passaram e eu e as famílias estamos no aguardo. E agora, depois de 4 anos, a gente recebe a notícia do caso Catarina. Pois é. Mas antes de falar sobre esse assunto da Casa Catarina, eu gostaria de ressaltar dois pontos aqui para vocês. Sobre a comissão que foi criada através da campanha da fraternidade por membros da comunidade do KM60. Hoje eu me encontro aqui no KM63, onde eu me apaixonei por esse lugar, mas eu morava no KM60, na Beira Rio, todos bem sabem. Então, a comissão criada ali pela comunidade, ali da Capela Santa Luzia, eles me motivaram muito, tá? Muito mesmo. E eu tenho a agradecer demais todo o esforço, o carinho, o que eles estão fazendo, né? Onde eu pensava em desistir, eles me motivaram. Então, essa comissão, ela representa o esforço coletivo para buscar justiça e assegurar dignidade às famílias que perderam em 2022. Outro ponto que eu gostaria de ressaltar é o Ministério Público de Santa Catarina. Por meio de processo administrativo, acompanha o caso que estamos em questão até o momento, né? Que não foi resolvido. Mas, voltando, né, para o assunto do Casa Catarina, o que que eu vou dizer a vocês sobre esse assunto? Então, vamos lá. Vou falar, né? Porque a gente tem que falar, não adianta. A Casa Catarina, gente, é um programa habitacional do governo de Santa Catarina. Prestem atenção. Um programa habitacional do governo de Santa Catarina. Ele é muito bom, tá? Não vou desmerecer esse programa. Muito bom mesmo. E ele foi pensado nas famílias de baixa renda, voltadas à política habitacional. Porém, não é um programa para nós. Por quê? Esse programa não está sendo ofertado pelo município. É um programa que veio lá do estado. E não veio só para Tubarão, veio para todas as cidades de Santa Catarina, para várias. Então, assim, ó, no meu ver, tá, gente? O município não está ofertando nada para nós. Estão usando esse programa para tapar o sol com a peneira. Eu quero morder a minha língua, quero morder mesmo. Mas é o que está aparecendo, porque faz 4 anos e o que está acontecendo? Promessa em cima de promessa. Não é verdade? Porque em momento nenhum o programa fala que é destinado para o pessoal da enchente de maio de 2022. Pois a lei que ampara a gente é a lei 5.829/2022, que foi o governo municipal na época que encaminhou a lei com o objetivo de atender as famílias. No entanto, o que que aconteceu? Até o momento, todos bem sabem, tanto que eu estou aqui no rádio novamente, né? Até o momento, não adotou as medidas necessárias para efetivar o cumprimento desta norma, ou seja, desta lei. Então, esse programa da Casa Catarina poderá ou não atender efetivamente essas famílias da enchente de 2022. E é imprescindível acompanhar a sua implementação e verificar se as medidas propostas serão suficientes para garantir o direito à moradia das famílias atingidas. Mas, assim, ó, é algo incerto. É algo incerto. Talvez uns ganhem e outros não ganhem. Até porque, né, vocês bem sabem que eu já falei várias vezes aqui, muitos perderam aluguel social, né? Sendo que desde o início lá, na época das demolições, que foi prometido, da lei, assegurados e tudo mais, foi falado que pagariam aluguel social até sair as casas. E não foi o que aconteceu. E esses que já não recebem um aluguel social não irão ganhar pontos necessários para somar. Mas na época, todas as 52 famílias, além de estarem asseguradas na lei, receberam a promessa. E agora terão que se inscrever para participar de um sorteio. E talvez serem contemplados. E se não forem? Ou se forem? Mas e os outros que não forem? Irão fazer o quê? Ficar chupando o dedo? E ainda tem gente na rede social, no Instagram, gravando vídeo e falando que o pessoal do KM60, o pessoal da enchente de maio de 2022 vai receber a tão sonhada casa prometida. Isso não é receber, isso é participar de um sorteio e talvez receber. Aí eu digo, me poupem desse comentário, né? Porque quem não sabe da história e não vê o vídeo dessa pessoa que gravou, não vai ler as regras e também não forem ler as regras, vão achar que a

0: e vão perder esses pontos. Como que vão ser contempladas essas famílias da enchente? Como? Então, assim, ó, um vídeo muito lindo, cheio de palavras bonitas, é muito legal. É legal, mas algo concreto, algo firmando que realmente essas famílias todas vão receber e ninguém vai ficar chupando o dedo, é complicado, né? Então, eu deixo aqui o meu desabafo para vocês. Eu agradeço demais pela força que a Rádio Tubá sempre deu para esse assunto, né? Sempre buscando informação, sempre falando das famílias com carinho. Eu me sinto muito, muito querida, muito feliz pelo carinho de vocês. Eu sei que todos os ouvintes aqui também que estão escutando a rádio sabem desse assunto já, né? Já estão carecas de saber sobre esse assunto. Eu sei que torcem muito por mim, pelas famílias. Tem gente que me escuta no rádio e diz que me escuta. Até o Seu Beijo, eu acho que está escutando o rádio, né? O Seu Beijo diz que me escuta no rádio, né? Um grande abraço pro Seu Beijo, aqui do bairro do KM63. E um abraço também para todos os ouvintes que torcem pelo pessoal da enchente de maio de 2022. E eu volto a dizer, eu quero morder a língua disso tudo que eu acabei de dizer. Eu quero que realmente se concretize, que as famílias recebam, sejam contempladas, mas pelo andar da carruagem, não é isso que eu estou vendo que vai acontecer. Uns vão receber, outros não, ou nenhum vai receber. E vai ter gente que vai ficar chupando o dedo. E o que que vai acontecer depois disso? Vão esquecer o assunto e cada vida que segue e aquela promessa que foi feita lá atrás. E a lei que essas famílias estão asseguradas? Né? A gente tem que cumprir a lei. Mas e por que que o município não tem que cumprir a lei? Né? Pois é. Então eu deixo aqui o meu abraço para vocês da rádio. E um abraço pro pessoal que está escutando a rádio também. Tudo de bom para vocês. Muito obrigada por não deixarem esse assunto morrer, né?
1: Beleza, tia Lu. É isso aí, né? Nós sabemos, viu, Bruno, da complexidade, da burocracia que existe no setor público, mas quando acontece um fato da natureza climática, como aconteceu lá em maio de 2022, e que, em função de serem famílias carentes, que não têm condição de comprar um novo imóvel, uma nova casa, um terreno e tudo mais, né? E que foi prometido pelo gestor público, pelo governo e outras autoridades, aí tem que cumprir. O aluguel social, tem muita gente que hoje vive numa situação bastante complicada, porque não tem grana para pagar um aluguel, vive até, né, com outros parentes esperando a tão aguardada casinha, né, que foi prometida.
2: Pois é, e a conta não fecha, tá? Porque são 52 famílias, como a tia Lu bem citou, uhum. E o programa Casa Catarina são 43, né, e a prefeitura nesse programa não pode direcionar apenas a esse público em relação aos que perderam suas casas na enchente de maio de 2022. Então, de repente, pessoas que estão, né, inseridas nesse contexto até vão conseguir, através do Casa Catarina, sua casa. Tem as regras lá, né? Tu vai manter a casa por 10 anos e depois a casa ela passa a ser efetivamente da pessoa que foi contemplada, né? Então, por 10 anos é uma cessão e depois disso ela passa a ser a real proprietária daquele imóvel, né? E a tia Lu falou, não é um problema que Tubarão está solucionando, é um programa do governo do estado, né? E nem todos serão contemplados. Aí, como é que vai, o que que vai acontecer depois para contemplar esse restante? Porque tem as promessas, né, Antônio Bento? Então, os prefeitos, enfim, estão prometendo, a gente vai tentar ao máximo resolver as suas situações, mas como eu falei, a conta não tá batendo. Porque são 52 famílias afetadas que estão aguardando por uma resolução e neste programa são 43 casas que servirão parte para esse pessoal e para outras tantas pessoas que vivem em situação de vulnerabilidade e que têm o seu direito também de uma habitação, né? Então esse problema está longe de ser resolvido por parte da Prefeitura de Tubarão. Será que vai ser resolvido? Fica a pergunta. Porém, já fazem 4 anos.

0: Já passou muito tempo, né?
1: Exatamente, já faz 4 anos e nada. 8h38, um bom dia aqui para o Mário da Toca, sempre acompanhando. Também o nosso ouvinte, eu acho que é o Ricardinho mesmo, né? Ele assim, salve amigos, aqui no Morro Grande, em Laguna, ouvindo a Super Tubá, aqui é a vista da minha casa, o Ricardinho,
0: será no Morro Grande, ele, Laguna. Hein? Será que ele tá mal de vista, o Ricardinho? Olha aí, coisa linda, hein?
1: Coisa linda, né, cara?
0: É, meu cara. Aí calado. Sim, que sossego morar aí, Ricardinho, aquele abraço pra ti, meu.
1: Eu acho que ele é rico.
0: Uma vista dessa, né? Bota rico nisso.
1: Bota rico nisso. O nosso amigo Fábio Marques, fazia um tempinho, né? Ele mandou um áudio, vamos ouvir então. Alô, Fábio Marques, bom dia.
2: Bom dia, Tubá. Bom dia, amigo ouvinte. Olha, eu acabei de chegar de Lages e um elogio e uma sugestão. O elogio fica por conta da pista, tá? Nenhum buraco até Lages, bem sinalizada. Olha, tá de parabéns aí no quesito pista, né? Na rodovia que liga a Lages. Agora, uma sugestão seria colocar passarelas para animais silvestres. Olha, eu encontrei ali 6 bichinhos silvestres mortos, né? Por atropelamento. Guaxinins, tamanduá, de grande porte. E isso aí seria interessante, né? Colocar ali passarelas para a passagem, né? Desses bichinhos silvestres. Tá ok? Um grande abraço, Fábio Marques, do Revoredo.
1: Tá bom, Fábio, agora eu não entendi muito, né? Passarela para os animais silvestres, né? Será que eles vão entender aqui é um local para vocês atravessarem e não cruzar a pista?
0: É complicado,
1: é complicado.
0: Eles, né? Identificar que aquilo ali é feito para eles fazerem a travessia de maneira segura, né? Uhum. Bom, de repente eles passam a entender e priorizar a passagem, né? Por ali, né? Mas é pertinente a preocupação dele, né? Porque é uma rodovia com bastante movimentação e tem os animais que estão por ali também. E nessa travessia acabam gerando os acidentes, né? Colocando quem passa pelo local em risco, né? E muitas mortes acontecendo dos animais também. Então é pertinente a preocupação dele.
1: Bem assim. 8h40, intervalo, a gente volta já.
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0: Agora 8h44.
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0: Contato novamente com ele, Ramon Silveira. Agosto, mês vocacional. O animador vocacional Padre Jean Marcos fala sobre o mês das vocações e a pauta de hoje no Repórter Tubá. Diga aí, Ramon.
5: Estou com o animador vocacional Padre Jean Marcos porque estamos em agosto. Agosto é mês das vocações. Padre Jean, bom dia.
6: Bom dia, Ramon, bom dia, querido Rádio Ouvinte. Estamos em agosto, e agosto é o mês dedicado pela Igreja no Brasil para pensar as vocações. A cada domingo refletimos sobre uma vocação específica, mas queremos que as nossas comunidades e cada um de nós possa se reconhecer, na verdade, vocacionado, chamado por Deus e chamado a dar uma resposta de amor também a este Deus que nos ama tanto.
5: Quais os objetivos, já que o senhor é animador vocacional da Diocese de Tubarão? Temos um tema, temos aí, né, sempre um objetivo.
6: Então, este ano nós estamos na preparação para o 5º Congresso Vocacional do Brasil, que vai acontecer na primeira semana de setembro em Aparecida. E por conta disso, todo o mês vocacional também é convidado a entrar na temática do 5º Congresso. E que este ano nos convida, dessa vez nos convida a refletir sobre as nossas comunidades. O tema é Comunidades Vocacionais, Encontro, Testemunho e Missão, e o lema, perseverantes e bem unidos, partiam o pão pelas casas. Nós precisamos ter essa ideia de que não é apenas o padre Jean ou Dom Adilson, o padre de cada paróquia, responsável pelas vocações, mas toda a comunidade é vocacional e toda a comunidade é chamada também a ser um sinal da resposta ao chamado de Deus.
5: É através desta época, deste mês de agosto, né, onde a gente pode, quem sabe, com a graça de Deus, descobrir novas vocações, vocações religiosas, vocações sacerdotais?
6: Sim, com certeza, né? Nós estamos aqui em Santa Catarina com o projeto Padres para a Igreja de Santa Catarina, que completa um ano do seu lançamento, 2 anos da sua existência, e já são tão bonitos os frutos recolhidos das novas locações que vão surgindo para a vida presbiteral, mas que também surgem para os outros estilos de vida, tanto a vida religiosa como o sacramento do matrimônio e tantas outras locações dentro da igreja. Nós precisamos sempre usar deste tempo que a igreja nos dá para pensar em como nós podemos promover as vocações, principalmente essas vocações mais específicas, a vida sacerdotal e a vida religiosa.
5: Pois é, os jovens que queiram entrar para a vida sacerdotal, vida religiosa, as meninas, como devem fazer?
6: Então, nós fazemos um processo de acompanhamento que inicia sempre a partir dos encontros vocacionais. Esse ano nós já tivemos os primeiros, que foi o primeiro cego chamado para todos aqueles acima de 15 anos, e depois os laboratórios vocacionais para os menores da cidade. Agora, dia 19 de setembro, daqui um mês mais ou menos, nós vamos ser o segundo cego chamado, que é uma grande oportunidade para aqueles com mais de 15 anos irem ao seminário, conhecerem também a vida religiosa, e tanto os rapazes como as moças, e iniciarem esse processo de acompanhamento, de discernimento, para quem sabe dar o seu sim a Deus e à igreja.
5: Outras vocações, explicando o mês vocacional agosto, primeira semana, primeiro fim de semana, segundo fim de semana, terceiro e quarto.
6: Então, primeiro, cada domingo do mês de agosto, na verdade, a igreja nos convida a refletir sobre uma vocação específica. O primeiro domingo, nós somos convidados a refletir sobre a vocação aos ministérios ordenados, os diáconos, padres e bispos, porque geralmente está muito próximo do dia do padre, que é dia 4 de agosto, dia de São João Maria Vianney, que é o padroeiro de todos os padres. Depois do segundo final de semana, nós temos a coincidência com o dia dos pais, e por isso nós rezamos pela vocação familiar, todos aqueles que são chamados a responder com a sua vida a vocação familiar através do sacramento do matrimônio, da geração dos filhos, da geração da vida da igreja. O terceiro final de semana é ligado à festa da Assunção de Nossa Senhora, e por isso nessa festa nós rezamos por todos os consagrados. Neste domingo rezamos pela vocação aos ministérios, à vida religiosa consagrada dos irmãos, as irmãs, de todos aqueles que se consagram a Deus. O quarto semana, então, nós celebramos os ministérios leigos e todos aqueles que nas comunidades se dedicam a levar a palavra de Deus, a viver o evangelho e a testemunhar continuamente na sua vida cotidiana, no dia a dia, na sociedade, o amor de Deus. E dentro desses ministérios, a igreja nos convida no quinto domingo a rezar pelos catequistas, que tem essa importante missão de despertar nas nossas crianças, os jovens, adolescentes e hoje em tantos adultos também, a graça de seguir Jesus Cristo. Então, a cada domingo nós temos uma vocação específica e somos convidados a testemunhar com alegria a presença de Deus em nosso meio.
5: Para encerrar, eu me recordo, o senhor faz um trabalho sensacional aí na animação vocacional. Me recordo ano passado, no Injocre, enfim, né, tantos momentos aí, e esse ano o Injocre na expectativa também.
6: Isso, nós estamos aproximando o Injocre, esse ano já temos o lugar, vai ser na Paróquia de Armazém, nas regiões ali da Paróquia de Armazém, e também o dia, né, que é dia 18 de outubro, sempre o terceiro domingo no mês de outubro nós temos dedicado a esse trabalho com a juventude, e será um momento muito especial, estamos preparando tudo com muito carinho para mais essa edição do Injocre.
5: Ok, então amar a vocação, aí seja lá qual for.
6: Isso mesmo, temos que descobrir na nossa vida que somos chamados, que Deus nos chama, e somos chamados a responder com amor. O Papa Francisco dizia isso, toda vocação é um chamado que Deus faz com amor, e nós precisamos também responder com amor. Por isso, confiantes nesse mês vocacional, rezemos principalmente em nossas comunidades, para que possamos todos nós testemunhar a alegria da vocação e também chamar novos jovens a responder o seu sim.
5: Nossa, muito obrigado, Padre Jean, animador vocacional da Diocese de Tubarão.
6: Muito obrigado, Deus abençoe e um bom mês vocacional a todos nós.
0: Ok, 8:50, Anuário de Segurança Pública Brasil registrou mais de 84 mil pessoas desaparecidas em 2025. A reportagem é de Giovanni Martins.
7: O Brasil registrou mais de 84 mil pessoas desaparecidas em 2025. Os dados são do Anuário Brasileiro de Segurança Pública, divulgado pelo Fórum Brasileiro de Segurança Pública. Foram contabilizados 84.279 desaparecimentos no ano passado, um aumento de 3,6% em relação a 2024. Entre os estados, Minas Gerais teve o maior crescimento nos registros, com alta de 30,5%. Em seguida, aparecem Maranhão com 29,8% e Piauí com 20,5%. O levantamento destaca que não é possível relacionar diretamente o aumento dos desaparecimentos às disputas do tráfico de drogas. Ainda assim, Maranhão e Piauí estão entre os estados apontados em estudos do fórum como áreas de atuação de organizações criminosas. Já Minas Gerais chamou a atenção por liderar o aumento dos casos sem apresentar esse mesmo histórico. Em números absolutos, São Paulo registrou o maior número de desaparecimentos com mais de 17 mil casos em 2025. O Rio Grande do Sul teve 7.671 registros e Minas Gerais mais de 6.600. Entre os estados que reduziram os registros, o Amapá apresentou a maior queda, seguido por Mato Grosso e Sergipe. O anuário também mostra que, depois da redução observada durante a pandemia, os desaparecimentos voltaram a crescer a partir de 2021 e seguem em trajetória de alta. A maioria das pessoas desaparecidas é do sexo masculino, representando quase 65% dos casos. Além disso, os adultos entre 18 e 59 anos concentram a maior parte das ocorrências. Em 2025, mais de 61 mil pessoas foram localizadas. Santa Catarina registrou 4.317 casos de desaparecimentos durante todo o ano de 2025. Repórter Giovanni Martins.
1: Beleza, Giovanni. 8:51, intervalo. A gente volta já com o papo reto. Dura chegou, o Dura chegou sem Japona. Tá, veio a pé, subiu um morro, desceu, tá com problema de calúnia, é de óculos, né? Ele havia perdido, passando ali na rua, encontrou, achou, é isso aí. Intervalo, a gente volta já.
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1: São 8:55, vamos então ao nosso papo reto. Haroldo Silva Dura já está aqui para falar sobre a movimentação, o cenário político em Santa Catarina, em especial, e por que não dar uma esticadinha em nível federal. Mas a nossa ouvinte aqui é a Sirlei, que trabalha no GIAS, inclusive.
11: A grande?
1: É, Sirlei, ela está com o pai dela aqui, e a qualquer momento ela passa aqui. Ela quer conhecer o Haroldo Silva e o Antônio Bento.
11: Tá aqui em Tubarão?
1: Tá em Tubarão.
11: Não, eu vou no GIAS tomar um cafezinho com ele.
1: Tomar um cafezinho.
11: É, se quiser, eu tô aqui à disposição.
1: Mas vamos lá. Dura, muito bom dia.
11: Bom dia, amigo Antônio Bento. Quero dizer que nós estamos em paz. Me perguntaram ontem, antes de eu ir para Florianópolis, eu fui até a capital, me perguntaram ontem, ele não mandou ficar, o Tom não mandou, silencioso. Aí ontem me disseram, você e o Antônio, você torce para quem? Assim, eu torço para briga, né? Então é melhor, né? Mas mandaram um grande abraço para ti, o seu Jovino lá, a turma toda lá, mandaram um grande abraço.
1: Bom dia,
11: Bruno Vandrese, que está aqui hoje do nosso lado, né? O Bruno, tu vai tirar licença ou férias, né? Porque o Bruno está aqui aprendendo contigo.
1: Está aprendendo, Bruno.
11: Amigo Tom, e você, amigo telespectadores, é um prazer muito grande. Dia movimentado, semana movimentada na política nacional e na política estadual e local.
1: Então, fale aí em nível nacional, Dura, para começar.
11: Olha, tirando que o André Mendonça, o ministro André Mendonça do STF, ele determinou investigação forte, firme, né, no Lulinha, do filho do Lula, sobre a questão do INSS, que ainda rende. amigo do Careca do INSS, porque assim, o Brasil é assim, ó, nós temos escândalos, eles levam 2, 3 meses, ninguém mais fala o Banco Master, né? Nós temos outro, tem tanto escândalo que a gente esquece de um, esquece do outro, vai esquecendo, né? Mas às vezes a investigação, a Polícia Federal, a Justiça não esquece, importante que não esquece, né? Então ontem o Lulinha vai ser intimado, vai ser investigado. Aí o presidente Lula, numa entrevista que deu lá no Palácio, ele disse o seguinte: eu não vou botar pano quente em ninguém, tal, palavras dele, né? Evidentemente, candidato à reeleição, enfim, mas isso ainda vai render semana que vem e muito sobre Lulinha. A outra situação, é muito importante, é sobre a questão de vices, né? De vice, quem não botou vice, ou vice, ou vice aqui, vice dali. É, a nível nacional, o Caiado tem o Kassab, o Zema ainda não colocou dele ainda, né? Tá para colocar talvez até que é dia 5. E o Flávio Bolsonaro também na convenção passada, onde o Jair Bolsonaro, diz o Jair Bolsonaro que foi usado pelo IA, certo? Fizeram lá 40 segundos, vai dar o que falar, tá dando o que falar, tem alguém que aposta que até o dia 5 o Flávio renuncia. Eu não acredito que, né? Enfim, se bem que o teatrinho da Michelle e com ele, o teatrinho de briguinha não é verdadeiro, né? O que que acontece? Ontem surgiu um nome muito forte para ser vice de Flávio Bolsonaro. Surgiu no final da tarde isso, que é a Tereza Cristina, senadora, que foi ministra da Agricultura, se eu não me engano, de Bolsonaro também, né? E aí, é uma boa, ótima senadora, né? Muito pé no chão. Ela aceitou o convite. Ela aceitou o convite de ser vice de Flávio. Fica muito forte essa chapa, fica forte porque traz também o Partido Progressista, que até então falou, União Brasil e o Partido Progressista falaram que não iriam coligar com Flávio. Isso aconteceu e a aceitação também aconteceu, porém, o partido da senadora Tereza Cristina, que é o Partido Progressista, disse o seguinte: não, calma lá, alto lá, ela aceitou, mas nós não vamos aceitar. Então, o Partido Progressista está propenso a não aceitar. Sabe quem é o presidente do Partido Progressista Nacional? É o querido amigo honesto Ciro Nogueira. Ciro Nogueira, que é candidato ao Senado, a reeleição ao Senado, lá no Piauí. E quem é que está ajudando o Ciro Nogueira no Piauí para se reeleger? O PT, lá no Piauí. Está fazendo tudo, mas o presidente Lula está fazendo de tudo para que Ciro Nogueira se reeleja. Evidentemente, somando essas duas situações, ela em aceitar é uma coisa, o partido homologar é outra. Agora, quem manda no partido é o Ciro Nogueira mesmo. Aquele do Banco Master, tal, aquele que ia para França, aquele que ia para Portugal, é com o Vorcaro, que ninguém mais fala. É ele mesmo, é ele mesmo. Só que agora tem uma situação que, se isso acontecer de verdade, tá? Sabe o que pode refletir, aonde reflete? Nos estados. Reflete principalmente em Santa Catarina. Porque o Partido Progressista aqui homologa a coligação, a união com o João Rodrigues. Se bem que tem uma parte, onde foi declarado, Pepe Colasso, eu vou falar disso já. Foi declarado apoio ao Jorginho, ala dissidente ali. Mas o Partido Progressista, se for com Ciro Nogueira, se o Partido Progressista Nacional falar, a Tereza Cristina, a senadora, vai ser vice de Flávio Bolsonaro, quem passa a ser dissidente é a ala de Espiridião a mim. É o contrário, muda tudo o jogo. Até dia 5 nós vamos ter novidades, né, sobre a política. Nada está consolidado, nada está ainda acertado, sabe? Nada está definitivo. Tudo pode mudar nas convenções. Mas essa é uma notícia que vai pegar o mundo político de surpresa. A surpresa qual é? ela, a senadora, aceitar ser vice do, uma boa vice de Flávio Bolsonaro, é uma boa vice, e ao mesmo tempo é o Partido Progressista não aceitar que ela seja vice do Flávio, tá entendendo? Porque o Ciro, ele gosta de estar sempre em cima do muro, o lado que ganha, eu vou.
1: Dura, ainda nesta mesma linha, né, no cenário majoritário, deveríamos ter aí, né, a disputa até amanhã, na majoritária, porque o Senado pertence à majoritária, entre o suplente de Amin, Sevonei e o Peninha. Qual é a sua opinião e avaliação?
11: O deputado Vonei Weber, ele merece, por tudo que fez pelo MDB em 2 mandatos, ele merece ser o primeiro suplente para conjunto com o senador Espiridião Amin, tá? Ele merece também por ser do Sul. E o Sul de Santa Catarina não está muito, muito ligado, não está conectado com as majoritárias. As majoritárias não tem ninguém do Sul, tem que ser falado isso, sabe? Tanto João Rodrigues, quanto Jorginho Melo, certo? Tanto o Merizio, né? O Campo Democrático. O Sul, a suplente do Campo Democrático, do PSOL, é a Cida, que foi candidata a federal, se não me engano, em 2022, de Laguna. Ela é suplente do Afrânio Bopré. A gente não sabe mais nada. Então o Sul está sendo desprestigiado de verdade em relação ao majoritário, como você falou. Aí o Vonei Weber faz uma campanha muito intensa dentro do partido dele para convenção amanhã, porque o Peninha, que já foi deputado federal, uma das lideranças fortes do MDB do estado, colocou o seu nome também e não abre mão para ser o primeiro suplente. Antigamente, como você lembra muito bem, as convenções eram a briga das convenções, era para ser candidato a governador, era para ser candidato a deputado, era para ser candidato a isso, candidato aquilo. As convenções existiam para isso. Hoje, elas apenas existem para homologar, para oficializar os nomes na Justiça Eleitoral. Se bem que já vem tudo pronto, prato feito. Não vai ter briga para governo, não vai ter outros candidatos, em cada partido já tem o seu candidato definido já um ano antes, está tudo definido. Agora, para primeiro suplente, não. A gente está vendo uma briga e poderá ter uma disputa no voto amanhã na convenção do MDB. Se não se acertarem hoje à noite, que é o dia D, se não se acertarem hoje, aí vai ter. Vamos para a disputa amanhã, Vonei Weber e o Peninha, o deputado Peninha. Olha bem, eu torço muito, dessa vez eu não torço pela briga, eu torço muito pelo Vonei Weber. Eu acho que é digno, moral acima de tudo, que o MDB de Santa Catarina tenha juízo, que está se recompondo, está se reconduzindo novamente ao maior partido do estado, que o Sul possa ser olhado de um deputado que doou o seu tempo, acompanhou o partido o tempo inteiro, em nenhum momento saiu fora, e foi Jorginho. Onde o MDB foi, ele não ficou dissidente. O Vonei Weber teve chance e foi convidado por Jorginho Melo, todos os governos fazem isso. Moisés fazia, todo mundo fazia isso, o Colombo fazia, eles procuram, fazem uma sediar, é a palavra mais forte, os deputados para acompanhar, tal, enfim. Mas ele não recuou, ele ficou junto com o MDB. Agora é um prêmio que o MDB deveria dar, né, em consideração, em gratidão ao trabalho do Vonei Weber. Torço muito para que o deputado Vonei Weber, hoje à noite, às vezes vamos fazer reuniões hoje à noite, hoje à noite saia como primeiro suplente de Espiridião a mim.
1: Porque serão dois suplentes, né?
11: Serão dois suplentes.
1: Ou Bonet ou Peninha.
11: Você, serão dois suplentes. Não, é um suplente só.
1: Exatamente.
11: Primeiro suplente e segundo suplente. Claro. Né? Uhum. Aí o Antídio Lunelli já tem o dele também.
1: Já tem.
11: Do MDB. Eles fazem uma troca. O suplente do MDB, do Senado, coloca, se vira lá, certo? Coloca de outro partido, não coloca do MDB. O suplente Espiridião Amin não coloca do Partido Progressista, coloca de outro partido. Uhum. Agora, é uma situação que vai dar o que falar. Vamos ver o que é que vai dar.
1: Vamos lá. Duda, o outro assunto importante sobre... Ontem o governador de Santa Catarina, Jorge Melo, esteve aqui na região, em Tubarão, e também participou da prestação de contas do deputado Pepe Colasso.
11: Eu acho incrível, antes que eu falar, o Jorge Melo também não tem, a Carol Detone e Carlos Bolsonaro, que são os candidatos da chapa de Jorge Melo ao Senado, não tem primeiro suplente ainda também. Não escolheram ninguém, tá? Tô torcendo para que Beto Martins seja o também o primeiro suplente, mas tá um pouco distante dessa escolha. Mas também não tem, amanhã vão decidir tudo. Bom, a presença do governador ontem, ele veio assim, primeiro ele passou ali na prefeitura, né? Perto das 6:30, passou na prefeitura, cumprimentou seu amigo prefeito Sorato. Jorginho tem, e o Sorato tem tido uma relação muito amistosa de amizade mesmo, sabe? O Sorato, quando foi deputado, quando foi secretário da Casa Civil, o Jorginho passou a respeitar cada vez mais o prefeito Sorato, e o prefeito Sorato tem portas abertas com o governador. Por isso, essa luta toda, para recondução, enfim. E aí ele veio, mas principalmente esta visita que ele fez a Tubarão, foi para prestigiar uma reunião, um evento, não é um lançamento de campanha. Um evento do deputado Pepe Colasso, que é a prestação de contas que ele já fez aqui no meu programa no último sábado. Uma prestação de contas ele fez, sabe, de 100 milhões de reais para a região, como deputado dos últimos 4 anos. E aí ele teve que prestar conta aí. Que bom que eles prestam conta. Que bom que eles prestam conta de tudo aquilo que recebe. Porque senão, Antônio, se a gente pegar deputados que depois viram DJ e viram cantor não sei do que lá, né? Eles perdem a reeleição, é muito difícil. Um deputado eleito a primeira vez de perder a reeleição, muito difícil, porque eles têm algumas seguranças que os novatos não têm. Por exemplo, um deputado tem emendas, um deputado tem contato com o governador direto, principalmente da base que ajuda o governo, um deputado tem tudo isso a seu dispor. O que que um novato tem? O que eu, que quero sair candidato a deputado, eu tenho para oferecer, a não ser a minha honestidade, o meu jeito de ser na comunidade, na minha cidade, na minha região? É só isso que eu tenho. E a renovação, Antônio, vai ser apenas 17 cadeiras. Eu vou falar isso segunda-feira, Antônio. Então, a presença do Jorginho ontem, num salão lotado do 1º de maio, tá? Eu vou falar isso mais adiante, um salão lotado, uma prestação de muita gente da região, muita gente da região, e prefeitos de outros partidos estavam lá. Prefeito Sorato foi lá dizer obrigado, Pepe Colasso.
1: Vereadores,
11: o Claudinho esteve lá, foi obrigado, Pepe Colasso. Prefeito de Nova Veneza, vereadores, enfim. Então foi uma noite, um evento do pré-candidato à reeleição, Pepe Colasso, que é candidato à reeleição, não é pré, né? Ele é candidato à reeleição, foi muito positivo. Eu tirei isso, que até eu vi coisa lá, que, meu Deus, é tudo isso, se bem que ele já tinha feito o programa comigo no sábado e foi tudo certo. Então, eu acho que foi muito bem organizado o encontro de ontem.
1: Beleza. Dura, só fazer um registro, né? Nesse momento aqui, nos acompanhando, no outro lado do vidro ali.
11: A gente pode sentar aqui.
1: Seu Antenor e a Cirrei, né?
11: Seu Antenor, vem aqui, seu Antenor.
1: São 20. Olha aqui um papo. Há 20 assíduos, é um dos grandes ouvintes
11: ali da
1: Rádio Tubarão.
11: Do Siqueiro, não. Dá uma academia
1: pescaria
11: lá
1: no Sertão. Pescaria, Sertão da Estiva. É isso aí.
11: Ô, seu Antenor, seu tudo Antenor. Bem com o senhor? Prazer conhecer o senhor, seu.
1: É isso aí.
11: Olha só, que o futuro legal. Prefeito de Pescaria Brava, seu Antenor. Ah, bota essa mulher aí, ó. A Cirlei, tudo bem? Coloca a Cirlei como candidata, né, seu Antenor? Coloca ela como candidata, né?
1: Ó, que legal.
11: Mas que prazer estar aqui. Bota um pouquinho pra trás. Que bom, que honra ter. Você quiser conhecer o Antônio Bento, você vem à vontade, pode vir na Tubac, não tem problema, não paga nada. Prazer ter aqui o seu Antenor, tá
1: só
11: certo?
1: Só faltou a dona Terezinha aqui.
11: A dona Terezinha tá fazendo o cavaquinho.
1: Tá fazendo
11: cavaquinho lá, né?
1: Preparando o fim de semana aí.
11: Melhor cavaquinho do Giasse ali, eu sei disso. Mas, Antônio,
1: que
11: só
1: legal.
11: Pra gente. Seu Antônio, um prazer tê-lo aqui, mas eu tô agora nessa linha de comentário agora aqui, porque o circo tá pegando fogo, seu Antônio.
1: Tá pegando fogo, né?
11: É Antônio, então a presença do governador ontem, ela foi tranquila para a região. O governador, Jorge Melo, é municipalista mesmo. Ele é de cidades, né? Então, vive para as cidades. O que é que acontece? Tem que viver onde é que está o dinheiro aplicado. Isso é prestação de contas. Isso tem que acontecer não só com o Pepe Colasso, como aconteceu. Isso pode acontecer com outros deputados. Prestar conta das suas emendas, prestar contas daquilo que recebe. Porque o governo não tem empresa, o governo não tem que ter lucro. Governo estadual, governo municipal, governo federal. O dinheiro é nosso. Nós é que trabalhamos.
1: Repassa.
11: Nós que pagamos nossos impostos. E esse dinheiro desse imposto cai no cofre dos governos para fazer educação, para fazer infraestrutura, para fazer uma série de coisas. Então, essa é a prestação de contas. Porque eu odeio quando alguém diz assim: ah, eu sou deputado e eu que trouxe esse meu dinheiro que está aqui, da minha emenda e tal, tal. Não. Você está apenas oficializando a devolução daquilo que é do povo.
1: Repassando.
11: Isso que é importante.
1: É verdade. Bom, na sequência, meu amigo Dura, partindo aqui, analisando o quadro político aqui em Santa Catarina, na nossa região, né, as convenções que já aconteceram, continuam acontecendo para definição aí dos candidatos à eleição de outubro, Dura.
11: No tempo do seu Antônio, eu peguei um tempo, e você também, porque você não é tão novinho assim.
1: Seu Antenor.
11: Antônio,
1: sou eu, seu Antenor é...
11: 76, né?
12: 77.
11: Eu tenho 71, tu tens 52.
1: É.
11: Tá.
1: 36.
11: Olha bem, eu sou do tempo, seu Antenor, que fazia convenção política, era uma festa. A gente ia com cartazes, a gente, o tempo dos fogos que tinha, né, que podia soltar fogos de barulho, tal, hoje não. Era uma festa o dia da convenção. Saber quem é quem, se é o seu Antenor que ia ser escolhido candidato a prefeito ou a governador, né? Era uma festa, hoje não é. Hoje não é mais. Hoje a política ficou fria. Há um ano antes já decide quem é quem e a gente só vai lá votar. Por isso que nessa eleição, vou comentar outro dia, a abstenção nessa eleição vai ser maior do que a da Covid, pode ter certeza. As pessoas não estão muito ligadas ainda na política, eles não sabem nem quem é quem ainda, não sabem, se bem que vai começar agora rádio e TV, mas as convenções é um momento bonito que na política, que a lei eleitoral, ela aplica, né? Então é oficializar. Até agora ninguém pode pedir voto. Pode fazer visita, pode conhecer as pessoas. Eu posso ir lá no Siqueiro, ali no, na carreira do Siqueiro.
1: Sertão da Estiva.
11: É, da Sertão da Estiva, ir lá na casa da dona Terezinha, comer um cavaquinho, cueca virada lá. E aí eu posso lá pedir um votinho pra ela, mas quietinho. Agora eu não posso ir pro microfone de rádio pedir voto aqui, como eles não fizeram na pré-campanha. Então, é bonita a convenção. Nós falamos no começo do programa, as convenções têm problemas, pode ter problemas, como eleição na hora, todo mundo levanta e tal. agora não é mais assim. É muito fria, é muito fria. Amanhã eles só vão homologar o que todo mundo já sabe que vai acontecer.
1: Dora, e vamos agora falar sobre a agenda de candidatos ou alguns ainda pré-candidatos, porque sem a convenção ainda é um pré-candidato. Com a convenção passas a ser candidato oficial dos partidos. As agendas aí dos candidatos ou pré-candidatos aqui da nossa região, Dora.
11: Para alguns, a convenção é uma festa, eles se preparam para levar o seu time, contratam um ônibus, uma lotação que chamava antigamente.
1: Era lotação.
11: Era lotação.
1: Encheu o ônibus.
11: É, encheu o ônibus. Para alguns candidatos, esse é um momento legal, né? Para os governos, não, porque já estão decididos, candidatos a governo estão decididos. Mas para os candidatos que vão homologar os seus nomes, a convenção homologa o seu nome, ela registra lá o seu nome, é muito importante. Por exemplo, Expedito Micho, né, do Republicano, Capivari, o professor, tal, vai ser a grande arrancada para a campanha. Ele vai lá, tá organizando, fazendo vídeo, convidando a todos para cá, para convenção. Pepe Golaço também, mesma reeleição, mesmo sendo deputado, tá pedindo lá para que todo mundo vá. Que é amanhã, a Bia Alves surgiu como candidata aí uns 20 dias atrás. Só no telefonema, no WhatsApp, eu não consigo ver a agenda desse candidato. Candidato, para mim, é aquela que te liga, que vem, conversa, toma um café. E eu sou candidato, a Cirlei é candidata. Ah, não. E a Cirlei, como candidata, ela não deixa os comentaristas, a imprensa em paz. Ela está sempre dando notícia o que é que está fazendo. Mas quando não dá notícia, também a imprensa é a seguinte: ela dá a notícia daqueles que ela sabe, daqueles que chegam na minha mesa, que chegam no meu telefone. Então a Bia Alves é candidato pelo Podemos também. A Maristela do PT já fez a sua convenção, já é candidata oficial do PT, já passou na convenção, enfim, e tem mais aí, o Betinho é amanhã, lá do Braço do Norte. O PSD vai levar uma grande lotação aqui da Amorel para lá. César Damiani também amanhã está se mobilizando muito para isso. Jorge Có, juntamente com a Amorel, o MDB da Amorel, vai firme também. Então vai ser um, eu tô com vontade de ir amanhã, terminar o programa com a Giovana de Sá amanhã, eu tô com vontade de ir para Florianópolis amanhã assistir essa convenção, provavelmente eu vou.
1: E tem o Joma também, que você não falou.
11: O João Marcelo vai junto com o Jorge Có também, que é pré-candidato a deputado federal aqui pelo MDB. Então, todo pessoal que são pré-candidatos, eles tornam-se candidatos amanhã, e é muito legal isso.
1: Ô, Dora, um outro tema, assunto muito importante que a gente tem que falado aqui, sobre os nossos representantes políticos, é o caso aí do IMBA, que se manifestou sobre a Barra do Camacho, Dura, que está enrolando, está encaminhando, mas infelizmente uma definição concreta ainda não surgiu.
11: Incrível que pareça, o que a gente fez aqui na quarta-feira, eu joguei pesado com o IMBA aqui. A superintendente, a diretora do IMA.
1: Do Instituto do Meio Ambiente.
11: A MAB, eu conheço pela MAB, a Mabiana, ela me telefonou. Eu estava em casa, ela me telefonou dizendo: ô, Dura, te escutei. Parabenizando o comentário, eu critiquei, né? E aí, não é bem assim as coisas. Eu adoro quando as pessoas. Eu erro aqui. Eu posso errar. O Antônio pode errar. A gente erra, a gente não tem o dom da palavra 100%. É Deus que tem, que nos dá essa condição de raciocinar, de falar alguma coisa. Eu nunca ofendi ninguém de propósito, nem você na sua vida de 50 anos de rádio, né? E muito menos eu que estou começando, só tenho 10.
1: Eu sempre falo que nós temos opinião.
11: Temos opinião, às vezes nós machucamos.
1: A verdade não nos pertence.
11: Às vezes a gente machuca.
1: A gente acerta, mas por enquanto cada um de nós tem a sua opinião.
11: Isso, a gente não é proposital. A Rádio Tubá não tem. A Rádio Tubá não tem esse negócio de estar ofendendo, seja lá candidato que for, que partido for. Mas na questão da Barra do Camacho, eu recebi uma carta, aliás, a gerente, a diretora do IMA aqui, Tubarão, que é estadual, ela respondeu à Câmara de Vereadores, a gente não sabia, pouca gente sabe, ela respondeu para a Câmara de Vereadores de Tubarão, que se movimentou, e disse o seguinte: olha, tudo que está acontecendo sobre a Barra do Camacho, tá aqui nesta carta. E ela me enviou a carta. Então, nós falamos do Instituto, do IMA, e na verdade ele não é tão culpado assim. Ele não é tão culpado. E a gente só vai saber que ele não é culpado nas ações porque eu tenho uma carta que ela me enviou. Eu li essa carta atentamente, li bastante, vai para minha coluna de semana que vem, no Notisul. E aqui o IMA diz o seguinte, certo? Ele diz que não tem problema nenhum fazer o desassoreamento lá da Barra do Camacho, não tem problema. O que o IMA demorou para dar as certidões foi a permanente. Isso requer um estudo mais técnico. Quando o IMA devolveu para a prefeitura o estudo com 15 laudos, com 15 situações lá, é porque quando o IMA quer dar certidão, ele quer dar uma certidão permanente, porque a Barra do Camacho, a cada 2 anos, depois de 2 anos, ela começa realmente novamente a incendiar e a assorear. Então, se cada 2 anos tem que pedir uma licença, é muito difícil. O que é que o IMA quer? Quer dar uma licença permanente. Enquanto isso, já que estão querendo politizar, já que tem dinheiro lá na Defesa Civil, pegue esse dinheiro, esses 4 milhões, e pode fazer um emergencial sem a licença definitiva. Pode fazer, senhor prefeito que está me ouvindo aí em Jaguaruna. Eu tenho uma carta, eu tenho certeza que o senhor também tem essa carta. E na carta, ela diz o seguinte, Antônio, bem rapidinho aqui, ó.
1: Isso.
11: Ela diz assim, ó, bem, é muito legal esse aqui, ó. Diz essa análise, continuidade da Valéria, o IMA destaca aqui, a complementação técnica tal. E ela disse que, destaca-se que o pedido em avaliação no Instituto refere-se à dragagem da manutenção do canal. Contudo, caso seja constatada pela Defesa Civil lá do estado de Santa Catarina, ou da própria Jaguaruna, da própria cidade, a necessidade de uma dragagem emergencial, esta poderá ser realizada de forma independente do licenciamento ambiental na condição da obra da Defesa Civil. Emergência, rapidez, tem que fazer, o El Niño vem aí, muita chuva, muita coisa. Pode fazer aqui, ó, meu caro, pode fazer. Prefeito, não adianta depender do IMA para licenciamento. O IMA está dizendo aqui, por escrito, que, e estão me ouvindo, pode fazer a redragagem da necessidade, da redragagem emergencial. Agora tem que ter coragem, né, prefeito? Tem que ter coragem para fazer, né? 2021 faltou um pouco disso, eu tô sabendo de tudo. Agora faz assim, prefeito Laerte, o senhor pode, pescadores que estão me ouvindo aí na Barra do Camacho, pode fazer a dragagem emergencial. Se tem dinheiro lá na Defesa Civil, 4 milhões, o deputado Pepe Colasso e o Zé Milton conseguiram esse dinheiro lá, traz esse dinheiro, coloca na prefeitura, ela faz um emergencial, aí poderá ser realizado o que nós queremos. Não precisa esperar a licença permanente, tá certo? Esse assunto vai render muito ainda.
1: E muito, Dura. Só para finalizar aqui o nosso show do raio desta manhã de sexta-feira, sabe quem está ouvindo ali no Som Rock em Gravatal? É o Marcos Correia.
11: Marquinho, vice-prefeito de Gravatal. Não adianta, não, é só por aqui. Também. Quando eu quero me convidar para tomar um cafezinho, o vice-prefeito, ele não me recebe. Aí,
1: não recebe.
11: Ele complica a minha vida.
1: Outro que está nos ouvindo, não aqui, ele é aqui da Praia do Rosa, em Bituba, mas está lá no Nordeste, nos acompanhando, e tantos outros amigos. Ele viaja, é um viajante, né? Eu não diria solitário, como se diz aquela brincadeira. É um viajante por esse país afora, nosso amigo Leandro Bento. Ele não é meu parente, mas tem esse sobrenome.
11: Ainda bem que não
1: tem. Ainda bem. Tem esse sobrenome. Ele é da Praia do Rosa, aqui em Bituba. Está viajando no Nordeste, nos acompanhando.
11: Eu, Praia do Rosa, eu estive na Gamboa ontem, lá na Praia da Gamboa. Muito bonita a praia. Eu vou falar amanhã com a deputada Giovana.
1: Tinha muito gambá lá, não?
11: Não, muito bonita a praia. O nome deve ter origem, alguma coisa sobre
1: tem,
11: isso.
1: Tem, claro.
11: Mas amanhã eu vou entrevistar a deputada Giovana de Sá, nós vamos falar sobre a APA da Baleia Franca. Uhum. Atenção, Não, tem tempo ainda, 26, calma aí que tem tempo.
1: Hoje tem um
11: não
1: rádio,
11: começa a me tirar.
1: Rádio TV Justiça.
11: Aí, hein? O que é que acontece? Amanhã nós vamos tratar sobre isso. Atenção, pessoal do PT, que estão contestando ela há 20 dias atrás nas redes sociais. Entre amanhã no programa, é liberdade total, direito de expressão aqui. Entre, contaça, faça as suas indagações com respeito, é claro, e que a gente está fazendo. Outra coisa que eu esqueci, o nome que, da convenção, o ex-governador Carlos Moisés, realmente, eu não sei quem é a equipe dele, eu também não tenho uma agenda dele, né? Ele também vai para a convenção amanhã e é pré-candidato, amanhã ele torna-se candidato a deputado federal pela União Brasil.
1: Beleza, dura, o Carlos Salvador, que é irmão.
11: Grande, cara.
1: O nosso saudoso Geraldo Salvador, que trabalhou muitos anos aqui conosco, ele está no interior acompanhando o programa e gostou muito.
11: Não, ele tem mil cabeças de gado lá, sabe disso, além de Gravatar, mil cabeças de gado.
1: É isso aí.
11: Né? Eu quero mandar um abraço ao Césio lá, que está nos ouvindo lá em Capivari, o professor Hildo Silva nos ouvindo também.
1: Grande professor
11: Hildo Silva. Doutor Júlio César Knoll, o nosso desembargador.
1: Agora fala bem porque tem medo de ser preso.
11: Não, tu não tens. Tu não tens também? Doutor Júlio não. Doutor Júlio tem nada a ver.
1: Doutor Júlio é meu amigo.
11: Ah, não, só teu. E tu faz o Rádio Justiça porque tu quer ser amigo do doutor Heron, de todo mundo, né?
1: Doutor Heron, doutor Ricardo.
11: Brincadeira à parte, quem anda em linha reta não tem que ter medo de quem tá no lado.
1: Valeu.
11: Só olhar quem tá no lado, né?
1: Mas
11: eu quero mandar um grande abraço a todos, um abraço a Sirlei pela presença aqui de conhecer uma rádio, né? É a primeira vez?
1: Primeira vez.
11: É assim, aqui
1: seu,
11: que a gente...
1: Seu Antenor também.
11: O seu Antenor também, um grande abraço, muito obrigado por ter vindo aqui.
1: Valeu.
11: Prazer é nosso.
1: 9:29, finalizando o show do rádio. Tem comercial? Vamos então antes do fim. Encerramento? Vamos lá então, encerramento do Papo Reto.
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1: 29, finalizando o show do rádio, agradecendo o carinho da sua atenção à audiência. O programa volta na próxima segunda-feira, mas eu, Antônio Bento, volto daqui a pouquinho, a partir das 10, Rádio e TV Justiça. Você tem alguma dúvida na área judicial? Não esqueça, prepare a sua pergunta, digite um texto, pode gravar um áudio, nos enviar e nós vamos passar aí aos advogados hoje, advogados da EOAB Excepção aqui de Tubarão. Tchau, vem aí um curto Camarote da Tubá. Tchau.
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1: 11 horas e 4 minutos, sexta-feira, 31 de julho, último dia do mês, começando mais uma edição do Bola em Jogo com Giovanni Martins, Lucas Marques, Everton Luiz na parte técnica. 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Bola em Jogo a partir de agora com as informações do nosso futebol local. Ercílio Luz está no mercado buscando reforços para a disputa da Copa Santa Catarina. Falta menos de um mês para a estreia do Leão do Sul. Vamos falar também de Campeonato Brasileiro. Tivemos dois jogos ontem. Vamos ter no final de semana os jogos de ida da Copa do Brasil. Eu não vi o Flamengo na tabela. Flamengo vai descansar alguns dias. Flamengo tá fora da Copa do Brasil. Flamengo tem como objetivo ganhar o Brasileiro. Acho que é muito viável e também vai vir forte, ou está forte, na Libertadores da América. A partir de agora, as informações sempre com a sua participação pelo 36265177.
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1: Tempo bom em Tubarão, 22 graus a temperatura, 65% é a umidade relativa do ar. 11:05, Lucas Marques, tudo certo? Tá tudo em paz por aí?
3: Tudo certo, paz não, tava mandando um pix aqui, a mulher tava pedindo. Nunca tá é notícia certo, boa, né? Só dinheiro.
1: Faz tá parte, louco. Faz parte.
3: Mas fora isso, tudo bem, tô mais tranquilo do que ontem, viu?
1: Ah,
3: vou falar... exato. Tô mais tranquilo, quero falar hoje do Flamengo, falar sério. Ontem eu desabafei, mas refleti as palavras do Jeff, que foi um cara muito sábio, falou que ainda tem muito campeonato, muita temporada, que hoje vamos falar com mais sobriedade sobre os assuntos. Eu acho que tu também tá mais calmo também.
1: Tô de boa. O Flamengo não joga no final de semana, né?
3: Que
1: Flamengo
3: bom.
1: Tá de folga, né?
3: Pô, que só maravilha,
1: curtindo,
3: né?
1: Só coisa curtindo. Boa. É isso aí. Bom, aqui no futebol local, Lucas, estamos aguardando as novidades oficiais vindas do estádio Aníbal Costa. O Ercílio Luz vai disputar a Copa Santa Catarina a partir do final do mês de agosto. Então, nas próximas semanas, teremos novidades quanto a reforços, alguns jogadores que estão deixando o clube. Enfim, será o dia a dia do Leão do Sul em busca de vaga, de uma vaga na Série D do Campeonato Brasileiro da próxima temporada. O que a gente já sabe, por exemplo, o Ercílio Luz deve já estar certo com o Alisson, volante de 29 anos, que já teve uma passagem pelo Ercílio Luz. Recentemente ele esteve no Ercílio Luz, né? Ele estava.
3: É aquele ex-Marcílio?
1: É, ex-Marcílio Dias.
3: O Alisson.
1: Ele jogou no Ercílio Luz em 2024. Antes disso ele havia passado para outras equipes, pelo Marcílio Dias, e agora estava no Água Santa de São Paulo. Então, é o Alisson, é um perfil que interessa, que agrada a comissão técnica, e ele deve realmente ser confirmado como um dos reforços. O outro é o Otávio, ele é atacante, é jovem, tem 20 anos, estava no Caravaggio, do Criciúma, e deve vir por empréstimo para disputar a Copa Santa Catarina. Jogador que fez 17 jogos agora na Série B do estadual, 5 gols, 2 assistências, muito jovem e que mostrou qualidade. E ainda tem a questão do Gustavinho. Gustavinho, ele é um volante, meia, ele estava no Fluminense de Joinville, ele também é jovem, tem 21 anos e fez 16 jogos pelo Fluminense com um gol e uma assistência. É um jogador que me chamou a atenção, principalmente quando ele enfrentou o Ercílio Luz na ida lá em Joinville. Ele fez um bom jogo, é mais um jogador que vai pintar. O Josiel, atacante do Blumenau, ele pode pintar agora para a Copa Santa Catarina, mas se não der agora, a tendência é que ele jogue o catarinense pelo Ercílio. O Vinícius Jaú, atacante que está no Blumenau, também é uma opção, poderá jogar aqui, mas se não der agora, talvez ele venha para o Campeonato Catarinense. Então, alguns nomes que a gente está sabendo que devem acertar com o Leão do Sul, ou seja, O Ursulus veio forte pra Copa
3: Verdade.
1: Santa Catarina.
3: É verdade. Já diria o Jack o Estripador, vamos por partes. Tem bastante pontos aí pra gente falar dos reforços. O Alisson, tá confirmado. É bom ele, tá? Bom jogador. Teve uma passagem em 2024, um ano que foi meio conturbado lá pro Ercílio, várias trocas de técnicos. Mas ele é um volante de bastante força física. Ele faz bem essa transição ali do meio-campo, carrega bem a bola. Tecnicamente não é um primor, assim, o Alisson com a bola no pé, mas tem força física, tem capacidade de marcação, pode ser aí, não exatamente um substituto, mas um jogador que possa ajudar com relação à saída do Igor Pimenta. Ele faz também a lateral direita, em momentos que for necessário ele jogou por ali, pode ser um meia também pela direita, fechando o corredor ali na marcação, vai na linha de fundo para fazer um cruzamento. Então, é o tipo de atleta que o técnico gosta de ter, porque é versátil. Eu acho que o Rogério Corrêa treinou ele no Marcílio, tá? Não consigo dizer com certeza, mas acho que ele estava naquele time do Marcílio Dias que o Rogério Corrêa treinou. Com relação aos jogadores do Caravaggio, faz bem o Ercílio, tá? E também ao atleta do Fluminense lá de Joinville. Essa Série B, até pro nível técnico que a gente é acostumado a ver na Série B do Catarinense, ela foi um pouco acima, na minha visão. Teve jogos melhores do que a média na Série B do Catarinense, então o Ercílio, pela posição que está, pela possibilidade até de oferecer um contrato um pouco maior, ele faz certo em vasculhar, em buscar peças que tiveram algum destaque nessa Série B do Catarinense. Boa a opção do Ercílio no mercado, acho que dá para pensar boas peças para compor esse elenco da Copa Santa Catarina, alguns até já ficando para a Série A do ano que vem. E aí tem atletas que, a gente está falando um patamar um pouco acima, técnico e também salarial, que são os do Blumenau, né? O Josiel e o Vinícius Jaú. O Vinícius Jaú é muito bom jogador, tá? É muito bom mesmo, é um atacante que cai ali pela direita, é um canhoto, corta bem para dentro, tem cruzamento, tem finalização, consegue ter um drible para se desvencilhar do marcador, então é um atleta que traz uma opção interessante para cair pelo lado. A questão salarial, imagino que seja um pouco mais pesada ali, tem que ver até onde o Ercílio vai querer investir para trazer essa peça. Sim. Mas é um jogador que, se chega, vai jogar e vai encaixar bem nesse ataque do Ercílio. E é um perfil que com certeza o Rogério Corrêa gostaria de ter no grupo. O Vinícius Jaú e o Josiel também é bom jogador do Blumenau.
1: O Ursulus tentou o Evaristo, né, que foi destaque do Caravaggio, mas aí a informação que o Evaristo recebeu uma baita proposta do Marcílio Dias, cerca de 20 mil por mês, e o Marcílio Dias vai jogar agora a Copa Santa Catarina, depois tem a Catarinense, tem a Série D. Aí talvez tenha sido isso, ou o valor superior ao Ursulus, mas também seria uma opção que o Ursulus até tentou o Evaristo, que foi muito bem com a camisa do Caravaggio. O Caravaggio até tentou a renovação, mas ele optou em sair, então teve essa possibilidade de contar com o Evaristo, mas na verdade a proposta, ele achou melhor a proposta vinda lá de Itajaí.
3: É verdade. É de se imaginar que o Marcílio Dias vá gastar bastante nessa Copa Santa Catarina. Tem gastado ao longo da temporada, tem que dar uma resposta pro torcedor. Não foi bem no Catarinense, não foi bem na Série D, tem que fazer uma boa campanha até para manter o torcedor engajado. O Ercílio não tem que fazer loucuras. Fez o certo, consultou o jogador, viu se era possível, mas se veio uma proposta acima do que está hoje no planejamento do Ercílio, não adianta esticar a corda. Não vejo hoje um atleta no mercado que valha tu esticar muito a corda com relação a salário para buscar para esse grupo. Então, seria muito bom para o Ercílio ter o Evaristo, é um jogador muito bom, muito talentoso, tem uma capacidade ali no meio-campo, uma ligação interessante entre meio e ataque, é um jogador talentoso, mas não deu. A proposta do mercado do Marcílio Dias foi mais forte e isso acaba atraindo o jogador, né? A gente sabe que tudo no futebol acaba virando para a questão financeira. Então, seria uma peça interessante, mas não deu pela concorrência do mercado. Mas, como a gente já falou algumas vezes aqui, né, Giovanni? O mercado, nesse período de segundo semestre, nessa época agora que tem a Copa Santa Catarina, ele acaba tendo mais variedade de opções. Tu vai olhar para uma Série D, onde boa parte dos times já foram eliminados, tu consegue garimpar. Tu olha para uma Série C que está encaminhando agora para uma reta final, tem muito time que já não briga por nada. Ou tem time que já está com rebaixamento mais encaminhado, tu consegue também olhar e buscar com carinho. Tem os próprios times da Série B do Catarinense, que jogaram ao lado do Ercílio Luz, muitos não vão para a Copa Santa Catarina, também é uma opção de mercado. E até os outros estados que não têm competições estaduais nesse segundo semestre. Então, a parte, não vou dizer mais fácil, mas é o momento do ano em que o mercado oferece mais opções. Então, não é o fim do mundo perder o Evaristo. O Ercílio vai ter opções aí, vai garimpando bem o mercado, como fez o Coupe antes da Série B do Catarinense, vai conseguir se manter bem o Ercílio e oferecer novamente boas opções ao Rogério Corrêa.
1: Copa Santa Catarina começa então no final do mês de agosto. Os jogos, inicialmente, todos os jogos estão marcados para o dia 30, que é um domingo, mas acredito que teremos jogo ou jogos no sábado, dia 29. Teremos na primeira rodada em Blumenau contra o Santa Catarina de Rio do Sul. Em Itajaí, Marcílio Dias contra o Joinville. Em Itajaí, Barra contra o Nação. E aqui em Tubarão, Ercílio Luz contra o Metropolitano de Blumenau. O Ercílio folga na segunda rodada, depois ele joga fora na terceira rodada contra o Joinville. Na quarta rodada joga fora contra o Marcílio Dias. Volta a jogar em casa na quinta rodada contra o Nação. Tá? Na sexta rodada o Leão joga fora contra o Figueirense, na capital do estado. Na sétima rodada o Leão joga em casa contra o Barra, volta a jogar em casa pela oitava rodada contra o Blumenau, e ele termina a primeira fase jogando contra o Santa Catarina em Rio do Sul no dia 1º de novembro. Então é o calendário do Leão do Sul para a primeira fase, avançando. Daí vem a fase semifinal, jogos nos dias 8 e 15 de novembro, e a decisão da Copa SC serão dois jogos nos dias 22 e 29 de novembro. Espero que o Ercílio esteja lá no dia 29 de novembro na decisão.
3: Interessante, viu? Tem um bom tempo aí de calendário. Começa finalzinho de agosto, né? Tem setembro, outubro, e se for avançando novembro, mais um período legal aí de jogos de bom nível estadual para a torcida do Ercílio, que está agora em lua de mel com o clube, levantou taça, viveu um momento muito legal. Creio que vai marcar presença nas arquibancadas, vai acompanhar essa campanha do Leão do Sul. Vai ser competitiva, né? Essa Copa Santa Catarina não tem premiação a competição em si, mas ela dá vaga para a Copa do Brasil ou para a Série D. Aí vai depender de qual vai ser o desenho das equipes que chegarem na reta final. Mas vai ser legal, sempre é legal a Copa Santa Catarina, né? E o Ercílio nos últimos anos, com exceção de 2025, vem marcando presença na competição e muitas vezes com campanha interessante. Já jogou final, chegou algumas vezes na semi, já é um time tradicional dessa Copa Santa Catarina, o Ercílio Luz.
1: O Leonardo coloca que ele acha a tabela muito ruim, que o Ercílio joga a primeira em casa e depois só volta a jogar no Aníbal Costa praticamente um mês depois. Ele joga em casa no dia 30 de agosto, depois ele folga, né? E ele joga duas fora, e ele joga em casa pela quinta rodada no dia 27, realmente, né? Se não mudar, ele joga em casa no dia 30 de agosto e depois só volta a jogar em casa no dia 27 de setembro. Praticamente um mês, né?
3: Uma pena, viu? Isso aí desmobiliza um pouco também a torcida, desacostuma, né? Mas isso é a especialidade da federação, né? Fazer essas tabelas aí meio tortas, rodada com folga, enfim. Isso aí a gente é bem acostumado. E a Copa Santa Catarina é a competição que acaba bagunçando mais as rodadas, né? Você vai ver que daqui a pouco vai ter adiamento, vão começar a desmembrar rodada, vai puxar jogo pra meio de semana. Isso aí de praxe já, né?
1: Por quê? Porque, por exemplo, vai ter o Figueirense tá na Série C do Brasileiro.
3: Não sei se
1: ele vai se classificar, né? O Barra tá na Série C, não vai passar, mas enfim, quem mais ali? Acho que são esses dois que estão envolvidos.
3: São os dois, né? Que tem calendário nacional. Os outros também da Série D já estão fora.
1: Sim,
3: né?
1: Sim. Então, mas até lá o Figueirense, acho que é o Figueirense, né? Então, acho que não vai ter. Quanto a isso, nós vamos ter que mexer na tabela. Então,
3: Figueirense hoje é o 13º, tá? A próxima fase é do 8º pra cima.
1: 23 pontos tem o 8º, o Figueirense tem 20, ainda tá vivo. São 19 jogos na primeira fase e vamos pra 16ª. Mas a primeira fase termina no dia 29 de agosto.
3: A última... Já saberemos se terá algum problema de calendário, né? No começo da competição. A questão do Figueirense é o desempenho, né? Venceu a última, mas também vinha de empate, derrota, empate, empate. Não é um time que tem um desempenho muito constante. Figueirense que é treinado pelo Raul Cabral,
1: Raul Cabral.
3: De Tubarão, velho conhecido também da torcida do Ercílio
1: Luz. Já ficou muito perto de ser campeão com o Ercílio Luz da Copa Santa Catarina.
3: Foi, teve uma final em 22 e uma semi em 2023. Fez um bom trabalho o Raul, mas faltou coroar com esse título aí, né? Mas é um bom técnico, um cara promissor e um cara principalmente honesto, que é uma coisa difícil hoje no meio do futebol, né? O Raul tinha funções além de técnico, era coordenador de futebol do Ercílio, conseguia trazer jogadores, convencia os caras do projeto, fez um trabalho bem marcante aqui no Ercílio Luz.
1: Fernando Beltrame, Taquara, bom dia, grande Lucas, ercilista, inteligente, vem Giovanni, a água tá quentinha. Reginaldo, corretor de imóveis, bom dia, bom final de semana. Não podemos esquecer, é campeão, Taquara. William Goulart, bom dia, Giovanni Lucas. O Ercílio é o único clube viável da cidade. Deve se consolidar como a única força do nosso futebol da região. Giovanni Júnior, bom dia a todos. Time da cidade tem que levar o nome da cidade. Dito isso, Ercílio é nome de ponte. Aí já tem esse debate aqui no chat no YouTube. O pessoal lá debatendo no YouTube, daqui a pouco mais mensagens, na volta vamos falar de brasileiro, Flamengo vai ser campeão.
3: Eu vou sair do programa, tá?
1: Se tu ficar com Copa do Brasil, quer ter os palpites.
3: Também não quero
1: Copa
3: falar.
1: Copa do Brasil, daqui a pouco a gente volta com esses destaques. Tá.
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1: 11:20, Coopers em desligamento de energia programado, domingo, dia 2, das 8 da manhã às 11 da manhã, troca de cabos de alta tensão na rede de distribuição de energia. Locais afetados, em Armazém, bairros Santa Terezinha, Mundo Novo, Peroba e Mãe Peregrina. Considerar a rede energizada durante o desligamento. Coopers em administração, Marcelino Herdi e sua diretoria. Campeonato Brasileiro da Série A, 21ª rodada. Tivemos jogos no meio de semana. Na quarta-feira, Mirassol 2, 1 para o Remo. Internacional 1 para o Flamengo. Tivemos ainda na quarta, Fluminense 0-0 para o Bahia. Vitória 0, 4 para o Palmeiras. A Leila Pereira está até agora comemorando, batendo boca aí, colocando argumentos nas redes sociais para quem está questionando que o Palmeiras teria sido ajudado, beneficiado pela arbitragem nesse jogo. Ontem, Corinthians 0-0 para o Atlético Paranaense, Coritiba 0-1 para o Cruzeiro. Jogos Botafogo e Grêmio, São Paulo e Santos, Atlético Mineiro e Bragantino, Chapecoense e Vasco serão realizados em outras datas ainda sem definição. O Palmeiras lidera 47 pontos, o Flamengo é o segundo com 39, terceiro Atlético Paranaense 37, quarto Fluminense 34, quinto Bahia 32, sexto Bragantino 31, sétimo Cruzeiro 30, oitavo Botafogo 29, nono Corinthians 29, décimo Atlético Mineiro 28, décimo primeiro Coritiba 27, décimo segundo São Paulo 26, décimo terceiro Vitória 26, décimo quarto Mirassol 23, décimo quinto Santos 22, décimo sexto Internacional 22, os quatro últimos, décimo sétimo Grêmio 22, 18º Vasco 21, 19º Remo 21, Lanterna Chapecoense com apenas 10 pontos. Tudo certo em relação ao Campeonato Brasileiro?
2: Tudo certo. Antes de entrar no série da briga lá em cima, falar lá embaixo, né? O Mirassol venceu, saiu da zona de rebaixamento.
1: Evoluiu, mas
2: não tem cara de que vai voltar, tá? Continua com o técnico Rafael Guanais, fez um baita trabalho ano passado, tá vivo na Libertadores e saiu da zona da degola no Brasileirão. E pelo trabalho que faz o Mirassol, pelo bom técnico que tem, eu acho que não volta. O que que isso quer dizer? Vai sobrar uma vaga para um time grande aí, né? Hoje tem o Vasco e o Grêmio na zona. O Grêmio ontem eliminado da Sul-Americana,
1: que
2: jogando
1: vexame.
2: Um futebol horroroso, horrível. O Grêmio vai mantendo o Luiz Castro porque
1: não caiu
2: porque ele não tem dinheiro para pagar a multa.
1: Mas a torcida tava pedindo Renato, será que é o nome, cara? De novo, voltar
2: vai ficar
1: com o
2: nesse
1: Renato.
2: Ciclo,
1: sempre,
2: né?
1: Sempre essa. Renato, será que o problema é. Tá, o Castro tá mal, mas seria a solução o Renato? Sempre é o Renato? Cara, não sei, sinceramente.
2: É um ciclo de mediocridade, né, do Grêmio. Se toda vez que um técnico der errado, vai lá, tenta um técnico de fora e não dá reforço, não reforça a equipe, perde jogador. O Grêmio perdeu o Arthur, inclusive, que era o melhor desse time, e aí volta pro Renato. Aí o Renato vai lá, dá um jeito, escapa do rebaixamento, aí no outro ano já começa aquele jeito dele. Aí a torcida fala do último ciclo que não deu certo porque o departamento de futebol era incompetente, a diretoria não deu condições porque não tinha dinheiro. Tudo isso continua. O departamento de futebol do Grêmio continua ruim, o time continua sem ter dinheiro, a diretoria continua sem dar condições de trabalho pro técnico. Então, tu tá fazendo, tem uma frase, inclusive, que fala que a definição da insanidade é tu fazer a mesma coisa várias vezes e esperar um resultado diferente. O Grêmio vai repetir a coisa que ele já fez nos últimos anos e vai esperar que mude alguma coisa. O que que pode acontecer? O Renato salvar o Grêmio da degola é uma possibilidade, e continuar nesse ciclo de mediocridade, não consegue sair do lugar. Uhum. O trabalho do Luiz Castro é bem ruim, deixa bem a desejar, tá? Eu sou bem cético desses técnicos portugueses, né? Essa mentalidade de colonizador que eles vêm pra cá achando que vão ensinar o futebol pros brasileirinhos.
1: Olha, o Flamengo é português, hein? Calma, que o Flamengo
2: fez um
1: português,
2: o Jorge Jesus deu certo, aí já tentou o Vitor Pereira, já tentou o Léo Jardim, e aí nenhum deles conseguiu ser melhor do que o Felipe Luiz e que o Dorival, por exemplo. Mas tudo bem, né?
1: Eu acho que o cara que
2: é português vem pra cá, acha que vai ensinar
1: acho
2: o formato
1: da
2: bola.
1: Né?
2: Ah, vou lá pro Brasil, pra aquela liga, não sei o quê, vou ensinar lá o que acontece. Oh, pelo amor de Deus, né, cara? O Jardim tava lá afundado no futebol da Arábia Saudita, ganhando dinheiro, mas no nível de futebol medíocre. Veio pro Cruzeiro, fez uma campanha meia boca, ficou em terceiro, colocado no Brasileiro, caiu pro Corinthians na Copa do Brasil. E aí, cara, virou solução, virou o grande técnico, tá lá ganhando uma fortuna, tá pedindo mais um jogador de 30 milhões de euros. Sim. E o time não consegue parar de tomar gol de cabeça.
1: Mas
2: eu sou bem cético, tá, desses técnicos portugueses que vêm pra cá querendo ensinar o formato da bola pro Brasil. O Brasil tem 5 Copas do Mundo, eles não têm nenhuma.
1: Mas ali, ó, antes de entrar nesse cenário, a briga pelo rebaixamento, cara, eu acho que até o 11º Coritiba ele ainda pode se dar mal. Coritiba é o 11º com 27, o São Paulo 12º com 26, Vitória, como eu falei ali, 13º 26, 14º Mirassol 23, 15º Santos 22, 16º Internacional 22. E aí já vemos que estão na zona. É, eu acho que esses times ainda correm risco. Do Coritiba ali pra baixo, São Paulo tá mal, Coritiba começou bem, mas já vem perdendo jogos. O Vitória, eu não jogo minhas fichas no Vitória. O Mirassol realmente é o time que tá evoluindo, tem melhorado muito nas últimas rodadas, melhorou. O Santos, mal. Internacional, também tá querendo cair. O Grêmio, tá muito mal. O Vasco, né? Sei lá. Cara, eu acho que tem uma galera aqui ainda que
2: acho
1: pode...
2: Acho que até acima, tá? Acho que até o Atlético Mineiro, Corinthians ali, porque no segundo turno, a característica do campeonato é que os times de baixo pontuem mais do que no primeiro. A água começa a bater no pescoço, os caras se mexem. Esse ano tem uma questão diferente, porque o que acontece geralmente? O time passa o primeiro turno na degola, abre a janela e os caras gastam ali o que tem e o que não tem, tentam trazer alguns jogadores e tentam salvar da degola. Exemplos, pega o Vasco lá em 2023, o Vasco tava encaminhado ao rebaixamento, trouxe o Payet, trouxe o Verrete, mexeu na realidade. Corinthians 2024 tava na zona da degola, trouxe o Depay, trouxe o André Ramalho, mexeu no time e se salvou. É que esse ano teve Copa do Mundo, então os times passaram aí praticamente 60 dias sem ter receita, não tinha ninguém comprando ingresso, ninguém indo no estádio, não tinha receita de TV, não teve nada. Então, a sensação é que os times que estão lá embaixo vão com o que tem. Ninguém buscou muito reforço, ninguém foi buscar craque, ninguém tá mexendo muito no elenco lá fora. Então, pode ser que mude um pouco essa característica dos times de baixo reagindo esse ano, mas eu acho que tá todo mundo ali um pouco na briga, tá? Chapecoense acho que já foi, muito difícil, o Remo também tá encaminhado esse rebaixamento. A campanha do Vasco é muito ruim e o técnico que o Vasco trouxe me parece ser bem limitado. Olha só, mais um português, né? Que veio aí com a solução.
1: É outra
2: e...
1: loucura, né?
2: Fraco.
1: Sei lá.
2: O Grêmio também tá nesse buraco. Não vejo um cenário de curto prazo do Grêmio reagindo. O Inter tá mal. Eu vi a partida do Inter contra o Flamengo. Poderia ter saído com resultado, mas o Inter, jogando em casa, fez 1-0 e fez uma retranca, começou a fazer cera. Eu não me lembro, há 10 anos atrás, ver o Inter jogando assim no Beira-Rio contra um outro time grande, fazer 1-0, se retrancar e virar o Bumba Meu Boi, e mereceu tomar um empate por isso. O Santos, tá esperando o Neymar fazer um milagre ainda? Segunda temporada que o Santos briga lá embaixo com o Neymar. Lembra o Luis Suárez quando veio pro Grêmio no Brasil? O mesmo time do Grêmio dos anos seguintes, limitado, fraco, sem defesa, sem nada. O Suárez botou o time embaixo do braço, gordo, com o joelho machucado, levou o Grêmio pra segunda posição, quase que foi campeão brasileiro. Agora é o quê? O Neymar não consegue fazer essa diferença no Santos?
1: Não, tá.
2: Ah, porque o time é ruim, porque isso, tá? O time do Santos hoje é melhor do que era aquele Grêmio do Suárez. E eu não tô falando pro Neymar levar o Santos pra ser campeão brasileiro, mas o Neymar não consegue deixar o Santos em oitavo? O Neymar não consegue carregar o Santos pra fazer uma campanha tranquila? Pro time não passar
1: hoje
2: o segundo
1: não.
2: ano consecutivo na zona da degola?
1: Hoje não.
2: Pô, que coisa bizonha, né, cara? Mas hoje é o craque, né? Ia resolver pra Copa do Mundo.
1: Ah, para, né?
2: Aí, tá. Mas enfim. Nesses times aí de baixo, o Mirassol acho que deu uma reagida, o Vitória tem o Jair Ventura, que querendo ou não vem fazendo um bom trabalho aí nos últimos meses, faz aquela retranquinha dele que funciona, né? Retranca o time, bota um centroavante alto e um pontinha driblador lá no fim, traz alguns resultados. Acho que o Vitória vai respirar. Essa parte de baixo aí acaba sendo sempre interessante acompanhar a briga contra o rebaixamento. E o São Paulo já tá lá embaixo, né?
1: Tá.
2: Começou
1: tá.
2: bem, começou tava bem, lá em cima, falou em brigar pelo campeonato.
1: Líder.
2: Já tá lá embaixo o São Paulo, que fase.
1: É uma fase que é situação complicada. A briga pelo título, Palmeiras 47, Flamengo 39, Atlético Paranaense 37, até aqui. Como que tu vê, tá tudo em aberto, a briga pelo título, o Flamengo tem um jogo a menos, hoje ele tá a 8 pontos, né, atrás do Palmeiras.
2: Sim.
1: E aí?
2: Tem um jogo a menos e tem um confronto direto, mas nem assim tira a vantagem. Eu acho que o Palmeiras só perde o título se ele der uma pipocada, se ele engatar aí uma sequência de 3, 4 resultados negativos e o Flamengo conseguir reagir no campeonato. Mas o que eu vejo hoje? O Palmeiras é um time que é muito estável no seu rendimento. O Palmeiras consegue ganhar jogos por osmose. O Palmeiras joga bem e ganha. O Palmeiras joga mal e ganha. O Palmeiras tem um jogo mais ou menos, meia boca, e também ganha. E o Flamengo não está conseguindo virar essas chaves. Os próprios jogadores já estão falando que estão descontentes com o rendimento. Fazem 2 rodadas que voltou o campeonato, o Flamengo já está desse jeito, já está engatando aí uma crise. Então, ou muda muito a característica do trabalho do Leonardo Jardim. O Flamengo pode ir no mercado, mas não foi até agora. Ficou 60 dias parados na Copa do Mundo. Tem 4 times que não trouxeram reforços no Brasileirão hoje, Giovani. O Flamengo, o Bragantino, o Santos e o Corinthians.
1: Mas o Flamengo precisa?
2: O Santos e o Corinthians é porque estão com transfer ban. Então, o Flamengo e o Bragantino são... Mas o São Paulo contratou. Não sei se vai conseguir inscrever, mas contratou. E o Flamengo é o seguinte, cara... Tá sofrendo com a defesa, contratou, pagou uma não, Babilônia, não
1: sofria. O Flamengo no ano passado ficou mais de, acho que foram 40 jogos sem sofrer.
2: Felipe Luiz. Gol. Felipe Luiz, um técnico 10 vezes melhor do que o Jardim.
1: E agora tá jogo sofrendo. A defesa
2: e tem uma dificuldade com os laterais. O Alexandre não consegue jogar 3, 4 jogos consecutivos pela idade. O Ayrton Lucas tá numa fase que é difícil. Se tu entrar em campo e perguntar o nome do Ayrton Lucas, ele erra na fase que ele tá. Tá difícil. O meio campo é difícil, tem muitas lesões também. O Jorginho tá velho, não aguenta fisicamente. O Pulgar tá velho. Quando não tá lesionado, ele é expulso. Quando não é expulso, ele tá convocado pra seleção, então é um cara que não dá pra contar. O Saúl vive machucado, o De La Cruz faz participação especial no time do Flamengo, joga 1, folga 10, tem que buscar jogador pra volância. Mas pelo que se especula no mercado, o Flamengo quer o Thiago Almada, que é um jogador tem o Paquetá.
1: O que tá pegando?
2: Noticiavam lá que ia chegar terça-feira no Rio de Janeiro, já é sexta, ele não chegou ainda. Não sei se foi SA aérea, se perdeu a mala, o que que deu. Não chegou ainda no Rio de Janeiro o Almada. É uma posição que o Flamengo já tem o Arrascaeta, tem o Paquetá, tem o Carrascal, que não conseguiu vender ainda. Falou do Luiz Henrique, mas o Flamengo nunca conseguiu comprar jogador do Zenit. O Zenit pede 30, o Flamengo chega com 30, eles mudam pra 45.
1: Seria um baita reforço.
2: 4, 5 voltas de time russo, não consegue comprar jogador de lá. E pra inscrever jogador na próxima fase da Libertadores é até dia 8. Já é dia 31. Ah. Então o Flamengo passou 60 dias parado e agora vai tentar botar o atraso no mercado em dia, mas tem que buscar jogador, tem que mudar muito o trabalho do Jardim, tem que torcer para alguns vários tropeços do Palmeiras. Então, hoje eu acho que o Palmeiras está com uma mão na taça pelo rendimento, pela estabilidade que ele tem.
1: É mais ou menos por aí. Não teremos rodada do Brasileiro no final de semana porque teremos Copa do Brasil. Copa do Brasil, jogos de ida da oitava de final acontece nesse final de semana e no meio de semana. No próximo bloco vamos dar os palpites desses jogos, para esses jogos que teremos no final de semana. Os ouvintes estão conosco, na volta as mensagens.
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1: De volta com Bola em Jogo desta sexta, dia 31 de julho, último programa do mês. Amanhã começa agosto, amanhã dia 1º de agosto. Teremos no final de semana a última rodada da Copa Tubarão, promovida pela CAT, Taça Newton Carara Nandi. Teremos no Mendes e Fernandes, campo da Ponte Preta, em Bom Pastor, domingo, 10:30, Borracha contra o Gatorades. No estádio Abramo Silvestre, o campo do Coroas do Sul, no domingo, 15:00, Pinheirinho contra o Maratão. E no estádio Antônio Silvestre, no campo do Palmeiras, em Congonhas, 15:00 de domingo, Palmeiras contra o Real Andrino. Aliás, amanhã é dia 1º de agosto. Já quero mandar um abraço ao meu amigo Antônio Faustino, que estará de aniversário amanhã. Alô, Faustino, muita saúde pra ti, parabéns, tu é um cara correto, tu é uma pessoa do bem, me ajudou muito. Parabéns, Antônio Faustino, tudo de bom hoje e sempre. Aliás, amanhã, né? E sempre. Algumas mensagens aqui. O ouvinte não esquece Taquara. Taquara, provavelmente tu vai ver o Tigre na Série A do Brasileiro. E a torcida do Tigre lotando o estádio do Ercílio. Galbi, não esquece o Taquara. Bom dia, olha
2: tá
1: só.
2: Cedo, né? Pra ele comemorar esse acesso.
1: Não, mas vai
2: lembra
1: subir.
2: Que a Série B agora tem playoff, né? Sobe tem. Direto primeiro, segundo, primeiro, depois segundo tem sobe. Uma disputa lá. Daqui a pouco dá uma zebra, igual deu ano passado, né? Tava encaminhado, não, ia subir, eu... não, só, vai subir. Não sei, vai... só tô falando.
1: Vai subir, vai
2: futebol,
1: subir.
2: Futebol, a verdade de hoje é a mentira de amanhã. Calma, né? Não provoca o Taquara ainda que ele leva pro coração e vai buscar em casa. Hein?
1: É. Bom dia, olha só, avisa esse Giovani Júnior que o nome de Ponte foi campeão. E outro time com o nome de Atlético não chegou nem perto. Um abraço, Fabiano Camilo. É, um áudio aqui, fala ouvinte.
4: Bom dia, Giovani, bom dia, Lucas. Quem fala aqui é o professor Tita. É, venho aqui parabenizar esse programa com a participação do Lucas, que sempre enriquece esse programa que ouvimos diariamente. Gostaria ainda de deixar um abraço aqui para o Oswaldinho, que também
1: gente boa.
4: Sempre deixa tá de esse programa para mim muito bom. E um abraço para o ouvinte e radialista da Ney Tartari, que também
1: é bom.
4: De vez em quando está presente aí, mas sei também que é um ouvinte assíduo. Um abraço, pessoal, a todos.
1: Valeu, um abraço.
2: Faz tempo que eu não falo com o Danei.
1: Tá Danei. Bem, Danei? Deve estar lá na colina, lá no Monte Castelo de boa.
2: O garotinho, o Danei tava se incomodando com a obra esses tempos. Ah. Eu só via ele, a gente não falava nem de futebol, ele desabafava lá da obra. Tu sabe que obra em casa é só incomodação também.
5: Ah. Bom dia, rapaz, tudo certo? Amanhã tem Vascão, né? Copa do Brasil, mais um sofrimento. Mas o Vasco bota os caras pra descansar, pra jogar um jogo importante. O titular do Vasco é morto. A sorte que aquele time do Fluminense outro reumatismo também. E esse cara aí do Flamengo que tu falou que jogou de lateral, acho que é o Jorginho, né? Aí os caras me dizem é o Jorginho mais tanto pra seleção. Esse que me perdoe, mano. Conjugar um homem daquele numa seleção, Flamengo é banco, o homem é morto. O time inteiro do Flamengo esqueceram de votar ainda bem. Pô, coisa linda. Vai ser campeão, Giovani, Flamengo, duvido.
1: Vai. Danei já resolveu tudo, comprou, vou fazer um comercial aqui no Lessa, tudo certo. Valeu, Edenir, pela informação.
2: O Edenir falou do... não lembro agora o que ele falou ali.
1: Do Jorginho,
2: Vasco.
1: Né?
2: Não, do Vasco, os jogadores, os caras descansaram 60 dias.
1: É uma piada, já tão poupando o time. Por isso que o Vasco tá nessa situação, louco, né? Não, sem comentários.
2: O futebol brasileiro é difícil, tu não entende porque eu não queria que não voltasse isso aí, tá louco, né?
1: Copa do Brasil, oitavas de final, jogos de ida. Amanhã no Maracanã, Vasco e Fluminense. O jogo da volta acontece na quarta-feira, 9:30, também no Maracanã. Quem avança nesse confronto?
2: É incógnita, né? Porque o time do Vasco tá uma tristeza, né?
1: Tá.
2: Não é nem provocação, o time tá jogando um futebol triste. Mas o Fluminense, nos últimos anos, se jogar a bolinha de gude com o Vasco, ele perde. Também tá, não consegue ganhar um clássico. Eu acho que é a maior incógnita dessa fase aí, mas eu acho que o Fluminense vai quebrar essa saga aí. Tá? Uma fase um pouquinho melhor do que a do Vasco, acho que vai passar o Fluminense.
1: Eu também acho que nesse confronto dá Fluminense. Teremos amanhã sábado, às 7:30, Atlético Mineiro contra o Juventude, primeiro jogo em Belo Horizonte, depois na terça-feira, 7:30, no Jacone, Juventude contra o Atlético Mineiro. Quem avança?
2: Acho que dá o Atlético Mineiro, viu? Ganhou do Palmeiras, tá aí numa sequência, quer engatar uma sequência importante, a Copa do Brasil é bem importante pro lado financeiro também, né? Do Atlético Mineiro, tá lá com as suas complicações e com certeza vai priorizar bastante essa Copa do Brasil. Acho que passa do time do Juventude.
1: Amanhã, 9:00 PM, na Vila Belmiro, Santos versus Remo. Jogo da volta na terça-feira, lá no Mangueirão, Remo e Santos. Santos é favorito?
2: São dois times que tem que focar mais no Brasileirão, né? O Remo tá na zona da degola, o Santos tá ali perto. Acho que o Santos é mais time, acaba levando vantagem aí nesse confronto,
1: não sei,
2: mas
1: não,
2: é equilibrado,
1: não
2: viu?
1: Não sei não, com a bolinha
2: não
1: do Santos
2: aí, não é uma disparidade, não, viu?
1: O Remo joga, decide em casa, vai depender do resultado de amanhã. Não sei, não. É claro, até acho que o Santos, se for colocar as fichas, ele ainda tem a vantagem, mas não sei, cara.
2: Daqui a pouco,
1: passa,
2: né?
1: Pelo Remo, se passar, não sei se vai ser fácil, acho que não vai.
2: Não, fácil não é. O jogo é mais equilibrado do que parece. São dois times da parte de baixo da tabela, né?
1: Sim.
2: Daqui a pouco dá um... Não vou nem dizer uma zebra, mas o Remo consegue encaixar aí um jogo, conseguir um resultado importante e levar pra decidir em casa. Não é fácil o jogo pro Santos, viu? É bem complicado.
1: Domingo, 16h em São Paulo, Palmeiras e Fortaleza. O jogo da volta será na quarta-feira na Arena Pantanal, Fortaleza e Palmeiras. Será que o Palmeiras será prejudicado pela arbitragem no domingo?
2: Só depois, baba, né?
1: Depois das reclamações dos adversários.
2: Não,
1: será que agora,
2: cara,
1: a arbitragem vai querer
2: vários
1: na dúvida
2: jogos entre
1: o Palmeiras?
2: Times de Série A, jogos difíceis aí, complicados, o Palmeiras pega o Fortaleza.
1: Ah,
2: né? Essa
1: tem,
2: bolinha quente aí do Palmeiras
1: chance,
2: é uma
1: não
2: loucura.
1: Tem chance?
2: Ah, daqui a pouco tem, vamos ver quem é que vai apitar. É o Ramon Abateabel.
1: Posso dar uma olhada pra ti?
2: Vê aí quem é. Porque o Palmeiras fez uma coisa no meio de semana que eu acho fenomenal, né? O time ganha com questões ali de arbitragem e solta uma nota oficial defendendo a arbitragem. Eu nunca vi isso, cara. Se tu acha que foi tudo certo, então tu não fala nada, né? É a mesma coisa do protesto a favor, lembra? O que acontecia aí, o pessoal se reunia pra protestar a favor de alguma coisa. O Palmeiras faz nota oficial defendendo a arbitragem. Não é a primeira, não é a segunda, não é a terceira vez. De vez em quando o Palmeiras até cita o episódio lá com o Ramon Abateabel, como quem diz, pô, agora roubaram pra mim e não pode, e os outros vocês não reclamam. Então, essa postura do Palmeiras aí tentando toda semana condicionar a arbitragem é um saco, né? Dá resultado, funciona, a gente vê, mas é um saco, né? Essa coisa do Palmeiras toda vez com uma questão relacionada à arbitragem, quando alguma coisa não acontece como o clube queria, faz uma choradeira, vai levar ofício na CBF, ou jogar bola ninguém quer, né? Virou uma chatice também esse futebol brasileiro.
1: Ó, quem apita o jogo é o... Rodrigo José Pereira de Lima.
2: Meu
1: Ele é do Pernambuco, 39 anos. O VAR.
2: Quer o meu palpite?
1: O VAR é o Rodolfo Toschi Marques.
2: Ah.
1: No domingo.
2: Palmeiras 3-0 e vai ter dois pênaltis, eu acho. Ou um pênalti e um expulso.
1: Vamos ver. Na segunda eu digo se tá certo ou não.
2: Tá
1: domingo, 6:30, na Arena Condá. Chapecoense Cruzeiro. Jogo da volta será na quarta-feira no Mineirão. Chape e Cruzeiro.
2: Cruzeiro é favorito, né? A campanha da Chape no Brasileirão é ruim, mas a Chapecoense vem surpreendendo na Copa do Brasil. Faz um tempo, né, que parou a competição, mas a Chapecoense eliminou o Botafogo, tá progredindo de fase, mesma coisa. É bem importante financeiramente a Copa do Brasil. Daqui a pouco dá uma zebra, mas o Cruzeiro é favoritaço.
1: Muito favorito.
2: Favoritaço.
1: Muito
2: o Arthur
1: favorito.
2: Jorge, o trabalho tá engrenando, ganhou ontem, né, do Curitiba,
1: ganhou.
2: O Cruzeiro. Então, trabalho engrenando, acho que o Cruzeiro é favorito.
1: Domingo 6:00 em Mirassol, São Paulo, Mirassol e Grêmio. Jogo da volta na quarta-feira em Porto Alegre. E esse confronto aqui?
2: O Mirassol é favorito.
1: Favorito.
2: O Grêmio tá jogando um futebol muito ruim. Eu fiquei assustado com o Grêmio ontem na Copa Sul-Americana. Trabalho do Luiz Castro, que até já anunciaram, mandaram aqui a notícia que o Luiz Castro fica no Grêmio.
1: Pois
2: o Grêmio não quer pagar a multa.
1: Tá bancando, né?
2: Tá bancando, vai segurar ele até onde dá, mas o trabalho é muito ruim, o elenco do Grêmio é bem limitado e até dentro das possibilidades o Luiz Castro não consegue tirar muita coisa desse grupo e o Mirassol tá crescendo, né? Torcida abraça, é um time, o elenco entende a situação, entende o trabalho, o técnico Rafael Guanais é bom, tá progredindo na Libertadores, daqui a pouco também passa na Copa do Brasil.
1: Eu acho que
2: não
1: passa.
2: Sei,
1: eu acho que
2: o Mirassol pra mim é favorito.
1: É favorito. Domingo 7:30 no Beira Rio, Internacional e Corinthians. Jogo da volta na próxima quinta-feira em São Paulo. Inter e Corinthians.
2: Acho que dá Corinthians, tá? Corinthians é atual campeão da Copa do Brasil, entende os caminhos ali da competição. O time do Inter é bem limitado e não tem condições de estar em mais de uma frente. Acho que até é bom pro Inter, viu, sair dessa Copa do Brasil. Financeiramente sofre, né? Mas às vezes sai, consegue focar no brasileiro, consegue uma reação ali para escapar daquela zona da degola. Eu acho que dá Corinthians nesse confronto.
1: Na segunda, 9:00, na Arena da Baixada em Curitiba, Atlético Paranaense e Vitória. Jogo da volta na quinta-feira lá em Salvador.
2: Curioso. Vitória já eliminou o Flamengo dessa Copa do Brasil.
1: Ah, é?
2: É.
1: Eliminou o Flamengo.
2: Tirou o Flamengo.
1: O Palmeiras
2: foi lá,
1: meteu 4 no Vitória e o Flamengo perdeu pra esse Vitória.
2: Por isso que o Palmeiras
1: olha
2: vai ser campeão. Né?
1: E Flamengo,
2: é diferente. Por isso que o Palmeiras já é campeão brasileiro. Mas
1: não.
2: Vai ser bom jogo, tá? A temporada do Atlético Paranaense é boa. O Viveiros, a turma toda lá tá jogando um futebol interessante. E o Vitória do Jair Ventura ali sabe fazer, como eu falei, a retranquinha, bota todo mundo atrás. O goleiro é bom, o Lucas Arcanjo, embora ele tenha falhado esses dias aí, mas é um bom goleiro. consegue operar ali um ou outro milagre, salvo o Vitória muitas vezes. O Atlético Paranaense é favorito, mas vai ser um jogo legal, viu? É um time ofensivo, que é o Atlético Paranaense, um time que ataca com velocidade, tem um bom ataque, contra uma retranquinha do Vitória. Serão dois jogos interessantes.
1: Quem será o campeão da Copa do Brasil de 2026?
2: Cruzeiro.
1: Cruzeiro?
2: Então tá, né? Cruzeiro tem que ganhar alguma coisa, né? Gastando uma Babilônia lá com o Pedrinho BH. É, acho que vai buscar mais reforços agora, meio do ano. E o Cruzeiro é um time copeiro, né? É, se não me engano, é o maior campeão, né? Ou é o segundo maior?
1: Não sei, é o Grêmio, quem é?
2: Mas é um dos que tem mais títulos da Copa do Brasil, também conhece os caminhos da competição. Daqui a pouco o Cruzeiro consegue chegar e levantar essa taça. Eu lembro que o Cruzeiro ganhou duas consecutivas.
1: O Cruzeiro 17, tem 6, o Grêmio tem 5 aqui, de
2: tá
1: acordo.
2: Certo, é o Cruzeiro, maior campeão.
1: Segundo o Google.
2: Mas quem
1: Flamengo tem 5, Palmeiras tem 4, Corinthians 4. São os maiores.
2: Dois times copeiros, né? O Cruzeiro e o Grêmio. Tem característica e entendem bem os caminhos ali da competição.
1: Valeu, Lucas. Um abraço. Valeu pela tua participação. Bom final de semana.
2: Abraço, Giovanni. Pessoal ligado conosco aqui no Bola em Jogo. A depender dos resultados aí do final de semana, a gente volta. Se bem que o Flamengo tá de folga,
1: tá,
2: né?
1: Tá de folga, tá de boa.
2: Vou ter um final de semana bem tranquilo.
1: 10 dias só pra treinar
2: coisa boa, hein? Pô, vai treinar. Time ruim treina ruindade, né? O Guerrinha já fala. Tô com medo que vai ser esses 10 dias aí na mão do Léo Jardim. Volta, Felipe Luiz.
1: Intervalo na volta, as últimas, os ouvintes conosco aqui no Bola em Jogo.
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1: 11:53. Fala, ouvinte.
7: Oi, bom dia, Giovanni, Alguariz aqui do São Cristóvão. Só para lembrar que o São Luís do Lajeado joga em casa, na sua praça esportiva. Convido comunidade, amigos, atleta para comparecer, tá bom, querido? Obrigado, um abraço.
1: Valeu, um abraço pro pessoal do São Luís. Alô, Nani, um abraço. Bom dia a todos da mesa, um bom final de semana. O Fluminense tá sem 3 zagueiros contra o Vasco. Ah, é, ô Estopa? Não sei, né? Bom dia. Dessa rapaziada aí que acha que vai dar Fluminense, alguém aí quer apostar uma caixa de gelada na classificação do Fluminense? Eu vou com o Vasco. Mário Cachoeira, tá confiante na classificação do Vasco. Fala pro Lucas que lugar de chorar era na cama. O Varmengo tá sempre beneficiado, ele não fala. Mensagem aqui do Elias, palmeirense. Manda um abraço para o Leandro Silva, o popular Chupeta. Minha esposa Maria, aqui da Guarda. Fala para ela que eu a amo muito. Ô Chupeta, Chupeta da Guarda, da Coab para o mundo. Um abraço, garoto, tudo de bom. Hoje sempre um abraço para ti, para tua esposa, tamo junto. Então é isso, galera, encerrando mais uma semana. Teremos futebol nacional no final de semana, como a gente trouxe Copa do Brasil. Quanto ao futebol local, estamos aguardando, né, o início da Copa Santa Catarina, que vai ter a participação do Ercílio a partir do final do mês de agosto. Vamos que vamos. E na próxima semana estaremos trazendo mais informações, mais novidades. Um abraço, bom final de semana e até a próxima.
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1: Fala aí, turma! Boa tarde, Jaguarada. Estamos chegando com mais uma edição do Informalizando, informação com humor no seu início de tarde, uma tarde de sexta-feira.
2: Sextou, ama!
1: Vem em mim, sexta-feira, sua linda, sua maravilhosa. Yes. Que sexta-feira hoje temos, é, cara? O sol incrível. Está brilhando, está iluminando a cidade azul.
2: Incrível!
1: Temperatura não está baixa, está numa temperatura muito agradável.
2: Concordo.
1: Bom pra tomar uma gelada esse final de semana.
2: Uau.
1: Começando por hoje já, depois de serviço, deixando bem claro, tá?
2: Claro, claro.
1: Hoje, então, último dia do mês de julho, cara. 31 de julho de 2026. Hoje é o Dia Mundial do Guarda Florestal e hoje também é o dia da campanha do quilo.
2: Quilo?
1: O Everton disse, estou participando da campanha do quilo, porque a cada semana ele ganha um quilo, mas claro, não se refere a isso, e sim das campanhas de arrecadação de alimentos, né, cara? Então, são sempre muito legais, são campanhas que ajudam pessoas em vulnerabilidade social, vários eventos hoje, na verdade, acho que todos os eventos esportivos, artísticos, musicais, tal, sempre tem a opção de tu comprar um ingresso solidário, né? Então tu paga um valor um pouco menor do que ele de fato vale e tu complementa com um quilo de alimento.
2: Não,
1: então,
2: né?
1: Eles fazem isso, sempre quando eu vou num evento, eu sempre vou no solidário, né? Porque eu gosto de ajudar as pessoas também e eu gosto de gastar menos, né? Então eu vou pagar mais barato o ingresso e vou estar ajudando uma pessoa que tá necessitada de alimento, né?
2: Yes.
1: Então, eu sempre vou no solidário, até porque eu não tenho mais direito a meia entrada.
2: Tem sim, se você fizer assinatura ou se você tentar cursar alguma coisa, tem.
1: Exatamente, mas neste momento
2: não tem.
1: Não tenho, né? Mas enfim, é isso. Muito legal. Dia da campanha do quilo. Participe você sempre que tiver uma aí perto da sua residência. Tá?
2: Sim, participe, cara. Júlio.
1: É isso aí. Bom, vamos até as 2h27, 2h28, mais ou menos. Sou Bruno Vandresa, estou com o Lucas Marcos Carvalho. Hoje, a ausência, como sempre, acontece na sexta-feira de Everton Luiz, mas certamente está aí nos ouvindo. Ou de repente, tirando um cochilo de 15 horas.
2: Começando esse cochilo, né?
1: Começando o cochilo aí de 15 horas, uma mini hibernação. Alô, Everton, bom sono aí pra ti, meu querido. Tamo
2: coitado,
1: junto, bom fim,
2: cara,
1: de semana. Trabalhos técnicos do Davi Henrique, as gravações do Lucas e a direção geral do padre Rafael Liano.
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1: Né, galera? Estamos no inverno. O tempo é bom, dia maravilhoso em Tubarão. Temperatura marcando por volta de 23 graus e a umidade relativa do ar em 72%. Você participa através do WhatsApp 36265177 e na live no YouTube também. E pode nos ouvir pelo aplicativo Rádios Net. Aliás, né? É bom sempre a gente falar do Rádios Net porque lá tem estatísticas, né? E sempre estamos de olho lá.
2: Estatísticas.
1: Estatísticas de audiência, né? Então,
2: sim,
1: a gente consegue dividir por regiões. A gente pega aqui região sul, Rádio FM, tal, a Tubá é sempre a mais ouvida em Tubarão e na região, e uma das top em todo o sul de Santa Catarina, cara.
2: Oh, isso é bom, hein? Isso é massa,
1: bom demais,
2: né?
1: Isso prova a nossa relevância, a nossa tradição, o respeito que os ouvintes têm para com a Tubá, que é a mais tradicional, a mais querida, a mais ouvida, a mais potente, a mais tudo, cara. E é isso, obrigado a você, tá?
2: Que tamo vontade junto de não marcar.
1: E aí, ô Lucas Marcos, boa tarde.
2: Marcou? Boa tarde, Bruno Vandresi, boa tarde, Everton Luiz, Davi Henrique, aos ouvintes te formalizando. Estou very good, tranquilo, de boas na Lagoa Suaves. Foi lá no Fino de Gão agora, né?
1: Foste lá.
2: E ele tem uma, ainda há pouco, um pouco, um tempo,
1: mais cedo,
2: tempo,
1: tem manhã, né?
2: Mais cedo. E eu fui lá, e eu ia lá pra pegar aquele, tava vendendo um assado muito massa, muito bom, assim, né? Um assado de, como é que é? Salame Blumenau, linguiça Blumenau, uma parada assim.
1: É linguiça muito Blumenau.
2: Top, muito top. E aí não tinha. Aí eu fui lá e comprei uma novidade, nunca tinha visto isso. Uma coxinha média, já visse isso, não?
1: Coxinha média?
2: É porque ela não é uma coxinha dessas que tu compra e que tu vai em aniversário, que é
1: cutuca. Não é uma coxinha de festa, não. E não é uma coxinha que...
2: E não é uma coxinha de bar comum, que é grande.
1: É uma média.
2: É uma média.
1: Tá certo.
2: É boa. Gostei.
1: Tá bom, né? De repente o cara não tá com aquela fome toda.
2: Eu tava, mas não tinha outra opção. Era isso ou não era isso? Eu
1: queria uma coxinha de um quilo e no fim não tinha nem a tradicional, tinha só
2: eu
1: média.
2: Queria, né, participar, né? Um quilo. Eu queria, né? Mas não tinha.
1: Então tá, mas é boa, então tá tudo certo.
2: Tá top, tá top.
1: Tá ali, só tem. Tá top, tá top. Boa. Maravilhoso.
2: Foi sem querer, eu não
1: foi
2: queria.
1: Sem querer, fez um marketing aí sem
2: paga
1: querer.
2: Paga aí pra gente, cara.
1: É, valeu, Digão, tamo junto, hein? Mas e aí, cara, fora essa. Não mini coxinha, mas média coxinha que tu comeu de manhã. Tudo certinho?
2: Tudo em dia. Suaves de boas. Eu achei que.
1: Caramba, oh, me deu, começou do nada, um baita de um zunido na minha orelha esquerda, eu fiquei meio surdo.
2: Ele tá fazendo Elvis aqui.
1: Loucura, já aconteceu contigo isso aí? Né?
2: Não assim, mas que já aconteceu.
1: Agonia, cara, que agonia. Mas tá, né? Daqui a pouco volta ao normal, eu acho. Eu acho. Mas é, cara, qual é a tua pauta para o dia de hoje?
2: Cara, vamos trazer o quadro Eu Sou Babaca. Ai. Com três casos para nós julgarmos aqui hoje.
1: Tá certo. Cara, eu acho que tu já deve saber da história.
2: Já.
1: É do grande Ken Jeong. O Ken Jeong é o cara que fez o Leslie Chow de Se Beber Não Case.
2: Ah, tá.
1: Aquele oriental, porque eu sei de onde ele é.
2: Eu acho que ele é da China.
1: Cara, tu sabe que ele é americano?
2: É, mas o pai dele é o quê? Chinês ou...
1: Não sei.
2: Quem?
1: Eu não sei.
2: Jeong?
1: Ken Jeong.
2: Ken Jeong. Não, é, esse Jeong aqui parece mais...
1: Ele é nascido em Michigan.
2: Ele parece mais...
1: Estados Unidos, cara. Coreano.
2: Coreano. O Jeong. Né? Jeong, parece mais coreano, mas deixa eu ver aqui.
1: Enfim.
2: Seu coreano.
1: A mamãe são de lá.
2: Jeong nasceu em Detroit, Michigan, filho do casal coreanos imigrantes.
1: Ah,
2: Jeong.
1: Viu?
2: Dong Quen Jeong.
1: Então tá bom. Mas ele tem uma história muito legal em relação a ele, cara, porque o cara acha que ele sempre foi ator, mas não. Ele tinha uma outra profissão. Sabia?
2: Não sabia.
1: Depois eu vou trazer, cara. Massa. Muito legal a história dele. Tá? Além disso, vamos ter pensamentos do dia, tem charada, tem hoje na história e aniversário famoso do dia do fim de semana. Tudo isso.
2: E nada more.
1: Até as 2h27 da tarde, mais ou menos.
2: Não conte o It.
1: Nossa companhia.
2: E yeah.
1: Vamos lá, pensamentos do dia.
2: Pensamentos of the day. Hoje os pensamentos estão extremamente filosóficos.
1: Como sempre, né?
2: Como sempre. Se inteligência fosse crime, você passaria a vida em liberdade condicional.
1: Eu nunca cometi um crime na minha vida.
2: Eu sou extremamente criminoso. Assassino em série. Eu mudo de ideia rápido, mas continuo não concordando com você.
1: São duas, então?
2: São duas.
1: Fechou, então. Dois pensamentos do dia. Agora vamos à charadinha.
2: Qual inseto... Essa aqui eu já fiz, tá?
1: É.
2: Qual inseto luta MMA? Mas eu não lembro da resposta, então. Tá valendo.
1: Tá, vamos lá. Qual inseto luta MMA? Rapaz... Puxa vida, não sei.
2: Não sabe? 36265177, participe, deixando um recadinho no nosso WhatsApp e na live no YouTube. Não, na live no YouTube não tem live no YouTube.
1: Não tem?
2: Não tem, não tem, não tem. Hoje não tem.
1: Não tem. Beleza. Ou talvez tenha também, nem sei.
2: É. Se tiver, deixa
1: o
2: recado.
1: Se tiver, tu dá o recado lá. Se não tiver, tu não dá o recado.
2: É.
1: Tu dá o recado só pelo WhatsApp.
2: É.
1: Né? Então tá. Bora faturar?
2: Não.
1: A gente vai.
2: Mas.
1: A gente volta.
2: Yes. 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
1: Bom, galerinha, estamos de volta, hein? Segundo e último bloco do Informalizando Informação com Humor no seu início de tarde. Lucas Marcos, repita a charadinha do dia.
2: Qual inseto luta MMA?
1: Pois então, né? Qual é o inseto que poderia lutar MMA?
2: E aí? Qual você acha?
1: Não sei.
2: Deixa eu ver a resposta.
1: Difícil?
2: Resposta interessante.
1: É interessante?
2: É.
1: Tá, não sei. Não tem palpite, não. Infelizmente, fracassei nessa.
2: 3025-1777, participe deixando um recadinho no nosso WhatsApp na live no Facebook e no YouTube. Jesus amado, o que tem de gente querendo conversar comigo, irmão, não é o momento.
1: É sempre assim, né, cara? Sempre assim.
2: Meu Deus!
1: Mas enfim, eles já estão acostumados a ouvir que tu demore a responder, então.
2: Yes.
1: Eles vão ter que esperar.
2: É.
1: Né? Bom, vamos falar do Ken Jeong. Ken Jeong é o Leslie.
2: Jeong?
1: Tchau.
2: Jeong?
1: De Se Beber Não Case.
2: Ken Jeong?
1: Ele é um ator e comediante americano nascido em Michigan, mas criado em Greensboro, na Carolina do Norte. Sua formação original. Sabe qual é a profissão que ele tinha?
2: Gari.
1: Médico.
2: Ele era médico. Não faz nem sentido.
1: Exatamente, cara. É uma história muito louca. É, a formação original dele é em medicina pela Universidade de Duke. Mas, em favor de sua carreira artística, resolveu parar de praticar a sua especialidade como médico. Ken Jeong ganhou notoriedade por seu papel como Leslie Chow na trilogia de Se Beber Não Case, como Ben Chung na série Community. Sua estreia na televisão, porém, foi em 1997, no seriado The Big Easy, como o Dr. Tank. De 97 em diante, foram diversas participações em seriados pequenos ou famosos, como The Office ou The Child, não sei como é que pronuncia isso.
2: The
1: é
2: Child.
1: Com SH, é com SH no começo.
2: SH?
1: É Child, né? Child.
2: SH o quê? Como é que se escreve?
1: SHIELD.
2: Isso, Shield.
1: Foi em 2007 que Jeong fez, né, faz então sua estreia no cinema em Ligeiramente Grávidos, e de lá pra cá vem emplacando diversas produções de comédia e drama, como Encontro de Casais, O Zelador Animal e Podres de Ricos. Então o cara, ele era médico, teve a formação dele, atuava na medicina, mas ele tinha um sonho de ser comediante. Até ele largou, daí ele fazia alguns stand-ups e tal, e foi tentar sorte no cinema, e deu muito certo.
2: Que,
1: né?
2: Da hora, né, mano?
1: Deu muito certo. Já precisa dar tudo errado, ele volta, né? Ele tem aqui CRM, lá não sei como é que é o esquema, né? Mas
2: CRM.
1: A habilitação, então, pra atuar como médico, se desse tudo errado, ele voltaria, né? Sem problema algum. Mas uma história bem legal, cara, aconteceu durante as gravações de Se Beber Não Case.
2: É um filme épico demais, né?
1: Tran Ho, que é a esposa dele, ela foi diagnosticada com câncer de mama pouco antes de ele receber o convite para esse filme. Então ele estava meio que não querendo aceitar para cuidar da esposa, né? Quem pensou em recusar o papel é para quem não, né? O nome dele é Ken Jeong, né?
2: Ken
1: Jeong. Ele tava pensando em recusar o papel, então, pra cuidar dela, mas ela insistiu pra que ele aceitasse e seguisse em frente com a carreira. Durante as cenas com o personagem Mr. Chow, ele improvisou falas e falou frases em outro idioma, como piadas internas, pra alegrar a esposa quando ela assistisse a obra. E após o lançamento do filme e a conclusão dos tratamentos, Tran Ho se curou da doença.
2: Que legal, maluco! Oh, que massa, cara!
1: No fim deu tudo certo. Eu ouvia também que ele, além de falar algumas coisas, é meio que em códigos, né? Quem ia entender em casa era a esposa, então, pra alegrar, pra ajudar na questão do tratamento e tal. Mas ele, de vez em quando, ele meio que falava coisas assim aleatoriamente pra tirar aquela tristeza, aquele
2: que
1: anseio,
2: legal,
1: que ele tava porque a mulher estava doente, né?
2: Nossa, cara, imagina, é punk demais. É,
1: que
2: fazer uma parada,
1: ele meio que improvisava assim pra desabafar, sabe?
2: Cara,
1: em cena e tal. E ele foi, pô, o papel dele foi muito massa.
2: Foi muito bom.
1: Se Beber Não Case.
2: E tem, né, outra coisa que tem sobre ele, que eu não posso falar aqui, mas é uma característica que de fato é real dele. Aham. Uhum. É real.
1: Sim, um grande ator.
2: Um grande ator.
1: Um grande ator, primeiro, um grande médico e agora um grande ator
2: uma
1: também.
2: Uma grande pessoa também,
1: e um,
2: né?
1: E um grande esposo também, né?
2: Grande esposo.
1: Cuidou muito bem da esposa, não queria nem aceitar o convite do filme pra ficar cuidando dela, ela incentivou, no fim, deu tudo certo, o filme foi um baita sucesso, acho que mundial, né?
2: Sim.
1: Não só aqui, porque tem filmes que aqui a gente gosta muito e...
2: E em outro lugar
1: não emplaca, mundo, não. Em outros locais, mas é um filme, acho que emplacou mundialmente falando, né?
2: E foi o melhor, porque depois disso, tipo, o segundo até é legal, mas tenta copiar o primeiro.
1: É, mas
2: e o terceiro...
1: O primeiro é
2: primeiro épico, é demais, mano. É, primeiro é demais.
1: É isso aí.
2: E o nome era pra ser A Ressaca. Mas já tinha, porque o nome em inglês é esse, The Hangover. Então, tipo, aqui... Já tinha um filme que se chamava A Ressaca. Então eles
1: adaptaram
2: ali, Beber Não Case.
1: Combinou muito com o filme.
2: Eu também acho.
1: Eu achei que ficou melhor até do que A Ressaca.
2: É. Porque é muito, né? Muito batido também, né?
1: Uhum.
2: E questão de batida também, porque pra tu ficar com ressaca, tem que tomar muita batida, né?
1: Olá, cara, depois dessa historinha, vamos aos julgamentos.
2: Os julgamentos.
1: Falar dos outros, né? Melhor, né?
2: Claro,
1: vamos sempre. Julgar sempre. As pessoas.
2: Sou babaca por ter brigado com a minha sogra morando na casa dela.
1: Ai, ai, ai.
2: Então tá, vamos lá.
1: O negócio é não morar na casa. Isso é uma...
2: Total.
1: É uma armadilha perigosa.
2: Eu, Miriam, fui morar na casa
1: Miriam.
2: Da minha sogra, pois ela me chamou dizendo que ia me ajudar no meu resguardo. Eu ainda não conhecia ela direito. Durante a gravidez, ela era uma coisa comigo. Era chata, inconveniente, às vezes... Às vezes, era chata e inconveniente às vezes. Mas a maioria das vezes era respeitosa e respeitava o meu espaço.
1: Tá bom.
2: Quando eu tava perto do meu bebê nascer... Tá precisando fazer um português, querida. Ela já foi mudando a postura, se referindo a mim com um deboche pro meu marido. Falando que ia colocar a cama dele no quarto dela pra ele dormir à noite, porque o bebê ia chorar muito e atrapalhar o alecrim dourado. Ele não aceitou. Enfim. Meu bebê nasceu e de primeira ela ignorou o fato e foi bem fria. Depois veio o outro extremo. Começou a ser invasiva, se intrometer em tudo, palpitar, dar indiretas pra mim. Parecia um inferno. Ela mudou completamente.
1: Bah.
2: Como eu estava morando de favor...
1: A gravidez muda as pessoas, né?
2: É, engraçado. Era pra mudar ela, né?
1: Era pra mudar a grávida, não a sogra.
2: É. Como eu estava morando de favor, evitava conflitos e brigas com a dona da casa.
1: Certo.
2: E só ia engolindo tudo e ficando calada. Perguntei pro meu marido se era boa ideia conversar com ela
1: sobre... Acho que ela fez certo em engolir tudo, cara.
2: Ela
1: tá na casa da sogra, né?
2: Isso, daí é meio que muito, muito complicado, né? Tu soltar. Perguntei pro meu marido se era boa ideia conversar com ela, sobre o comportamento dela.
1: Tá.
2: Pra ver se ela melhorava.
1: Aham. Uhum. E o marido falou o quê?
2: Que ele disse que não, pois ela não aceita conversar, fecha a cara e é uma pessoa difícil. Então pedi pra ele conversar com ela. E ele me disse que ela disse que eu estava reclamando de pouca coisa e que ela tinha passado por coisa pior e começou a se fazer de vítima. Um belo dia, a gota d'água chegou. Nós compramos um galão d'água. Ela toda autoritária pediu pro meu marido tirar o carrinho do meu bebê e colocar desmontado em cima do guarda-roupa do quarto dele. Eu estava recém-operada da cesariana e usava o carrinho direto. E disse que era pra eu montar toda vez que eu fosse usar e desmontar. Somando as indiretas que estava ouvindo constantemente e com ela mandando mais uma indireta pra mim neste momento, falando que eu não estava colocando ração pros bichos da casa de forma passiva, agressiva, claro, perdi a cabeça. Tadinha. Levantei e falei que era obrigação dos donos dos bichos colocarem a ração antes de sair, e não minha. Nisso, ela já achou ruim. Começou a gritar comigo. Trocamos ofensas e no mesmo dia arrumei minhas coisas e do meu filho e saí da casa dela.
1: Isso aí.
2: Eu fui babaca por brigar com ela, morando de favor?
1: Não.
2: Pelo cara, menos tu tem sangue de barata, mulher.
1: Pelo menos tu fez certo, né?
2: Tá maluco.
1: Tu explodiu com ela... Falou aquilo que estava entalado na sua garganta e depois saiu dali. O pior é se tu fizesse isso...
2: E ficasse.
1: E ficasse, né?
2: É verdade.
1: É, porque assim, cara, pô, se já tava meio ruinzinho, daí foi piorando gradativamente. Agora tá um inferno aí a tua vida. Por que que tu já não saiu antes, né? Eu não sei como é que... se tu tens pais que tu pode morar com eles, enfim, uma família que possa te acolher, se tiver tudo isso, por que ainda insistir nisso, né, cara?
2: Eu acredito, cara. Acredito. Como não temos dados, não temos informações aqui, eu acredito sim que ela não tinha ninguém. E que por isso ela aguentou por muito tempo. Porque, tipo, ela foi aguentando tanta coisa aqui que é muito imbecil. Que não precisa. Essa parada do carrinho, cara, é sério.
1: Ela usa toda hora, né? Daí a pessoa, pô, ela tá debilitada, querendo ou não. Tá se recuperando de um parto, né? Da cesárea e tal. Aí tem que pegar lá em cima do guarda-roupa o carrinho, montar, desmontar. Que às vezes é bem difícil montar esses carrinhos aí, rapaz.
2: Não, não é tão simples. Bicho, é engenheiro.
1: É difícil, o cara apanha pra conseguir montar e desmontar esse trem aí. Quer dizer, não é trem, é carrinho. Mas...
2: é, eu ia falar também que nunca ninguém bateu na minha mãe pra ela tentar arrumar o carrinho.
1: É um idiota. Então ela já foi fazendo isso no intuito de tirá-la também.
2: É, cara, ela...
1: claramente, né?
2: É, ela foi engolindo muita coisa até o momento em que ela explodiu, né? Então...
1: foi engolindo sapo, né?
2: É, e aí tu imagina, né? É muita coisa, e aí quando tu despeja, é tudo de uma vez. E eu acho que assim, ó, só por tu engolir muita coisa pra se segurar, pra não dar problema pra casa e tudo mais, tu já é muito legal. Porque muita gente já teria perdido a paciência muito antes.
1: É, bem antes.
2: No teu caso, aguentasse muito.
1: É, tu não é babaca não, minha querida. Tu não é babaca. A sogrinha aí, pelo jeito, é complicada.
2: Yes, muito complicada.
1: O próprio marido falou, né?
2: É. Ela é difícil, mas
1: ela
2: ele...
1: não é de mudar posicionamento. Se ela é daquele jeito, ela vai continuar assim, vai fechar a cara numa discussão, ela vai ter sempre razão. O próprio filho sabe disso, né? Agora eu queria saber se o teu marido aí, filho dela, te apoiou nessa parada aí, né?
2: Até um momento ela falou que ela saiu, né? Ela não disse que eles saíram. Ela e o bebê.
1: Então, eu acho que por ela ter saído, ela deve ter um amparo aí de pais ou... enfim, familiares, ou
2: pode
1: um
2: ser
1: amigo,
2: também,
1: alguém
2: né?
1: que acolheu ela. Alguém acolheu ela.
2: Falta informação aqui, ela não disse ela no
1: informação,
2: voo.
1: Mas ela perguntou se é babaca por ter brigado com ela e sair dali. É. Não. Tua saúde mental é muito importante. Tens que estar num lugar onde tu tens uma boa acolhida, né? Que tu fique bem, tu e o teu filho.
2: Sim, sempre, sempre. É isso aí, vamos lá.
1: Vamos ao próximo.
2: Sou babaca por não apoiar o meu irmão? Olá, eu sou Hércules.
1: Olá, Hércules.
2: E tenho um irmão caçula, de 19 anos. Que estuda ciência da computação no INSPER.
1: Faça deve que seja.
2: Antes de ir para a faculdade, ele tinha o sonho de ser engenheiro de software na empresa em que nosso pai trabalha. Porém, depois de conhecer alguns amigos novos na faculdade, ele colocou na cabeça que ele e os amigos vão criar uma plataforma de cassino online para lucrar com casas de apostas. Quando ele me falou isso, eu quase caí pra trás. Pensei até que fosse uma brincadeira ou algo do tipo. Mas não. Ele disse... disse que realmente pensa em fazer isso. E pediu até um dinheiro emprestado pro meu pai pra iniciar no novo empreendimento dele. E eu sinceramente não tô acreditando que meu pai vai cair nessa ladainha dele. Falei com minha mãe e ela disse que também não apoia. E que queria que ele fizesse algo de revolucionário na vida das pessoas. Eu já disse a ele que isso só vai prejudicar
1: isso
2: os...
1: isso é revolucionário. Cassino acaba com a vida das pessoas, revoluciona.
2: É revoluciona.
1: Torna uma vida boa em uma vida ruim.
2: Quantas revoluções que são ditas que são boas e deixam um país nas estribeiras,
1: exatamente,
2: né?
1: Exatamente.
2: Eu já disse a ele que só vai prejudicar os mais pobres e as pessoas sem acesso à informação, que veem as apostas como investimento e perdem tudo que têm.
1: Sim.
2: Eu sou babaca por não apoiá-lo?
1: Não.
2: Não é. Não é, não é. O seu irmão é que tá sendo babaca. Assim, tipo, tudo bem que tem essa parada mais ingênua dele de acreditar que ele vai lucrar muito com isso, talvez até lucre, né?
1: Ele vai lucrar. Com certeza ele vai ser um negócio muito bom pra ele, mas ele não tá medindo os impactos de uma parada como essa.
2: Eu também não sei se...
1: de repente ele sabe o impacto e nem liga também.
2: Também.
1: É, porque tem, quem tem isso não liga muito pras pessoas.
2: A minha dúvida é o seguinte, tipo, todas as casas de apostas que existem hoje, as plataformas de apostas, elas lucram bem? Porque eu começo a pensar que tem bastante concorrente, né? Eu não sei se isso é viável.
1: Ah, é viável?
2: É. Não tô ligado.
1: Eu acho que sim.
2: Bom, se for viável, então a gente só vai pra parte de ética, né? Que aí tu acaba perdendo muito, cara. Quem vai...
1: mas é uma parada legal, né?
2: É.
1: Se tu, enfim, estiver tudo dentro ali da questão de regulamentação, de legislação, a tua empresa é legal.
2: É.
1: Porém, é isso, né, cara? Tem muita gente que acaba, não tem instrução, de repente passa por um momento emocional, financeiro muito delicado e vê aquilo ali como uma oportunidade para alavancar, para crescer na vida de novo e acaba fechando os olhos, indo com tudo e se ferrando. Pra, em alguns casos dá um pouco certo, né? Mas é muito raro e a maioria se ferra legal, né?
2: É bem verdade isso. Bem verdade.
1: É isso, cara.
2: Tu lucra com... Tu acaba sempre lucrando com o azar das pessoas, né? Isso é isso.
1: Tu lucra com a desgraça das pessoas.
2: É triste, é triste. Mas falasse tudo mesmo. Falasse
1: ele,
2: tudo.
1: Enfim, não tá errado, não. Ele não é babaca. Quem é babaca, ou de repente emocionado, né? Por, sei lá, tá querendo ganhar dinheiro dele também. Tá
2: sim,
1: 19
2: sim.
1: anos, tá querendo crescer na vida. Só porque acho que ele tá escolhendo um caminho meio perigoso e delicado.
2: Engenheiro de software ganha bem, pô.
1: Deve ganhar muito bem.
2: Ganha bem, porque tipo, tudo que é com computação ganha bem. Claro que hoje o mercado tá cheio de gente assim.
1: As obras são bem valorizadas.
2: É.
1: Não tá tão cheio, não. Falta muita.
2: É porque tem muita gente.
1: Tem muito espaço ainda pra quem atua nesse ramo aí.
2: Tem muita gente, cara, dizendo que já tá diminuindo o salário. Tipo, tem alguns bastante amigos que estão nessa área, assim. E tem bastante deles dizendo, talvez, tipo, seja só pra cá, seja por onde eles trabalham. Não sei, mas essa informação já chegou até mim, assim.
1: Então, entendi. Vamos ao próximo?
2: Vamos ao próximo. Sou babaca por não querer conversar com o esposo da minha melhor amiga. Eu, essa aqui eu vou ter que aligerar um pouquinho, tá? Eu, tá. Margarida, de 24 anos.
1: Oi, Margarida.
2: Briguei com a minha melhor amiga, a Mariana, de 25. Faz uma semana e tava meio que dando um tempo e pensando em talvez falar pra ela na próxima semana, quando nós duas estivermos de cabeça fria. No caso, fazer as pazes, pelo que tá dando a entender.
1: Tá.
2: O motivo da briga foi porque fiquei muito chateada, porque ela não me chamou pro aniversário dela, nem disse que ia acontecer a festa, mesmo eu mandando mensagem em presente, mas foi comemorar com outras pessoas. E assim, eu só falei, poxa, podia ter me dito, mesmo que não desse pra me chamar, sei lá, só que ela entendeu que eu não queria que ela tivesse outras amizades, uma coisa bem nada a ver mesmo. Enfim, cabeça quente. Só que qual é a questão? Ontem, o marido dela, o Heitor, de 28 anos, veio falar comigo e ele disse pra gente sair pra conversar e que sabia que eu tinha brigado com ela. Aí eu achei meio esquisito. E não sei se ela tá tentando fazer ele falar comigo no lugar dela, por receio de conversar de novo e eu ainda estar brava. Mas isso é esquisito, porque eu nunca falei com ele sem ela estar junto. E não sei por que ela iria pedir pra ele falar comigo, ao invés de fazer isso ela mesma. Só que também eu tenho receio de negar e ela achar que estou me negando a falar com ela de novo, sendo que só achei estranho ele me procurar ao invés de ela fazer isso. Eu também nem tava esperando ela me mandar mensagem, afinal quem se chateou fui eu. Então sempre foi meu plano ir lá falar com ela e tentar consertar as coisas. Será que ela tá sentindo que eu estou muito brava e por isso mandou ele? Na verdade, eu nem tô mais brava, queria só falar com ela. Só que como ele apareceu hoje, fiquei achando que talvez ela não queira falar comigo ainda. Mas ela nunca fez isso antes. E é muito nada a ver mandar ele resolver uma questão nossa. Quero mandar mensagem pra ela. Mas isso me fez pensar se talvez ela não vai me dar outro vácuo igual semana passada. Já que tá mandando um terceiro me perguntar se quero sair pra conversar ao invés de fazer isso ela mesma. É muita enrolação. Não precisava de metade do que ela tá falando aqui.
1: Sim.
2: Você realmente está terceirizando o nosso relacionamento agora? Ela perguntou. Na cabeça dela. Além de que ele nem falou que ela queria falar comigo. Só disse que sabia que a gente tinha brigado e me chamou pra sair. É meio covarde. Me irritou um pouco. Eu deveria enviar outra mensagem e exigir que ela fale comigo diretamente? Como fazer isso sem soar agressiva? Eu deveria falar pra ele que sim, mas eu não vejo por que ele deveria estar pra início de conversa. Enfim, cara, chega, eu já sei tudo que tá acontecendo.
1: Todo mundo entendeu aí já.
2: Todo mundo, tá?
1: E
2: ela começou a achar esquisito. Então, sou babaca por não querer conversar com o esposo da minha melhor amiga?
1: E é esquisito, né, cara?
2: É claro que é esquisito.
1: Que assim, não é o esposo dela, tipo, não tem uma intimidade, um laço de amizade com ela. Pelo que ela fala, ela nunca falou com ele direito, né? Ou de fato nunca falou com ele. Aí, cara, manda um recado assim pra ele, ó. Olha,
4: eu acho que eu preciso conversar sim, mas diretamente com ela, essa confusão, enfim, entre eu e ela.
5: Sim.
4: Não tenho intimidade contigo e não vejo a necessidade de eu estar conversando contigo nesse momento, tem que ser com ela.
5: Sim.
4: A não ser que ele tenha outras intenções.
5: Eu acho que nós achamos.
4: Eu tô achando aí que ele...
5: Que ele tem.
4: Que ele tem outras intenções para com a amiga.
5: É. Consolar.
4: Exatamente.
5: É, então,
4: querida, não sei, acho que não precisa conversar com ele,
5: não. Não precisa, acho que deveria não conversar com ele, você não é babaca por sentir isso, mas vai lá e fala diretamente com a sua amiga. Já que ele tá vindo aí, aproveita isso aí como sinal. Olha, ele já tá vindo me perseguir. Vamos falar de novo aqui, vamos conversar e tentar se consertar. Já se apressa aí, tenta consertar as coisas com ela o quanto antes. Melhor.
4: E se bobear, ela falar assim, como é que é o nome dela? Que tu falou no começo?
5: A Maria. Margarida.
4: A Margarida é que narra a parada toda, né?
5: E a Mariana é quem tá quase levando guamba.
4: Assim, Mariana, seguinte, eu preciso conversar contigo. Até o teu marido veio falar comigo, queria conversar comigo sobre essa treta e tal, mas eu quero conversar diretamente contigo. De repente, ela não vai nem saber que o marido foi lá procurar.
5: Aí
4: ia dar uma treta gigantesca.
5: Foi inteligente, porque se ela já chegasse acusando, a briga ia piorar. É muito provável. É tipo, vai desconfiar do meu marido, não sei o quê. E já a treta já começa com a mulher. É. Mas do jeito que tu falou,
4: exato,
5: faz ela entender.
4: Eu preciso conversar contigo, até eu entendo, né? O teu marido veio falar comigo e tal, queria acertar as coisas, mas eu quero falar direto com
5: ele. Peraí, como assim queria acertar as coisas? Ele não falou nada pra mim.
4: É, eu ia dar um rebuliço isso aí.
5: Rapaz, programa do Ratinho.
4: É, João Kleber, cara.
5: João Kleber. Para.
4: Então tá, mas não, tu não é babaca, minha querida. Fechou então por hoje, né?
5: Fechou.
4: Vamos a Hoje na História então, Lucas Marcos, o que aconteceu no dia 31 de julho, em anos anteriores, my friend?
5: Foi sobre o livro O Pequeno Príncipe e sua relação com Florianópolis. Quem traz as informações?
4: É o professor Cláudio Damasceno Paes.
6: Diga aí. Hoje, 31 de julho, celebra-se a memória de Antoine de Saint-Exupéry, escritor e aviador francês, famoso pela autoria do livro O Pequeno Príncipe. Ele decolou de Córcega, na Itália, em direção ao norte da África, para uma missão de reconhecimento do território em favor dos aliados na Segunda Guerra Mundial e nunca mais voltou. O motivo exato do desaparecimento nunca foi esclarecido, mas há relatos de que ele pode ter sido abatido por um piloto alemão. O corpo de Saint-Exupéry nunca foi encontrado. Ele tinha, na época, 44 anos de idade. Em 1998, um pescador encontrou, a leste da ilha de Rioux, próxima a Marseille, litoral da França, no mar Mediterrâneo, uma pulseira com o nome do aviador, cuja autenticidade nunca chegou a ser comprovada. Depois disso, as buscas na região se intensificaram e em 2004 foi localizado um pedaço do avião que ele pilotava. Quando desapareceu, Saint-Exupéry já era o conhecido autor de O Pequeno Príncipe. O livro havia sido publicado em 1943 nos Estados Unidos e no Canadá, em inglês e francês. Só saiu na França em 1945, após a morte do autor e o fim da Segunda Guerra Mundial. O Pequeno Príncipe se inspira em fatos reais da vida de Saint-Exupéry, como o acidente de avião que ele sofreu no deserto da Líbia em 1935. O fato curioso é que Saint-Exupéry esteve algumas vezes em Santa Catarina, mais precisamente em Florianópolis, durante o ano de 1929, na época em que trabalhava como piloto para uma empresa de correio aéreo, e a sua rota entre Buenos Aires e o Rio de Janeiro incluía escala em Florianópolis, onde aterrizava no campo de aviação da Praia do Campeche. Em suas estadas na Ilha de Santa Catarina, aprendeu a pescar e preparar peixes. Os moradores locais o apelidaram de Zé Perry. Em seu livro Voo Noturno, de 1931, há referências à capital catarinense e sua convivência com os manezinhos do Campeche. Dizem até que o nome da Lagoa do Peri foi dado em sua homenagem.
1: Ok, vamos aos aniversariantes famosos do dia e também do fim de semana. Cara, de manhã mais cedo no show do rádio estávamos conversando em off sobre Harry Potter.
5: Sim, sabe.
1: Sobre o Daniel Radcliffe.
5: Yes.
1: Né? E por coincidência, não ele, mas a J.K. Rowling está de aniversário.
5: Oh, que legal, parabéns.
1: 61 anos, é a escritora que deu vida ao Harry Potter, né? O DJ Fatboy Slim está de aniversário hoje também.
5: Isso é muito bom.
1: Fat Slim, uma controvérsia danada. No nome dele.
5: Garoto gordo magro.
1: A Priscila Pires, ela é modelo, tá de aniversário hoje também. Amanhã, Bruna Lombardi, atriz. O Felipe Camargo, que é ator. O Ney Mato Grosso, que é músico, parabéns. No domingo, Thiago Bertoldo. Ninguém conhece.
5: Não.
1: Não, mas ele é o Thiago da dupla com da Taeme e Thiago.
5: Nossa, faz tempo,
1: De aniversário domingo. É, também faz tempo. E eu citei aqui o João Kleber e ele tá de aniversário. Domingo.
5: Para.
1: Ah, aquele bicho enrolava pra terminar uma história, né, cara?
5: Tu sabia?
1: Três blocos enrolando até. Daí chega no final, não é nada.
5: Não. E ele falava que ele, depois ele foi no Flow, né? É. E aí ele tava sendo entrevistado do teste de fidelidade e tal. Daí eles assim. Aí o Igor, cara, agora fala pra mim, era tudo combinado aquilo lá? Ele disse, combinado não, Hollywood.
1: era escancarado.
5: Era, claro.
1: Mas era bem feitinho, né?
5: Era bem feitinho. O intuito era causar, e ele conseguiu, velho.
1: Exatamente. Então, parabéns a ele. Domingo estará de aniversário. Bom, finalizando então, relembrando a charada e trazendo a sua resposta.
5: Yes, vamos lá. A charada de hoje é: qual inseto luta MMA? É a muriçoca. É isso aí.
1: Muriçoca. Maravilhoso.
5: Um abraço.
1: Bom fim de semana. Vamos embora então. Na sequência tem Tuba Notícias. Logo depois, Balcão de Negócios com ele, Ramon Silveira. Tchau. Bom fim de semana.
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1: Louvado seja nosso Senhor Jesus Cristo.
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1: 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Esse é o boletim de notícias da Rádio Vaticano, Vatican News, em língua portuguesa, nesta sexta-feira, 31 de julho. Nos estúdios, Silvana e José. O Papa, missas de agosto em Assis, Rimini, e duas vezes em Castel Gandolfo, o calendário das celebrações litúrgicas presididas pelo Papa. Maria Ângela Jaguraba.
2: O Departamento das Celebrações Litúrgicas Pontifícias divulgou nesta quinta-feira o calendário das celebrações litúrgicas presididas por Leão XIV no mês de agosto. Na quinta-feira, 6 de agosto, o Papa celebrará a missa às 10h30 locais, na Porciúncula, na Basílica de Santa Maria dos Anjos, em Assis, para os jovens que participam do encontro Vai, Encontro da Juventude Franciscana. No sábado, 15 de agosto, às 10h locais, Leão XIV presidirá a celebração da Solenidade da Assunção da Bem-Aventurada Virgem Maria em Castel Gandolfo, na paróquia pontifícia de São Tomás de Vila Nova. No sábado 22 de agosto, o Papa presidirá a missa no Porto de Rimini às 18h30 locais, após seu discurso da tarde no encontro da amizade entre os povos. Por fim, no sábado 29 de agosto, novamente em Castel Gandolfo, presidirá a missa na Igreja de Nossa Senhora do Lago, consagrada em 15 de agosto de 1977 pelo Papa Paulo VI, que encomendou sua construção, e visitada pelo Papa João Paulo II em 2 de setembro de 1979. Em seguida, haverá uma procissão de barcos no Lago de Albano para a festa de Nossa Senhora do Lago. Encontro com jovens e representantes das ordens franciscanas, seguido da missa na Basílica de Santa Maria dos Anjos. Esses são os momentos que marcarão a visita pastoral do Papa Leão XIV a Assis, no dia 6 de agosto, para o evento Vai, Encontro da Juventude Franciscana, iniciativa internacional que reunirá jovens do mundo todo na cidade da Úmbria para 3 dias de oração e diálogo. O programa, divulgado nesta quinta-feira, 30 de julho, pela sala de imprensa da Santa Sé, informa que a decolagem do Papa do heliporto do Vaticano está prevista para as 8h locais. Após um voo de meia hora, o Papa pousará no campo esportivo Migageli, em Santa Maria dos Anjos, onde será recebido pelo bispo das dioceses de Assis, Notirá Umbra, Gualdo Tadino e Folinho, Dom Felice Acroca, pelo subsecretário da Presidência do Conselho de Ministros, Alfredo Mantovano, pela presidente da região da Úmbria, Stefânia Proietti, pelo prefeito de Perugia, Francesco Zito, pelo prefeito de Assis, Walter Stoppini, e pelo presidente da província de Perugia, Massimiliano Presciuto. Leão XIV seguirá de carro em direção à Basílica de Santa Maria dos Anjos. Ao chegar ao convento, será recebido pelos ministros gerais das ordens franciscanas, ou seja, menores, conventuais e capuchinhos, Frei Máximo Fusarelli, Frei Carlos Alberto Trovarelli e Frei Roberto Genuim. Por volta das 8:45 locais na Praça Santa Maria dos Anjos, o pontífice encontrará os jovens respondendo a 3 perguntas feitas por eles. Depois, por volta das 9:45, no claustro do convento, saudará os representantes das ordens franciscanas, pronunciando uma saudação aos bispos presentes e aos membros da Comissão Nacional do 8º Centenário da Morte de São Francisco de Assis. Às 10:30 locais na Basílica, Leão celebrará a missa, ao final da qual receberá os agradecimentos de um jovem. Após a celebração eucarística, o Papa deixará a Basílica e se despedirá das autoridades que o acolheram na chegada. A chegada ao Vaticano está prevista para as 12:45. Anunciada em 19 de fevereiro passado, esta é a segunda visita pastoral do Papa a Assis. Ele já tinha ido a Assis em 20 de novembro de 2025 para concluir a 81ª Assembleia Geral da Conferência Episcopal Italiana, CEI. Naquela ocasião, ele rezou no túmulo do pobrezinho na Basílica Superior de São Francisco. Ao saudar os franciscanos naquele dia, o Papa prometeu que retornaria à cidade da Úmbria.
3: A livraria Editora Vaticana estará presente no encontro pela amizade entre os povos de Rimini 2026, no norte da Itália, que, sob o tema O Amor que Move o Sol e as Outras Estrelas, se realizará de 21 a 26 de agosto e, no segundo dia, receberá às 15 locais, Leão 14. Na 47ª edição do evento, a Livraria Editora Vaticana participa com 8 autoras e autores italianos e estrangeiros, os cardeais Pier Battista Pizzaballa,

0: atentado, autoras, juntamente com Samuel Living, do livro Irmãs da Dor, edições Ares, Livraria Editora Vaticana, serão os protagonistas do evento de abertura do encontro A Dor, a Amizade, a Esperança, que será introduzido por Bernard Schulz, presidente da Fundação Encontro para a Amizade entre os Povos, ETS. Às 15 horas, no mesmo local, Catherine Conibert e Leslie Clark, professora de Ciências Humanas, Grego, Latim e Estudos Clássicos no Brian Mayer College e autora de Agostinho o Africano, pela Livraria Editora Vaticana, dialogará o tema Nas Pegadas de Agostinho com o padre Joseph Fagel, prior-geral da Ordem de Santo Agostinho, e com o cardeal Jean Paul Vesco, arcebispo metropolitano de Argel, autor do livro A Ousadia da Fraternidade, também pela Livraria Editora Vaticana. A moderação ficará a cargo de Alessandro Banfi, jornalista e diretor de comunicação da Fundação Oasis. No dia 24 de agosto, às 15 horas, novamente no auditório Intesa São Paulo D3, no evento O Cântico dos Cânticos, com leituras a cargo do ator Giampiero Bartolini, e introdução de Annalisa Teddi, escritora e tradutora, participarão o cardeal José Tolentino de Mendonça, poeta, biblista, prefeito do Dicastério para a Cultura e a Educação, autor do volume publicado pela Livraria Editora Vaticana Cultivar a Vida Interior, e Davide Brullo, escritor, poeta e tradutor. Às 19 horas está programado o diálogo Pelo Humano e Pelo Eterno, O Amor que Gera, com Fabrice Haddad, filósofo e autor do livro Noé, Começar no Fim do Mundo, publicado pela Livraria Editora Vaticana. Ana Chiara Edide De Palo, Gabriela Gambino, subsecretária do Dicastério para os Leigos, a Família e a Vida, e Mônica Santa Marina, presidente da União Mundial das Organizações Femininas Católicas. A introdução do encontro ficará a cargo de Luca Somacal, presidente de Famílias para o Acolhimento. Protagonista do diálogo com alguns jovens intitulado Escrutando o Céu de Jerusalém, no dia 26 de agosto, às 19 horas, também no auditório Intesa São Paulo D3, é o cardeal Pier Batista Pizzaballa, patriarca latino de Jerusalém, que publicou pela Livraria Editora Vaticana Voltaram a Jerusalém com grande alegria. A jornalista Alessandra Buzzetti, correspondente da TV 2000 na Terra Santa, fará a introdução e moderará o evento, e Bernard Schulz encerrará com uma saudação. A Livraria Editora Vaticana também estará presente no Book Corner, no PED A5, no dia 21 de agosto, às 17 horas, com o cardeal Vesco apresentando seu livro A Ousadia da Fraternidade, ao lado de Letizia Bardazzi, presidente da Associação Italiana de Centros Culturais. No dia 22 de agosto, às 11 horas, com o livro Libri sotto la Grazia, Livres sob a Graça, de Robert Francis Prevost, e com a participação do padre Farrell, de Maria Teresa Toseto, professora, e de Lorenzo Fazzini, responsável editorial da Livraria Editora Vaticana. No dia 24 de agosto, com o cardeal Tolentino de Mendonça, em um debate sobre seu livro com Annalisa Teddi, da Associação de Centros Culturais. Por fim, a Livraria Editora Vaticana, com relação às diversas exposições montadas no encontro de Rimini, publicou os catálogos Tarde de Amei, Beleza Tão Antiga e Sempre Nova, Agostinho de Hipona, com prefácio do cardeal Vesco e pós-fácio do padre Farrell. Tudo ou Nada, Irmã Clare Croquet. A Felicidade é um Coração Indiviso, com prefácio de Dom Flávio Patti. Líbano, a Beleza, as Feridas, a Esperança, com prefácio do cardeal Angelo Scola. Madeleine Delbril, Ruas da Cidade, Caminhos de Deus, com prefácio do cardeal Jean-Marc Avellini.
1: O enclave espanhol de Ceuta, na costa norte do Marrocos, volta a ser o centro da pressão migratória na Europa. Após alguns dias de chegadas contínuas, somente nesta quinta-feira, centenas de pessoas cruzaram a fronteira, somando-se aos cerca de 1.500 a 2.000 migrantes que já haviam chegado nos dias anteriores. Trata-se do maior afluxo registrado na cidade autônoma desde maio de 2021, quando mais de 10 mil pessoas chegaram ao território espanhol em apenas 2 dias. Entretanto, a Guarda Civil informou que o número de corpos de imigrantes mortos na tentativa

De alcançar a nado o território espanhol e recuperados no mar, subiu para 18. Centenas de jovens migrantes, muitos deles menores de idade, passaram a noite em parques da cidade, em gramados ou na entrada de estacionamentos públicos, transformando a cidade autônoma em um dormitório a céu aberto, com o sistema de acolhimento à beira do colapso. Também no amanhecer desta sexta-feira, dezenas de pessoas continuaram a se lançar ao mar para chegar a nado ao enclave, enquanto por terra, colunas de migrantes tentam cruzar a fronteira na zona industrial de Tarajal, segundo as imagens transmitidas ao vivo pela emissora TVE. Depois de mobilizar unidades do exército para lidar com a emergência, o primeiro-ministro Pedro Sánchez estará nesta sexta-feira na cidade autônoma, acompanhado pelo ministro do interior, Fernando Grande. Muitos migrantes chegaram a Ceuta nado ou usando colchões infláveis, enquanto outros passaram pelo posto de fronteira. Muitos comemoraram a chegada com manifestações de alegria, saudando a Espanha como destino de uma longa jornada na esperança de um futuro melhor. A nova onda de chegadas colocou rapidamente sob pressão as estruturas de acolhimento. O presidente da cidade autônoma, Juan Vivas, falou de uma situação de absoluta emergência humanitária e social, explicando que os centros destinados aos migrantes já estão superlotados. O governo espanhol anunciou ter chegado a um acordo com as autoridades marroquinas para proceder o mais rápido possível ao repatriamento das pessoas que entraram ilegalmente no enclave. O primeiro-ministro garantiu o total empenho do governo na gestão da emergência, mobilizando todos os recursos disponíveis e reforçando a coordenação com Rabat e com os organismos internacionais. O Ministério do Interior atribuiu, além disso, as entradas em massa à ação das redes de traficantes de pessoas, reiterando que a cooperação entre a Espanha e o Marrocos em matéria de migração permanece sólida. Ceuta, juntamente com Melilla, representa a única fronteira terrestre entre a União Europeia e o continente africano. É justamente essa localização que a torna um dos principais pontos de tensão ao longo das rotas migratórias rumo à Europa. A última grande crise remonta a 2021, em pleno período de tensões diplomáticas entre a Espanha e o Marrocos sobre a questão do Saara Ocidental. Desde então, as relações bilaterais foram progressivamente restabelecidas, mas as novas chegadas mostram o quanto a gestão dos fluxos migratórios continua sendo um desafio em aberto, do qual se entrelaçam as necessidades de segurança, cooperação internacional e proteção das pessoas mais vulneráveis.

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2: Divino Jesus, nós vos oferecemos este terço que vamos rezar, meditando nos mistérios da vossa redenção. Concedei-nos, por intercessão da Virgem Maria, Mãe de Deus e Nossa Mãe, as virtudes que nos são necessárias para bem rezá-lo e a graça de ganharmos as indulgências desta santa devoção. Creio em um só Deus, Pai Todo-Poderoso, Criador do céu e da terra, e em Jesus Cristo, seu único Filho, nosso Senhor, que foi concebido pelo poder do Espírito Santo, nasceu da Virgem Maria, padeceu sob Pôncio Pilatos, foi crucificado, morto e sepultado, desceu à mansão dos mortos, ressuscitou ao terceiro dia, subiu aos céus e está sentado à direita de Deus Pai Todo-Poderoso, onde há de vir a julgar os vivos e os mortos. Creio no Espírito Santo, na Santa Igreja Católica, na comunhão dos santos, na remissão dos pecados, na ressurreição da carne e na vida eterna. Amém. Pai nosso que estais no céu, santificado seja o vosso nome. Venha a nós o vosso reino, seja feita a vossa vontade, assim na terra como no céu. O pão nosso de cada dia nos dai hoje. Perdoai-nos as nossas ofensas, assim como nós perdoamos a quem nos tem ofendido. E não nos deixeis cair em tentação, mas livrai-nos do mal. Amém. Ave Maria, cheia de graça, o Senhor é convosco. Bendita sois vós entre as mulheres, e bendito é o fruto do vosso ventre, Jesus.
3: Santa Maria, Mãe de Deus, rogai por nós, pecadores, agora e na hora de nossa morte. Amém.
2: Ave Maria, cheia de graça, o Senhor é convosco. Bendita sois vós entre as mulheres, e bendito é o fruto do vosso ventre, Jesus.
4: Santa Maria, Mãe de Deus, rogai por nós, pecadores, agora e na hora da nossa morte. Amém.
2: Ave Maria, cheia de graça, o Senhor é convosco. Bendita sois vós entre as mulheres, e bendito é o fruto do vosso ventre, Jesus.
3: Santa Maria, Mãe de Deus, rogai por nós, pecadores, agora e na hora de nossa morte. Amém.
2: Glória ao Pai, ao Filho e ao Espírito Santo.
3: Como era no princípio, agora e sempre. Amém.
2: Primeiro mistério gozoso, Anunciação. O anjo Gabriel anuncia a Maria que ela será a mãe de Jesus. Pai nosso que estais no céu, santificado seja o vosso nome. Venha a nós o vosso reino, seja feita a vossa vontade, assim na terra como no céu. O pão nosso de cada dia nos dai hoje. Perdoai-nos as nossas ofensas, assim como nós perdoamos a quem nos tem ofendido. E não nos deixeis cair em tentação, mas livrai-nos do mal. Amém. Ave Maria, cheia de graça, o Senhor é convosco. Bendita sois vós entre as mulheres, e bendito é o fruto do vosso ventre, Jesus.
4: Santa Maria, Mãe de Deus, rogai por nós pecadores, agora e na hora da nossa morte. Amém.
2: Ave Maria, cheia de graça, o Senhor é convosco. Bendita sois vós entre as mulheres, e bendito é o fruto do vosso ventre, Jesus.
3: Santa Maria, Mãe de Deus, rogai por nós, pecadores, agora e na hora de nossa morte. Amém.
2: Ave Maria, cheia de graça, o Senhor é convosco. Bendita sois vós entre as mulheres, e bendito é o fruto do vosso ventre, Jesus.
4: Santa Maria, Mãe de Deus, rogai por nós, pecadores, agora e na hora da nossa morte. Amém.
2: Ave Maria, cheia de graça, o Senhor é convosco. Bendita sois vós entre as mulheres, e bendito é o fruto do vosso ventre, Jesus.
3: Santa Maria, Mãe de Deus, rogai por nós, pecadores, agora e na hora de nossa morte. Amém.
2: Ave Maria, cheia de graça, o Senhor é convosco. Bendita sois vós entre as mulheres, e bendito é o fruto do vosso ventre, Jesus.
4: Santa Maria, Mãe de Deus, rogai por nós, pecadores, agora e na hora da nossa morte. Amém.
2: Ave Maria, cheia de graça, o Senhor é convosco. Bendita sois vós entre as mulheres, e bendito é o fruto do vosso ventre, Jesus.
3: Santa Maria, Mãe de Deus, rogai por nós, pecadores, agora e na hora de nossa morte. Amém.
2: Ave Maria, cheia de graça, o Senhor é convosco. Bendita sois vós entre as mulheres, e bendito é o fruto do vosso ventre, Jesus.
4: Santa Maria, Mãe de Deus, rogai por nós, pecadores, agora e na hora da nossa morte. Amém.
2: Ave Maria, cheia de graça, o Senhor é convosco. Bendita sois vós entre as mulheres, e bendito é o fruto do vosso ventre, Jesus.
3: Santa Maria, Mãe de Deus, rogai por nós, pecadores, agora e na hora de nossa morte. Amém.
2: Ave Maria, cheia de graça, o Senhor é convosco. Bendita sois vós entre as mulheres, e bendito é o fruto do vosso ventre, Jesus.
4: Santa Maria, Mãe de Deus, rogai por nós, pecadores, agora e na hora da nossa morte. Amém.
2: Ave Maria, cheia de graça, o Senhor é convosco. Bendita sois vós entre as mulheres, e bendito é o fruto do vosso ventre, Jesus.
3: Santa Maria, Mãe de Deus, rogai por nós, pecadores, agora e na hora de nossa morte. Amém.
2: Glória ao Pai, ao Filho e ao Espírito Santo.
3: Como era no princípio, agora e sempre. Amém.
2: Segundo mistério gozoso, Maria visita Isabel, sua prima, e Jesus salta no ventre de Isabel quando Maria a cumprimenta. Pai nosso que estais no céu, santificado seja o vosso nome. Venha a nós o vosso reino, seja feita a vossa vontade, assim na terra como no céu. O pão nosso de cada dia nos dai hoje. Perdoai-nos as nossas ofensas, assim como nós perdoamos a quem nos tem ofendido. E não nos deixeis cair em tentação, mas livrai-nos do mal. Amém. Ave Maria, cheia de graça, o Senhor é convosco. Bendita sois vós entre as mulheres, e bendito é o fruto do vosso ventre, Jesus.
4: Santa Maria, Mãe de Deus, rogai por nós, pecadores, agora e na hora da nossa morte. Amém.
2: Ave Maria, cheia de graça, o Senhor é convosco. Bendita sois vós entre as mulheres, e bendito é o fruto do vosso ventre, Jesus.
3: Santa Maria, Mãe de Deus, rogai por nós, pecadores, agora e na hora de nossa morte. Amém.
2: Ave Maria, cheia de graça, o Senhor é convosco. Bendita sois vós entre as mulheres, e bendito é o fruto do vosso ventre, Jesus.
4: Santa Maria, Mãe de Deus, rogai por nós, pecadores, agora e na hora da nossa morte. Amém.
2: Ave Maria, cheia de graça, o Senhor é convosco. Bendita sois vós entre as mulheres, e bendito é o fruto do vosso ventre, Jesus.
3: Santa Maria, Mãe de Deus, rogai por nós, pecadores, agora e na hora de nossa morte. Amém.
2: Ave Maria, cheia de graça, o Senhor é convosco. Bendita sois vós entre as mulheres, e bendito é o fruto do vosso ventre, Jesus.
4: Santa Maria, Mãe de Deus, rogai por nós, pecadores, agora e na hora da nossa morte. Amém.
2: Ave Maria, cheia de graça, o Senhor é convosco. Bendita sois vós entre as mulheres, e bendito é o fruto do vosso ventre, Jesus.
3: Santa Maria, Mãe de Deus, rogai por nós, pecadores, agora e na hora de nossa morte. Amém.
2: Ave Maria, cheia de graça, o Senhor é convosco. Bendita sois vós entre as mulheres, e bendito é o fruto do vosso ventre, Jesus.
4: Santa Maria, Mãe de Deus, rogai por nós, pecadores, agora e na hora da nossa morte. Amém.
2: Ave Maria, cheia de graça, o Senhor é convosco. Bendita sois vós entre as mulheres, e bendito é o fruto do vosso ventre, Jesus.
3: Santa Maria, Mãe de Deus, rogai por nós, pecadores, agora e na hora de nossa morte. Amém.
2: Ave Maria, cheia de graça, o Senhor é convosco. Bendita sois vós entre as mulheres, e bendito é o fruto do vosso ventre, Jesus.
4: Santa Maria, Mãe de Deus, rogai por nós, pecadores, agora e na hora da nossa morte. Amém.
2: Ave Maria, cheia de graça, o Senhor é convosco. Bendita sois vós entre as mulheres, e bendito é o fruto do vosso ventre, Jesus.
3: Santa Maria, Mãe de Deus, rogai por nós, pecadores, agora e na hora de nossa morte. Amém.
2: Glória ao Pai, ao Filho e ao Espírito Santo.
3: Como era no princípio, agora e sempre. Amém.
2: Terceiro mistério gozoso. Jesus nasce em Belém, em uma manjedoura, e é visitado pelos pastores e pelos reis magos. Pai nosso que estais no céu, santificado seja o vosso nome. Venha a nós o vosso reino, seja feita a vossa vontade, assim na terra como no céu. O pão nosso de cada dia nos dai hoje. Perdoai-nos as nossas ofensas, assim como nós perdoamos a quem nos tem ofendido. E não nos deixeis cair em tentação, mas livrai-nos do mal. Amém. Ave Maria, cheia de graça, o Senhor é convosco. Bendita sois vós entre as mulheres, e bendito é o fruto do vosso ventre, Jesus.
4: Santa Maria, Mãe de Deus, rogai por nós, pecadores, agora e na hora da nossa morte. Amém.
2: Ave Maria, cheia de graça, o Senhor é convosco. Bendita sois vós entre as mulheres, e bendito é o fruto do vosso ventre, Jesus.
3: Santa Maria, Mãe de Deus, rogai por nós, pecadores, agora e na hora de nossa morte. Amém.
2: Ave Maria, cheia de graça, o Senhor é convosco. Bendita sois vós entre as mulheres, e bendito é o fruto do vosso ventre, Jesus.
4: Santa Maria, Mãe de Deus, rogai por nós, pecadores, agora e na hora da nossa morte. Amém.
2: Ave Maria, cheia de graça, o Senhor é convosco. Bendita sois vós entre as mulheres, e bendito é o fruto do vosso ventre, Jesus.
3: Santa Maria, Mãe de Deus, rogai por nós, pecadores, agora e na hora de nossa morte. Amém.
2: Ave Maria, cheia de graça, o Senhor é convosco. Bendita sois vós entre as mulheres, e bendito é o fruto do vosso ventre, Jesus.
4: Santa Maria, Mãe de Deus, rogai por nós, pecadores, agora e na hora da nossa morte. Amém.
2: Ave Maria, cheia de graça, o Senhor é convosco. Bendita sois vós entre as mulheres, e bendito é o fruto do vosso ventre, Jesus.
3: Santa Maria, Mãe de Deus, rogai por nós, pecadores, agora e na hora de nossa morte. Amém.
2: Ave Maria, cheia de graça, o Senhor é convosco. Bendita sois vós entre as mulheres, e bendito é o fruto do vosso ventre, Jesus.
4: Santa Maria, Mãe de Deus, rogai por nós, pecadores, agora e na hora da nossa morte. Amém.
2: Ave Maria, cheia de graça, o Senhor é convosco. Bendita sois vós entre as mulheres, e bendito é o fruto do vosso ventre, Jesus.
3: Santa Maria, Mãe de Deus, rogai por nós, pecadores, agora e na hora de nossa morte. Amém.
5: Ave Maria, cheia de graça, o Senhor é convosco. Bendita sois vós entre as mulheres, e bendito é o fruto do vosso ventre, Jesus.
4: Santa Maria, Mãe de Deus, rogai por nós, pecadores, agora e na hora da nossa morte. Amém.
5: Ave Maria, cheia de graça, o Senhor é convosco. Bendita sois vós entre as mulheres, e bendito é o fruto do vosso ventre, Jesus.
3: Santa Maria, Mãe de Deus, rogai por nós, pecadores, agora e na hora de nossa morte. Amém.
5: Glória ao Pai, ao Filho e ao Espírito Santo.
3: Como era no princípio, agora e sempre. Amém.
5: Quarto mistério gozoso. Jesus é apresentado no templo em Jerusalém, e Simeão profetiza sobre a sua vida e a sua morte. Pai nosso que estais no céu, santificado seja o vosso nome. Venha a nós o vosso reino, seja feita a vossa vontade, assim na terra como no céu. O pão nosso de cada dia nos dai hoje. Perdoai-nos as nossas ofensas, assim como nós perdoamos a quem nos tem ofendido. E não nos deixeis cair em tentação, mas livrai-nos do mal. Amém. Ave Maria, cheia de graça, o Senhor é convosco. Bendita sois vós entre as mulheres, e bendito é o fruto do vosso ventre, Jesus.
4: Santa Maria, Mãe de Deus, rogai por nós, pecadores, agora e na hora da nossa morte. Amém.
5: Ave Maria, cheia de graça, o Senhor é convosco. Bendita sois vós entre as mulheres, e bendito é o fruto do vosso ventre, Jesus.
3: Santa Maria, Mãe de Deus, rogai por nós, pecadores, agora e na hora de nossa morte. Amém.
5: Ave Maria, cheia de graça, o Senhor é convosco. Bendita sois vós entre as mulheres, e bendito é o fruto do vosso ventre, Jesus.
4: Santa Maria, Mãe de Deus, rogai por nós, pecadores, agora e na hora da nossa morte. Amém.
5: Ave Maria, cheia de graça, o Senhor é convosco. Bendita sois vós entre as mulheres, e bendito é o fruto do vosso ventre, Jesus.
3: Santa Maria, Mãe de Deus, rogai por nós, pecadores, agora e na hora de nossa morte. Amém.
5: Ave Maria, cheia de graça, o Senhor é convosco. Bendita sois vós entre as mulheres, e bendito é o fruto do vosso ventre, Jesus.
4: Santa Maria, Mãe de Deus, rogai por nós, pecadores, agora e na hora da nossa morte. Amém.
5: Ave Maria, cheia de graça, o Senhor é convosco. Bendita sois vós entre as mulheres, e bendito é o fruto do vosso ventre, Jesus.
3: Santa Maria, Mãe de Deus, rogai por nós, pecadores, agora e na hora de nossa morte. Amém.
5: Ave Maria, cheia de graça, o Senhor é convosco. Bendita sois vós entre as mulheres, e bendito é o fruto do vosso ventre, Jesus.
4: Santa Maria, Mãe de Deus, rogai por nós, pecadores, agora e na hora da nossa morte. Amém.
5: Ave Maria, cheia de graça, o Senhor é convosco. Bendita sois vós entre as mulheres, e bendito é o fruto do vosso ventre, Jesus.
3: Santa Maria, Mãe de Deus, rogai por nós, pecadores, agora e na hora de nossa morte. Amém.
5: Ave Maria, cheia de graça, o Senhor é convosco. Bendita sois vós entre as mulheres, e bendito é o fruto do vosso ventre, Jesus.
4: Santa Maria, Mãe de Deus, rogai por nós, pecadores, agora e na hora da nossa morte. Amém.
5: Ave Maria, cheia de graça, o Senhor é convosco. Bendita sois vós entre as mulheres, e bendito é o fruto do vosso ventre, Jesus.
3: Santa Maria, Mãe de Deus, rogai por nós, pecadores, agora e na hora de nossa morte. Amém.
5: Glória ao Pai, ao Filho e ao Espírito Santo.
3: Como era no princípio, agora e sempre. Amém.
5: No quinto mistério, contemplamos a perda e o reencontro do menino Jesus, que estava junto aos doutores da lei.
6: Pai nosso que estais no céu, santificado seja o vosso nome. Venha a nós o vosso reino, seja feita a vossa vontade, assim na terra como no céu. O pão nosso de cada dia nos dai hoje. Perdoai-nos as nossas ofensas, assim como nós perdoamos a quem nos tem ofendido. E não nos deixeis cair em tentação, mas livrai-nos do mal. Amém. Ave Maria, cheia de graça, o Senhor é convosco. Bendita sois vós entre as mulheres, e bendito é o fruto do vosso ventre, Jesus.
4: Santa Maria, Mãe de Deus, rogai por nós, pecadores, agora e na hora da nossa morte. Amém.
6: Ave Maria, cheia de graça, o Senhor é convosco. Bendita sois vós entre as mulheres, e bendito é o fruto do vosso ventre, Jesus.
3: Santa Maria, Mãe de Deus, rogai por nós, pecadores, agora e na hora de nossa morte. Amém.
6: Ave Maria, cheia de graça, o Senhor é convosco. Bendita sois vós entre as mulheres, e bendito é o fruto do vosso ventre, Jesus.
4: Santa Maria, Mãe de Deus, rogai por nós, pecadores, agora e na hora da nossa morte. Amém.
6: Ave Maria, cheia de graça, o Senhor é convosco. Bendita sois vós entre as mulheres, e bendito é o fruto do vosso ventre, Jesus.
3: Santa Maria, Mãe de Deus, rogai por nós, pecadores, agora e na hora de nossa morte. Amém.
6: Ave Maria, cheia de graça, o Senhor é convosco. Bendita sois vós entre as mulheres, e bendito é o fruto do vosso ventre, Jesus.
4: Santa Maria, Mãe de Deus, rogai por nós, pecadores, agora e na hora da nossa morte. Amém.
6: Ave Maria, cheia de graça, o Senhor é convosco. Bendita sois vós entre as mulheres, e bendito é o fruto do vosso ventre, Jesus.
3: Santa Maria, Mãe de Deus, rogai por nós, pecadores, agora e na hora de nossa morte. Amém.
6: Ave Maria, cheia de graça, o Senhor é convosco. Bendita sois vós entre as mulheres, e bendito é o fruto do vosso ventre, Jesus.
4: Santa Maria, Mãe de Deus, rogai por nós, pecadores, agora e na hora da nossa morte. Amém.
6: Ave Maria, cheia de graça, o Senhor é convosco. Bendita sois vós entre as mulheres, e bendito é o fruto do vosso ventre, Jesus.
3: Santa Maria, Mãe de Deus, rogai por nós, pecadores, agora e na hora de nossa morte. Amém.
6: Ave Maria, cheia de graça, o Senhor é convosco. Bendita sois vós entre as mulheres, e bendito é o fruto do vosso ventre, Jesus.
4: Santa Maria, Mãe de Deus, rogai por nós, pecadores, agora e na hora da nossa morte. Amém.
6: Ave Maria, cheia de graça, o Senhor é convosco. Bendita sois vós entre as mulheres, e bendito é o fruto do vosso ventre, Jesus.
3: Santa Maria, Mãe de Deus, rogai por nós, pecadores, agora e na hora de nossa morte. Amém.
6: Glória ao Pai, ao Filho e ao Espírito Santo.
3: Como era no princípio, agora e sempre. Amém.
2: Infinitas graças vos damos, soberana rainha, pelos benefícios que todos os dias recebemos de vossas mãos liberais. Dignai-vos agora e para sempre tomar-nos debaixo de vosso poderoso amparo. E para mais vos agradecer, nós vos saudamos orando a Salve Rainha.
7: Salve rainha, mãe de misericórdia, vida, doçura e esperança nossa salve. A vós bradamos os degredados filhos de Eva, a vós suspiramos gemendo e chorando neste vale de lágrimas. Eia, pois, advogada nossa, que esses vossos olhos misericordiosos a nós volvei, e depois desse desterro mostrai-nos Jesus. Bendito é o fruto do vosso ventre, ó clemente, ó piedosa, ó doce sempre Virgem Maria.
2: Rogai por nós, Santa Mãe de Deus,
7: para que sejamos dignos das promessas de Cristo.
2: Ó Maria concebida sem pecado,
7: rogai por nós que recorremos a vós.
2: Nossa Senhora da Piedade,
7: rogai por nós.
2: Oração de gratidão pela recitação do Santo Terço.
5: Amado Deus, com coração cheio de gratidão, eu agradeço por ter me presenteado com a graça de rezar o terço. Em cada Ave Maria, em cada mistério, em cada Pai Nosso, senti a sua presença e a força da sua intercessão e a força da bênção que vem de Deus. Que o amor que recebi durante a oração me inspire a viver com mais fé e amor em meu dia a dia. Que eu possa sempre retribuir a sua graça com a minha devoção. Amém. O Senhor esteja convosco.
8: Ele está no meio de nós.
5: Desça e nos acompanhe na intercessão da bem-aventurada Mãe Maria. As bênçãos, a proteção, a luz e a paz de um Deus que é Pai, Filho e Espírito Santo. Amém.
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4: Nossa saudação cordial e fraterna a você que acompanha a Palavra Viva pela Rádio Divino Oleiro FM de Balneário Camboriú, Rádio Conceição FM de Itajaí e Rádio Tubá de Tubarão. Que a paz de Jesus reine em nossos corações e a Mãe Santíssima nos leve nas dobras do seu manto em mais este dia que a bondade do Pai nos concede. Medo é uma coisa que não precisa de definição. Cada um tem os seus e sabe quanto isso o perturba. Interessantes são os tipos de medo que o dicionário registra, sem com isso esgotar a lista, que é imensa. Entre eles, o medo da própria sombra, que é o assustar-se por qualquer coisa. Também variados são os provérbios, como o de que a pessoa tem muito medo e pouca vergonha, significando que teme o castigo, mas não se emenda. Pouco depois da sua eleição, em 2005, o Papa Bento XVI usou uma expressão bastante clara: não fugir por medo diante dos lobos. Em janeiro de 2012, Mário Monti, presidente do Conselho dos Ministros da Itália, entrevistado pelo jornal Osservatorio Romano da Santa Sé, comentou esta declaração do Santo Padre. Disse então: penso que em face da tempestade, das dificuldades, tempestade tão prolongada que estamos vivendo, devemos cultivar sabiamente e também pacientemente a esperança. À crise, cidadãos e instituições não devem responder fugindo como diante de lobos, mas permanecendo firmemente unidos. Com os meios da nossa razão, devemos encontrar os caminhos. Em 31 de março de 2014, no Vaticano, o Papa Francisco concedeu entrevista a um grupo de jovens da Bélgica que haviam participado, no ano precedente, da Jornada Mundial da Juventude no Rio de Janeiro. Uma das jovens, afirmando que tinha os seus receios, os seus medos, perguntou: e Vossa Santidade, de que tem medo? Resposta do pontífice: de mim mesmo. Medo. Olha que no Evangelho Jesus repete muitas vezes: não tenhais medo, não tenhais medo. Diz isso tantas vezes. E por quê? Porque ele sabe que o medo é algo, diria, normal. Temos medo da vida, tememos diante dos desafios, sentimos receio perante Deus. Todos nós temos medo, todos. Tu não deves te preocupar por teres medo. Deves sentir isso, mas não deves ter medo. Depois pensa, por que motivo tenho medo? Diante de Deus e de ti mesma, procura esclarecer a situação ou pedir ajuda a alguém. O medo não é um bom conselheiro, porque te aconselha mal. Ele te leva a percorrer um caminho que não é a senda reta. Era por isso que Jesus dizia sempre: não tenhais medo, não tenhais medo. Nosso bom Papa Francisco disse ainda àquela jovem: existe o medo mau e existe o medo bom. O medo bom é como a prudência. Trata-se de uma atitude prudente. Olha, tu és frágil nisto, nisso e naquilo. Sê prudente para não caíres. O medo mau é aquele ao qual te referes. Medo que te anula, que te aniquila. Te aniquila, não te deixa fazer algo. Este medo é negativo e é preciso rejeitá-lo. A jovem fizera essa pergunta porque na Bélgica às vezes não é fácil falar da própria fé. E ela queria ter a força de testemunhar, como o Papa. Num livro de grande valor, com título muito simples, Frei, ao qual se acrescenta o subtítulo Uma Conversa com Hans Stapel, o padre Christian Heim faz perguntas ao fundador da Fazenda da Esperança em Guaratinguetá, estado de São Paulo. Entre elas, algumas sobre o medo. Uma dessas perguntas é: uma doença do nosso tempo é o medo. De onde vem esse medo? Qual é o remédio contra o medo? E você, Frei Hans, também tem medo? A resposta de Frei Hans Stapel: sem dúvida, a possibilidade que a gente tem de perder algo importante, como por exemplo a vida, ou de repente ter uma doença, pode dar medo. Quando passei pela guerra civil na Biafra, dava medo de ver as bombas caindo e gente morrendo por todo canto. Perder algo que achamos importante dá medo. Ser ameaçado por alguém, hoje a violência, quanto medo nos dá? As pessoas constroem muros para ter mais segurança, mas no fundo não tem. Até porque tudo isso não é segurança verdadeira. O que nos dá segurança é exatamente a esperança, que é Jesus. Porque se você tem ele como tudo, ninguém pode te fazer mal. Se te matam, você encontra com esse Jesus. Ele é quem tira o medo. O medo é sempre ligado às coisas passageiras, às coisas deste mundo. Ele é algo profundo, sem dúvida. Não é fácil superar, e muita coisa é ligada a esse estilo de vida superficial que a humanidade tem. Para muitos, os bens parecem dar segurança, mas não existe isso. Só existe uma segurança: o amor, que é Deus. Disse ainda Frei Hans: eu não tenho medo. Depois de ter passado tão perto da morte, também já sofri desastres, eu não tenho medo. Talvez um pouco de insegurança no sentido de: será que eu tenho força para aguentar aquilo que talvez venha, uma doença longa? Ou quando vejo pessoas nos hospitais, nas camas e muitos na UTI? Essas coisas me dão um pouquinho de desconforto e me fazem pensar: será que eu vou ter condições de aguentar isso e oferecer tudo? Mas acredito que Deus vai me dar força. Porém, medo, em outro sentido, eu não tenho. O padre Christian, então, logo ataca com outra pergunta muito apropriada. Frei Hans, o que você diria a uma pessoa que tem medo, que está preocupada com alguma situação, que está preocupada com o futuro? Existe uma técnica para não ter medo? Vejam a resposta de Frei Hans Stapel. Constantemente pessoas me procuram e manifestam medo de todos os tipos. Impressionante como um estilo de vida um pouco egoísta provoca medo nas pessoas. Eu sempre digo a elas: ame, procure viver o evangelho, viva bem o momento presente, e dentro da sua alma crescerá o divino, a presença de Jesus. Cada palavra do evangelho que você vive é Deus, e quando Deus cresce dentro de você, ele que é eterno, dá segurança e uma garantia. Pode acontecer o que quiser, porém a sua alma, aquela vida do amor, ninguém poderá matar ou roubar. E o medo desaparece. É uma questão de fé, uma questão de amar, de acreditar na palavra de Deus e deixar o divino entrar na sua humanidade. Vamos a um outro ponto. Na bonita história João e o Pé de Feijão, que tanto encantou a infância de tantos de nós, o garoto João, meio bobo e sem juízo, mas de muito bom coração, escreve o autor da história, João, que tinha vendido a vaca e recebido um punhado de grãos de feijão em troca, está parado num caminho, olhando lá longe um velho castelo, quando uma velha senhora vem andando pelo caminho e João pergunta: desculpe, minha senhora, aquele castelo é seu? A mulher responde que não, que o castelo pertence a um gigante malvado, que dizem que um dia virá um jovem do vale lá embaixo para desafiar o gigante e levar os tesouros que estão no castelo para sua mãe, que é muito pobre. E diz-lhe: talvez esse jovem seja você, mas a tarefa é muito difícil e perigosa. Será que você tem coragem? A resposta que o João lhe deu foi uma resposta e tanto. Quando faço o que é certo, não tenho medo de nada. E sabe que ele conseguiu o tesouro matando o gigante? Pois é. O medo nos impede o acesso a grandes tesouros, como a paz, a confiança, a alegria. O medo é mesmo um gigante. Mas por que ter medo se faço o que é certo? Se faço o que é certo, Deus está comigo, e se ele está comigo, por que ter medo? Esopo viveu no século VI a.C. e foi autor de muitas fábulas, como a da corça e do leão, que contou assim: uma corça, perseguida por caçadores, chegou à entrada de uma gruta onde estava um leão. Ela entrou para se esconder. Quando estava morrendo sob as garras da fera, ela disse: triste destino o meu, tentei fugir dos homens e terminei nas garras de um animal selvagem. Então vem a moral da história, que toda fábula tem a moral da história. Às vezes, o medo de um perigo pequeno termina nos levando a um perigo maior. Aproveitemos mais uma fábula de Esopo, a do touro e das cabras selvagens. Perseguido por um leão, um touro se refugiou numa gruta onde estavam algumas cabras selvagens. Elas se puseram a dar-lhe chifradas. Se eu suporto os seus golpes, disse o touro às cabras selvagens, é porque tenho medo, não de vocês, mas daquele que está ali na entrada da gruta. Moral da história: o medo de um grande mal nos ajuda a suportar um mal menor. Aprendamos a deixar o leão na entrada da gruta, irmãos. A doutora Raquel Naomi Remen é escritora e por 37 anos exerceu a medicina, primeiro como pediatra, depois ouvindo como conselheira as histórias de pessoas com câncer e outras doentes graves. Diz a doutora Raquel que com essas pessoas reaprendeu a desfrutar os pequeninos detalhes da vida, a graça de uma xícara de café quente no inverno, a presença de um amigo, a delícia de ter um sabonete novo e de passar uma hora sem dor. Ela fala da delícia de passar uma hora sem dor porque sofria com a doença de Crohn, uma enfermidade intestinal crônica e progressiva que a acometera aos 15 anos de idade. Entre as histórias que estão em seu livro, uma tem o título de O Herói Comum e serve muito bem para o assunto que estamos tratando. Ela conta: meu tio era um herói. Como todos os homens da família de minha mãe, ele era médico, trabalhou como clínico geral e depois como patologista. Na Segunda Guerra Mundial, ele participou de uma ação pela qual recebeu uma medalha. A história foi assim: meu tio fazia parte de um grupo de médicos que acompanhava a tropa. Agindo com base em informações falsas, os soldados avançaram, acreditando que a colina que escalavam estava livre do fogo inimigo. Quando saíram do abrigo, o inimigo, escondido, abriu fogo. Em poucos segundos, o campo ficou coberto de feridos e moribundos. O inimigo continuou a abrir fogo sobre a área. Ninguém podia ficar totalmente em pé. Demorou mais de 12 horas para que reforços aéreos viessem a enfraquecer a posição adversária. Todo esse tempo, meu tio de rastros, com suprimentos atados nas costas, aplicou torniquetes, estancou sangramentos, apanhou mensagens escritas às vezes no verso de velhas fotografias e ministrou os últimos sacramentos. Quando os reforços chegaram e o inimigo foi afastado, ficou claro que ele havia salvado dezenas de vidas. Foi condecorado por esse feito e sua fotografia saiu na primeira página do jornal de nossa cidade, o New York Daily Mirror. Na época eu tinha uns 7 anos de idade e, com um herói de verdade na família, tornei-me instantaneamente o tema das conversas na segunda série da minha escola. O melhor de tudo era que ele recebera licença e viria nos visitar. Eu estava numa excitação tremenda. Lá no fundo, eu estava surpresa com tudo aquilo. Meu tio era baixinho, careca e usava óculos. Tinha inclusive a barriga saliente. Talvez estivesse diferente agora, mas não estava. Sempre tímido, ele parecia constrangido com todo o alvoroço e incomodado quando vizinho após vizinho chegava para cumprimentá-lo. Finalmente consegui minha vez. Subindo em seu colo, eu lhe disse que o achava muito corajoso e que tinha certeza de que ele jamais sentira medo de coisa alguma. Sorrindo, ele respondeu que aquilo estava longe de ser verdade, que ele nunca antes sentira tanto medo na vida. Imensamente desapontada, deixei escapar: mas então por que lhe deram uma medalha? Delicadamente, ele me explicou que qualquer pessoa que não sentisse medo em situações como a guerra era tola, e que não se dá uma medalha às pessoas por serem tolas. Que ser corajoso não significa não ter medo. Muitas vezes significa sentir medo e fazer o que deve ser feito mesmo assim. Esse foi o primeiro de muitos ensinamentos sobre a coragem que recebi em minha vida, e foi muito importante para mim. Na época, eu tinha medo de escuro e me envergonhava disso profundamente. Mas se meu tio, que era um herói, tinha medo também, talvez houvesse esperança para mim. Eu vinha sendo tolhida por meu medo, humilhada por ele, ferida na imagem que tinha de mim mesma. Falando-me sobre seu medo, meu tio me libertara. Seu heroísmo tornou-se parte de minha história, tanto quanto da história dele. E é uma bela história, sem dúvida. Meus irmãos, quando a doutora Raquel relatou que no tempo de criança tinha medo do escuro, lembrei-me do que disse Platão, filósofo grego que morreu no ano 347 a.C. Podemos facilmente perdoar uma criança que tem medo do escuro. A real tragédia da vida é quando os homens têm medo da luz. Qual é essa luz? É a verdade. É Jesus, luz do mundo, como lemos no Evangelho de João, capítulo 8, versículo 12. Fiquemos com essa luz para iluminar nossos medos, os escuros da nossa vida. Por fim, uma palavrinha de mãe. Em 1531, em Guadalupe, no México, a Virgem Maria, nossa mãe, aparecendo ao pobre índio Juan Diego, hoje santo, disse-lhe cheia de misericórdia e ternura: entenda, filho querido, que eu sou a sempre Virgem Mãe de Deus verdadeiro no qual vivemos, Criador e Autor do céu e da terra. Eu sou a vossa mãe dadivosa, generosa, mãe amorosa para com vossos companheiros que me amam, confiam em mim e procuram o meu auxílio. Prestarei ouvidos a seus lamentos e darei consolo em todas as suas tristezas e sofrimentos. Escute, meu filho, não há nada que temer. Não fique preocupado nem assustado. Não tema qualquer dissabor ou aflição. Não estou eu aqui a seu lado. Eu sou a sua mãe generosa. Não o escolhi para mim e não tomei aos meus cuidados. Que deseja mais do que isso? Não permita que nada o aflija ou perturbe. Maria Santíssima é a mãe do perpétuo socorro, o auxílio dos cristãos. Coloquemo-nos em seus braços, nos mesmos braços que embalaram o doce menino Jesus e que depois acolheram seu corpo quando descido da cruz. E confiemos, porque nosso Deus nos diz pelo profeta Isaías, capítulo 40, versículo 11: como pastor apacentarei meu rebanho, entre os braços recolherei os cordeirinhos e os levarei no meu regaço, no meu colo. Se pudéssemos sentir quanto medo é apresentado nos consultórios médicos, talvez nos assustássemos vendo a dor, a imensa dor de muitos corações.

Fortaleço você, eu o ajudo e o sustento com minha direita vitoriosa. Que belo apostolado, o de consolar, de dar esperança, de tirar o medo, de dar a certeza de que Deus é Pai, que estamos em suas mãos, em seu coração, coração bondoso que só quer o melhor para nós, mesmo que esse melhor tenha que vir enxertado na dor para sermos felizes para sempre. Sermos felizes para sempre com Ele no céu. Então, como diz o canto, irmãos, vamos sem temor ao mundo, vamos sem medo ao mundo, viver a nossa vida. E agora a nossa música. Gostei muito, muito do presente que ganhei dos bons amigos Suzete e Gilberto de Oliveira. O CD do cantor Gero Perito, lá do sul do nosso estado de Santa Catarina. Quando escutei Ouço Deus, composição de Jerônimo Mendonça, de pronto decidi colocar essa linda canção para finalizar o programa. Ela toca o coração. Vamos ouvir?

0: mesmo.
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O clarão da madrugada já vem aparecendo. Amanhece um novo dia. O nosso louvor se dirige ao Ser Supremo, ao Criador de todo o universo, que nos deu o dom da vida com todas as suas maravilhas. Obrigado, Senhor, pela vossa ajuda, pela vossa graça. Obrigado pelo dom da vida. 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
3: Senhor, no silêncio deste dia que amanhece, venho pedir-te saúde, força, paz e sabedoria. Quero olhar hoje o mundo com os olhos cheios de amor, ser paciente, compreensivo, manso e prudente. Quero ver teus filhos, além das aparências, como tu mesmo os vês, e assim não ver senão o bem em cada um. Deixa meus ouvidos a toda calúnia. Guarda minha língua de toda maldade. Que só de bênçãos se enche o meu espírito. Que eu seja tão bondoso e alegre que todos quantos se achegarem a mim sintam tua presença. Reveste-me, Senhor, com tua beleza. E que no decurso desse dia eu te revele a todos.
4: Muito bom dia, meu amigo, muito bom dia, minha amiga. Que bom, estamos começando o nosso sábado e começando 1º de agosto. É agosto de Deus. Estamos vivendo o dia de Santo Afonso Maria de Ligói. E também hoje São Julião. Evangelho, sacramentos e pastoral andam sempre unidos e constituem a missão principal da Igreja e de todos nós.

Um grande abraço. Fico feliz de começar este nosso novo mês de agosto, das vocações, vocação à vida sacerdotal, vocação à vida matrimonial, vocação à vida religiosa, vocação à vida leiga, nossos leigos e leigas, nossas religiosas, nossos religiosos, nossos padres, isso, nossa saudação, porque afinal de contas estamos aí neste mês. E uma saudação especial às equipes da pastoral vocacional. Na verdade, a preocupação com a vocação não cabe tão somente a uma equipe ou uma pastoral, mas deve permear, passar por todas as pastorais, movimentos, associações, por todas as pessoas. E estamos aí vivendo este nosso novo sábado. Logo mais à tarde estaremos nos encontrando em comunidade. Amanhã, que é domingo, é dia do Senhor, dia do encontro com Deus e com os irmãos em comunidade. E olhando para as palavras, a palavra de Deus, que nós iremos refletir ao longo desta noite, amanhã, o dia inteiro e a vida inteira, a palavra precisa tomar espaço na nossa vida. Lembro-me lá do livro da Consolação, lá do profeta Isaías. Este livro faz ressoar como que um grito de esperança dirigido aos que sofriam na época. Todos vós que tendes sede, vinde à nascente das águas, vinde e comprai sem dinheiro e sem despesa vinho e leite. Deus, meu amigo, minha amiga, não se dirige apenas aos que têm recursos, dirige-se também e especialmente aos que não têm nada. O convite é gratuito. O profeta interroga o povo: por que gastais o vosso dinheiro naquilo que não alimenta e o vosso trabalho naquilo que não sacia? A pergunta parece atual. Quantas vezes gastamos tempo, gastamos energia, corremos atrás de coisas que não matam a nossa sede mais profunda? E o profeta Isaías, ele anuncia então uma aliança eterna, fundada exatamente nas graças prometidas a Davi. Trata-se de um compromisso que deve ser não somente de Davi, mas deve ser de todos nós, hoje, amanhã e sempre.

Um grande abraço, fico feliz em começar a nossa manhã de sábado, 1º de agosto, como disse Agosto de Deus, estamos aí. E hoje então, nós estaremos aqui na Rádio Tubá, das 12 às 14 horas, o Diácono Raul e eu estaremos aqui. Depois, eu estarei lá na comunidade da Sanga Grande Baixa, às 5:30. Às 17:30 para a primeira missa de agosto com aquele povo lá da Sanga Grande Baixa. Da Sanga Grande Baixa eu irei para a comunidade da Garopaba, onde teremos a missa e a novena em honra a Nossa Senhora das Dores. Isso mesmo. E o padre Rodrigo irá para o Riachinho com a missa e festa em honra ao Senhor Bom Jesus lá no Riachinho. E assim nós vamos atendendo o nosso povo de Deus. Pois bem, meu amigo, minha amiga, olhando para a palavra de Deus, nós vamos sempre percebendo como a palavra, ela nos ajuda a compreender a nossa própria existência. Por isso que a liturgia de hoje à noite, a liturgia de amanhã, ela nos desafia em vários aspectos. Em primeiro lugar, convida-nos a reconhecer a nossa fome mais profunda, a fome de sentido, a fome de amor, a fome de eternidade, a fome de paz, a fome de alegria, a fome de esperança, e a não confundir com as fomes secundárias que o mundo tenta saciar com miragens ou com propostas nada realizadoras. E em segundo lugar, lembra-nos que Deus oferece o banquete de graça, mas pede a nossa disponibilidade. É preciso vir, é preciso escutar, é preciso desinstalar-se. E em terceiro lugar, mostra que a resposta a esta oferta passa pela partilha. O dai-lhes vós mesmos em comer continua a ressoar na vida de cada um de nós, em todas as famílias, comunidades, sociedades, enfim, entre todas as nações. Por isso que a Eucaristia que celebramos não pode ficar confinada ao templo ou ao tempo da celebração, mas deve levar-nos a uma partilha, ao pão partilhado, a gestos de compaixão concreta. Por isso que toda a liturgia, ela nos assegura que nada, absolutamente nada, pode separar-nos deste amor que se faz pão e se faz presença. Mesmo quando a noite parece longa, ou a noite parece escura, ou os recursos parecem escassos, as mãos de Deus continuam abertas e o amor de Deus permanece vitorioso. Nessa certeza, nós somos convidados a sentar-nos à mesa, a deixar-nos saciar e a tomar-nos por nossa vez buscar ver aquilo que é possível fazer com os outros. Porque muitas vezes achamos de que, e aqui eu tenho ouvido sempre pessoas que dizem, ah, o dia que eu tiver muito, eu vou repartir. E olha, quanto mais a gente tem, mais a gente quer. Isso mesmo, né? Quanto mais a gente tem, mais a gente quer. E aí o que acontece? Acontece que não sai a partilha. Então seria muito bom que, mesmo a exemplo daquela viuvinha lá no templo, e que Jesus inclusive elogiou, ela deu daquilo que estava, aquilo que era o necessário para ela, né? Então, fazer o quê, né? Fazer o quê? Sempre é importante que não nos deixemos levar, né, pelo egoísmo, mas nos deixemos levar sempre pela graça, nos deixemos levar pelo amor de Deus,
né? Nos deixamos levar por gestos tão importantes que eu tenho certeza que você é capaz de fazer. Nesta hora você está aí trabalhando, eu sei que você gosta de trabalhar, eu sei que você precisa trabalhar, eu sei que você está neste momento também olhando com esse trabalho que você está fazendo, o que você vai fazer depois. Eu sei que chegamos agora ao começo do mês, e todo fim de mês e começo de mês, a gente olha para as nossas contas, para os nossos investimentos, e a gente vê, a gente não quer, né, que falte nada, sobretudo para você que é mãe, para você que é pai, para você que tem sonhos e planos. E é muito bom sonhar, afinal de contas, a nossa vida ela é sempre motivada por sonhos, por projetos, por alegrias, né? Por tanto trabalho. Você que já está começando o dia no trabalho, nossa saudação, nossa oração.

Um grande abraço, eu fico feliz nesta manhã, isso, vamos conhecer um pouquinho a história e a vida de Santo Afonso Maria de Liguori. Ele foi sem dúvida, em primeiro lugar, foi um insuperável missionário popular italiano, assim como os padres redentoristas lá de Aparecida, que a nossa Super Tubá sempre tem transmitido aqui. E depois tornou-se pregador e pôs a teologia moral à disposição do povo simples, sempre necessitado de incentivos a partir do evangelho. Os livros mais conhecidos dele, além da teologia moral, além da prática de confessar as glórias de Maria e as visitas ao Santíssimo Sacramento, mesmo como bispo, não deixou de ser missionário. Morreu com pouco mais de, exatamente, olha só, com pouco mais de 90 anos. Então, uma idade bonita, né? É verdade, uma idade. Lá foi 1787.

0: Nesta manhã, 1º de agosto, convido você, vamos rezar. Isso mesmo, nós vamos celebrar hoje e amanhã a vocação à vida sacerdotal. Então, vamos rezar por todos os padres, pelo padre que te batizou, fez a tua primeira confissão, tua primeira comunhão, o padre que assistiu teu casamento, o padre da tua paróquia. Enfim, vamos rezar por todos os padres vivos e falecidos. Pai nosso que estais no céu, santificado seja o vosso nome, venha a nós o vosso reino, seja feita a vossa vontade, assim na terra como no céu. O pão nosso e cada dia nos dai hoje, perdoai as nossas ofensas, assim como nós perdoamos a quem nos tem ofendido, e não nos deixeis cair em tentação, mas livrai-nos do mal. Amém. Ave Maria, cheia de graça, o Senhor é convosco. Bendita sois vós entre as mulheres, e bendito o fruto do vosso ventre, Jesus. Santa Maria, Mãe de Deus, rogai por nós, pecadores, agora e na hora de nossa morte. Amém. E que a bênção de Deus Todo-Poderoso desça e permaneça, Pai e Filho e Espírito Santo. Amém. Na sequência, as primeiras. Algumas informações sobre o tempo, por exemplo, daqui a pouquinho. Você quer saber como é que vai ficar o tempo? Fique conosco aqui e depois as músicas.
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0: 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A hora certa.
2: Super Tubá, e a hora certa são 7h02.
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4: Opa, hein? Vamos catar a moda, conselheiro. Quem quiser casar, escolher. Escolher o mês, que o mês influi muito no casamento, né?
5: Influi e contraboy.

0: vez de alguém que nasceu em março?
1: Março, quem nasceu em março aí?
0: Você?
1: Ala 1, 2 de março.
0: Opa!
1: Ala outro.
0: Ala outro lá.
1: Ala outro.
0: E abrir?
1: Abrir.

0: maio.
1: Maio.
0: Tem?
1: A lá, um, olá, a dois, a três, a quatro, a cinco.
0: E junho.
1: Junho. A lá, também.
0: A outra aí.
1: A outra ali. Vamos lá.
2: Cuidado com o mês de maio, não se case nem a muque. Criança do mês de maio, já vem dançando batuque. Criança do mês de junho, nasce tudo com mau cheiro. Já nasce soltando bomba, desde o berço é fogueteiro.
0: Homem que nasceu em julho.
1: Julho.
0: Olha quanto de junho.
1: E agosto.
0: Agosto.
1: Olá, olá, um, olá outro lá.
0: Olá, outro.
1: Vamos lá.
0: Vamos lá.
2: Não se case mês de julho, que esse mês é perigoso. 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

0: nasceu em setembro.
1: Setembro.
0: Olha lá, outro.
1: Olha lá, outro.
0: E outubro?
1: Outubro, escorpião. Olha lá, que beleza. Olha lá, uma escorpiana.
0: Ah. Vamos lá,
1: vamos lá.

0: Em outubro seu Colombo descobriu um mundo novo. Quem nasce no meio de outubro acaba botando ovo.
1: Que nem Colombo, né?
2: Mas é mesmo.
1: Vamos rematar.
2: Vamos lá.

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irmãos e irmãs, a voz do pastor da Diocese Nossa Senhora da Piedade de Tubarão. Nesse final de semana nós inauguramos o mês de agosto, recordando o mês vocacional aqui no Brasil, rezar pelas vocações. E desde já, na abertura deste programa, quero parabenizar e ao mesmo tempo agradecer e abençoar a todos os diáconos, os padres, e estender também a minha saudação e a gratidão no ministério pelos nossos bispos do nosso regional. E então, celebrando, assim dito, o Dia do Padre, mas nós celebramos a vocação de toda a ordem sacerdotal, né? O diácono, o presbítero e o bispo. E ao mesmo tempo queremos revigorar as nossas preces em favor das vocações. Como o próprio Jesus dizia, pedi ao dono da messe. Nós temos o programa e o projeto aqui em Santa Catarina, Padres para a Igreja de Santa Catarina, para ser um moto, ou seja, uma motivação de todas as vocações, não somente para o presbítero, mas a todas as vocações. E neste primeiro domingo, então, celebrando o Dia do Padre, nós rezamos pelas vocações sacerdotais. Agradecer também a todos os padres o seu trabalho, a sua dedicação. E você, querido fiel, você, querida liderança, que tanto ajuda no dia a dia, no seu pároco, no seu vigário, também neste final de semana, além das homenagens, fazer o propósito de rezar pelo seu pastor, em cada paróquia, em cada comunidade. Eu peço que rezem por seus pastores, por seus, os diáconos que ali houver, os padres que estão ali trabalhando.

A primeira leitura deste domingo, 18º do tempo comum, nos traz Isaías. Assim diz o Senhor: ó vós todos que estáis com sede, vinde às águas. Vós que não tendes dinheiro, apressai-vos, vinde e comei. Vinde comprar sem dinheiro, tomar vinho e leite sem nenhuma paga. Por que gastar dinheiro com outra coisa que não o pão? Desperdiçar o salário senão com satisfação completa? Ouvi-me com atenção e alimentai-vos bem, para deleite e revigoramento do vosso corpo. Inclinai vosso ouvido e vinde a mim. Ouvi e tereis vida. Farei convosco um pacto eterno. Manterei fielmente as graças concedidas a Davi. Este livro do profeta Isaías, claro que para um tempo em que o povo está no exílio, um povo que está vivendo de tanto sofrimento, essa profecia é uma profecia de alento, de consolo, de dias melhores, de esperança. Nós precisamos também desses profetas, de lideranças que notícias ruins e notícias de morte, vamos dizer, nós temos todos os dias. E sem querer minimizar os sofrimentos, enfim, aquilo que não vem ao encontro da vida plena, mas nós precisamos também de vozes de esperança, vozes de fazer olhar para a frente, vozes que aliviam também o sofrimento de tantas pessoas em tantos lugares do mundo e perto de nós também. Então, na primeira leitura, Isaías, ele profetiza que um povo que estava cansado do seu exílio e aridez espiritual. Nessa passagem, no contexto do capítulo 55, o profeta anuncia a restauração e convida o povo a acolher gratuitamente aquilo que só Deus pode dar. Água, pão e vinho representam a plenitude da vida que Deus oferece e o pacto eterno, como fala Isaías, mostra que ele sempre cumpre as suas promessas, as promessas feitas na aliança com seu povo, cuidando das pessoas de uma forma constante, contínua e próxima. Deus que cumpre as suas promessas. Os patriarcas, as matriarcas, são aqueles que dão testemunho dessa promessa. Em Jesus, tanto é verdade que Jesus vem dizer: este é o cálice da nova e eterna aliança, o amor supremo de Deus que se derrama sobre a humanidade, revigora a nossa fé, dá sentido à nossa vida, à nossa existência, ao nosso peregrinar. E Jesus, que é este alimento e é a presença eterna, o cumprimento pleno da promessa e da aliança de Deus. A segunda leitura, ela é da carta de Paulo aos Romanos. Irmãos, quem nos separará do amor de Cristo? Tribulação, angústia, perseguição, fome, nudez, perigo, espada? Em tudo isso, somos mais que vencedores, graças àquele que nos amou. Tenho a certeza de que nem a morte, nem a vida, nem os anjos, nem os poderes celestiais, nem o presente, nem o futuro, nem as forças cósmicas, nem a altura, nem a profundeza, nem outra criatura qualquer será capaz de nos separar do amor de Deus por nós, manifestado em Cristo Jesus, nosso Senhor. Essas palavras do Senhor tão sábias. Nós sabemos que Paulo tem muitas passagens emblemáticas, assim, que a gente grava de memória, e esta é uma delas, uma leitura curta, mas cheia de vida. É um testemunho espiritual de Paulo. Por quê? Porque Paulo passou por tudo isso, e ele provou a conversão, o chamado de Jesus pelo Espírito Santo, e passou por tudo isso: tribulação, prisão, angústia, fome, nudez, naufrágio, que ele nem cita aqui, e ele morrerá pela espada, né? Será decapitado,
E Paulo diz: quem nos separará? Isso não, nada nos separará. E quando na primeira leitura fala que Deus é próximo e que a sua aliança e o seu pacto, né, pacto é uma aliança, esse pacto é eterno. É, repito aquilo que Paulo diz no final da leitura, diz que nem outra criatura qualquer será capaz de nos separar do amor de Deus. Nada nos separa do amor de Deus. Nem a criatura que nós amamos, sim. Nós amamos pessoas graças à bondade de Deus, à proximidade. Nós necessitamos desse convívio amoroso nas nossas relações. Mas sabemos também que muitas vezes uma relação tão bela e tão amorosa, muitas vezes termina no nada. Aliás, até no ódio, infelizmente. E Paulo então diz aqui, não, ninguém nos separa do amor de Deus. De que forma? Manifestado em Cristo Jesus. Então aquele pacto eterno da primeira leitura de Isaías é aquilo que eu já dizia, Jesus faz esse pacto eterno. Ninguém tem maior amor do que dar a vida. Paulo também dará a vida pelo Evangelho, ele dará a vida por crer em Jesus e será capaz então de dar o testemunho diante da comunidade, inclusive ele, né, indo para a morte, é quem consola aquela comunidade aflita também pela sua prisão e depois a sua morte. Quem nos separará do amor de Deus? Mas de que forma? Manifestado em Cristo Jesus. Esta é a eterna, suma e eterna aliança. O amor de Jesus, o amor de um Deus próximo da humanidade, ele que se fez carne e fez sua tenda no meio de nós. O Evangelho que nós estamos seguindo nesse ano é de São Mateus, capítulo 14, versículos 13 a 21. Naquele tempo, quando soube da morte de João Batista, Jesus partiu e foi de barco para um lugar deserto e afastado. Mas quando as multidões souberam disso, saíram das cidades e o seguiram a pé. Ao sair do barco, Jesus viu uma grande multidão, encheu-se de compaixão por eles e curou os que estavam doentes. Ao entardecer, os discípulos aproximaram-se de Jesus e disseram: esse lugar é deserto e a hora já está adiantada. Despede as multidões para que possam ir aos povoados comprar comida. Jesus, porém, lhes disse: eles não precisam ir embora. Dai-lhes vós mesmos de comer. Os discípulos responderam: só temos aqui 5 pães e 2 peixes. Jesus disse: trazei-os aqui. Jesus mandou que as multidões se sentassem na grama. Então pegou os 5 pães e os 2 peixes, ergueu os olhos para o céu e pronunciou a bênção. Em seguida partiu os pães e os deu aos discípulos. Os discípulos os distribuíram às multidões. Todos comeram e ficaram satisfeitos. E dos pedaços que sobraram, recolheram ainda 12 cestos cheios. E os que haviam comido eram mais ou menos 5.000 homens, sem contar mulheres e crianças. Essas palavras de salvação que Jesus nos coloca. Veja que na primeira leitura tem o profeta diz: não, vinde comer, vinde comprar leite sem dinheiro, fartai-vos. A presença de Deus que provoca o milagre da partilha, o milagre da saciedade. Jesus, que também aqui é a presença que acalma a multidão faminta, corria atrás de Jesus. Os discípulos disseram: sim, tem comida, mas não é suficiente, despedem o Senhor. E Jesus provoca essa frase tão bela que nós temos inclusive o canto que diz: dai-lhes vós mesmos de comer. Inspirado neste evangelho, nesta frase de Jesus: dai-lhes vós mesmos de comer. Nós sabemos que a humanidade hoje tem capacidade de dar de comida a toda a humanidade. A toda a humanidade nós temos capacidade. Aliás, o Brasil, se não o primeiro, é o país que mais exporta alimento. E é uma vocação também, quando nós dizemos que é uma terra abençoada e a humanidade tem essa capacidade, mas infelizmente pelas políticas comerciais, nós sabemos, 1 bilhão de pessoas não comem o suficiente. Muitas, muitas pessoas têm uma única refeição diária, uma única. E nós
ao menos aqui nesta região, nós temos uma fartura que jamais poderíamos abrir a boca para nos queixar, uma fartura de produção e de alimentos. Mas Jesus também nos diz: dai-lhes vós mesmos de comer. E que essa atitude de Jesus, que faz também contar com aquilo que os discípulos têm, e ele ergue os olhos e agradece. Pega os pães, os peixes, ergue os olhos e agradece. E depois ainda, na partilha, sobraram ainda 12 cestos, para dizer que o amor de Deus é capaz de multiplicar os bens, e os bens que ele nos doou também. E a atitude de Jesus, que ele pega os pães, os peixes, olha para os céus no sentido de se dirigir ao Criador, o Pai, e Jesus agradece, e depois a multiplicação, ele dá segurança aos seus discípulos, a multidão que está aí também manda sentar, ele que é a expressão de que Deus está ali para consolar, como falava o profeta na primeira leitura. E é isso, irmãos, então, Jesus na multiplicação nos ensina que não é apenas um evento de um milagre, da multiplicação, um evento que passou e alimentou, mas depois a fome vem novamente. Jesus repete: dai-lhes vós mesmos de comer. Este é o sinal de que ele, Jesus, sacia a fome física, sim, mas também a fome de sentido, a fome de partilha, a fome de olhar para o nosso lado, conduzindo assim, então, o povo à verdadeira plenitude, que é a vida plena, o pacto eterno. Que esse sinal de Jesus, a multiplicação dos pães e dos peixes aqui, nos faça sempre olhar para os céus, agradecer tudo o que temos e jamais deixar o nosso coração que se feche, mas que se abra continuamente a todas as pessoas que de nós precisarem, nossas paróquias, nossas comunidades, a nossa família, e cada um de nós seja também uma tenda que se alarga para acolher, e em especial sermos solidários para quem precisar, em especial a comida, o pão de cada dia.

Mais uma vez, queridos irmãos e irmãs, agradeço e pedimos pelos nossos queridos padres, diáconos, no dia do padre, na vocação, e pedindo para São João Maria Vianney, nesse dia 4 teremos também um encontro de todos os padres para comemorar o dia do padre. Nós também queremos rezar para o Jonathan, que já se aproxima também a sua ordenação, e neste final de semana eu estarei na minha terra ordenando um escalabriniano, um jovem Ortiz, que será enviado em missão. Ele estava na Argentina até agora, e que Deus então envie santas vocações. E neste domingo então pedimos especialmente pelos nossos padres, a vocação sacerdotal, pelos diáconos, e rezem pelo bispo também. Deus Todo-Poderoso, pela intercessão da Virgem Santíssima, Nossa Senhora da Piedade, da Beata Albertina e de São João Batista Scalabrini, abençoe a todos em nome do Pai, e do Filho e do Espírito Santo. Amém.

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2: 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A hora certa.
0: Super Tubai, hora certa, são 9:15.

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0: bom dia a todos nesta manhã do dia 1º de agosto de 2026. Tá vendo? O tempo passa célere. Faltam 5 meses para terminar o ano.
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0: Então, minha gente, aqui estamos com o programa Saúde em Foco, diretamente para vocês, nesta manhã bonita, em que tudo fala de Deus. Deus somente quer que nós possamos segui-lo e amá-lo de todo o nosso coração. Que a paz de Jesus esteja conosco. Que sejamos felizes e tenhamos muita fé, saúde na alma e do corpo. Que o sofrimento possa ser debelado. Que a alegria de viver possa estar conosco a cada momento, a cada instante. Hoje nós vamos falar um pouco do profeta Jeremias, esse profeta que deixou tantas mensagens precisas para os dias de hoje, para todos nós. E aqui o profeta Jeremias fala em seu capítulo 25, versículo 31 a 33, para que nós possamos nos alertar, estar vigilante e saber que tudo isto é uma verdade. Preste bem atenção no que o profeta Jeremias, inspirado por Deus, traz para nós hoje. Jeremias 25, 31 a 33. Esse grito de ameaça do Senhor será ouvido em todos os cantos da terra, porque o Senhor vai julgar toda a humanidade. Ele destruirá todos os pecadores. Diz o Senhor, assim diz o Senhor, vejam, o castigo está se espalhando de uma nação para outra, de uma cidade para outra, de um estado para outro. Vejam como uma grande tempestade está se formando desde os confins da terra. Naquele dia, as pessoas que o Senhor fizer morrer encherão todo lugar, de um lado ao outro da terra. Ninguém vai chorar por elas. Não haverá enterro para elas, mas elas servirão de esterco para a terra. Preste bem atenção no que o profeta Jeremias, inspirado naquela época, muito mais de 2000 anos, hoje tão precisa para os dias de hoje. Nós não podemos ser lobos cobertos com pelos de ovelhas. Para Deus, isto não funciona. Para o homem, ele pode ser enganado com disfarces, com teorias que nada a ver com Deus, tem nada a ver com Deus. caminho de Deus é caminho de luz, da verdade. Você não pode pregar uma coisa se você pensa outra, você tem outra ideia. Que foge dos princípios da espiritualidade, do amor de Deus para conosco. Somos filhos, criaturas de Deus. Estamos no mundo cumprindo a nossa missão. Ora sofrendo, ora tendo obstáculos, dificuldades, doenças, mas também alegria, sucesso, vivendo em paz, apreciando o que o Senhor nos ofertou. O castigo de Deus sempre virá para aqueles que estão distante dele. E é dura a palavra da profecia de Jeremias, onde o castigo está se espalhando por entre as pessoas, entre nações, estados. A gente tem visto ultimamente certas regiões sofrendo muito. Tempestades, enchentes, crime, violência. Ali, com certeza, essa gente se afastou de Deus. Segue outros princípios, onde a luz do Espírito de Deus não paira sobre eles. E aqui é muito claro. O Senhor, as pessoas que o Senhor fizer morrer, encherão todo o lugar, de um lado ao outro da terra. Pessoas vazias, pessoas sem fé, pessoas perdidas no mundo, do nada. Este nada vazio, que não nos leva a lugar nenhum, onde nossos olhos não enxergam a luz do Senhor, mas a escuridão, a tempestade. Ninguém vai chorar por elas. Não haverá enterro, mas servirão de adubos, de esterco para a terra. Este é o fim de todos que estão alheios à verdade de Deus. Passará a terra, o céu, mas as palavras de Deus não passarão jamais. É preciso que tenhamos fé, que as nossas crianças sejam orientadas pela fé, que nossos adolescentes jovens sejam abraçados pela fé, pelo amor de Deus. Somente assim, com certeza, teremos um mundo em paz, uma terra tranquila, serena, onde o furor de Deus não nos aniquilará. é preciso abrir o coração. Você que está assim um pouco distante, talvez não creia em nada, é hora de despertar. Acorda, tu que dormes, acorda. A luz do Senhor está resplandecendo. É procura enxergar, pois somente assim você terá tranquilidade e paz. Somente assim as graças e as bênçãos de Deus pairá sobre seu coração, sobre nós, para que possamos enxergar a beleza que nos envolve, a sinceridade dos humildes, a pureza e inocência das crianças, a paz dos idosos, o amor da juventude, para que possamos abraçá-los. Deus é o nosso amigo. Jesus também o nosso companheiro de todos os dias. Deus não gosta de injustiça. Deus não gosta de injustiça. Não tolera. E nada passa oculto aos olhos do Criador. É preciso despertar. Assim está escrito pelo profeta Jeremias. Quanto é importante a gente seguir as orientações de Deus. Aleluia, aleluia. Que a paz do Senhor ilumine o nosso caminho e o caminho de todos neste dia, nos dias que virão. É preciso ter paz. É preciso ter amor. É preciso ter bondade no coração. Pois a voz do Senhor se expressa a todos instantes para nós. A voz do Senhor se manifesta todos os dias para nós. Será que os nossos ouvidos continuam surdos? E os nossos olhos cegos? Desperta, tu que dorme. Olhai o nascer do sol. Olhai o pôr do sol. Tudo descansa. Tudo é perfeito. A natureza fala. Os pássaros também se expressam com toda a verdade para todos nós. Que Deus nos abençoe, que tenhamos vida longa e uma espiritualidade forte, saudável, para que o nosso corpo também seja saudável. Tenhamos alegria de viver. Amém. Vamos fazer um breve intervalo e já retornamos já com o programa.
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3: Neste sábado, o tempo segue estável em todo o estado de Santa Catarina. Isso permite, pela tarde, um aumento gradativo das temperaturas, sendo que cidades do oeste, meio oeste, terão calor acima dos 30 graus. Amanhã, as instabilidades avançam pelo território catarinense, por isso pode chover rapidamente de forma isolada em alguns municípios, com baixos acumulados. O tempo vira para valer na próxima quinta-feira, no dia 6, onde as áreas de instabilidade mais organizadas podem trazer temporais à nossa região. Temperatura máxima hoje de 26 graus e mínima neste domingo de 17 graus. Em Rio Fortuna, Sangão, Santa Rosa de Lima, São Bonifácio, São Udigere e Tubarão. Daniel Panobianco, da agência PD Radar, com exclusividade para Tubá FM.
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9: Estamos de volta com o programa Saúde em Foco neste sábado, dia 1 de agosto de 2026. Quero mandar um abraço a todos que estão nos escutando nesta manhã. Um abraço lá para a Magnólia e o Márcio. Cuidado com o vento aí, sabe? Os eucaliptos são muito altos. Cuidado com o vento. E mandar um grande abraço para todos que estão nos escutando nesta manhã, aos familiares do saudoso amigo Olavo Falquete, do saudoso Evaldo Eletricistas, seus familiares, seu Miguel Eletricista, seus familiares, sempre ouvintes do programa por muitos anos. A saudade sempre fica dessas pessoas tão queridas, que eu colocava aqui o celular, eu já ouvia eles nos falando, né? O quanto é importante e para todos nós. Um grande abraço, Maciel. Estás aí de folga hoje, todos escutando aí na sua casa. Um grande abraço, amigo, colega, compadre. Que Deus ilumine a família de vocês, tá? Grande abraço também para Marilene, nosso presidente da academia, que não demora a estar dando lugar para a Jussara Bittencourt. Muito obrigado por tudo, pelo carinho, pela dedicação, pelo amor da instituição Academia Tubaranense de Letras. Um abraço também para o seu esposo, para os seus familiares, que Deus abençoe a todos. Um grande abraço a Simone Bittencourt, a Jussara, nossa presidente da Academia Tubarinense em breve, ao Gilmar Correia, Gilmar, lá os familiares de Gilmar, lá em São Martinho, diz que eu mando só alô pro Gilmar, mas estou mandando um alô também para os seus primos, tios, irmãos, um grande abraço para essa turma boa do bairro São Martinho, lá pro Luizinho da farmácia, ô meu amigo Luizinho, mas quanto ele manda uns ovos para mim lá das suas galinhas, muito obrigado Luizinho, um grande amigo que eu tenho lá, seus filhos também, um abração. E há tantas pessoas lá do mercado Fátima, um abração para vocês, tudo de bom, tá? Lá também para a empresa do seu Rui, um abração, seu Rui. E seus filhos, a todos os funcionários lá da indústria de material de plástico, lá em São Martinho. Um abração a todos que estão nos escutando nesta manhã. Um abraço, Walter. Walter Soares, dentista Walter Soares, um grande amigo. Sua esposa também, um abração. A todos, muito obrigado. Aos funcionários da Ecoclínica, tanto de Capivari como de Jaguaruna, Braço do Norte, Tubarão. Lá para Capivari, fizemos uma grande homenagem ao construir essa clínica bela da Ecoclínica em Capivari. Esperamos que o povo prestigie a instituição Ecoclínica em Capivari, porque foi um grande presente que nós demos para a cidade de Capivari, aos poucos se tornando independente e crescendo. Isto é muito importante. Assim, da mesma forma, a Ecoclínica de Jaguaruna, um grande abraço a toda a região, né, do Sangão, lá do Camacho, a todos que participam de Jaguaruna, o prefeito de Jaguaruna, e a cidade de 13 de Maio também, todos os amigos que sempre estão nos prestigiando e nos dando muito apoio. Aqui em Tubarão também, a Ecoclínica de Tubarão. Muito obrigado por todos. Que Deus nos abençoe. Um grande abraço à Secretaria de Saúde de Tubarão, né? Que continue trabalhando, prestando seu serviço.

trabalhador. Já vi que ele entende mesmo. Um grande abraço a todos vocês. Um abraço para o padre Rafael Liano, padre Sérgio ali de oficina, padre Edson ali da passagem, todos amigos. O padre Rafael, o padre Eduardo também, o padre Mateus, todos prestando um grande trabalho para a nossa comunidade. Minha gente, então, ao falar de certas doenças, a gente pode falar um pouquinho sobre a angina do peito. O que é a angina do peito? Nós temos infarto do miocárdio e temos a angina do peito. A angina do peito é uma condição que acomete o nosso coração, muitas vezes por obstrução parcial das artérias do coração, onde o oxigênio, dependendo do esforço que a gente faz, não passa o suficiente para o músculo cardíaco. E com isso, a angina se manifesta com dor, aquele desconforto. Não chega a ser um infarto, mas é uma manifestação que nós podemos ocorrer, principalmente quando nós fazemos esforço. Por isso é conhecida a doença da vitrine, porque o paciente, quando dá essa dor, ele para, porque ao parar costuma aliviar a dor, passar a dor. Isto eu falo para vocês, ocorre muitas vezes por uma deficiência na vascularização do miocárdio, do coração, onde o aporte de oxigênio está restrito e por isso dói. Angina do peito pode ocorrer em circunstâncias como a obstrução parcial da artéria por ateroma ou por um coágulo sanguíneo. Ocorre muito no transcurso também o desencadeamento dessa estrutura por estresse, pelo fumo. Nós temos que ter muita atenção e cuidado nesse sentido. A angina do peito requer muitas vezes um atendimento médico para esclarecer a gravidade, o que está ocorrendo os vasos do coração, as coronárias do coração. Então, uma angina é uma manifestação de dor que ocorre em determinadas pessoas. Em consequência disto, precisa ser tratada, precisa fazer exames complementares, como eletro, muitas vezes outros exames mais preciso, como esteira, como cateterismo. Muitas vezes o tratamento pode passar por uma angioplastia, colocar estente, tudo isso. É diferente do infarto. O infarto já é outra condição. O infarto ocorre em consequência da obstrução da artéria coronariana, por placa de ateroma ou por coágulo. Fatores que ao longo da vida vão influenciando nesta doença coronariana, como o estresse, a hipertensão, diabetes, né, o tabagismo, o sedentarismo, tudo isso pode, com o tempo, colesterol alto, triglicerídeo alto, favorecer a obstrução da artéria coronariana por placas de ateroma, ou quando essa placa se rompe, formando coágulos e obstruindo a artéria. O infarto nada mais é do que a ausência de oxigênio no músculo miocárdio. Então, esse desconforto
esta dor que pode ocorrer de repente.

0: de aperto, se propagando muitas vezes para o braço, para as costas, para o abdômen, pode durar algumas horas, até que se instale a lesão no miocárdio, a isquemia, a morte do tecido do miocárdio. E por isso todas as pessoas, o quanto mais precoce for atendido diante de um quadro desse, melhor é o prognóstico e salva a vida, porque nós temos infarto agudo do miocárdio espontâneo, mas temos um infarto fulminante. Vocês já viram falar, sabe? Vocês já viram falar que quando ocorre um infarto fulminante, a pessoa cai morto, é porque ocorreu de repente uma obstrução da artéria coronária de forma total, e a falta de oxigênio leva muitas vezes a distúrbio na condução elétrica do coração, do feixe de rins, e com isso o coração entra em arritmia e para. O coração para. Este é um infarto fulminante que ocorre em determinadas pessoas. Gente, nós vamos voltar semana que vem, se Deus quiser. O Dura está chegando aqui já para apresentar o seu programa. Fantástico, Dura. Vamos em frente. Muito obrigado. Um grande abraço. Até semana que vem, se Deus quiser. Amém.
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0: minutos, muito bom dia para você, muito bom dia para você que está atravessando aqui a cidade pela nossa BR-101. Prazer tê-lo aqui como audiência, né? Como ouvinte da potência da 104.9 Rádio Tubá. O programa Entrevista Tubá hoje vai meio que fazer pela metade, mas um pouco por telefone, um pouco ao vivo. Quem vem aqui comigo hoje conversar é a deputada federal Giovana de Sá. Nós vamos tratar especificamente sobre a APA da Baleia Franca. É a deputada Giovana de Sá, que tem trabalhado muito, né, para fazer uma remodelagem, uma nova demarcação, conversando, debatendo, né? Houve os contrários, os prós e os contras, né? E nos últimos meses aí, vamos dizer assim, né? Depois que ela esteve aqui no programa, né? E aí, hoje ela veio responder algumas perguntas à produção e depois às 11:15 a deputada Giovana segue para Florianópolis, porque aí nós vamos fazer tudo por telefone depois, né? Com nossos pré-candidatos aqui da região que estão lá na convenção dos seus partidos. Olha, eu quero mandar grande abraço, né? A dona Terezinha, o pai da Cirlei também, que você vê que ontem, eu não lembro o nome dele, o seu Antenor. Mas de qualquer forma, o pessoal ali da pescaria, do Sertão da Estiva, a Cirlei, a dona Terezinha, o seu Antenor, né? Se não for, me desculpe se não for o nome do senhor. Mas estiveram aqui ao vivo ontem assistindo o Papo Reto. Na verdade, vieram ver só o Antônio Bento, né? E é muito importante, né? Então, é muito importante. O âncora aqui é de 50 anos de rádio, da Rádio Tubá. Mas eu quero mandar um grande abraço carinhoso do fundo do meu coração, muito obrigado, assim, pela presença aqui, conhecendo o programa, os bastidores do programa, como é que se faz um programa. Então, é muito importante você, o dia que você quiser vir aqui também, no meu programa aqui, aos sábados, ou também na segunda, quarta e sexta, não tenha, é só vir aqui, bater na porta. A Rádio Tubá é uma porta, tem um coração enorme, né? Pode entrar e assistir os nossos programas. Nós estamos aqui no estúdio B, sabe? O estúdio A, ainda o Tom ainda não soltou a grana para terminar, né, Tom? Não soltou a grana ainda para a gente ir pro nosso estúdio A. Estamos ansiosos, né, para que a gente possa inaugurar o estúdio A. Mas esse programa é sempre a colaboração dos nossos patrocinadores, porque a apresentação é desse seu amigo Haroldo Silva, a direção do padre Rafael Liano e na direção técnica, amigo Everton Luiz. Olha, meus amigos, eu quero mandar um abraço, né? 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As cooperativas, de um modo geral, são muito competentes, né? E o governador Jorginho Melo esteve aqui essa semana em Tubarão, né? 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Então, quero parabenizar a Corcel pelo, né, o ISO 9001, acho que é por aí, né? Que é a essência, que é um belíssimo trabalho. A Sergal também acho que já ganhou essa condecoração. 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Acreditam de verdade nesse potencial. 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E aí o que que acontece? Acontece que eu vi um trem, né? 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Mas a tendência é melhorar, a tendência sempre é melhorar, tá certo? 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Não, você tomou vacina da Covid, cuidado, não pode tomar mas que é isso? Olha, foi graças a vacinas que deu essa parada dessa pandemia, graças a Deus. Eu não sei, nós tínhamos que parar e parou, tá certo? 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A deputada Giovana de Sá já se aproxega por aqui, né? Já está se aproxegando, já conhece o caminho da casa aqui. Eu só imagino o sacrifício da deputada Giovana de Sá em poder me atender, né? Para vir até aqui falar comigo, né? Eu solicitei a ela esse encontro porque no último programa que ela esteve aqui, há uns 2 meses atrás, depois eu entrevistei a esquerda também. E aí eu comecei a perceber que estavam falando de um assunto que não estavam muito bem inteirados. Surpresa minha de que nesses 2 meses eu vejo uma avalanche de vídeos, né? De vídeos, de coisa arada, falando da APA da Baleia Franca. Aí eu fiz questionamentos aqui no Papo Reto. A pergunta é, por quê, né? Porque desde 2000, só agora as manifestações, porque a deputada, queira ou não queira, goste ou não goste, que eu vou falar, ela vem trabalhando isso há quase 5 anos, né? 4, 5 anos, ela vem trabalhando, vem conversando com a comunidade, colocando os problemas que a APA, que é importante, ninguém quer destruir, ninguém quer construir nas dunas, ninguém quer construir dentro do mar, ninguém quer colocar uma buzina toda noite para atrapalhar o berçário, como diz, da baleia. Ah, imobiliária, ah, não sei, ontem eu vi um vídeo, eu vi um podcast, eu quero até agradecer muito, não sabia que eu estava ali, né? O pessoal do surf, entrevistando lá a Cida, lá de Ibiraquera, né? Entrevistando o professor Paulo também. Algumas poderações lá que disseram, a direita não vem. Quando começa a falar numa bandeira que é de todos, que é de direita, que é de esquerda, que é de A e de B, quando começa a politizar o negócio, aí fica difícil. A deputada, ela é deputada, ela tem que ter um partido, mas ela em momento algum ela falou do seu partido nessa bandeira. Ela fala pelo dever que ela tem como deputado defender a população. Uma parte da população, a outra não gosta. Não tem problema, mas faz parte da democracia. Por isso que ela defende a bandeira, apanha e está apanhando sozinha, muitas vezes. Apanhando sozinha é o que eu vejo, é o que eu analiso, é o que eu pesquiso. E não deveria ser assim. Agora, o interessante é o debate. O interessante é o debate. Então, estou aqui hoje com a deputada Giovana de Sá, que vai estar comigo até 11h15, porque ela tem uma convenção. O assunto hoje é muito pouco política, né? Que pede que o assessor dela mandou um relatório, e ela voltará, com certeza. Estamos negociando com o TSE como é que nós vamos fazer essas entrevistas aqui, né? Estamos negociando bem, está caminhando bem. E aí ela vem falar assim de política, é depois do dia 16. Hoje ela não pode pedir voto, porque ainda ela é uma pré-candidata. Isso. Se bem que ela vai para a reeleição. Giovana de Sá, prazer tê-la aqui. Muito obrigado por ter aceitado o meu convite.
1: Bom, primeiro quero cumprimentar você, né? Dura, meu amigo, a Rádio Tubá, todos os ouvintes da Rádio Tubá, dizer que é um prazer muito grande estar aqui com o seu Lauro, meu amigo, um parceiro, que é o grande defensor.
0: É um guerreiro, seu Lauro.
1: É um guerreiro. Ele foi uma das primeiras, né, um dos primeiros líderes comunitários que eu conheci e não tem largado a minha mão, né, desde então. Então, quero agradecer profundamente o seu Lauro, em nome de cada um das mais de 50 mil famílias, 50.528 famílias que estão ali dentro da linha da APA da Baleia Franca. E começar aqui por Tubarão, um dia importante, que é o dia que daqui a pouco, né, as candidaturas, porque até agora são pré-candidaturas, elas serão homologadas, né, dia 1º de agosto, um dia que fica...
0: Hoje
1: estou indo para lá.
0: Hoje
1: é 1º de agosto, estou indo para mais uma convenção partidária, né? Minha, indo para a 5ª eleição minha, né? A 4ª para a deputada federal, a 1ª foi vereadora. Então, seja o que Deus quiser, Deus à frente todas as coisas e vamos à luta.
0: Agora, deputada, aproveitando assim, falar, nós estamos na pré, então nós podemos entrevistar, claro que não podemos pedir votos, mas a senhora, aquela última eleição, eu senti muito, foi uma dó, né? Mais de 80 mil votos, né?
1: Foram 84, nossa, né? Foi quase 85 mil votos, faltou um pouco, né? Foi mais votada aqui, as 4 ou 5 que entraram, né? Faltou.
0: Era uma federação que a senhora tinha, o Cidadania e o PSDB, né?
1: Foi o PSDB, eu tinha sido presidente, montei a nominata, né? E aí o Cidadania veio com a deputada, hoje a prefeita Carmen. E a gente, né, fez uma cadeira, faltou 190, né? Pra segunda, né? Nossa. Faltou 190 votos, né?
0: 190 votos.
1: Da segunda cadeira, né? Onde o MDB levou, mas graças a Deus, nós conseguimos, né, fazer A Carmen assumiu, primeiro dia eu já assumi, né? Ela assumiu dia 1º de fevereiro, eu assumi dia 2 e estou lá, né? São agora, quase 12 né? anos.
0: A Carmen levou a tua vaga, vamos dizer assim, para a federação, e automaticamente a senhora substitui agora oficial, porque ela foi prefeita de lá de 2024.
1: Eu assumi no dia 2 de fevereiro mesmo ali, daquele período.
0: Coloca aqui, seu Lauro.
1: Senta aqui, seu Lauro, quero ficar olhando pro senhor.
0: Isso.
1: Mas estamos lá direto, né? Desde 2015, quando assumi meu primeiro mandato de deputada federal.
0: Então, como eu falei, a gente vai falar politicamente em outra oportunidade.
1: Isso,
0: né?
1: isso.
0: Que a senhora tem
1: eu tenho a convenção partidária.
0: Isso. Né? Então, eu vou aceitar, eu não aceito, né? Essas coisas de sair antes do meio-dia.
1: Mas hoje
0: eu não aceito.
1: Hoje está sendo querido, bem
0: mas
1: que
0: hoje
1: fosse,
0: eu estou
1: né,
0: sendo
1: Dura?
0: Assim, bah. Não, porque eu entendo da importância, eu estava vendo as reportagens de São Paulo, né? Deputada, eu sou do tempo antigo, eu faço política há 30 anos, né? O tempo de convenção era festa.
1: Era.
0: Convenção é festa. Hoje as redes sociais tiraram esse brilho.
1: Tiraram esse brilho. Inclusive, eu lembro que, lembro-me, né, que a primeira, 2014, ali, para a federal, a gente lotava ônibus para ir, né? Hoje vai o candidato e assessoria, nada mais do que isso, né? E olha lá, aí tem, claro, tem os militantes, né? Principalmente quando se fala de dessa polarização, né? Tanto de esquerda quanto de direita, que as pessoas acabam indo porque ou gostam de um candidato ou do outro. Mas ela acaba que as pessoas acompanham pelas redes sociais, tá tudo certo. Claro que dá muita gente. Eu estava contando hoje ali, são mais de 5 partidos, cada partido tem 41 deputados pré-candidatos ainda, né? Daqui a pouco é candidato, pré-candidato a deputado estadual, e tem, cada um tem 17 pré-candidatos a deputados federais. Ou seja, nós temos ali hoje mais de 500 só de candidatos, pré-candidatos, mais de 500. Se cada um levar 1.000. E a média que cada um vai, né? Junto no carro é 3 pessoas. Então você tem ali 2.000 pessoas já dá um barulho bom. Mas legal. As pessoas mesmo, a própria família da gente, né? Uhum. Acaba acompanhando pelas redes, porque acaba facilitando.
0: Deputada, depois eu não quero falar mais de política, eu vou aproveitar esse momento agora. Qual é a expectativa, além dessa convenção, seu partido republicano, né? Como é que está na candidatura a deputado federal? A senhora teve a Carmen Zanotto e a senhora ali, pau-pau, como diz o outro, voto a voto, né? E no Republicanos a senhora tem candidatura forte ali?
1: Temos.
0: Candidatura forte é muito bom ter no partido.
1: Muito. Quanto mais candidaturas,
0: quanto
1: melhor.
0: Mais forte,
1: mais
0: melhor.
1: Cadeiras vão, né? A gente, quando é um candidato, quando está após a homologação, quanto mais candidatos, melhor, porque mais cadeiras acaba fazendo. E candidatos, né, de ponta, candidatos que a gente chama de recheio, que é o meio, e candidatos que têm uma votação menor. É importante todos esses. E a gente não chega sozinho. Você chega em grupo, né? Então, uma candidatura, ela não é sozinha, porque ninguém faz uma legenda sozinho. Então, você precisa, hoje, para eleger um deputado federal, na média, aí, se você pegar 5 milhões de habitantes, divide por 16, você tem aí uma média de 270 mil votos para uma cadeira.
0: Para não depender da agenda, porque ele faz a legenda, 170 mil votos.
1: 270, né?
0: 270?
1: Mil votos. Então...
0: Ah, é verdade, para deputado federal são 17, né?
1: São 16, né?
0: 16. São 270 legenda para deputado federal.
1: Ah,
0: na verdade,
1: então,
0: sim, pode ser, claro.
1: Aí ninguém faz sozinho isso.
0: Porque você divide o número de votos bons.
1: O número de votos válidos pela cadeira.
0: O número de cadeiras.
1: Se tu pegar 5 milhões de eleitores, dá 312 mil. Para uma cadeira. Então você pega o número de votos válidos e divide pelo número de cadeiras. Para estadual é a mesma coisa. Então você pega, se deu 5 milhões de votos válidos, né? Aquele lá que foi, votou, não é os 30, mais ou menos 30% que não vota, não comparece, não é isso. É votos válidos. Você pega e divide pelo número de cadeiras. Tanto na Assembleia quanto na Alesc. E você vai ter aí, hoje, 270 mil votos para uma cadeira. Então, a cada 270 mil, o partido coloca um deputado ou vereador.
0: Com certeza.
1: Né?
0: Eu quero comunicar, meus amigos aqui da Orla, das praias, aqui na minha linda Orla, enfim, Camacho, Indiante, Laguna, aquelas praias nossas, Minha, Arroio Corrente, vai embora. Quem fez a tainha hoje no Arroio Corrente, tá? É dizer o seguinte, o assunto hoje vai ser APA, tá certo? Vamos ouvir. Tem questionamentos aqui que a gente fez, que a produção fez, que eu não fiz na outra vez. Então, o assunto, se preparem, que a gente vai tratar deste assunto. Você pode interagir pelo nosso YouTube, Rádio Tubá TV, Rádio Tubá, Tubarão. Você pode entrar no nosso Facebook, que cai lá automaticamente no nosso YouTube, Rádio Tubá, Tubarão. E você pode entrar no nosso WhatsApp, né, Otom? Nosso WhatsApp, 36265177, 36265177. Você pode mandar o seu recado. É claro que eu estou na imprensa há mais de 10 anos, aqui na Tubá há 6 anos, nós filtramos, tá? As perguntas. Se vier pergunta realmente que, questionamentos que vale a pena fazer, a gente faz. Não adianta vir por questões pessoais que a gente não vai fazer, tá certo? Ô deputada, como é que Sim. vamos entrar nesse assunto? Vamos?
1: Claro.
0: Vamos ganhar nesse assunto, porque política, a senhora vai ter oportunidade de voltar aqui, final de agosto, início de setembro, né? Deputada, depois que a senhora fez um programa aqui comigo, acho que foi no meio de setembro, né, o assessoria? Setembro, começo de setembro, final de agosto, eu entrevistei depois a Maristela Francisco, que é pré-candidata do PT. Houve um debate aqui, o seu Lauro escutou aqui, eu até tomei as dores aí da deputada aqui naquele dia, mas eu tomei as dores para fazer o contraponto, né? Digo assim, depois eu vi uma avalanche de vídeos e tudo mais, né? De deputados estaduais, enfim, que falaram sobre a APA, coisa que eu nunca tinha visto falar, né? A senhora viu essas manifestações do contrário, deputada?
1: Sim, acompanhei com muita serenidade, porque quando você tem convicção, você conhece a realidade daquilo que você defende, eu não tenho problema nenhum, né, em conhecer os fatos, ouvir os vídeos, vi muita coisa patrocinada, muita coisa paga, a gente sabe que há muitas ONGs, né, milionárias envolvidas nessa questão. Eu não tenho problema nenhum em receber críticas, é bom, né? E que tanto interesse é esse, né? Algo que eu venho trabalhando e que eu digo que eu fui convocada pelas mais 50 mil famílias desde 2023, quando eu soube, né, da situação que estava acontecendo. E a partir dali, nenhum dia sequer eu deixei de pautar isso como prioridade na minha agenda legislativa, né, como intermediadora. Eu fui eleita para ser a voz do povo. Esse é o meu papel.
0: Você vai conseguir? Não sabe, mas tem que lutar.
1: Se não lutar, não tem. O não a gente já tem, né? Não lutando.
0: O não já tem.
1: Mas assim, Dura, o que eu gostaria de deixar muito claro, primeiro, que ninguém está falando de partido. Segundo, ninguém está falando se é de esquerda ou de direita. Nós estamos falando de uma bandeira que está acima. Porque quando eu falo de APA da Baleia Franca, você tem 50.528 famílias, que são famílias de esquerda, que é famílias do PT, do PP, do PSD, do PSDB, do PL, de todos os partidos, né, seu Lauro? O senhor não conhece lá quem vota em um, vota no outro, vota... E tá tudo certo, não é disso que nós estamos falando. Nós estamos falando de uma situação que foi implementada em 2000, né, através de um decreto presidencial, que foi, sim, cometido uma injustiça. E não tem quem diga para mim e quem consiga me provar até hoje que não foi uma injustiça. Quando eu digo que de Florianópolis até Imbituba, numa parte de Imbituba, a linha veio junto à orla. E de Imbituba para cá, ela entrou na área terrestre. E ninguém tem uma justificativa para dizer: ah, não, deputada, é porque tem manguezais, tem restinga, tem aqui, mas tem lá também. Por que que lá não foi feito na mesma proporcionalidade? E não foi. Foi criado os dentes. A participação da população, ela foi? Eu vejo depoimentos de famílias, conversem com as famílias para ver. Giovânia, é contra o meio ambiente? Não, ninguém está mexendo na legislação ambiental. A legislação ambiental da Mata Atlântica, Código Florestal, está tudo assegurado. A única coisa que nós pedimos é o quê? Retificar a linha, colocar ela para a orla. E vamos lá. A APA, ela já cumpriu o seu papel. aumentou 400% o número de baleias. Tá tudo certo. Ninguém aqui prejudica o meio ambiente. Essas mais 50 mil famílias, ninguém está prejudicando o meio ambiente. O que nós queremos é corrigir uma injustiça, levando a linha para a orla. Por quê, deputada? Porque as famílias têm dificuldade em regularizar, em religar uma energia, em religar uma água, serviços básicos essenciais garantidos pela Constituição Federal. Eu quero perguntar aqui, alguém vive sem água? Alguém vive sem energia? Alguém vive sem poder regularizar suas moradias com uma insegurança jurídica terrível que as famílias estão passando? E aí tudo para aonde? No tal do ICMBio. Todo respeito aos técnicos do ICMBio, todo respeito, eu me reúno muito com o ICMBio lá em Brasília, o presidente Mauro, o próprio ICMBio admitiu numa reunião com o ministro Capobianco do Meio Ambiente, que me chamou e disse, vamos buscar solução em conjunto, ou seja, eles sabem que tem problema. E eu perguntei, por que que não foi revisado o plano de manejo? O plano de manejo é, em 2018, com base na APA, foi dito o que pode e o que não pode ali dentro, né, seu Lauro? E o plano de manejo era para ser revisto em 2023, nós estamos em que ano, Dura? 2026. Até hoje não foi revisto. E eles falaram, realmente, era para ter sido revisto. Isso foi admitido para mim numa reunião em Brasília com o ministro Capobianco. Então, vamos parar com esse negócio de ideologia, vamos parar com esse negócio de partido, família.
2: Esse negócio que só tem mansão.
1: Ai, que mansão. Mostra foto de Campo Bom, mostra foto da Esplanada, mostra foto do paraíso, mostra foto. Ah, só quero mostrar umas casas bonitas no farol, mas também tem casas humildes, porque todos que ali estão, dentro da linha, elas foram suas casas, suas moradias construídas, com suor do seu trabalho. Ô, deputado, só isso.
0: Ontem, quinta-feira, eu fui fazer uma viagem com meu netinho, férias.
1: Coisa
0: netinho,
1: boa, né?
0: Fui lá na Tamar, né? No projeto Tamar.
1: Ah, no Tamar, sim, conheço muita gente, lá, maravilhoso.
0: Tal, legal. Depois eu passei na Gamboa, eu queria conhecer a Gamboa, já que tinha um mirante lá da APA da Baleia Franca.
1: Sim.
0: Muito legal. Eu fui na Gamboa, achei uma prainha maravilhosa lá, bonita, depois linda, tem a guarda, né? De baú no lado e tal. E eu fico olhando lá, tem todo, a demarcação tá lá, o mapa tá lá, eu bati foto, tudo.
1: Sim.
0: E de repente eu vi uma construção no ladinho do mirante, uma construção enorme ali, né? Tem um lado de preservação, como tem aqui as nossas praias também, tem alguns lados. E aí eu fiquei analisando a demarcação e vim pro Garopaba, depois eu fui Itapirubá, fui entrando pelas praias. E aí eu fiquei analisando o seguinte, vem cá, por que que a linha aqui, ela vai na praia, né? Ela vai na orla. E quando chega aqui, na Jaguaruna, principalmente, ela faz um dente, certo? Faz um dente enorme ali.
1: É isso aí.
0: É uma pergunta que eu fiz, mas o questionamento é o seguinte, a senhora afirma que a redução da APA... APP é uma coisa,
1: isso.
0: A APA é outra coisa completamente. A senhora afirma que a redução da APA, sempre afirmou em entrevista, a APA da Baleia Franca, busca corrigir injustiças. A senhora falou agora,
1: isso.
0: De muitas delas.
1: Isso.
0: Quais são, objetivamente, essas injustiças, deputada?
1: O que que acontece? Já falamos da linha, explicamos que ela vem, faz dentes, para te ter uma noção... Antes de eu falar dessas injustiças, ela entra, tem loteamento que a linha passa no meio do lote. Então, assim, é uma coisa inexplicável no meio.
0: Um caso,
1: é assim, ó, inexplicável. Tem a estrada e tem outro lugar que, assim, ó, tem uma estrada. De um lado tem a APA, do outro não. E aí, sabe, você olha, é tudo a mesma coisa. Então, é algo dura, que não existe fundamentação e explicação. O que que nós queremos? Nós queremos regularizar as moradias, que daí esses processos estão parados no ICMBio, muitos deles, tá? Ou eles colocam ali o prazo de 90 dias, passa o prazo, depois que eles respondem, aí diz, tem diligência, aí o município tem que fazer toda a documentação de novo, lá vai, aquela burocracia terrível. Outra, desliga as energias, porque foram ligadas pro liminar, porque as casas foram construídas sem alvará, e daí tem liminar. Só que eles querem regularizar, para buscar a religação da energia, porque quando se começa um processo de regularização, você já pode, os serviços essenciais podem ser retomados normais. O que nós queremos só corrigir isso. Você imagina você ter diabetes, você precisa que a sua medicação esteja dentro de um refrigerador. Só que você não pode ligar o refrigerador porque você não tem energia. Ou seja, você não pode morar ali, é a sua casa, você não pode morar. E eu não estou falando de um caso. Eu estou falando de casos e casos de relatos que chegam a emocionar a gente. Sabe? Que eu vi, eu presenciei. Oh, e você disse para mim que você veio lá pela Gamboa, tal, isso aí em Itapirubá. Vai lá, tem o Instituto Chico Mendes ali instalado, que é o local ali da atuação da equipe técnica. Tô tudo certo. Mas só aquela baita construção de 2018 a 2019 e ao redor tudo vazio. Ou seja, para eles vale tudo, para nós nada. A nossa região não desenvolve. Quando a gente fala de desenvolvimento sustentável, é aquele que equilibra meio ambiente, desenvolvimento econômico e desenvolvimento social. E aí eu digo, toda Santa Catarina está dentro da Mata Atlântica. Então, Santa Catarina tinha que desaparecer.
0: É.
1: Aí dizem, aí APP, Giovânia, é APP dentro. Não, mas tem APP dentro da APA, que é uma coisa sobrepõe a outra.
0: Hoje, deputada, vou te interromper. Não estamos falando hoje apenas de imóveis localizados em áreas de preservação permanente.
1: Permanente, não.
0: Muitas famílias estão fora destas áreas, mas ainda sofrem severas limitações de uso à ocupação por causa do zoneamento da APA, que à época da sua criação não considerou adequadamente a existência de comunidades e núcleos urbanos já consolidados.
1: Ô, Dura, quando a APA foi colocada ali, instalada, calor, através de decreto, dá um calor, porque parece assim que, sabe aquilo que é aquele que não quer ver as coisas, é isso. Aí você diz assim, poxa, são famílias que estão ali antes mesmo de 2000. Tem gente com casa de 1960, de 70, mas de 80, consolidado.
0: Ambientalista, dizem que antes de 2000 está consolidada.
1: É, consolidada. E por que não consegue regularizar? Ah, sim. Então, assim, nós não entendemos toda essa defesa. Aí eu deixo uma pergunta no ar para os seus ouvintes, Dura. O que é que tem por trás disso tudo? Por que botaram na área terrestre? Por que alguém lá no meio ambiente falou para mim assim, pelo amor de Deus, deputada, não pauta esse teu requerimento, porque eu tinha conseguido e eu sei que foi com muita luta, porque...
0: 849.
1: 840, a lei 849 e o requerimento era para levar o projeto para o plenário, né? E a gente fez, como diz alguém dentro do plenário, que votação, hein? Todo mundo achava, vai ser muito apertada. Não, 279 contra o 62. E se os outros 70 que faltarem votarem contra, nós ainda levamos o projeto de lei, que nós só queremos retificar. E eu digo, tá? Se o presidente atual quisesse regularizar isso, ele faria de próprio punho. Ele regularizaria. Eu espero que quando o projeto passar, que vai passar, chegue na mão dele e ele venha sancionar a lei. Que venha sancionar o meu PL 849, que só vai corrigir a linha. Então, o que nós queremos é só corrigir essa injustiça. Qual a defesa disso? Outra coisa, as famílias participaram na época, as famílias dizem que foram inclusive enganadas. Eu vi um depoimento no Insta, não lembro de quem, que alguém falou, a época foi prometido para os pescadores benefícios para a criação dessa linha e até hoje nós não vimos, ou seja, enganaram o povo à época, lá em 2000, e a população, e por que só agora, Giovânia? Porque em 23 começou a vir processos judiciais encaminhados para demolição. Eu não estou falando de APP, vamos deixar claro. E mais, APP, nós temos um marco regulatório de 2017, onde é passível de regularização a todas as áreas de APP dentro da APA ou fora da APA. A APP tem regularização. Então, é um marco histórico, lei 13.465 de 2017, bote aí no Google para ver, ou seja, pode regularizar. Então, o que eu estou defendendo é uma das maiores injustiças, né? É uma das pautas mais importantes do meu mandato. E se você, eu digo, faça uma pesquisa e pergunte quem está lá dentro, qual o seu partido, para quem você vota. Tem gente de todos os partidos, tem gente que defende qualquer candidato. Não é, e isso não é coisa eleitoreira. Eleitoreira que chegou agora, que está se beneficiando disso. Estou falando que eu estou lutando com isso desde 23, quando eu estava no ICMBio e queriam implementar aqui a RESEX, Reserva Extrativista, que era pior.
0: E é um alguém assunto que ainda vai vir, tá dormindo.
1: E alguém me alertou.
0: Tá dormindo, tá em berço esplêndido.
1: Tá em berço esplêndido, sabe por quê? Porque nessa reunião lá em junho, no ICMBio, eu falei ao presidente assim: se pautar, eu terei o prazer em avisar o meu povo que nós vamos para todas as audiências públicas. E perguntei: audiência pública para implementar, se o povo for contra, não implementa, não implementa. Aí eu falei: então não gaste tempo, não gaste dinheiro, não gaste investimento, porque não vai acontecer. Só se eles fizerem a coisa muito por baixo do pano. Mas hoje a gente tá tudo alerta, né, seu Lauro? Foi aí que daí foi pro arquivo, foi pra gaveta. E quando alguém gritou para mim: Giovana, tem um mapa, tem um monte de processo de demolição. Como assim? Sim, porque a família não consegue regularizar, porque o ICMBio demora a dar anuência, não dá anuência, e aí as moradias estão lá, a via de demolição. É isso.
0: Olha aí, são 10 horas e 43 minutos. Estamos aqui, né, com a deputada Giovânia de Sá. Giovânia de Sá, deputada federal, que tem uma bandeira muito forte, né, sobre a questão da APA da Baleia Franca, regularização disso, da mais segurança jurídica. Estamos falando de tudo isso, ele engloba tudo isso. Estamos falando da demarcação, da questão do manejo lá, da APA da Baleia Franca, do requerimento dela, enfim. Estamos falando de tudo isso. A deputada fica comigo até umas 11h15 aqui. Plano de manejo, nós vamos falar de REURB, e nós não estamos falando de APP, e sim de APA, que fique bem claro isso. Nós estamos sendo ouvidos lá em Mato Grosso do Sul.
1: Opa! Né? Ovo bom do Mato Grosso do Sul.
0: Quero mandar um grande abraço. O áudio eu não consigo ouvir. Quem manda áudio para mim? Depois a produção vai ouvir o áudio e ver se dá uma passada. Tom, tem um áudio ali em cima no WhatsApp. Eu quero mandar um abraço também, muito especial, né? Ao Braz lá do Divina Gula. Não, a Giovana não tem parente de Gravatal, não, Braz, não tem. Do Divina Gula, tu não me convidou, porque agora tu é cidadão do Paraguai. Estou sabendo. E é verdade.
1: Gravatal, povo bom.
0: É verdade. O Braz.
1: Oh, mas a família de Sá veio ali, a primeira cidade, seu Laura, novidade pro senhor. A primeira cidade que a minha família veio, a minha bisavó, foi Jaguaruna. Toda a minha família saiu de Jaguaruna.
0: Olha só, um abraço a Juliana Antunes. Bom dia, doutora, deputada. Muito bom esse assunto aqui, muita gente. Deputada, ambientalistas, que eu já falei nesses últimos 12 meses, dizem que seu projeto, seu requerimento, enfim, tudo que engloba, ele enfraquece a proteção ambiental. Como a senhora responde a essas críticas?
1: Por que que enfraquece? A legislação ambiental está assegurada? Não estamos mexendo em legislação ambiental nenhuma. Legislação ambiental, que é Código Florestal, você tem aí manguezais, restingas, Mata Atlântica, tudo que compreende esse arcabouço.
0: O sistema continua
1: normal. Agora eu faço uma pergunta dura. Você falou que você foi lá no local onde você consegue visualizar as baleias. É maravilhoso, né? Lindo, eu amo. É maravilhoso. É quando você tem aquele visual lindo, quem não foi, vá conhecer. Tu queres destruir tudo aquilo? Ninguém quer destruir. Nós só queremos morar onde nós queremos, na terra, onde construímos. Eu não tenho casa ali, mas se tivesse também não teria problema algum. Eu não estou aqui defendendo, como alegaram, especulação imobiliária. Nem converso se tem amigos, se não tem. Isso para mim é o normal da vida. Não existe nada disso. Isso é simplesmente um discurso ideológico para tentar destruir aquilo que nós estamos defendendo. É justiça. Ninguém está acabando com legislação ambiental. Todas estão asseguradas. Nós só estamos, sim, requerendo justiça em retificar a linha para o local certo. em não estar pedindo. Anuência para tudo que se faz ali dentro. O problema é que a anuência não sai.
0: Essa área já é uma área urbana consolidada, né, deputada?
1: Consolidada.
0: Antes, né?
1: Exatamente. Exatamente. E ali não é só área de APP, tem vários. A APA tem APP, não tem APP.
0: Tem que definir tem de bem isso mesmo.
1: Tem APA... área, tem gente que não entende. Uma coisa está sobrepondo a outra. É isso que está acontecendo. Só queremos dizer: a baleia está no mar. Então, que se proteja no lugar certo. Como é de Florianópolis a Imbituba. Eu perguntei em audiências públicas, mesa redonda. Na mesa redonda de Jaguaruna, que teve 3 mil pessoas, não veio ninguém. Nem do ICMBio, que é o instituto responsável, pago por nós, um dinheiro altíssimo investido, porque ele não estava ali para defender e explicar para as famílias o porquê que a linha foi desenhada daquele jeito. Mas não tiveram coragem, não vieram, porque não tem fundamentação.
0: Ah, tem coisa legal aqui, ó. Eu vou ler aqui um comentário, mas eu quero em cima dessa discussão dos ambientalistas, que eu respeito pelas suas bandeiras, pelas suas lutas, e que bom que existe o contraponto, né? O outro lado também da moeda, né? Então, olha aqui, ó, mandaram para mim, a área de proteção permanente, que nós falamos agora, a APPs, certo? Ela protege as restingas, isso, os manguezais, as dunas, os cursos d'água e os demais ambientes, ambientalmente sensíveis, permanecem protegidos pelo Código Florestal e pela Lei da Mata Atlântica, pela legislação ambiental estadual e municipal e por outras normas específicas. Tem proteção.
1: Está tudo ali garantido. Está tudo garantido.
0: O que está se pedindo, estão buscando, é eliminar uma sobreposição que gera insegurança jurídica, que está gerando doença mental nas pessoas, muito séria.
1: Muito, né? Séria.
0: As pessoas não conseguem, elas não sabem se acordam outro dia com um trator na frente, destruindo a sua casa.
1: Ou com o carro da Celesc, ou de uma. Não, é casas humildes. Ô, Dura, deixa claro para os seus ouvintes: ninguém aqui está retirando proteção do ecossistema. O que a gente busca é eliminar essa sobreposição que gera uma insegurança jurídica. Hoje, essas famílias estão diariamente com insegurança
0: jurídica.
1: Isso está
0: muito na moda. A gente fala em segurança jurídica, o político fala muito disso, segurança jurídica e tal. Na verdade, esse é um caso. Tá? É, o que a Dura, tu tá defendendo a deputada. Não, eu quero conversar com os ambientalistas também, não sou expert no assunto. O que eu sei muito sobre APA, porque eu ouvi a deputada há 4 anos, estou ouvindo a deputada há 4 anos. Agora que eu comecei a ouvir um outro lado, tanto que eu fui, por espontânea vontade, visitar essas áreas. É uma situação que eu vejo, sabe, seu Lauro, que está aqui também, eu vejo uma situação de insegurança das famílias. As famílias ficaram de uma hora para outra segurando. Ah, vamos culpar a justiça? Vamos culpar o juiz? Vamos culpar o Ministério Público Federal? Não, eu acho que eles têm uma determinação, têm uma lei, estão cumprindo a lei. Agora, o que a deputada está fazendo lá em cima, que é o essencial, que é o interessante. Olha, vamos fazer o plano de manejo, vamos organizar isso aí tudo de novo. Por que que lá, tem uma pergunta aqui, ó, do Lucas, né? Do Lucas está dizendo assim: bom dia, Dura. Deputada Giovanna, parece que só a parte sul do litoral catarinense tem irregularidades, enquanto outras cidades em outras partes do estado estão aumentando a faixa de areia.
1: Aumentando a faixa da areia, ninguém
0: Você
1: aqui tá também...
0: percebendo?
1: É isso.
0: Por que que ninguém tá gritando?
1: Exatamente, porque aqui as pessoas foram o quê? Lubridiadas, foram manipuladas, usaram essas pessoas como massa de manobra lá em 2018, elas não souberam do que estava acontecendo, não imaginavam o impacto que iriam ter 25, 26 anos após, como nós estamos tendo. São quase 2 mil famílias, Dura, vivendo sem energia. É quase sem serviço essencial. Se é casa que foi construída antes, porque por que que tá sem energia? Porque era uma liminar, porque essas casas foram construídas muito sem alvará lá no passado e agora querem regularizar isso. Não tô falando que aqui é privilégio daqui. O Brasil todo trabalha regularização fundiária, que a lei 13.465, quando é área de PP, ela possibilita fazer a regularização. Então, não existe como viver sem serviço essencial. Todos querem o seu endereço através da regularização, todo mundo quer a sua escritura, é só isso. Aí outras regiões, que bom ou não para eles, mas lá para cima, né, seu Lauro? Você vai lá, os prédios são na beira-mar, tá tudo certo, não tô, eles estão cumprindo a legislação, tá tudo certo. Agora, não venham para cá dizer, isso aqui é do meio ambiente, não pode. Eu não estou dizendo que é manguezal, restinga, duna. Não, o que é duna tem que ser preservado, o que é restinga tem que ser preservado. Manguezal, legislação ambiental, tudo certo.
0: Um abraço também a Bactéria, 1981. Parabéns, deputada, precisamos ter alguém para defender tal as famílias. Tem um aqui, o Dilson, que me chamou a atenção, a colocação dele. Estou fazendo uma interação,
1: claro, aqui, muito
0: legal,
1: claro,
0: né? Parabéns à deputada Giovana. Por que que Miami, já foi longe demais também, né? Porque Miami faz tudo em cima do mar. A Itália, França, Espanha exploram tudo no mar Mediterrâneo. Também é. Aqui é esse absurdo. Pô, não vamos tão longe. Vamos aqui depois de Florianópolis, né? Vamos em Itapema. Vamos mesmo. Eles não querem que a gente fale isso. Ah, Itapema, Balneário Camboriú, aumentando a faixa de areia. Não preciso de Miami, não preciso da França. Não precisa nada disso, sabe? Agora, pra cá que é o problema.
1: Ô, Dura.
0: Presidente, se você olhar ali, a demarcação ali, a linha, ela é bem, tem um dente ali, eu não entendo por que ali tem esse dente ali.
1: Não. Já que entra aqui, né? Mas eu faço outra pergunta, tá? Quem tá aqui nos acompanhando, vai no Google, né? Se a pessoa mais idosa pede ajuda, bota ali, linha APA da Baleia Franca, tá? Daí você pega e chega lá em Bituba, você puxa o porto. O porto tá fora.
0: Porto,
1: área, não sei quantos que entra, quantos quilômetros pra dentro do mar. Ou seja, a baleia chega lá longe, ela diz, opa, eu não vou lá porque tem porto. Gente, dentro do próprio mar eles retiraram a linha. Ou seja, faz uma linha, um dente dentro do mar. Mas sabe por que foi isso? Porque a época, quando teve audiência lá, o ex-prefeito Beto Martins descobriu que ali... ia ficar o porto fechado meio ano, né? 6 meses fechado, 6 meses aberto. Ele disse, aqui na minha cidade, não. Levou o povo para a audiência, ele acordou, Palhoça também. Ou seja, cortou, tirou fora. Ou seja, dentro do mar. Então, Dura, é o maior absurdo. Como diz outro, só não enxerga quem não quer, né? Então,

0: Como essa, por exemplo, deputada, a senhora acredita mesmo que é possível conciliar desenvolvimento econômico e preservação ambiental? Como isso ocorreria na prática, deputada?
1: Bom, primeiro deixar muito claro, eu acredito, eu considero essa conciliação, né, essa conciliação de desenvolvimento econômico, preservação ambiental, uma obrigação nossa de cidadão. Nós temos que cuidar, sim, do meio ambiente, é necessário. Na prática, a gente diz que isso significa permitir o quê? A regularização de áreas já consolidadas e o desenvolvimento dos municípios, mas manter o rigor absoluto. Dunas, restingas, manguezais, lagoas, área de risco, demais ecossistemas sensíveis, é necessário. Isso é tudo necessário, é obrigação nossa enquanto cidadão.
0: Não é liberar tudo, né, deputado?
1: Não, ninguém está pedindo para liberar, nós só queremos buscar claro. Realmente a justiça, é o desenvolvimento de sustentável, é isso, não é liberar. Desenvolvimento sustentável é equilíbrio entre desenvolvimento ambiental, econômico e social. É definir claramente o que onde pode haver ocupação e sobre quais condições e onde a proteção ela deve ser integral ou não. Aqui é integral, aqui é duna, aqui é manguezal. Agora, tudo certo.
0: A senhora, com essas palavras, quando a senhora vai ao ministro do meio ambiente, quando a senhora defende da tribuna, é com essas palavras,
1: com
0: né,
1: essas,
0: pra entender bem isso.
1: Eu fui ao Jorge Messias, ministro da AGU, quem não conheceu, né? Porque foi indicado para STF, toda aquela, né, aquela situação. E o ministro perguntou para mim, ele me olhou, o Jorge Messias, na ponta da mesa, ele me ouviu por 3 horas, dura. Um ministro para ouvir 3 horas, explicações técnicas. Estava lá comigo a doutora Natália, que
0: eu
1: não está aqui.
0: Um grande abraço.
1: Ela é fantástica.
0: Santa Amaro.
1: Isso, está lá com a família.
0: Amaro, minha
1: Beatriz. O seu Lauro fica aqui, né? Ele fica só. Eu aprendo com ele, ele aprende, né? Nós aprendemos um com os outros, né, seu Lauro? E com a Natália. Desculpa, eu perdi o fio da meada, dura.
0: Não, é justamente se a senhora acredita, né? Dessa possibilidade. Estava lá.
1: Eu estava com o Jorge Messias. 3 horas
0: mesmo. Se a senhora faz essa fala.
1: E o Jorge Messias ficou, o ministro Jorge Messias, com todo o respeito, ficou me olhando e disse: mas, deputada, por que que essa linha foi desenhada assim? Eu disse: ministro, eu devolvo essa pergunta para os técnicos, eu não sei. Na época eu estava na iniciativa privada, não acompanhava a vida pública e não tive conhecimento disso. Imagina, porque morava lá, não teve, imagina, eu moro em Criciúma, minha casa é em Criciúma. Eu não entendi. E ele ficou, mas isso é um maior absurdo. Tanto que o ministro deu um parecer para mim, tá aqui um parecer aqui no meu celular, se você pegar, eu te mando. Acho que você teve acesso. Com resposta direcionada, dizendo: deputada, tem razão. É passível de regularização com base na lei 13.465, mesmo dentro da APA. Então, o próprio ministro do governo disse: mas é só fazer, só que não vai, porque eles não dão anuência, é isso.
0: Então,
1: sabe?
0: Deputada, então, os moradores, realmente, pelo aquilo que a senhora falou agora, por aquilo que a senhora falou agora, realmente sofrem restrições por causa da APA. Ou o problema está na burocracia dos órgãos ambientais?
1: Burocracia não
0: anda.
1: Só acabou
0: de falar isso agora.
1: Burocracia, as coisas não andam. Pergunta para os prefeitos, lá o Laerte, o Preto Cripa, o Laerte Jaguaruno, o Preto Cripa daqui, pergunta para eles se eles conseguem regularizar. Foi um processo para lá, né? Eu tenho até a data, tudo, não está aqui na minha mão agora, mas foi o processo, passou de 90 dias, setembro foi o processo, né, seu Lauro? E voltou final do ano, passou dos 90 dias, eles entregaram mais um monte de diligência que a prefeitura tem que voltar. Então fica, a burocracia no país, ela já é, você sabe, ela é lenta, a coisa não vai, ela emperra. Só que nesse caso, ela é pior 10 vezes que a gente possa imaginar. Porque a coisa não sai. Era eles analisar e dar anuência ou não. Só que não dá. Porque está na mão deles essa anuência. O Ministério Público consulta também, cabinha, tudo. Está tudo certo. Ninguém é contra esse ambiente. Ninguém é contra o meio ambiente. Ninguém é contra. Nós somos, é obrigação nossa, seres humanos, indivíduos que moramos na Terra e queremos o meio ambiente conservado, o ecossistema por si só. Nós temos essa obrigação. O problema é que a coisa emperra lá e não vai. E qual é o interesse por trás disso? É essa a pergunta que eu deixo para os ouvintes.
0: Certo. Olha aqui, ó, o mesmo que perguntou sobre Miami, falou sobre Miami, o Dilson, tá aqui de novo.
1: Ele é chique.
0: Tá interagindo,
1: né?
0: Aqui, ele é chique. Ele é chique. Dura. Pergunta para a deputada sobre o absurdo que está acontecendo no Pará.

0: desocupando área com certificado do INCRA, confiscando gado e destruindo tudo nas propriedades lá no Pará. Oh. E outra coisa aqui, ó. Bom dia, Dora. A praia de Gravatá está sendo, neste momento, alargada. Agora aqui. É isso. Aqui.
1: É isso. É. Mas são esses absurdos. É que, na verdade, muitas vezes, esse desenvolvimento sustentável que acontece no Pará, é que a questão ambiental fala mais alto que tudo. Esquece de quem? Do ser humano, do indivíduo, do agronegócio, da vida, que a vida tem que acontecer, tem que girar. A economia tem que tocar, o social tem que tocar. E aí as coisas não
0: pegam. Mas volta aqui e diz o seguinte: convida ela para conhecer os Catola. Catola, ela não conhece Catola, uma cozinha italiana, macarrão ali do meu filho, o Daniel, cozinha Catola, ela não conhece não, porque ela só vem correndo aqui também.
2: Não, é porque hoje eu tenho...
0: Não, não é hoje, ninguém tá falando hoje.
2: Não,
0: mas na próxima que ela vem aqui, ela vai lá.
2: Vou lá.
0: Vou falar com a assessora. Ô, deputada, se um dia, depois das eleições, que não vai dar tempo de fazer antes, vamos fazer um debate aqui, deputada, a possibilidade da senhora topa esse frente a frente, a senhora doutora Natália?
2: Vamos lá, sem problema.
0: Eu vou convidar os dois, porque é legal bater esse papo
2: com
0: aí,
2: certeza,
0: sabe?
2: Com certeza, com certeza.
0: Esse argumento de um lado pro outro,
2: não,
0: né?
2: Não tem problema, eu tô à disposição. Eu convidei para ir fazer o debate comigo na mesa ali em Jaguaruna, não foram? Eu convidei para.
0: Mas ontem eles estavam numa live aí e tal.
2: Tô tranquilo aqui, ó, deixar muito claro, tá tudo certo, a gente está aí à disposição. Nunca me convidaram. Disseram, já chamou várias vezes para ela debater. Nunca me convidaram para debater. Eu nunca me convidaram. Se mandaram para minha equipe e que a minha equipe não respondeu, aí eu converso com a minha equipe. Mas nunca chegou um convite para eu poder fazer o debate com eles. Em
0: agora, deputada, se a APA for reduzida, quais garantias existem de que não haverá expansão imobiliária no... Eles tratam muito sobre isso, desordenada em áreas ambientalmente sensíveis.
2: Mas,
0: qual é a garantia que nós temos que não vai acontecer isso?
2: Tem a legislação em qualquer lugar fora da APA. É normal, respeita-se a legislação ambiental. O que pode, o que não pode, isso é responsabilidade do quê? O município, com base na legislação, vai dizer se dá o alvará para construção ou não.
0: A alteração da APA, nesse caso, ela não elimina o Código Florestal, né?
2: Gente, não elimina.
0: A lei da Mata Atlântica, as regras sobre áreas de preservação. Então,
2: nada.
0: Preservação permanente.
2: Nada,
0: então.
2: Nada, é tudo normal. Respeita-se a legislação ambiental. Não, que, vai ter especulação imobiliária. Mas com base no quê que vai ter? Vai ter aonde o terreno podia construir e não estão dando alvará para construção.
0: Outro questionamento que eles fazem, que eu escuto muito, né? O projeto atende ao interesse coletivo ou beneficia grupos econômicos específicos, deputado? Chegou na senhora isso?
2: Para mim, nunca. Que grupo econômico? Que grupo? Se alguém quer... Dura, lá dentro tem unidade de saúde, lá dentro tem escola, lá dentro tem o centro comunitário, a vida das pessoas, como em qualquer cidade. É só isso que nós queremos. As pessoas não conseguem chegar ao óbvio. Tá, agora, Giovana, mas o lote foi comprado.
3: Tá perdendo só as mansões, vai ter
2: mas que mansão? Não existe mansão. É tudo. A maioria é tudo casa humilde, gente. São poucas. Se tem lá 1% ou 2%. E daí? A pessoa que construiu casa bonita tinha condições de construir uma casa bonita. E qual é o problema? Trabalhou, suou pra isso?
0: A senhora não tem uma mansão lá na Esplanada?
2: Não tenho nada, meu amigo. Um dia que tiver um lote pra vender, porque o lugar é bonito, né? Mas também não pode construir, porque que eu vou comprar, né?
0: Ô, deputada, a senhora considera nessa conversa, nesse diálogo, nesse bate-papo, nesse requerimento, nessa luta que a senhora tem, a senhora considera que o modelo atual da APA fracassou? Em quais aspectos, se sim?
2: Dura, na verdade, a gente tem ouvido aí os prefeitos, os líderes, os vereadores, nós temos ouvido muita gente. Eu quero deixar muito claro uma coisa: não existe aqui nenhuma defesa por interesse econômico, especulação, não enfraquece APA nenhuma. A APA tem o objetivo de proteger a baleia. Eu vou ler para você. Eu vou dizer para você que lá no objetivo do plano de manejo diz: qual é o objetivo da APA? Proteger a baleia. A baleia vive aonde? No mar. É só proteger a baleia. Tem que fazer saneamento básico. Tem que fazer.
1: Nós temos um marco regulatório, os prefeitos vão ter que fazer o saneamento.
0: Preservar o que está funcionando, né?
1: É só isso. Agora, estão buscando...
0: corrigir o que gerou conflito.
1: Vamos na raiz do problema e tentar lá corrigir o problema na raiz. É saneamento, é estrutura, é infraestrutura, é organizar tudo isso com respeito à legislação ambiental. É só isso que nós queremos. A principal mudança esperada... é a segurança jurídica, para as áreas urbanas, para ocupações consolidadas. É isso que nós queremos. Isso pode até facilitar os processos, com certeza, de regularização, planejamento urbano, acesso. Os prefeitos não conseguem fazer um planejamento urbano hoje adequado, porque eles não sabem o que fazer. Aí as coisas ficam desorganizadas, porque não sabe se vão ter como investir mais. Tem locais lá, tinham comércios, né, seu Lauro? Muitos anos lá. Que enfraqueceu, as pessoas estão saindo desanimadas, porque vai ficando uma... pedreiro embora, a construção civil, é o mercadinho, porque a coisa não desenvolve. Não vai. O que nós queremos é essa segurança jurídica, a vida bela.
0: Falou a palavra certa, segurança jurídica, né?
1: É isso.
0: Ele está se procurando. Né? Mas é interessante, Andriele Lemos, parabéns, deputada, pelo trabalho e a luta pelo povo e tal. Bom dia, Dura, deputada Giovanna e todos, parabéns pela entrevista, muito legal que a praia, aqui ó, a deputada sempre presente, as pessoas aqui favoráveis, são as pessoas, muitas delas que estão aqui interagindo conosco, estão sentindo na pele. Só Laura é o lutador, tá aqui agora, lá do Campo Bom, dos líderes lá de Campo Bom, que realmente está lutando, não é? Junto com a deputada, onde ele se apegou na deputada aqui, dizendo vou junto contigo. Aí o questionamento é muito claro. Prefeitos, por exemplo, prefeitos, vereadores, tá? Eles apoiam uma proposta da deputada, mas parte da comunidade científica, nós já falamos até agora, é contrária a isso. Em quem a senhora se baseou para elaborar esse projeto há 3 anos atrás?
1: No próprio judiciário. Eu tive apoio.
0: A insegurança jurídica que estava acontecendo.
1: O próprio judiciário me ajudou a desenvolver, porque eles falaram, o que acontece? O judiciário, ele atua com base na lei aprovada, sancionada, certo? O que que eles dizem? Para nós atuar dessa forma, é só mudar a linha para a orla, tá tudo certo. E aí eu peguei o decreto, olhei o artigo 2º, é só suprimir esse artigo que eu mudo a linha para a orla marítima, só isso. Então, os prefeitos têm mobilizado, os vereadores, o povo é a vida normal. É muito fácil só ficar no científico atrás de uma mesa e tomar decisão sem conhecer a vida como ela é. A vida como a vida acontece, como a vida das pessoas acontece, vai lá dentro do Campo Bom. Vai lá dentro do Campo Bom, vou dar uma... já que é o seu Lauro que está aqui na minha frente, vai lá no Campo Bom, anda nas ruas e conversa com as pessoas para ver. Vai ver se as 50.528 famílias não são de acordo com o que nós estamos falando aqui. O científico dentro das universidades está assim, ó, o mundo está cheio de ambientalistas que só querem defender a parte deles. Esqueceram de que a vida acontece é aqui na terra, é aqui, ó, no chão. Esqueceram disso. E aí, essa mobilização, as câmaras de vereadores, até do Oeste Catarinense, eu recebi apoio. Eu recebi apoio, as câmaras fizeram, não teve. Quem é que é contra? É mais assim, ambientalista de esquerda, só esses, que qual o objetivo deles também não sei, porque que essas ONG milionárias, não tô falando de ONG de cachorrinho não, tá? Tô falando de ONG, essas milionárias que pagaram inclusive pra bater na gente, pra ir lá, pra defender o meio ambiente, tudo lindo, né? Mas estão lá morando em locais belos, com suas mansões, já que usaram que é mansão, né? Nesses locais belos, que eu sei, mas um dia vai vir isso tudo à tona.
0: Daqui pra lá não vai. Olha aqui, ó, a lei pela natureza. Ele propõe que a APA continue ou não com sua área, mas se atenha à proteção das águas, sem ordenamento territorial. Cobrando de quem constrói o correto saneamento, assim como das cidades sem saneamento. Criando um selo de qualidade para as casas, pousadas, restaurantes em correto saneamento, saneamento, incentivando o turista e o correto uso do saneamento. O que quer dizer o seguinte? Nós vamos entrar numa área do REURB. O REURB, que começou em 2017, que muitos prefeitos não fizeram, Muitos, não deram bola. Muitos. E termina agora, o ano que vem, 2027, o ReUrb, no caso, vou falar de Jaguaruna, que está nos ouvindo, a audiência está total lá.
1: Isso.
0: Realmente é uma solução, é um começo para regularizar tudo isso?
1: Com certeza. A Lei 13.465 de 2017, eu digo que é um marco regulatório para regularizações fundiárias, o ReUrb, né? Então, é a regularização de áreas urbanas, né? Onde nós vivemos. Então, tem as áreas rurais também. Então, são vários tipos de regularização fundiária, né? Especial, isso. Então, é rural, né? Tudo isso está tudo ali na legislação. Eu não sou advogada, tá? Eu sou administradora de empresas, né? Minha formação em gestão empresarial é nessas áreas aí. Agora, aqui nós só queremos cumprir o que diz a legislação dura. É só isso que nós queremos. Só queremos colocar as coisas no lugar certo. É preservar. A ideia que deram aí de criar selo é legal.
0: É legal
1: para preservar o meio ambiente. Pô, show de bola. Ó, tudo é construção. Tudo é conversa, tudo é diálogo, é sentar, conversar. Por que que o ministro Capobianco, depois que o meu requerimento de urgência foi aprovado, por que que ele me chamou e disse, Giovanni, vamos buscar a solução? Eu falei, sim, tô aqui para isso, tô gritando há 5 anos, 4, para isso, é solução.
0: A senhora se sente sozinha, sem apoio de vereadores, prefeitos do litoral, das cidades atingidas, no momento, a senhora queria mais esse apoio? Seja sincera para mim.
1: Todo mundo tem suas pautas, todos, né? Prefeitos aí estão cheios de dificuldades, mas todos, todo momento que eu chamei, todos foram, os prefeitos apoiando, os prefeitos junto, foram a Brasília comigo nas reuniões, com Jorge Messias, com ICMBio, com ministros, com dentro da Câmara, os prefeitos, os vereadores, está todo mundo angustiado. Tanto que na audiência pública que eu promovi em Jaguaruna, foram os vereadores e eram de todos os partidos políticos, estava lotado. Então, assim, os prefeitos, né, foram muitas cidades. Então, prefeitos que nem a APA tem dentro. Tava do Morro da Fumaça, tava de Cocal, tava do Rincão, tava de tudo quanto era área. Tava todas as cidades. Por quê? Porque lá tem famílias que têm suas casas aqui. Sim, sim. Ou tem parentes, ou tem amigos. Até os prefeitos, coisa que nunca se viu. Foi essa mobilização tão linda que está se tendo desde 2023 em relação à APA da Baleia Franca.
0: É um bom debate, sabe? É um bom debate. Eu acho que uma bela bandeira, eu acho que o papel do legislativo, no caso da deputada, é importante esse processo, e também é importante o contraditório, a parte científica, né, de algumas situações, e esse debate é salutar, porque uma coisa roda no meio dos dois, que é a insegurança jurídica. Já falamos várias vezes sobre isso aqui. Por exemplo, né, aí o Braz, 80% das leis ambientais atrapalha o processo do país, usa a lei, não o rigor da lei. Não é bem assim, há controvérsias, a lei não é bem assim, não é isso que está se defendendo, não é isso que está se dizendo, que 80% das leis ambientais são inúteis, atrapalham tudo. Não, tem que ter as leis, tem que perseguir. Não é o caso dessa discussão, não é o caso. Não é o caso da APA, tá entendendo? O que se quer é se regularizar as coisas. É entender por que que vem de Camboriú, de Florianópolis para cá e vem até ali. E aqui faz um dente que odontólogos ou dentistas, antigamente chamava de dentista, ele não consegue arrancar esse dente. É esse dente que tá se querendo arrancar. É ser favorável, deputada, que seja na orla essa demarcação. Custa nada. Preservar o mar, preservar as baleias, que é lindo de morrer, e quem vê assim, ó, esses avistamentos, né? É bonito, né? Eu tenho um netinho de 8 anos, que se eu falo assim, as baleias, não sei, é uma briga com o vovô, eu tive lá, agora ele quer ir, tive em Itapirubá, na APA da Baleia. É muito legal isso, é muito bom ver isso, é muito legal preservar. Agora, dizer que da praia aqui, da orla aqui pra dentro vai ter a questão da expansão imobiliária, uma série de coisas, aí é discussão para ter essa demarcação. Que fazem casa em cima das dunas, seu Lauro, tem que tirar mesmo, pelo amor de Deus, né? Fazer uma casa dentro da lagoa, tem que tirar mesmo. Fazer uma casa na beira do mar, ali,
1: em cima de duna,
0: em cima de
1: tirar
0: duna,
1: mesmo.
0: Pelo amor de Deus,
1: é isso que
0: permanente
1: nós defendemos.
0: É uma coisa. Bom, o Braz, se eles são esquerdo ou não, pouco importa, ambientalista. Eu sonho muitas vezes na minha casa ambientalista, porque eu jogo meu lixo direitinho, eu ensaco tudo direitinho, eu divido o lixo aqui, né, o reciclável, não reciclável. Então eu sou ambientalista, tá entendendo? Então não é bem assim, nem todo mundo não. Eu quero mandar abraço para o Paulo Lapoli, ouvindo o programa maravilhoso, duro, um abraço. Quem mais aqui? O Paulinho Mercado, lá na Laguna, o teu apartamento aí também tá na linha, hein, Paulinho? Tá de olho, hein? Tá com doença mental aí, é? Paulinho Mercado do Morrote, o maior líder ali do Morrote, meu querido irmão, meu amigão do peito, o Paulinho do Mercado do Morrote ali. O Correia também, lá, o Braço Correia, lá de 13 de maio, nos ouvindo aqui. Sargento Cunha, botando uma foto que tá indo com o Republicano, lá com o Expedito para a convenção e a deputada.
1: Estaremos lá daqui a pouco.
0: Já estará lá, já estou liberando a deputada.
1: Estamos indo.
0: O Padre
1: já.
0: Rafael tá aqui também. Enfim. O Césio da Laguna, muita gente aqui ligada conosco aqui no dia de hoje, conversando um pouquinho, né, com a deputada Giovana de Sá, que tem um compromisso agora. Eu, para encerrar esse meu, na sua avaliação, deputada, para encerrar mesmo, qual é o maior mito e qual a maior verdade sobre a APA da Baleia Franca, né? Eu fiz aqui esse questionamento porque, assim, qual é a avaliação, né? Na sua avaliação, qual é o maior mito e qual é a maior verdade sobre a APA da Baleia Franca?
2: Assim, o maior mito para mim, assim, é dizer que qualquer revisão desses limites, dessa linha, significa acabar com a proteção. Ninguém está acabando com a proteção. Proteção ambiental, já falei, ninguém está mexendo na legislação ambiental. Isso está assegurado. Isso é o maior mito. Ah, rever a linha vai acabar com a APA. Mentira, isso não existe. A APA tem um hashtag, né? A APA fica. Ela vai ficar no lugar certo. Só isso. A maior verdade é que existe sim um conflito real. Um conflito real entre a atual delimitação, as ocupações consolidadas e a necessidade de planejamento desses municípios, principalmente município de Jaguarunda e de Laguna. E é verdade também que a região possui ecossistemas importantíssimos, fundamentais. Isso nem se fala, né? E que precisa continuar sendo protegido. E vão ser. A legislação ambiental está aí.
0: Assim, se conversar
2: pelas
0: bem,
2: leis ambientais e o plano diretor, está tudo certo.
0: Reservada, né?
2: Vai, normal, não mexe em legislação ambiental. É retificação. A APA fica no lugar certo.
0: É isso aí. Deputada, a última. Quais são os próximos passos do seu projeto no Congresso? E qual é a expectativa da aprovação? A senhora falou no início aqui um pouquinho. Qual é a expectativa do seu requerimento e do projeto ser aprovado?
2: Só para explicar, as pessoas às vezes, né, não é obrigação dessas pessoas, mas eu, enquanto legisladora, sim, ele começou pela Comissão do Meio Ambiente, que a maioria quem está lá realmente são deputados e deputadas que defendem o meio ambiente, é natural, isso está tudo certo. Como eu estou na saúde, no trabalho, é o que cada um defende, tem as comissões que você faz parte. Como que estava esse projeto? Estava lá parado, caiu na mão de um deputado que é ambientalista ao extremo, e esse projeto não andava. Aí eu encontrei dentro do regimento interno da Câmara Federal um instrumento chamado requerimento de urgência, que é o quê? É levar um projeto, tirar ele de uma comissão para levar a plenário.
0: Esse é o questionamento dos ambientalistas, né? Eles querem que passe pelas comissões.
2: Passe não, na verdade eles querem que fique parado, né? Porque eu apresentei o projeto, quando eu apresentei o projeto eu apanhei um monte também, mas tudo certo, cada um defendendo
0: certo,
2: o que acredita, né?
0: Acho, é bem assim mesmo, tudo certo.
2: Aí levei, consegui pautar na reunião de líderes, foi um trabalho, foram muitas reuniões participadas, defendidas, porque não queriam, né? Principalmente os partidos, sim, né? Mais ambientalistas lá que estavam defendendo para não pautar. Mas teve um momento que eu consegui. E quando o Hugo Mota, o presidente da Câmara, pautou, aí acharam que não ia passar. Não, imagina, alguém vai ser contra. Contra, tem contra, mas achavam que não ia passar. E eu coloquei 279 votos a 162.
0: E será que vai manter quando o projeto for para a pauta?
2: Com certeza. Ainda aumentará. Com certeza. Aumentará. Porque tem 70 deputados que naquele momento não votaram aquele projeto ali, o requerimento naquela horinha ali. Tá? Ou seja, esses 70, a grande maioria vai votar a favor. Passo de 300 votos tranquilo, porque eu já tenho esse levantamento. Então, é votar ali para ir para o Senado. Aí o Senado vota, tem todo o trâmite. Aí é com o meu amigo Amin. O Espiridião Amin, o senador, vai trabalhar para isso, tenho certeza. E vamos pautar lá e vamos votar. E
0: mas
2: até...
0: dá para acompanhar bem de perto isso aí. Tem um mapa que eu te mandei aí. Já colocou aqui? Tá legal. Coloca aqui, eu não sei se eu vi aqui. Mas tudo bem, coloca o Tom, vou ver se está aqui. O deputado não vai conseguir ver, porque, mas está aqui. A deputada, quando está vindo aqui, ele vai vir um pouco atrasado aqui, a deputada, só para ir embora, para a gente fazer um negócio aqui. Eu não sei o que é que eu fiz aqui, eu não sei. Eu não sei mexer nessas coisas aqui. Fique aqui.
2: Só apertar aí em cima, aí.
0: Isso. Ó, Tom.
2: O que você quer?
0: Demora, mas já está aqui, ó. Ah, eu tô aqui, senhor.
2: Porque tem que botar tá aqui, ao vivo.
0: Tá aqui, deputado, ó. Tá aqui o mapa, ó. Porque quem está no YouTube vai ver aqui, ó. Eu vou passar, tá aqui, deputado, ó, tá vendo?
2: Tô.
0: Aqui,
2: ó. Estou sim.
0: Ó, berçário da APA da Baleia Franca, lá tal. Tá passando aqui. Então, tudo na orla, tá vendo?
2: Tô.
0: Aí quando chega aqui, faz esse dente danado aqui, ó. Tá vendo?
4: Microfone.
0: Hã?
2: Falar no microfone.
0: Isso, quando chegar nesse ponto aqui, ó. Ó. Aqui, ó, aí a deputada vai ver pelo celular, quem está no celular,
2: isso.
0: Aí vê ali, ó, sai da orla, faz esse dente aqui, ó. Esse é o momento da grande discussão. Deputada, por último, se tivesse apenas um minuto que eu vou dar para a senhora, para convencer quem é contrário ao projeto, qual seria seu principal argumento?
2: Para defender?
0: A principal última pergunta.
2: É retificação da linha, trazendo justiça. Para as famílias aqui do Sul, só isso. É simples assim.
0: Porque eu não pretendo acabar com a APA, nada disso.
2: Ninguém acaba com a APA.
0: Nem retirar a proteção da baleia, né?
2: Todos nós só queremos que retifique a linha para buscar, né, essa questão de não haver sobreposição da legislação atual. E aqui, nesse caso, está sobrepondo a legislação ambiental que ninguém está mexendo.
0: Dizer que ninguém é preservar, uma frase que fica aí, preservar o meio ambiente é respeitar as pessoas, não são objetivos incompatíveis,
2: com
0: né?
2: Com certeza.
0: Não são.
2: Não.
0: Esse é o equilíbrio que estamos buscando. Deputada, muito obrigado.
2: Eu que agradeço.
0: Obrigado.
2: Vamos em frente agora.
0: Uma hora
2: suba Florianópolis. Com muito trabalho pela frente.
0: Fica de pé, deputado, fica de pé, se a senhora aceitar que a gente possa um dia vir aqui depois das eleições.
2: Depois, né? Porque agora.
0: Resultados
2: agora aí, tem a legislação também que.
0: Tem a legislação que não permite.
2: Essa questão,
0: tá certo?
2: Permite, mas aí você vai ter que dar para todos os deputados ao mesmo tempo. A legislação eleitoral ela é bem rígida.
0: Eu nem sei como é que eu vou fazer para a partir do dia 16 entrevistar as pessoas.
2: Não, mas tem a legislação.
0: Um advogado. Aí,
2: liga para os advogados eleitorais que eles vão passar. Vou bem fácil.
0: Deputada, muito obrigado, tá? Eu boa viagem para a senhora.
2: Amém.
0: E boa convenção.
2: Amém. Obrigada,
0: voltando
2: amigo.
0: De seguidinha, Tom.
2: Um abraço aos ouvintes.
0: Aqui, que eu vou ligar para os deputados que estão lá na convenção agora. Muito obrigado.
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2: Aí, são 11:28, o restinho do programa aí, nós vamos conversar agora. Tivemos com a deputada Giovana de Sá, né? Que está indo agora para a convenção. Florianópolis vai ter um encontro, né? Das convenções, a capital do estado. Hoje define quem é deputado, quem não é deputado, e tem até o dia 16 para regularizar tudo, né? Aí ficha limpa entra, analisar documentação, analisar tudo. Quem foi escolhido hoje poderá não ser até o dia 16, tem que tomar cuidado, né? Manda um abraço ao Brás, que tá vindo lá da cidade, do novo país, né? Do Paraguai, né? O Brás tá passando em Lages. Quero mandar um grande abraço ao Brás do Divina Gula, o melhor restaurante, sem dúvida, de Gravatal. Um abraço ao Rodolfo também, ao bar do Rodolfo aí, tá certo? Nós falamos aqui sobre a APA da Baleia Franca, deu uma pincelada aí de uma hora com a deputada, precisávamos muito. E nos propusemos a fazer depois das eleições um debate aqui, né? Um debate com os ambientalistas aí, a deputada, a advogada Natália, que também é muito competente nesse assunto, enfim, vai ser um bom bate-papo depois de outubro, tá certo? Muito obrigado a todos que interagiram. Quem que tá na linha aí? É o pré-candidato ainda, César Damiani? Pré-candidato César Damiani, bom dia, muito obrigado por ter aceito nossa ligação, deputado, diretamente de Florianópolis.
3: Bom dia, Dura, bom dia aos ouvintes da Rádio Tuba, é um prazer enorme falar novamente no seu programa e aos ouvintes da Rádio Tuba.
2: Agora, deputado, qual é a expectativa? O senhor que já foi um político carimbado, já teve grandes convenções, o senhor é deste tempo, né? Podemos falar assim. Qual é a expectativa que o senhor tem hoje da convenção do Partido Novo, né? Depois vão se encontrar com o partido do governador Jorginho Melo, PL, na qual o Novo é vice do Jorginho. Tem alguma novidade, alguma coisa, deputado, ou não?
3: Não, Dura, as expectativas são boas, porque nós vamos ter os eventos de cada partido, vai ser separado, em salas separadas, depois, por volta das 14 horas, que vai se reunir todos, após as convenções individuais, o PL, o Novo, o Podemos e o Republicano. Aí vai ser um evento festivo, né, onde não vão estar já oficializadas as candidaturas, aí nós vamos começar a botar o pé na estrada como candidato e procurar levar aos eleitores as nossas propostas.
2: Agora, deputado, deputado, pré-candidato, qual é a avaliação, né? Um amigo meu já dizia assim, ó, se for praga que pegue, né?
3: Isso aí.
2: Pré-candidato César Damiani do Partido Novo, qual é a avaliação que o senhor faz nesses 3 meses de pré-campanha? Valeu a pena?
3: Ô, Dura, valeu a pena porque nós percorremos praticamente todos os municípios aqui da região da Murel e também fora da Murel, aqui na Grande Florianópolis também. Nós tivemos através da nossa caminhada a montagem do Novo, né, no município de São Pedro de Alcântara, né, foi através da nossa caminhada que montamos em São Pedro de Alcântara. E vamos estar montando agora em mais 2 municípios na Grande Florianópolis. E também na região da Murel, nessa nossa caminhada. Montamos o partido em vários municípios, Armazém, tivemos ali em São Lugero, Grão-Pará, tudo isso aqui, por o 13 de maio, Pescaria Brava, todos esses municípios nós montamos o Novo. Então essa caminhada foi boa, fizemos novos amigos, né, ouvimos as comunidades, né, os municípios, os anseios, né, as dificuldades que eles têm, para que a gente possa levar, né, e defender esses municípios daqui para frente.
2: César, muito obrigado. Foi apenas uma palhinha. A festa deve ser grande. Florianópolis, capital, está fervendo muito. Hoje todos os políticos, né, estão de olho, estão indo aí em direção à capital do estado de Santa Catarina. Muito obrigado. Sucesso nessa convenção aí hoje.
3: Tá bom. Obrigado, hein?
2: Até a próxima. E César Damiani, pré-candidato a deputado estadual pelo, pode fazer outro tom, vamos ver o que, é que você pegou aí, o pré-candidato a deputado estadual. Tô tentando falar com o Betinho, que é pré-candidato do PSD, tô tentando falar com o Pepe Colasso também, né, o deputado Pepe Colasso, que é candidato à reeleição, tentando falar com Jorge Có, né, o Tom aí, a produção tá tentando ver se eles atendem, né, o telefone aí. Então, a hora que o Tom realmente tocar aí, a gente coloca no ar, né? Aqui o Paulo Lapolla, enquanto o Tom tá tentando ali, ele volta aqui e diz assim, sobre a fala aqui da deputada, o Tom tá tentando ligar para quem que atender aí, Tom. A caça comercial, segundo o Paulo Lapolla, meu querido amigo, a caça comercial de baleias é permitida apenas em 3 países: a Islândia, a Noruega e o Japão. A prática também é autorizada de forma limitada para fins de subsistência de comunidades indígenas em regiões específicas, como no Alasca, Estados Unidos, e na Rússia. Na maior parte do mundo, incluindo o Brasil, a caça é proibida. É? Então tá certo, né? Há muito tempo. Quando você vai nesses museus, né? Aqui em Bituba tem um muito legal sobre a pesca, como é que se fazia a pesca, a caça da baleia, aliás, aqui no nosso litoral, né? E aí tem um museu ali bem baixo do porto, no ladinho do porto, você vai, tem ali, entre o porto ali e a praia, você tem ali um tipo um museu, um negócio muito legal mesmo, sabe? Eu fui muito pra lá, porque o meu netinho, como eu falei, o Vinícius, ele é fanzaço, né? É igual de baleia, e a gente tem que dar aula, tem que ter explicação, nada que a gente seja, é contra, a favor, não, o negócio é o seguinte, é botar o debate na mesa, tem que ter o debate na mesa aqui, tá certo? E então é isso. E tá acontecendo hoje lá em Florianópolis, né? Tá acontecendo hoje em Florianópolis as convenções, né? As convenções dos partidos políticos, né? Eu vou tentar ligar aqui. Eu quero ver se alguém vai atender aqui, expedito misto. Ninguém tá atendendo. O Betinho, ó, ninguém tá atendendo aqui, ó. Tá no ar, hein? Tá gravado. Expedito misto, tô tentando. Opa! Hã? Tá. Ô, deputado, pré-candidato, eu vou te ligar em seguida para entrar no ar, tá certo?
4: Tudo bem.
2: Não, Beto, tu não. Tu é agora, eu tô falando com outro deputado. Ô, Betinho, programa ao vivo é assim, Betinho.
5: É,
2: né?
5: Isso aí.
2: O programa ao vivo é assim. Ô, Beto, a festa aí tá grande, Beto? A festa tá grande. O senhor que é pré-candidato, né, ainda a deputado estadual pelo PSD. Qual é a expectativa? Eu tô fazendo a mesma pergunta para os nossos pré-candidatos daqui da nossa região da Amorel. A pergunta é muito simples. Qual é a expectativa desta convenção aí, Betinho?
5: Muito bom. Alô, Dura?
2: Oi, tá, tô te ouvindo, vai.
5: Está me ouvindo bem, Dura?
2: Tranquilo. Qual é a expectativa, Beto? Não dá. Não tá dando, Betinho. Caiu a ligação. Olha a dificuldade, né? O barulho lá deve estar muito grande naquela região lá, né? O barulho. O Expedito, acho que me atendeu, o Expedito, Micho. Isso. Reunião, presidência, Florianópolis. Eu sei, Expedito, que você está aí. Tá terminando. Hã? Betinho. Betinho Kirten.
5: Agora ouvindo bem.
2: Vamos lá,
5: ouvindo,
2: querido. Bem. Qual é a expectativa dessa convenção aí? Vai ter novidades ou não, Beto? Já tá tudo acertado.
5: Bom dia, Dura. Bom dia a toda a equipe da Rádio Tubá. Bom dia especialmente a todos os seus ouvintes. A convenção do PSD já sacramentada, já é confirmada a candidatura ao governo do estado do ex-prefeito de Chapecó, João Rodrigues. a candidatura a deputado federal do deputado estadual Júlio Garcia, agora concorre à Câmara Federal homologada na convenção do PSD. E também, com muita alegria, a gratidão ao PSD, né, por esse convite, por esta oportunidade, e principalmente as pessoas que nos impulsionaram de estar nesta caminhada, agora sim homologada, a candidatura a deputado estadual do Beto Kirten Marcelino. Uma candidatura que não é de uma pessoa, não é um projeto individual, e sim da força do sul do estado, especialmente da nossa casa, da nossa Murel. Convenção homologada e agora aguardando a presença do nosso candidato à presidência da República, Ronaldo Caiado, que deve estar chegando em questão de minutos aqui na Assembleia Legislativa, Dura.
2: Agora, o Betinho, já foi feita a convenção do PSD na parte da manhã, ou os partidos, o MDB, PSD, União Brasil, também estão fazendo, menos o PSD que já fez, eu acho, vão se encontrar tudo com o João Rodrigues na Assembleia?
5: Perfeito, você fez uma leitura do atual momento, aqui agora no auditório da Assembleia. O MDB que realiza sua convenção no mesmo horário, no piso térreo, e o União Brasil que também acaba de chegar na convenção do PSD. O Progressista realizou a sua convenção já no dia de ontem e agora é o momento, né, realmente da união de forças de forma confirmada, esses quatro partidos, e para coroar tudo isso a presença do Ronaldo Caiado. Chegando, já está na Assembleia Legislativa, agora é o momento, né, da foto oficial e da confirmação de tudo aquilo que já vinha sendo organizado em prol de Santa Catarina, Dura.
2: Ô Betinho, a última aí, só para, né, pra gente coroar aí com isso, essa tua intervenção. Ô Beto Kirten, até o dia 16, até o dia não pode ainda, pode dizer que já é candidato pela convenção, que homologa e tal, mas a campanha mesmo começa dia 16, para a documentação estar tudo em dia até o dia 16, é isso? Depois do dia 16, campanha.
5: Dura, eu ouvi um pouco de corte, né, na sua pergunta, mas o que eu entendi, né, como você falou, entrevista ao vivo é isso, estamos aqui um pouco,
2: claro,
5: talvez um sinal não muito positivo aqui no auditório, mas o que eu entendi que até o dia 16 em diante, obviamente confirmado o início da campanha, é isso? Eu não consigo entender.
2: É isso mesmo, isso.
5: A ligação cortou um pouco.
2: Isso.
5: Exatamente, esse é o calendário, agora até o dia 15 teremos os registros das candidaturas homologadas nas convenções e após o registro aí sim oficialmente iniciando a campanha, podendo realmente a manifestação com as pessoas, aí se dá início à festa da democracia, onde a oportunidade, onde a população e o brasileiro, o catarinense, o cidadão do sul do estado, o da Murel, terá a oportunidade de escolher aquele que irá lhe representar nos próximos 4 anos, os seus interesses, aquilo que é necessário para o desenvolvimento, o crescimento de uma região, o projeto da coletividade. Eu acho que é isso, por isso que a democracia, ela é denominada a livre expressão do cidadão no momento do voto. E quem ganha, obviamente, vamos trabalhar que quem saia ganhando com tudo isso, seja a nossa população, seja a Murel, seja Santa Catarina.
2: Ô Betinho, muito obrigado, em nome da democracia, que a gente tem eleição, que a gente possa fazer uma campanha propositiva, o que a gente deseja aqui em toda a região. Sucesso nessa caminhada aí, Beto Kirten.
5: Amém, amém. Sucesso a todos nós, Deus nos abençoe e vamos em frente, Dura.
2: Grande abraço, Betinho. Esse é o Betinho Kirten, né? Ex-prefeito de Braço do Norte, já consolidado pela convenção do PSD que ocorreu na manhã lá na Assembleia Legislativa. Agora, tenta aí o Jorge Coll ou o Expedito Michos, né? Que tá faltando aí. Eu não sei se tem mais algum deputado, se alguma assessoria tá nos escutando aqui, pode colocar os seus candidatos também, que a gente tem até meio-dia para conversar, né? Rápida, rápida. Só uma entrada assim que a gente tá tentando com vários deputados. Se algum assessor de algum deputado, porque agora eu soube que tenho mais uma deputada candidata ali em Gravatal, no Missão, se eu não me engano, saiu uma candidata do Missão, partido Missão. Aqui tem o Cleito do partido Missão, que já fizeram a convenção, né? A Maristela Francisco do PT também já fez a convenção, né? O Gelson Merizio. Os dois não estão atendendo, né? Nenhum dos dois. Então vou deixar por enquanto aí, depois vamos dar mais uma esperadinha e vamos tentando, Tom. E temos ali quem? Lá em Braço do Norte também o Partido Novo. Tem a Samile, é uma vereadora, se eu não me engano, que é pré-candidata a deputada federal pelo Partido Novo, o César aqui, a Thaís, se a assessoria da Thaís estiver me escutando também, a gente poderia entrar em contato. A Thaís é uma pré-candidata do partido, estou fazendo de cabeça assim, né? Devo esquecer alguém, a pré-candidata do Partido Novo aqui de Tubarão, o Pepe Colasso, tenta o Pepe Colasso, deputado Pepe Colasso, tá aí, já te mandei? Não te mandei o Pepe Colasso? Deixa eu ver aqui se tá aqui. Hoje é festa, né? Hoje é uma festa muito grande lá em Florianópolis. Eu até ia, sabe? Eu ia essa convenção. Ó, tô mandando pra ti aí, Tom. Eu ia essas convenções, que é um momento muito legal para colunista político, então o assunto não vai faltar, né? Mas realmente, agora, nós, a direção da Rádio Tubal, o padre Rafael Liano, estamos nos organizando para ver como é que nós vamos conversar, quais são os critérios que nós vamos usar para conversar com os nossos candidatos, né? A partir do dia 16 começa a campanha, depois do dia 26 de agosto começa a Rádio TV. Mas no dia 16 todos os candidatos vão ter que ter as suas documentações aprovadas. Eles passam agora na convenção, são candidatos, né? E depois tem até o dia 16 para ver assim: "Ah, esse aqui é ficha suja. Esse aqui não sei se o país está valendo essas coisas mais, mas deve estar, né?" E aí o que que acontece? Eles pegam e dizem assim: "Não, esse não pode." Então, passou na convenção, mas na documentação não passou, aí não é candidato. Então, por isso que a Justiça Eleitoral, ela tem, do dia 5 acaba as convenções, tá todo mundo fazendo. E no dia 16, né, mais 11 dias, se eu não me engano, para analisar os documentos, tá certo? O expedito tá, ele mandou uma foto aqui, ele tá na reunião com a presidência, né? Do partido, a Carme Zanotto, estão lá, claro, fazendo uma pré-convenção, né? É o momento que se tem aquela briguinha, né? "Ah, tu não vai ser candidato." "Eu não vou ser." "Tá doido?" "Não, eu vou ser." Aí começa aquela discussão: "Não, porque nós já temos 32 homens e 8 mulheres. Cada partido vai ter que fazer nessa 30%, 3 vezes 4, 12, 28 homens, o partido pode lançar, e 12 mulheres, tem que preencher ali, não, os homens não podem ocupar essa vaga feminina, tá entendendo? Então, é 41 para deputado estadual e 17. Então, cada partido vai ter que lançar assim, para deputado federal, tem 16 vagas, então pode ter 17 candidatos, aí sendo que 30% é feminino, tem que vir. Aí o masculino não pode preencher a vaga do feminino, então o masculino vem para 12 candidatos a deputado federal, e enfim, tenta João Marcelo, eu te mandei o João aí. E aí vai ter, então, o restante vai ser preenchido com a vaga feminina. E outra coisa, esse negócio de botar laranja, os partidos políticos, eles não conseguem muitas vezes candidatura feminina, aí começam a colocar laranjinha lá, laranjinha aqui, a Justiça Eleitoral. João Marcelo está na linha, João Marcelo? Ô, Joma, bom dia, Joma.
4: Bom dia, meu amigo, tudo bem?
2: Estamos ao vivo aqui no programa Entrevista Tubá, hoje conversando com alguns pré-candidatos a deputado federal e também a estadual, que estão aí nessa grande festa da democracia, que é a convenção partidária, Joma. Qual é a expectativa dessa convenção? Tá tudo certo? Já está tudo combinadinho?
4: Tudo certinho, dura, uma alegria estar aqui hoje finalmente sendo homologado como o único candidato deputado federal da região sul do estado pelo MDB. A gente tem um sonho juntos aí, todo mundo está sonhando, de representar a nossa região, né, que há mais de uma década não tem um representante na Câmara Federal. É o momento, é a oportunidade que a gente tem de votar em alguém da nossa região que sente as mesmas dores aí, Dura, que a gente sente quando está difícil, principalmente a gente vibrar quando a gente conquistar os nossos sonhos e os nossos objetivos. É uma alegria imensa poder representar uma região que a gente tem tanto carinho e que a gente ama tanto, né? É uma responsabilidade em ser o representante de um partido com tanta história como o MDB.
2: Agora, o João Marcelo, que legal, fico feliz, porque a convenção é isso, né? Ela começa a campanha a partir do dia 16. Agora, o senhor é o único pré-candidato, agora candidato a deputado estadual pelo sul do MDB, né?
4: Federal.
2: A federal, né?
4: Isso, Dura, nós estamos percorrendo aí já há bastante tempo, 90 dias, sem poder pedir voto, né? E a partir de segunda-feira o caminho é diferente. A gente vai votar em todos os 45 municípios da região sul. A gente tem uma facilidade dentro do nosso partido, que é um partido que tem uma característica de muita fidelidade, de votar em quem é MDB, de votar em quem é da região, né? Então a gente está com uma campanha que nos dá muita esperança de fazer um trabalho bonito e de chegar a Brasília no próximo ano.
2: Olha, desejo sucesso nessa caminhada, essa caminhada da democracia. Eu acho que é importante uma liderança nova, uma liderança que realmente a expectativa de vitória depende de muito trabalho, e o tempo também tem 60 dias, um pouquinho mais, para essa caminhada. Olha, desejamos sucesso, sinceramente, né? E vamos ter a oportunidade de conversarmos aqui numa entrevista a Tubá, tá certo, João Marcelo? Por sucesso.
4: Isso, meu amigo Dura, muito obrigado pela oportunidade aí. Eu queria aproveitar a oportunidade para deixar um apelo, né, a todos nós que somos de Tubarão, que somos da região aí. A gente tem uma oportunidade, não deixar o nosso voto fugir, isso faz muita diferença, né, durante 4 anos de mandato. Então, nós temos um representante agora e a gente deve lutar por isso, porque não é uma candidatura minha, não é uma candidatura do MDB, é uma candidatura de toda a região. Muito obrigado, Durinho, a gente volta a conversar.
2: Um abraço, João Marcelo. Então é isso.
4: Um abraço, meu amigo.
2: Um abraço. Valeu. Então é isso, conversamos com César, com Betinho, conversamos aí também com o João Marcelo, César Damiani, enfim, tentamos por várias oportunidades Pedrito Michos, que está numa reunião, vai para a convenção do Republicanos agora, 12:59. Tentamos conversar com Jorge Có, que é o candidato do MDB da Murel. A Letrice, eu não sei se a Letrice ainda dá tempo, Otom, para a gente conversar com a Letrice, ver se ela está ali, se ela gostaria de falar conosco, né? Letrice está aqui. A Letrice está aqui, ó. Eu vou te passar, Tom, para tentar com ela, para ver se a gente consegue pelo menos uma palavrinha dela aí. Eu te passei agora, tá certo? Ver se ela pode nos atender. É Edinho Torquato, de Gravatal, ótimo programa, esclarecedor, parabéns, Dura, e a deputada Giovana. Também tem um terreno em Itapirubá e com inviabilidade para construção devido à APA. Eu vou fazer, Edinho, eu vou fazer um grande debate depois das eleições. Esse assunto não vai ficar parado. Não vai ficar parado esse assunto, tá? Esse assunto nós vamos trazer à tona aqui no Entrevista Tubá depois das eleições, tá? Estamos tentando falar com a Letrice, né? Para ver se ela consegue nos atender. Enfim, acho que não deu para. Não tá dando, né? Ô, Tom, então deixa. Se ela retornar alguma coisa, tudo bem. Então, olha, nós tentamos Letrice, tentamos o Jorge Có e tentamos Pepe Colasso, tentamos o Expedito Michos. todos os quatro a gente ligou, tá gravado aqui que a gente ligou, né, para todos, e não conseguimos atender. Até é natural, é normal que também que não entenda, porque a festa da democracia lá é muito grande em Florianópolis hoje, onde está ocorrendo, né, todas as convenções de vários partidos, tá certo? Então, enfim, tá tudo certo. Mudando de assunto rapidinho, eu vou tratar no papo reto de segunda-feira sobre a questão da Barra do Camacho. É outra bandeira que nós aqui da Tubá, papo reto, e nós estamos levantando, que é a APA, que nós já estamos tratando aqui com a deputada. Vou dar oportunidade para os ambientalistas também vir aqui falar, sim, eles vão falar também, vão colocar os seus pontos de vista também, né? E vamos falar da Barra do Camacho. Eu recebi uma carta que eu vou ler na íntegra, segunda-feira, vou ler na íntegra. O IMA, o posicionamento do IMA em relação a desassoreamento da Barra do Camacho, que foi feita audiência pública, muito bem elaborado pela Câmara de Vereadores, há interesse de alguns prefeitos, do Concete aqui em Tubarão, foi feita uma reunião grande lá na City, Pepe Colasso, deputado Zé Milton, tentaram levar isso lá para Defesa Civil, aí vieram com a mão vazias, e agora estão dizendo, e está tudo certo, que tem 4 milhões para fazer o emergencial. Emergencial, segundo o IMA, tá? Instituto Meio Ambiente disse que pode, certo? Pode fazer emergencial. Alguém tem que assumir esta bronca. Prefeitura de Jaguaruna, o prefeito. Emergencial pode, através da Defesa Civil. Faz um emergencial, já que tem 4 milhões lá para poder fazer o emergencial, segundo aí os deputados. Agora tem o seguinte: para ter a certidão, para ter a licença permanente, que é o ideal, que seria o ideal, para daqui a todo ano tem que estar pedindo licença, o IMA está fazendo uma licença permanente. Isso leva tempo, isso leva questionamento. É por isso que atrasou, e o IMA mandou um expediente, uma carta para a prefeitura de Jaguaruna responder, porque para fazer o emergencial pode fazer sem problema nenhum, sem licença, tá? Pode fazer, é emergencial por causa do El Niño, tal, já deu as caras por aqui. Agora, para ter uma licença permanente, é aquilo que o IMA quer fazer. O IMA quer chegar, ó, para mim dar uma licença permanente, eu sou obrigado a fazer uma série de questionamentos. Os nossos técnicos, engenheiros ambientais, então, eles estão questionando alguns itens. E não é muita coisa, não. Por que digo isso? Porque a Barra do Camacho, ela leva 2 e 2 anos, 3 e 3 anos, ela dá assoreamento, água do mar, tal, o mar trabalha muito ali na barra, né? Então, se cada 2 anos tiver que pedir licença para executar a obra, fica difícil. Fica muito difícil. Então, o IMA está fazendo o correto, está fazendo o certo, que a gente não sabia até então, até ler a carta que o IMA respondeu para a Câmara de Vereadores de Tubarão. E o prefeito Laerte deve ter isso também. Estão analisando esse momento. Porque é período eleitoral, mas como é emergencial, como é uma questão emergente, uma coisa urgente, eu acho que o período eleitoral não atrapalha. Então, esse debate tem que acontecer também, esse debate tem que vir fora da esfera política e tem que entrar a esfera técnica, certo? Para ninguém se complicar. Então é isso que a gente vai falar. Tom, vamos encerrar o nosso programa, vamos colocar aí, hoje foi muito legal o programa com a deputada Giovana de Sá, muita gente, né, entrando aqui, muita gente.

0: 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Tenham todos um bom final de semana, fique com Deus, reze bastante, agradeça, peça proteção, peça tudo que Deus está sempre presente no seu coração. Ótimo final de semana a todos. Muito obrigado, Tom, pelo carinho e pelo trabalho.
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10: 1º de agosto, sábado, dia de Santo Afonso Maria de Ligório. bispo e doutor da Igreja Evangélica.

0: de Mateus 14, de 1 a 12. Herodes, governador da Galileia, ouviu a fama de Jesus e disse aos oficiais: ele é João Batista, que ressuscitou dos mortos. É por isso que essas forças milagrosas operam nele. De fato, tinha sido o próprio Herodes quem mandou prender João, acorrentá-lo, lançá-lo na cadeia por causa de Herodíades, mulher do seu irmão Filipe. É que João ficava lhe falando, não tinha permitido viver com ela. E Herodes queria eliminar João, mas tinha medo do povo que o considerava um profeta. Mas na festa do aniversário de Herodes, a filha de Herodíades dançou diante de todos e agradou tanto a Herodes que ele prometeu como juramento dar qualquer coisa que ela pedisse. E ela, instigada pela mãe, respondeu: quero num prato a cabeça de João Batista. O rei ficou triste, mas por causa do juramento feito diante dos convidados, ordenou que fosse dada a cabeça. À primeira vista, a morte de João parece sem sentido, resultado do capricho de um rei bêbado e da vingança de uma mulher, uma filha mimada. Mas tudo teria sido diferente se o profeta tivesse sido condescendente com as ideias do tempo, se tivesse permitido os erros de Herodes. Porque não mudou, teve um fim que para muitos pareceria mais melancólico do que heróico. E você, nos dias de hoje, consegue firmar-se na verdade? Ou você trai a verdade facilmente? Eu vou adaptar um pouco essa passagem a muitos homens que perdem a cabeça por causa de uma outra mulher que não é sua esposa, e vice-versa também, muitas mulheres. Quando nós nos deixamos guiar apenas pela paixão, pelos instintos, nos machucamos, machucamos alguém ao nosso redor. É preciso ter princípios e valores e pedir sempre ao Senhor: Senhor, dá-me o dom da fidelidade. Pai, Filho e Espírito Santo te abençoe e guarde tua família e a refeição. Amém.
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0: 12:09. Estamos iniciando o programa em sintonia com o senhor da paróquia Nossa Senhora das Dores de Jaguaruna. Nos comandos técnicos, contamos aí com o nosso Everton. Isso, chegou cedo a nossa Super Tubá e continua aqui no trabalho. Daqui a pouco sairá o almoço tão importante para o Everton e para você que está agora almoçando, você que está preparando, você que está aí também esperando para receber alguém na sua casa. Ou alguém que já chegou. É sempre assim, sábado e domingo são dois dias que os filhos visitam os pais, que os pais visitam os filhos, que os irmãos se encontram, que os amigos também fazem aquele encontro lá na casa daquela família amiga. A todos uma saudação muito especial, inclusive a você que está agora dirigindo o seu carro. Temos um fluxo muito grande de carros em todos os lugares. E para você que está ainda no trabalho, temos aí muitos fechando o seu trabalho, outros começando o seu turno. E a vida é assim mesmo. Ou a gente trabalha ou a panela, como diz o Everton, não ferve. Portanto, o trabalho possibilita o alimento, a saúde, a educação, dias melhores para a família. Se formos perguntar hoje por que você acordou tão cedo ou por que você está tanto tempo longe da sua família, você vai me dizer: porque o meu trabalho requer e eu preciso e eu quero dar. Então, para você que está fazendo esse esforço todo, nossa oração e votos de que Deus o abençoe. Para você que está almoçando, vai almoçar. Rezemos: abençoai, Senhor, a mesa deste lar e na mesa do céu reservai-nos um bom lugar por este pão, por esta união, por estas pessoas queridas que estão em volta desta mesa ou ainda de pé. Que Deus os abençoe, em nome do Pai e do Filho e do Espírito Santo. Amém.
1: Então vamos aprender com os primeiros cristãos.
0: Vamos aprender com os primeiros cristãos participando das nossas comunidades, da celebração da palavra, com a distribuição da Eucaristia, nossos ministros da palavra, nossos diáconos permanentes, e também participemos das celebrações eucarísticas. Nossa saudação a todos os padres, porque hoje e amanhã estaremos celebrando o dia do padre, embora o dia oficial seja dia 4, terça-feira, de São João Maria Vianney, mas hoje nós estaremos neste primeiro domingo, sempre começamos no mês de agosto, e por feliz coincidência hoje é 1º de agosto, então amanhã e hoje estaremos refletindo sobre a missão do presbítero, do padre, deste padre que te batizou, deste padre que fez a tua primeira confissão, a tua primeira comunhão, assistiu o casamento, toma parte aí da vida desta comunidade em que você está inserido, quem sabe até tendo recebido uma orientação, a bênção de algum objeto, sobretudo quantos, meu caro Everton, quantos que quando adquirem um objeto, por exemplo, ou adquirem um objeto sagrado ou mesmo adquirem um carro, uma moto: olha, padre, gostei que abençoasse, deu tão certo aquele outro carro, esse também quero. Então, Deus abençoe hoje, amanhã e sempre. Pedir a bênção é pedir a presença de Deus na sua vida e na vida também da família. 12:13 é a hora para você que está aí nesta hora. Então, hoje nós teremos às 17:30, eu estarei chegando ali na comunidade da Sanga Grande Baixa para a primeira missa com o povo de Deus na Sanga Grande Baixa. Depois estarei indo para a comunidade da Garopaba, a igreja de São Brás, onde a imagem peregrina de Nossa Senhora das Dores está visitando as nossas 21 comunidades ao longo deste mês de agosto, e também já começamos lá em julho e iremos até setembro, quando da festa dia 15 em honra a Nossa Senhora das Dores aqui em Tubarão, Nossa Senhora da Piedade. Então todas as quintas-feiras e aos sábados nossos festeiros e festeiras vão acompanhando, sendo acompanhados e enriquecidos também pela comunidade que recebeu. Hoje a imagem está ali na comunidade do Riacho dos Franciscos, carinhosamente recebida na quinta-feira, e depois da missa houve um grande momento de confraternização e exatamente essa prática, uma celebração muito bem participada, e depois a comunidade recepciona tanto seus filhos quanto os filhos que vêm de outras comunidades com momento de alimento, alimentos preparados, oferecidos com tanto carinho, com tanta dedicação pelas pessoas que caprichosamente oferecem aquilo que muitas vezes, aquilo que de melhor tem, ou aquilo que realmente tem, que não deixa de ser, né, o melhor. Às vezes a pessoa só tem algo, uma coisa apenas, mas se ela tem apenas isso, é o melhor que ela pode oferecer naquele momento. Então, muitíssimo obrigado a todos que me ajudam, aos noveneiros, às noveneiras, que também vão de casa em casa. Então, repetindo hoje, 17h30, na Sanga Grande Baixa, Santa Missa, 19h, estarei lá na Garopaba, 19h, o Padre Rodrigo, isso, o Padre Rodrigo está aí, neste tempo que o Padre Antônio está em recuperação, está em tratamento, fez inclusive há 12 dias uma aplicação de quimioterapia, fará a próxima agora na quarta-feira. Então, durante esse período de convalescência, ele está, então, o Padre Rodrigo está nos ajudando na paróquia Nossa Senhora das Dores. Também, daqui a pouco vou dizer um outro padre que estará me ajudando amanhã. Então, hoje, o Padre Rodrigo, ali no Riachinho, na missa missa festiva, em honra ao Senhor Bom Jesus. E amanhã, 8h, estarei rezando a Santa Missa da Igreja Matriz. 9h, o Diácono Raul estará presidindo a celebração da palavra ali no Encruzo. 10h, missa festiva em honra ao Senhor Bom Jesus, lá no Riachinho. Agora sim estará o Padre Márcio, nosso capelão do Hospital Nossa Senhora da Conceição. Às 10h, estarei presidindo a Santa Missa na Festa da Tainha, lá no Balneário do Arroio Corrente. E às 19h, novamente, teremos a Santa Missa na Igreja Matriz, onde estarei presidindo. Já para terça-feira, nós teremos, então, às 10h, a Santa Missa aqui na Cripta da Catedral, na celebração do Dia do Padre. E depois, ao meio-dia, teremos no Lar Sacerdotal um momento de confraternização. Ainda na terça-feira, eu estarei chegando às 19h30 no Balneário da Figueirinha para a Santa Missa lá no Balneário da Figueirinha nesta terça-feira, às 19h30. Já para quarta-feira, às 6h, a Santa Missa na Igreja Matriz, e às 19h30 estarei chegando ali para a Santa Missa na Costa da Lagoa, na Igreja de São Pedro. Na quinta-feira, nós teremos então a missa e novena em honra à Nossa Senhora das Dores, ali na Igreja de São Pedro, no Camacho. E teremos então isso na quinta-feira. Também na quinta-feira haverá, às 19h30, homenagem aos pais, lá no Salão de Festas, promoção do momento de cursilhos, claro, para os pais cursilhistas. Sexta-feira, meu amigo, minha amiga, sexta-feira, nós teremos então, às 19h30, na Igreja Matriz, já estamos antecipando, faremos a abertura da Semana Nacional da Família. Então, e aqui nós estamos contando e convidando todas as comunidades para que estejam conosco nesta sexta-feira, às 19h30. Será uma alegria nós podermos contar com todas as lideranças pastorais, movimentos, associações e todas as pessoas de boa vontade das nossas comunidades para a abertura da Semana Nacional da Família. Estará conosco também o Padre Rodrigo, nosso coordenador diocesano de pastoral. Já para sábado, dia 8, 10h, casamento do Silvio e da Ana Paula. É isso aí, agosto de Deus. Ah, padre, casar em agosto, olha, quando existe amor, você pode casar em qualquer dia, qualquer hora, não importa. Não existindo amor, nenhum mês será favorável. O amor dá toda a consistência, não é o mês que vai garantir a tua fidelidade ou a tua felicidade, mas sim o amor e tudo aquilo que você se propôs a viver e a conviver no dia a dia. Então, 10 horas neste sábado, teremos aí o casamento, né? Teremos o casamento do Silvio e da Ana Paula. Às 13h30, nós teremos o encontro dos acólitos e coroinhas, o de encontro de forania lá em Morro Grande, na Igreja São João Batista. Atenção vocês, coroinhas e acólitos de Pedras Grandes, 13 de maio, Sangão, Jaguaruna, iremos todos para o Morro Grande no próximo sábado às 13h30. Também sábado às 18 horas eu estarei presidindo a Santa Missa na Igreja de São Paulo Apóstolo, a Missa da Família, e às 19 horas lá no Laranjal haverá Missa da Família com a novena em honra a Nossa Senhora das Dores. Aí será o Padre Rodrigo lá no Laranjal. Isso, um abraço para vocês também lá do Laranjal. Às 19h30 eu estarei chegando ali no balneário do Arroio Corrente para Santa Missa da Família, sábado às 19h30, ok? Não será às 19h, como temos feito ao longo desses últimos dias, mas 19h30, para que eu possa exatamente chegar em tempo, né? Chegar em tempo real. Isso mesmo. E domingo, dia dos pais. É, dia dos pais, domingo. Claro que dia dos pais é todo dia. Domingo é dia da família, né? Então nós teremos na Igreja Matriz a missa com a oferenda do dízimo. Eu farei a primeira missa, Padre Rodrigo fará a segunda, a primeira missa também às 8h no Incruso, a missa da família e dos pais, consequentemente. Às 10h nós estaremos indo, eu estarei indo para, exatamente às 10h, para o Beija-Flor, Igreja de Santa Paulina, a missa da família. E o Padre Rodrigo estará indo para o Morro Azul, para a missa da família no próximo domingo, dia 9. E depois, às 19h, eu estarei indo para Garopaba, para a missa da família, no dia 9. E o Padre Rodrigo ficará na Igreja Matriz, para a missa da família, lá no dia 9. Dito isso, meu caro Everton, é importante na vida nós nos prepararmos bem. E depois, durante a Semana da Família, nós teremos uma programação toda especial. Basta que você visite aí a página da nossa paróquia Nossa Senhora das Dores. Isso, nosso Face lá está cheinho, né, de detalhes desta grande e bonita festa que nós teremos. Então, né, é isso mesmo. 12h22, vamos convidar o Padre Ezequiel. Padre Ezequiel, ele vai cantar e você pode cantar. Momento também de descontração, de alegria, para Jesus com o Padre Ezequiel.

0: 12:25, é, meu amigo, minha amiga, a liturgia deste domingo, através da palavra de Deus, convida a reconhecer a gratuidade das coisas essenciais, olhar com compaixão para o próximo, para exercitar e realizar o milagre da partilha e da fraternidade. Confiar o pouco dos humanos para ser abençoado pelo poder de Deus resulta em abundância. Quantas vezes nós já ouvimos de muitas pessoas, o pouco com Deus fica muito. Então, por isso que também o profeta Isaías, ele convida os que têm sede e fome a se saciar, sem nenhuma paga. Nos convida que as coisas mais importantes e elementares da vida não podem ser adquiridas de qualquer forma. Elas só podem ser doadas. O sol e a lua e a luz, o ar que respiramos, a chuva, a beleza da terra onde habitamos, o amor, a amizade e a própria vida. Dar-se conta de ter recebido de forma gratuita e generosa as coisas mais importantes desperta também um sentimento de gratidão e de louvor. Por isso que São Paulo vai nos dizer: quem nos separará do amor de Cristo? Há forças, meu amigo, minha amiga, que ameaçam, necessidades, perigos e sofrimentos que podem fazer duvidar do amor de Deus. Porém, permanece a certeza de que somos mais que vencedores, graças àquele que nos amou. A vida sempre corre riscos de perdas, mas o amor de Deus é garantido. Se recebemos de Deus tantos dons gratuitamente, chegou a nossa vez de doar. E aqui nós vamos então acompanhar o milagre da multiplicação dos pães, que deseja mostrar o domínio de Deus sobre a natureza e sobre os homens. O milagre é, antes de tudo, um sinal de um mundo renovado, começo de um reino futuro que já está presente, onde os homens e mulheres se submetem ao senhorio de Deus. Ele quer tornar os homens livres e protagonistas de um mundo fraterno, justo. Por isso que a única saída que os discípulos vislumbravam para a multidão que estava com Jesus no deserto e em hora adiantada era despedir as pessoas. Porém, a sabedoria divina indica outro caminho possível e melhor: envolver os discípulos e a multidão na procura de outras respostas. Na busca da solução, encontram alguém que só tem 5 pães e 2 peixinhos. De fato, pelos critérios humanos e da matemática, não é a solução para a quantidade de alimento necessário. Mas algo importante já aconteceu: o envolvimento dos discípulos na busca de soluções, e quem tinha o alimento colocou à disposição para a partilha. Temos nessa postura uma luz diante da situação da fome de tantas pessoas do mundo. Precisamos de pessoas que pensem segundo os critérios da partilha, da fraternidade, em relação aos bens materiais. Ainda é preciso destacar que Jesus, olhe só, pegou 5 pães, pegou os 2 peixes, ergueu os olhos para o céu e pronunciou a bênção. Quem diz bem aquele que bem dá, reconhece em qualquer pingo a fonte e em qualquer raio o sol e em todo pedaço o pão inteiro. Tomar, bem dizendo, é nascer, vir à luz como filhos, vendo-se a si mesmo e tudo que existe como sinais do amor do Pai. Aqueles pães, aqueles peixes estavam aí graças a toda a obra da criação existente. Por isso Jesus se volta ao Pai e agradece. E a multidão? A multidão tinha fome. Fome e sede de água e pão, mas também da bênção de Deus. Recebe ambos, pois Deus cuida da pessoa de forma integral. 12:30 para você que está aí nesta hora matando a sua fome nesta agradável companhia. Ah, padre, hoje estou sozinho almoçando sozinho, sozinha. Mesmo, você não está sozinho, não. Deus está aí do teu lado. Exatamente, Deus abençoe a você que está aí nessa agradável companhia, ou você que está aí na companhia do próprio Deus. 12:30, vamos aos comerciais para que a nossa rádio possa se manter no ar.
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2: Neste sábado, o tempo segue estável em todo o estado de Santa Catarina. Isso permite, pela tarde, um aumento gradativo das temperaturas, sendo que cidades do oeste e meio-oeste terão calor acima dos 30 graus. Amanhã, as instabilidades avançam pelo território catarinense, por isso pode chover rapidamente e de forma isolada em alguns municípios, com baixos acumulados. O tempo vira para valer na próxima quinta-feira, no dia 6, onde as áreas de instabilidade mais organizadas podem trazer temporais à nossa região. Temperatura máxima hoje de 26 graus e mínima neste domingo de 17 graus. Em Rio Fortuna, Sangão, Santa Rosa de Lima, São Bonifácio, São Ludigere e Tubarão. Daniel Panobianco, da agência PD Radar, com exclusividade para Tubá FM.
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0: Crédito consignado ganhou novas regras. Agora a contratação pode ser feita por plataformas digitais, com biometria e assinatura eletrônica para dar mais segurança. Motoristas e entregadores de aplicativos também poderão usar até 30% dos repasses para garantir empréstimos. O Ministério do Trabalho vai fiscalizar os descontos em folha. Empregadores que não repassarem os valores poderão ser multados. O Senado votou, agora é lei. 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
2: Doze horas já. Se chegarmos a 13, já estamos acabando com o programa. Mas é pra dizer o seguinte, que a vida passa tão depressa, já estamos no primeiro dia do mês de agosto, meu caro Diácono Raul, e é um prazer nós termos novamente o nosso Diácono Raul, que está chegando, e chegando com muita alegria, neste mês que eu chamamos de mês das vocações. Boa tarde.
3: Boa tarde, Padre Pedro, boa tarde, Everton, boa tarde a todos vocês, amados irmãos e irmãs, que nos acompanha pelos meios de comunicação aqui da paróquia, não, aqui da Super Rádio Tubá. Mas é sempre assim que nós também saudamos lá na paróquia, né? É um momento muito importante nós reconhecermos a nossa presença diante de Deus quando estamos em toda a Santa Missa, né? E realmente nós precisamos cada vez mais buscar o caminho de santificação. E neste mês que nós estamos agora iniciando o primeiro de agosto, né? Primeiro de agosto, o tempo passa velozmente e nós estamos passando, mas quando estamos passando dentro da graça de Deus, que bom, né? Deus é o Senhor dos tempos, então nós temos que ter tempo para estar sempre na sua presença. É isso que nós devemos ter bastante consciência disso, que Deus nos chama a estar sempre junto a Ele. E amanhã nós também queremos homenagear todos os nossos sacerdotes da nossa diocese, de todo o nosso Brasil, de todo o mundo. É, aquele que disseram sim ao Senhor Jesus e à sua igreja, que somos todos nós. É, padre, é uma grande missão. É a missão de constituir uma grande família onde vocês abraçam a cada um dos seus fiéis. Isso mesmo, ser sacerdote é abraçar, é ter uma grande família, porque nós somos todos seus filhos, padre. E assim nós queremos entregar a Deus e confiá-los sempre à sua proteção, sempre sobre a luz que todos nós queremos ter, a luz do nosso Deus. Por isso, vamos rezar, pedindo que cada vez mais nós possamos ter vocações, isso mesmo. É esse mês que iniciamos esse domingo, a vocação do sacerdócio. Mas também é bonito reconhecer a vocação do pai, a vocação da mãe, é uma grande vocação, exatamente. E no terceiro domingo, que é, nós já celebramos o dia das vocações.
2: A vida religiosa consagrada.
3: Isso. E aí nós também nesse dia nós vamos lembrar também da Assunção
2: de Nossa Senhora.
3: Isso. E no quarto domingo dos leigos, de todas as leigas, aqueles que são instrumentos importantes, as nossas lideranças dentro das nossas comunidades, das nossas paróquias, das nossas comarca, forania da nossa diocese espalhada pelo mundo inteiro. Temos a certeza que nós fizemos parte desse corpo místico de Deus, desse grande edifício onde nós temos as 12 colunas dos apóstolos. Jesus é a pedra angular e nós somos essas pedras vivas nessa grande construção de Deus. E no quinto domingo, que nós, esse mês nós temos 5 domingos.
2: É verdade, quando temos 5 domingos, então o quinto
3: é consagrado ao catequista. Isso. A catequista também, que são grandes instrumentos também da apresentação do querigma de Jesus aos nossos filhos e filhas. Por isso, vamos rezar pedindo cada vez mais, né? Que Deus conceda sempre mais a vossa messe, instrumentos da paz, mensageiros da paz. É exatamente isso que nós queremos ter, mensageiros da paz. Quando nós lembramos aquele canto que nos fala dos mensageiros da paz, padre, que bom que você apareceu, E é bom, né? Que nós tenhamos sempre os nossos sacerdotes junto a nós, porque nós precisamos ter a Santa Comunhão. E o sacerdote, quando está no altar, lembramos, amados irmãos e irmãs, ele está em persona Christi, que significa na pessoa de Jesus Cristo. E ali nós rememoramos aquilo que Jesus instituiu há quase 2000 anos atrás. Na última ceia, que foi a primeira celebração eucarística, Jesus instituiu a Eucaristia, a Santa Comunhão, que é a sua presença viva, corpo, sangue, alma e divindade. Por isso, Jesus nos chama a estar diante da sua mesa, diante do seu altar, e tem a presença viva dele para nos alimentar. Exatamente assim, ele nos dá essa graça de alimentarmos com o pão da palavra, que é a sua presença também viva. Como diz São Jerônimo, quem reconhece, quem ama a palavra, ama também o próprio Cristo. Por isso, nós amamos a palavra, amamos a Eucaristia, porque a presença de Jesus é constituída ali. Por isso, somos convidados, motivados a alimentar-se dessa fonte de vida. Nós vamos presenciar amanhã, quando a liturgia da palavra nos fala água, pão e vinho, que representam a plenitude que Deus oferece, e o pacto eterno, que é a aliança com Cristo Jesus, que nós precisamos cada vez mais reconhecer. Estamos diante desta grande aliança, a eterna aliança que é feita pelo sangue do nosso Senhor Jesus Cristo, derramado na cruz e sobre toda a sua igreja. Por isso, do coração de Cristo Jesus transpassado na cruz, onde jorrou sangue e jorrou água, a igreja identifica ali as fontes sacramentais, as fontes que nós podemos entender a nossa iniciação na nossa vida cristã, que é o batismo, e o ápice de toda a nossa fé cristã, recebermos aquele, né, junto a nós em nosso coração, Cristo Jesus, na Santa Eucaristia.
4: 12h42, e celebrado o dia do padre, antes de tudo, fazer memória, como muito bem disse o nosso diácono, do amor gratuito de Deus, que continua a passar pela fragilidade humana para abraçar o mundo. É um tempo de tantas transformações, olhar para a vocação sacerdotal exige coragem, esperança e, acima de tudo, um profundo enraizamento naquele que nos chamou. O saudoso Papa Francisco, ao longo de seu pontificado, destacou como uma voz incansável a nós recordar o núcleo do ministério presbiteral: a proximidade, a misericórdia e a doação sem reservas. Proximidade, a misericórdia e a doação sem reservas. O Papa Francisco, ele diz, o Papa não é, ou o padre não é um mero administrador do sagrado, mas um pastor com o cheiro das ovelhas, chamado a ter o próprio coração de Cristo como bússola e refúgio. A vocação não é um evento estático que ficou perdido no dia da ordenação, mas ela é um organismo vivo que se alimenta da oração e da doação diária. Como frequentemente nos lembrava Francisco, o sacerdote é alguém que experimentou o olhar misericordioso de Deus e, por isso, não pode reter essa graça apenas para si. Renovar o sim significa voltar constantemente ao primeiro amor. Nos dias de cansaço ou desânimo, o sacerdote é convidado a colocar a cabeça no peito do mestre, como discípulo amado, e reacender a chama da esperança. Esse sim renovado não se apoia nas próprias forças, mas na fidelidade àquele que prometeu estar conosco todos os dias. Para ser um sacerdote segundo o coração de Cristo, o Papa nos lembra e nos apresenta o que ele chama de estilo de Deus. Este estilo se traduz em três atitudes fundamentais: proximidade com Deus, proximidade com o bispo e proximidade com os irmãos de presbitério, e ainda, olhe só, a proximidade com o povo de Deus. A proximidade com Deus deve ser alimentada na intimidade da Eucaristia, no silêncio da adoração e no escutar atento a palavra. A proximidade com o bispo e com os irmãos do presbitério deve ser cultivada pela fraternidade sacerdotal, evitando o isolamento e o individualismo. E a proximidade com o povo de Deus deve se dar como quem tece laços, de modo que sacerdote, mais do que um simples líder religioso, assume um papel fundamental de pai e irmão nas dores e alegrias da comunidade. O coração configurado ao de Jesus é um coração compassivo, que não julga apressadamente, mas acolhe, que não fecha as portas, mas se torna porto seguro para as feridas da vida. Por isso que o reino de Deus não se constrói com estruturas rígidas ou a autossuficiência, mas com o serviço humilde e a entrega generosa. Portanto, o padre, ele abraça essa missão para gastar a sua vida pelo reino. Isso significa que os frutos do trabalho pastoral nem sempre podem acontecer de forma imediata, mas exige semear sempre. Todos os padres somos chamados a ser alegres servidores da misericórdia divina. Por isso que aos nossos padres e de todas as dioceses, como muito bem disse o nosso diácono Raul, as nossas orações, a nossa gratidão, nossos votos de que vale a pena ser padre, que eu não me esqueço de um livro que se tinha no seminário, e o título era É Bom Ser Padre, e ao ler você ia degustando cada palavra e ia chegando a essa conclusão. Se o título era uma pergunta, se era bom ser padre, no fim você terminava e você sentia dentro de você um prazer enorme pela graça e pelo caminho que estávamos tomando naquele período ainda como seminaristas. Então, nós queremos deixar aqui nossa oração a todos os padres, a todos os bispos, aos nossos diáconos, e temos a graça, Jaguaruna, temos a graça de ter dois diáconos, o diácono João Milhos, que ontem esteve visitando, inclusive, o nosso irmão padre Antônio, e o nosso diácono Raul, que sempre tem nos acompanhado em tantos momentos da nossa vida de fé. E é claro, nesta hora também, diácono Raul, gostaria, em nome da paróquia Nossa Senhora das Dores e em nome de toda a diocese, agradecer as pessoas que estão rezando pelo pronto restabelecimento do padre Antônio. Como muito bem sabemos, ele precisou sofrer uma intervenção cirúrgica quando foi retirado o pulmão esquerdo, e há 10 dias principiou então o tratamento quimioterápico e precisará fazer outras sessões, outras aplicações de quimioterapia. Então agradecemos as orações, também a família do padre Antônio tem estado muito presente, estamos agora convivendo com a presença da irmã do padre Antônio, que é a dona Verônica, ela que mora em Paranavaí, lá no Paraná, e deixou lá sua terra, sua família, para estar acompanhando o irmão aqui também. Então nós acompanhamos e muitos padres têm conseguido visitar o padre Antônio, embora as visitas são muito restritas ainda, mas eu agradeço também o empenho, a dedicação, porque o padre tem a família onde ele nasce, o padre tem a família para onde ele vai, que é a família presbiteral, e o padre tem a família, que é a família do nosso povo, onde o padre está trabalhando. Então, obrigado. E temos aqui, meu caro diácono, o senhor fez referência ainda há pouco de uma música, meu caro Everton. Essa música é com o padre Antônio Maria e a Elba Ramalho. 12:49 para todos os padres, também para as equipes vocacionais, para os seminaristas, oferecemos esta música.

0: 12h52, os sinos estão indicando 12h52, são os sinos da música, né? E falando em sinos, eu quero perguntar ao Diácono Raul, o Diácono lembra qual foi o padre que o batizou?
1: Eu não lembro, porque eu fui batizado na própria maternidade.
0: Ah, não, mas foi batismo de emergência?
1: Não. Naquele tempo nós éramos batizados eu fui batizado na Carmélia Dutra.
0: A Carmélia, sim.
1: Dutra,
0: sim,
1: isso. Lá em Florianópolis. Uhum. Batizava-se ali mesmo, na maternidade.
0: Então já nasceu, né, para o mundo e nasceu para a graça de Deus?
1: Para a graça de Deus, já ali, já recebi.
0: Não esperado muito tempo.
1: Não foi esperado muito tempo, não, né?
0: Sim. É porque geralmente nos hospitais sempre acontecem os batismos, sim, de emergência. Como tempos atrás, ainda recordo de uma menina, Ana Clara. Ela tinha sido batizada lá em Porto Alegre, em virtude do estado de saúde dela. E depois, então, fizemos os ritos complementares.
1: Exatamente.
0: Mas o diácono recebeu o batismo completo.
1: Completo na própria maternidade. Isso mesmo, naquela época era assim. Uhum. São 61 anos atrás.
0: Olha, faz tempo, hein?
1: Faz tempo, né?
0: Meu Deus do céu, diácono. Olha.
1: Rapaz, o tempo que eu fui batizado, o dia que eu fui batizado, aí eu lembro, tá?
0: Eu lembro.
1: Esse dia foi.
0: Ah, é?
1: Uhum.
0: Foi dia...
1: Dia 4.
0: Mas houve ali, o diácono foi batizado... Porque às vezes...
1: Nasci num dia e fui batizado no outro.
0: Ah, ótimo. Então, olha, isso, assim todos já sabemos, né, o dia do batismo do diácono.
1: Exato.
0: E também eu me recordo, dia 13, né, de dezembro.
1: 13 de dezembro.
0: Eu nasci no dia 10 de novembro, um mês e 13 dias. Eu já era grandinho.
1: Isso. Fiquemos grandinhos, pulados.
0: É verdade. O padre João Felipe, padre João Felipe. Saudoso padre João Felipe, ele me batizou. Então, sempre temos a graça, né, de receber, né? Exatamente, fui batizado lá na Boa Vista, em 13 de maio, naquele período da festa de Santa Luzia, 13 de dezembro é Santa Luzia.
1: Isso.
0: E recebi a graça de receber o batismo. A vida é assim, né? Os padrinhos já falecidos, né? Os meus padrinhos, pais também, mas eu agradeço todos os dias a graça de terem me levado ao batismo, de tê-lo recebido, de tê-lo também compreendido ao longo da vida. Por isso, inclusive, Diácono Raul, agora a nossa igreja na Diocese de Tubarão, ela está falando em batismo.
1: Em batismo, sim.
0: Ela preparou um itinerário de iniciação à vida cristã para pais e padrinhos. E esse itinerário, ele pode ser feito através de dois formatos. Seja trabalhando, claro, sempre, primeiramente, esse conteúdo deve ser trabalhado, seja num encontro por acolhida, seja num encontro maior, num encontro comunitário que se faz. Então, a Diocese está lançando este material, eu acabei de pagá-lo há poucos dias, um material muito, muito belíssimo, né? Muito bem elaborado e que vai nos ajudar, né? Veja só, primeiro a celebração, né? E o cadastro, ou seja, né? Nessa primeira opção, é um momento então em que é feita também uma celebração, não se começa de qualquer forma, vamos lá, pessoal.
1: Isso. Aí se faz uma... e na primeira etapa nós temos ali a celebração da vida com a família que esperam o bebê e o cadastro da família e padrinhos.
0: Perfeitamente.
1: Na segunda etapa temos três encontros com pais e padrinhos.
0: E veja só os temas que belíssimos, né? O lar que acolhe uma criança, Jesus Cristo e a igreja, e o sacramento do batismo e o rito batismal. Essa é

0: O único, né, o encontro com pais e padrinhos, consequentemente, né? E que também vão exigir, né, que se tenha este conteúdo todo, que é belíssimo, como disse, não dispensa nada, né? Por isso que este material, este itinerário, não é para uma hora nem duas, é para muito mais.
1: Exatamente.
0: Muito mais. E é tão bom. O diácono tem acompanhado o encontro de formação dos pais, dos nossos catequizandos?
1: Com certeza, eu tenho acompanhado bastante, né? Não somente na nossa paróquia, como as paróquias vizinhas também, a convite também, e ali é também pela indicação também dos padres das nossas comunidades. E tenho visto, percebido quão importante foi esta realidade, já reconhecida aqui na nossa diocese, em assembleia no ano de 2019, e que nós colocamos em prática, se eu não me quero me enganar, no ano de 2020. E desde lá, que todo mundo, nós sabíamos que seria um grande desafio, muitos de nós tínhamos medo como é que o povo em si, os pais iriam se comportar, né? Iriam aderir ou não a esse grande projeto. E olha, tem sido um sucesso muito grande. Os pais têm acompanhado esse grande projeto que a igreja tem, não somente aqui na Diocese de Tubarão, mas também no Brasil, na América Latina, depois de 2007, no congresso que tiveram lá de Ceilã, né, e depois em 2017 que a CNBB colocou em prática a iniciação da vida cristã aqui no Brasil, e nós reconhecemos e percebemos muito como a catequese, essa realidade que nós já vivenciamos lá nos primórdios entre o século primeiro e o século quatro, que nos fala esse projeto, é tão importante a convivência entre o catequizando, a catequista, a liturgia e a comunidade. Isso fez uma grande diferença. E também, como nós pais, exatamente assim, nós pais, a nossa catequese já ficou lá atrás, esquecida. Alguns com 20, com 30, 40 anos atrás. E a gente começa a voltar a reconhecer a importância dos sacramentos e vivê-lo com intensidade, reconhecendo que aquilo que os nossos filhos vamos receber é muito importante, é viver sob a graça de Deus. Os sacramentos, como São Tomás de Aquino nos fala, são sinais sensíveis e eficazes da graça de Deus. Por isso nós temos que fazer entender os nossos irmãos, os nossos filhos vão receber uma fonte de graça diante de Deus. Exatamente isso. Por isso, amados, foi muito bom e está sendo muito bom vivenciar esses encontros com os pais, isso mesmo, os pais, os catequistas, os catequizandos, e aprender junto com eles, porque cada vez que nós passamos uma formação, também nós renovamos também a nossa própria formação. É isso mesmo, né, padre? Quando nós nos colocamos para também fazer essa formação, acredito que essa formação da catequese batismal, que é a iniciação para a vida cristã de pais e padrinhos, isso também foi e vai ser um grande subsídio para que todos os pais também vejam realmente o que seus filhos vão receber, a grandiosidade e a intensidade desse momento sagrado que seus filhos vão ter. Isso é importante, padre. Eu vi muitas vezes e presenciei quão importante é esta formação para os pais, porque eles diziam assim, depois de toda a formação ali dada, né? Ele disse, olha, a nossa catequese estava esquecida, nós não lembrávamos mais nada, nem mesmo como era a realização da Santa Missa. Como é importante, padre, esse grande projeto que deu certo, está a todo vapor, o povo aderiu, o povo reconheceu e cada vez mais está sendo valorizado aquilo que nós buscamos encontrar em toda Santa Missa e em todo sacramento.
0: É verdade, Diácono, olha, são 13:02 para que a nossa rádio permaneça no ar.
1: Permaneça no ar.
0: Nós temos que fazer algumas propagandas, né?
1: Isso é verdade.
0: Ótimo. Retornamos na sequência. Vai com...

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8: Sicoob informa a hora certa. 13:05 na Rádio Tubá.
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0: 13h07. Isso mesmo, 13h07 é a hora. E hoje nós temos então na nossa paróquia de Jaguaruna, às 17h30, Santa Missa lá na Igreja Nossa Senhora Aparecida, na Sanga Grande Baixa, às 17h30, e às 19h, no Riachinho, a missa e festa em honra ao Senhor Bom Jesus, e na Igreja São Brás, ali na Garopaba, a Santa Missa, exatamente a Santa Missa, com a novena em honra a Nossa Senhora das Dores. Então você é convidado a participar de uma delas. E é claro, amanhã, no domingo, dia do Senhor, você é também convidado a participar da celebração da palavra. E nós estamos aí há pouco, o Diácono Raul e eu, falando sobre a importância da palavra. Estamos na formação dos ministros da palavra. É uma experiência belíssima, né, Diácono?
1: É, muito. Olha, nós já começamos com a primeira unidade que o padre sugeriu que fizéssemos em 3 encontros esse livro. E até estávamos conversando há pouco aqui, esse material é um conteúdo fora de série. Por isso, amados irmãos e irmãs, e a você que está nos acompanhando, procure sempre estar em formação constante, porque nós precisamos sempre atualizar aquilo que o próprio Jesus nos fala à luz da sua palavra. Exatamente, precisamos cada vez mais estar atentos a todos os chamados que Jesus nos convida a viver sobre a sua luz e viver também sobre a luz do Evangelho. E a todos vocês que estão nos acompanhando por Jaguaruna, nós já realizamos desse primeiro encontro, nessa primeira unidade, do livro da celebração para os ministros da palavra, e nós estamos também convidando todos os ministros extraordinários da comunhão. E a você, povo de Jaguaruna, da paróquia, nós fizemos o primeiro encontro. Sei que muitos não fizeram por diversos motivos o primeiro encontro. Então, o que é que nós vamos fazer? Eu vou dar continuidade, você pode iniciar no segundo encontro, e eu farei mais à frente um outro encontro com aqueles que não conseguiram estar no primeiro encontro, tá? Para que vocês não percam a essência desse conteúdo tão belo, formativo para ministro da palavra. Por isso, você que não é da paróquia Nossa Senhora das Dores, que a gente já está vivenciando esse momento dessa formação, essa grande experiência que nós precisamos colocar para os nossos irmãos e irmãs, porque nossas igrejas, as nossas capelas não podem ficar fechadas nos finais de semana. Nós precisamos que ela seja verdadeiramente alimentando o povo, que elas sejam verdadeiramente ali um instrumento para alimentar o povo com a palavra de Deus e com a distribuição da Santa Eucaristia. Por isso, vamos fazer a sua formação, vamos nos colocar à disposição do Senhor. Olha, o Senhor nos convida, e não nós temos que ter essa certeza, não foi nós que fomos assim chamados, não só nós que queremos ir, foi Deus que nos chamou para estar servindo a Ele. Mas eu não sei se eu posso. Não, pode sim, nós podemos sim. Deus chama a cada um de nós para capacitar e dar cada vez mais essa ponte de amor e misericórdia para servir a Ele e servir a sua igreja. E vamos com fé. Eu quero deixar também um abraço fraterno para a Neca lá e para o Beto, lá da comunidade Nossa Senhora dos Navegantes, do Balneário Arroio Corrente. E junto ao Balneário também quero deixar um abraço para a Darlete, para a dona Neia e também para a nossa querida que está sempre junto de nós. Fugiu a nossa querida Thelma, perdão.
0: Isso, a dona Thelma. A dona Thelma, sabe que a dona Thelma foi, não só ela, nós tivemos diversas pessoas que foram ao show com o Frei Gilson.
1: Sim.
0: Aí de toda a região.
1: O Valdir também me falou.
0: Foram mais de 100 mil pessoas.
1: Foram.
0: E inclusive num primeiro momento não houve possibilidade de aterrissar, voltou a São Paulo, depois ser buscado, e o show começou quase meia-noite, né?
1: Meu Deus do céu, o Frei Gilson estava no Recife, e todo esse transtorno que aconteceu, voltando para lá, para São Paulo de volta, e teve aí voltar ali. Então sei que eles começaram, parece que esse encontro com eles, esse show, em torno de 11 horas da noite.
0: É verdade. Olha, mas que bom, então, se você vai a tão longe em busca, né, de um momento de espiritualidade, de fé, você tem também junto à porta da sua casa, a sua igreja, a sua comunidade, você não pode deixá-la, né? Deixá-la ou desprezá-la, né? Ou ignorá-la, né? Mas devemos aí, devemos viver intensamente. E falar em viver intensamente, Diácono, eu gostaria de tomar aqui um pouco aquilo que a pastoral vocacional nos apresenta para este mês, sobre o tema. Eles eram unidos e levavam o amor de Deus para as pessoas. Os vocacionados, diz o estudo sobre o tema, quando visitam uma casa, levam o amor, a esperança e a misericórdia. E nós somos, então, continuadores da Igreja de Jesus nos dias de hoje. Por isso que dobremos então os nossos joelhos no chão, peçamos a luz do Espírito Santo sobre nós e perguntemos ao Senhor qual vocação nos identificamos. Devemos servir ao Senhor com alegria, sem esperar nada em troca, pois a nossa recompensa já está garantida no céu. Há diversas maneiras de ajudarmos em nossa comunidade e sermos multiplicadores da graça de Deus, desde a acolhida, o Ministério de Música, leitores, catequese, enfim, que possamos utilizar esse mês para descobrir em qual vocação nos identificamos. Com certeza, o nosso coração ficará alegre e o Senhor se alegrará conosco. Por isso que o tema e o lema do mês vocacional, como dissemos, estão em sintonia com o 5º Congresso Vocacional do Brasil, que acontecerá dias 4 a 6 de outubro, lá no Santuário Nacional de Nossa Senhora Aparecida, em Aparecida. Esse evento é organizado pela Conferência Nacional dos Bispos do Brasil, onde são convidados a participarem todos os vocacionados, seminaristas, religiosos, religiosas, formadores de seminário e promotores vocacionais, leigos e leigas e também os nossos bispos. É necessário então que rezemos. Rezemos para que não faltem sacerdotes e que ninguém fique sem assistência. É necessário ser uma igreja como nosso Papa, né, nosso saudoso Papa Francisco dizia, né, uma igreja em saída. Para isso, é claro, temos que ser um sinal de Cristo ressuscitado para aqueles que precisam iluminar o mundo que está obscuro com a luz de Cristo. Rezar também para que não faltem leigos e leigas engajados, que colaborem com a missão. E temos então que abraçar a vocação, sempre abraçá-la com alegria. Não podemos ser catequistas, padres, pais de família ou religiosos e tristes, amargurados. Deus não chama ninguém para ser triste. Repito, Deus não chama ninguém para ser triste. Mas a vocação deve expressar alegria em servir ao Senhor. E lembrar de que, antes de tudo, em qualquer vocação, nós servimos a Deus. Em família, quando é ensinado aos filhos a importância de rezar ao Senhor, por exemplo. E como fruto do mesmo vocacional, nós podemos promover muitas coisas bonitas na comunidade, se ainda elas não existem, ou se já existe, procurar aperfeiçoar este serviço vocacional, ajudando, despertando, convidando os nossos jovens para que sejam, se quem pensa em casar, olha, prepare-se bem, prepare-se bem para o casamento. Quem pretende ser religiosa, religioso, ótimo, maravilha. Quem pretende ser padre, também. Quem pretende abraçar um serviço da comunidade, faça-o com muita alegria, faça-o com muita dedicação. E aqui eu me recordo, Diácono Raul, recordo do nosso querido Jefferson, que ainda há pouco...
1: Olha,
0: ainda há
1: pouco... O Jefferson lá da Figueirinha.
0: Isso, exatamente. Ainda há pouco o Jefferson, ele disse, olha, manda um abraço para nós aqui.
1: Manda, é você.
0: O Jefferson veio visitar.
1: Todo o povo da Figueirinha.
0: Isso. E ele acompanhou o pai teve um problema no joelho.
1: A mãe também.
0: No outro joelho. E o Jefferson firme.
1: E o Jefferson está ali.
0: Isso, foi enfermeiro do pai da mãe.
1: Foi da fé, ajudou o pai e a mãe.
0: Exatamente.
1: O Paulo e a dona Teresa estavam ali.
0: Exatamente. Também Ana está lá na em Boa Vista, acompanhando com a Maria, o Antônio, o Diego, a dona Albertina. Isso, estão acompanhando o nosso programa. Então, a todos, né? Dona Ceia, que é uma das coordenadoras agora dos nossos
1: coroinhas.
0: Nossos coroinhas, com a Ana, o Kisso e a Poliana.
1: Isso.
0: 13:18, Diácono, vamos à palavra?
1: Exatamente, né, padre? Então, só ressaltando aquilo que o senhor trouxe naquela grande mensagem ali, sobre a questão de servir ao Senhor em alegria, nós lembramos o que o saudoso Papa Francisco nos disse naquele documento. A esperança não nos engana, pois o amor de Deus foi derramado em nossos corações pelo Espírito Santo que nos foi dado. Que bom, né? Nós entendermos esta realidade. Essa grande mensagem de São Paulo aos Romanos, no capítulo 5, versículo 5. Porque Deus derrama o seu poder, a sua ação. Não foi nós que queremos somente ser ali o enviado, não. Foi Deus que nos chamou. Deus nos concedeu essa graça de estarmos na sua presença, de sermos templos vivos do Espírito Santo. Nos concedeu através do batismo os três mundos que nós precisamos entender: sacerdote, profeta e pastor. E isso que a igreja precisa reconhecer. E nós entendemos que a lei do Espírito que dá vida em Jesus Cristo nos libertou da lei da morte e do pecado. Quando habita a ação de Deus em nossa vida, em nosso ser, nós podemos dizer que nós fizemos tudo com entusiasmo. Faço lembrar, entusiasmo deriva de duas palavras gregas que vem de entelos, que significa de estar em Deus. E estar em Deus é viver sobre os seus desígnios, é viver sobre a sua palavra. E nós precisamos reconhecer que a palavra de Deus é um tesouro escondido no campo. Nós precisamos fazer todo o esforço possível para comprar esse campo. Nós vivemos a palavra de Deus no Evangelho de Mateus, no capítulo 13, as parábolas do reino. E precisamos cada vez mais viver e intensificar o reino de Deus em nosso meio. E a palavra de Deus que nós vamos refletir neste domingo, este Evangelho de Mateus, no capítulo 14, versículos de 13 a 21, que nos diz: Naquele tempo, quando soube da morte de João Batista, Jesus partiu e foi de barco para um lugar deserto e afastado. Mas quando as multidões souberam disso, saíram das cidades e o seguiram a pé. Ao sair do barco, Jesus viu uma grande multidão. Encheu-se de compaixão por eles e curou os que estavam doentes. Ao entardecer, os discípulos aproximaram-se de Jesus e disseram: Este lugar é deserto e a hora já está adiantada. Despede as multidões para que possam ir aos povoados comprar comida. Jesus, porém, lhes disse: Eles não precisam ir embora. Dá-lhes vós mesmos de comer. Os discípulos responderam: Só temos aqui 5 pães e 2 peixes. Jesus disse: Trazei-os aqui. Jesus mandou que as multidões se sentassem na grama. Então pegou os 5 pães e os 2 peixes, ergueu os olhos para o céu e pronunciou a bênção. Em seguida, partiu os pães e os deu aos discípulos. Os discípulos os distribuíam às multidões. Todos comeram e ficaram satisfeitos. E dos pedaços que sobraram, recolheram ainda 12 cestos. E os que haviam comido eram mais ou menos 5.000 homens, sem contar mulheres e crianças. Palavra da salvação.
0: Glória a vós, Senhor.
1: Amados irmãos e irmãs, a palavra de Deus neste santo domingo, neste evangelho que acabamos de ouvir, nos revela que após a morte de João, Jesus busca um lugar afastado, mas sua compaixão o faz acolher e curar a multidão. Na narrativa, o milagre dos pães revela que o reino se manifesta em cuidado concreto. Os discípulos diante do pouco que têm, aprendem que a obediência e a partilha permitem que um gesto simples se transforme em abundância. A multiplicação não é apenas evento miraculoso, mas sinal de que Jesus sacia a fome física e a fome de sentido, conduzindo o povo à verdadeira plenitude. O povo não dá trégua a Jesus. Ele sabia que tinha algo muito importante para oferecer, que era sua vida, seu carinho, sua acolhida, seu afeto, seu amor, seu perdão, sua cura. E Jesus, fonte de misericórdia e amor, ao ver o povo, não fica indiferente. Encheu-se de compaixão por eles e curou os que estavam doentes. E passaram um dia juntos. Imaginemos, amados irmãos e irmãs, nós, como deve ter sido proveitosa esta convivência humano-divina. Quanto aprendizado! Como Jesus deve tê-los feito crescer em humanidade! Quanta luz deve ter iluminado as mentes e os corações! Estar com um amado era simplesmente não perceber que o tempo passava. E para que se importar com o tempo quando se está junto daquele que é o dono do tempo? Escolher Deus é escolher a melhor parte, e essa não nos será tirada. Escolher Deus é escolher simplesmente, é escolher tudo. Por isso, amados irmãos e irmãs, Deus nos motiva a estar sempre junto de nós. Deus quer sempre saciar a sede e a fome. Água, pão e vinho representam a plenitude da vida que Deus oferece. O pacto eterno nos mostra que Ele sempre cumpre as promessas feitas na aliança com seu povo, cuidando das pessoas de forma constante. Deus ama cada um de nós. E lembre-se, amados, antes de nós amarmos a Deus, foi Ele que nos amou por primeiro. Por isso devemos reconhecer esse grande amor que Deus tem para cada um de nós. Seja louvado nosso Senhor Jesus Cristo.
0: Para sempre seja louvado. 13:25, aproveitamos, meu caro Raul, e mandamos um abraço muito especial para pessoas especiais. É, sempre nós temos muitas pessoas especiais. E lá na Jabuticabeira, Jabuticabeira, temos lá o seu Zizo
1: e a dona Nina.
0: A dona Nina, está melhorando.
1: Está melhorando, tá, estive melhorando, visitando
0: sim.
1: Ela.
0: Sim.
1: Isto.
0: E também nós temos a Rose do Zé. O Zé estava lá no Sim. Riacho dos Franciscos. E o Dirceu. O Dirceu também estava lá no Riacho, acompanhado da sua excelentíssima Luana, com mais o Felipe. Né? O Felipe é nosso coroinha lá. E ele, desde quase que conseguia dar os primeiros passos, desejava ser e agora é, junto a Júlia, a Julinha, sempre muito dedicada e querida também.
1: Quero deixar também um grande abraço lá para a comunidade da Garopaba, que você estará presente hoje.
0: Exatamente, estarei lá às 19 horas.
1: Na novena da Nossa Senhora das Dores.
0: Isso.
1: Então, quero um abraço lá também para todo aquele povo, lembrar também do nosso querido Paulinho, que sempre nos acompanha em todas as Santa Missa aqui na Matriz, mas também junto daquela comunidade. Lembrar também, dar um abraço também da Dona Valma. Se tiver acordadinha por aí, Dona Valma, um grande abraço para a senhora. Isso. Um abraço também para Dona Niri, o Ronaldo, todos aqueles que nos acompanham também ali, na alta comunidade, que é ali que o meu filho está aí formando.
0: A sua família.
1: A sua família.
0: Isso é importante, né?
1: E está todo vapor ali.
0: Mas é importante. Acho que, olhando nessa semana, diversos casais procuraram por coincidência na terça-feira, quando chegava a cúria, as duas primeiras pessoas foram dois noivos, acompanhados também da mãe, para um casamento lá em, setembro de 2027. setembro de 2027. E é interessante que, olhando, muitos estão marcando o casamento para o ano que vem, já agora, com muita antecedência, para outubro, setembro, abril. Abril, acho que até quase não tem mais nem espaço, né? E então é importante sempre essa preocupação. Então, é importante aí esse cuidado, que as pessoas têm sempre, um com o outro, né? Então, olha só, aqui veio essa pessoa é coordenadora de Maruí, diz que sente saudade do senhor. Então tá bom, Deus abençoe.
1: Não, que benção, né?
0: Eu sei quem ela é, mas vamos rezar por ela, para que ela se recupere, pelo que estou vendo aqui. Isso aqui é um hospital, exatamente, são camas de hospital. Então, para você, que está internada aí, nossa saudação, nossos votos de um pronto restabelecimento.
1: Que bom, né? Vamos colocar em oração. Provavelmente daqui a pouco teremos o nome da pessoa e para a gente nós colocarmos em oração.
0: Quem me viu aqui foi a Beatriz, mas são tantas as almas, né? Então, isso, exatamente. Então.
1: Deixo também um abraço também para o seu Cid e a dona Laura, que estão nos acompanhando agora, com certeza. Ah, dona Laura, seu Cid, a gente também está com saudade de vocês, né? O povo de Jaguaruna, o senhor que sempre estava sempre juntinho de nós, agora veio morar novamente aqui em Tubarão, mas deixo um abraço fraterno a vocês. Um abraço também pro Gasparino. Oi, Gasparino. Tava firmemente ali na casa do colono comprando seus objetos, seu salzinho
0: sim.
1: Que precisa tanto.
0: Comprou muitas ferramentas, senhor Gasparino?
1: Ah, não, senhor Gasparino, não. Ele disse que tem poucas ferramentas.
0: Aposentou já.
1: Mas ele disse que.
0: Mudou para a tecnologia.
1: Ele conta sempre com o auxílio dos santos. Ele disse que o senhor teve lá um convite dele num momento lá para tomar um café. E o senhor disse assim: o senhor tem mais santo aqui do que eu lá na casa paroquial.
0: Foi, né?
1: Mas ele é muito devoto, muito abençoado, uma família muito abençoada, de muita oração.
0: Os filhos foram meus coroinhas quando estavam aqui na catedral.
1: É uma figura.
0: Faz tempo.
1: E os parentescos dele também são tudo umas figuras muito queridas, porque eles também, de vez em quando, estão ali comigo na loja. Deixo um abraço para toda a família Gasparina. Um abraço também para o seu Nivaldo, lá do 13 de maio. Um abraço para o seu Luiz Medeiros, lá do Campo Bom. Quero deixar também um abraço para o seu Natalino ali do Riachinho. Natalino, o seu no Riachinho, que também está em festa, né?
0: Verdade. Hoje,
1: Senhor
0: o
1: bom
0: padre,
1: Jesus.
0: Hoje o padre Rodrigo.
1: Rodrigo.
0: Padre Rodrigo, às 19 horas, com missa. E amanhã o padre Márcio, nosso capelão do hospital, às 10 horas, na Igreja do Senhor Bom Jesus, ali no Riachinho.
1: Isso, deixo também um abraço também para o seu Janga, que pediu para também colocar a família em oração. Estaremos colocando todos vocês na oração. Um abraço para dona Loura também, que deve estar acompanhando esse momento ali no seu sofazinho, ali esse programa em sintonia com o senhor aqui pela Super Rádio Tubar.
0: 13:30, nós vamos então ao último intervalo.
1: Nosso comercial.
0: Depois retornaremos e você poderá ligar para o 3626-5177. O primeiro que ligar vai poder rezar um Pai Nosso e uma Ave Maria, e os outros rezarão, então, somente uma Ave Maria.

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7: Horas e 35 minutos. Falamos que seria rápido e foi mesmo. É, estamos indo para o nosso último bloco do nosso programa Em Sintonia com o Senhor. A partir de agora você pode ligar para o 3626-5177 e, claro, participar rezando um Pai Nosso, uma Ave Maria, né? Quem sabe aí rezando até pelo padre da tua paróquia, quem te batizou, quem fez a tua primeira comunhão. Boa tarde.
8: Boa tarde, Padre Pedro.
7: Tudo bem, Vanilda?
8: Tudo bem, Padre, com a graça de Deus, ó.
7: Que
8: feliz
7: bom.
8: Dia dos Padres.
7: Obrigado,
8: tá?
7: Obrigado.
8: Bastante saúde a vocês, todos os padres da nossa comunidade, também aos diáconos, né?
7: Isso.
8: Ao Raul também, toda a família dele também, tá? Padre, eu peço oração para mim, minha filha Maria Eduardo, seu esposo Bruno, minha filha Rafaela e seu esposo Adriano, meu netinho do coração Pietro. Uhum. Eu peço também pelas minhas vizinhas, a Nilda, a Rosa, a Nilcino Reboredo, o meu pai na cabeçuda, dona Cleusa, e também eu peço também uma pessoa que te conhece muito, Padre Pedro, o Teobaldo, lá no Campeão.
7: Ah, o Teobaldo, tá? Oh, sim, sim.
8: Tá, ele pediu, a Nilda, quando tu... bota aí, eu também. Eu disse, não, pode ficar tranquilo, tá?
7: É, Teobaldo, Tião e toda a família, né? Família.
8: É,
7: pais.
8: Toda a família.
7: Isso.
8: Tá. Eu pintei. Posso rezar?
7: Pode, um Pai Nosso.
8: E uma Ave Maria, né?
7: Isso.
8: Pai nosso que estás no céu, santificado seja o vosso nome. Venha a nós o vosso reino. Seja feita a vossa vontade, assim na terra como no céu.
9: O pão nosso de cada dia nos dai hoje. Perdoai as nossas ofensas, assim como nós perdoamos a quem nos tem ofendido, e não nos deixeis cair em tentação, mas livrai-nos do mal. Amém.
8: Ave Maria, cheia de graça, o Senhor é convosco. Bendita sois vós entre as mulheres, e bendito é o fruto de vosso ventre, Jesus.
9: Santa Maria, Mãe de Deus, rogai por nós, pecadores, agora e na hora de nossa morte. Amém.
8: Fim de semana, Padre Rociel.
7: Obrigado, Vanilda. Saúde.
10: Obrigado, Vanilda.
7: Deus te abençoe.
8: Salve Maria.
7: Salve Maria. Força e coragem.
8: Amém.
7: Um grande abraço. 13:37. Siga o exemplo da Vanilda. Ligue já. Boa tarde.
11: Boa tarde.
7: Tudo bem?
11: Vamos indo.
7: Ai. Indo bem tá ótimo, e não indo bem, nós vamos rezar para que você comece a ir melhor.
11: Fazer o quê? Devagar.
7: E sempre.
11: Vamos ver até onde vai, né?
7: Vai muito longe, você vai longe ainda.
11: Não desejo, eu desejo muita felicidade para vocês que são padres.
7: Obrigado.
11: A todos, né? Saúde e muito sucesso, né? Porque na missão, e a todos os evangelizadores, né? E o povo de Deus que precisa. Que todos sejam abençoados, que a Nossa Senhora se proteja, assim como ela está me protegendo até agora.
7: É verdade.
11: Proteja todos vocês também.
7: E vai continuar.
11: Amém. Ave Maria, cheia de graça, o Senhor é convosco. Bendita sois vós entre as mulheres, e bendito é o fruto do vosso ventre, Jesus.
9: Santa Maria, Mãe de Deus, rogai por nós, pecadores, agora e na hora de nossa morte. Amém.
11: Rogai por nós, Santa Mãe de Deus,
9: para que sejamos dignos das promessas de Cristo.
11: E vamos em frente, que atrás vem gente.
7: E muita gente.
10: Bastante.
7: Um abraço. Tá. Fique com Deus. Outro, Deus vocês. Acompanhe um sempre.
11: Abraço. Amém, amém.
7: 13:39. É a vida assim mesmo, né? É, se a gente não sorrir,
10: exatamente,
7: a gente acaba perdendo a oportunidade.
10: Perde.
7: É, rir de nós mesmos, não é rir dos outros, isso, mas rir com os outros.
10: Exatamente.
7: 13:39, boa tarde. Oi.
12: Oi, alô.
7: Boa tarde, tudo bem?
12: Tudo.
7: Com quem estamos falando?
12: Com a Ju do Laranjal, sabe, Pedro?
7: Ô, dona Ju, tudo bem? Laranjal, ainda tem laranjas?
12: Acho que não tem mais, com esse vento.
7: É, com esse vento, de fato, a questão de ontem andou até estragando aí parte do telhado da nossa igreja. Mas fale, Ju, por quem você gostaria de rezar?
12: Eu gostaria de rezar por toda a minha família.
7: Sim.
12: Todos os padres, né?
7: Uhum.
12: Que Deus os abençoe.
7: Obrigado.
12: E, em especial o nosso pároco, né? E o padre Antônio também.
7: Certo, quem é teu pároco?
12: Ah, você não sabe? O padre Pedro.
7: Ah, obrigado, obrigado. Mas então, Ju, pode começar, mulher de Deus.
12: Posso começar?
7: Pode.
12: Ave Maria, cheia de graça, o Senhor é convosco, bendita sois vós entre as mulheres e bendito é o fruto do vosso ventre, Jesus.
9: Santa Maria, Mãe de Deus, rogai por nós, pecadores, agora e na hora de nossa morte. Amém.
7: Um abraço, fique com Deus, Deus abençoe vocês todos aí do Laranjal.
12: Tá bom, muito obrigado.
7: Fique com Deus, saúde e força. Eu estive lá no Laranjal essa semana, né? Muita gente tomou parte da celebração, né? E inclusive estavam rezando o sétimo dia da saudosa dona Dília, lá estavam filhos, netos, bisnetos, e a vida assim, a gente vai vivendo, uma hora a gente se despede e a vida segue, e é importante, enquanto a gente puder, participar da comunidade. Hoje é dia de celebração à noite, aí na sua comunidade, celebração da palavra, celebração eucarística. Amanhã é dia do Senhor, da mesma forma. 13:42, você pode ligar, desde já nós estaremos atendendo você com muito prazer, sempre uma alegria. E você, ao rezar a Ave Maria, você vai também dizer por quem você gostaria de rezá-la, que é sempre importante a gente colocar nas mãos de Deus, como o próprio Jesus disse: pedi, recebereis, batei, a porta vos será aberta. E a sua oração deste sábado, deste domingo, é exatamente para que haja um novo despertar vocacional. A vocação, tanto no sentido, a vocação à vida presbiteral, à vida religiosa, a vocação leiga, a vocação ao matrimônio. Há muitos que estão esperando, deixando o tempo passar, não estão querendo casar, achando que se casar às vezes pode ficar difícil. Não, quando existe amor, se você casa quando existe amor, só fica cada vez melhor. Agora, claro que também é importante a pessoa preparar-se bem para isso. Nós temos a catequese matrimonial, a catequese, e em Jaguaruna são 15 casais que estão se preparando para o matrimônio, para o matrimônio. Então isso é muito importante, a catequese por acolhida, e onde cada casal sempre vai colocando um pouco a sua vida, a sua história, e também vai tomando parte do conteúdo, né, que sempre é trabalhado na catequese matrimonial, assim como na catequese batismal, que fizemos referência ainda há pouco, na catequese de iniciação com os nossos adolescentes, nossos jovens, né, as nossas crianças, e assim a pessoa vai crescendo com uma fé mais viva, mais forte, mais segura, e com a certeza de que vale a pena ser um bom cristão.
10: Exatamente, precisamos muito nos colocar diante desses momentos sagrados, que temos muito a reconhecer a grande fonte de amor, de vida, a fonte de sacramental que a nossa igreja oferece. E nós somos motivados para estarmos sempre nessa constante formação, e a iniciação da vida cristã que já iniciamos lá no nosso ano de 2020 e estamos já em 2026 a todo vapor, já começamos novamente a ter um novo material da catequese batismal, da iniciação dele, a itinerário da iniciação à vida cristã para pais e padrinhos também, que vimos esta realidade ser necessária diante da IVC, que nós acompanhamos em todos os encontros. E agora esse material está aí para também sermos formados e formar também os pais e padrinhos diante dessa grande alegria, dessa vivência e experiência junto à nossa igreja, essa grande comunhão fraterna. Nós sabemos que nós participamos do corpo místico de Cristo. Quando nós lembramos a diversidade de dons, mas o Espírito é o mesmo; a diversidade de ministérios, mas o Senhor é o mesmo; a diversidade de operações, mas é Deus que opera em tudo e em todos. Por isso, amados irmãos e irmãs, essa vivência fraterna nos motiva bastante a compreender esta mística que nós reconhecemos diante deste material. Quando a palavra de Deus nos diz ali no Evangelho de São João, no capítulo 6, que nos fala uma referência muito importante sobre a Sagrada Eucaristia, Jesus vai nos dizer: quem come minha carne e bebe meu sangue permanece em mim e eu nele. E ele vai dizer nos versículos 56 ou 57: como o Pai que vive me enviou e eu vivo pelo Pai, aquele que me receber por alimento viverá por mim. Olha, comungar, Jesus, estar diante da presença da Trindade Santa. E São Paulo ainda também nos vai nos dizer lá na carta aos Coríntios, no capítulo 12, eu não lembro os versículos, e com um único pão, embora sejamos muitos, participamos todos desse único pão. Essa é a verdadeira comunhão com a igreja, quando todos nesse momento que estamos na Santa Missa participamos desse momento sagrado. Quando recebemos a Sagrada Comunhão, estamos na comunhão fraterna com Jesus, na Trindade Santa, com todo o povo de Deus naquele momento. Que mistério é esse mistério que Jesus faz, essa verdadeira comunhão sagrada com cada um de nós e que com a sua igreja, que somos o seu povo.
7: 13:46, nós temos no diácono uma música que expressa exatamente aquilo que nós devemos ser, seja participando do sacerdócio comum ou do sacerdócio ministerial. Sacerdote, sal da terra; sacerdote, luz do mundo.

0: 13:51. Você acompanhou esta bela canção, Sacerdote, Sal da Terra, Sacerdote, Luz do Mundo, interpretada no passado era pelos Capuchinhos e hoje pelo Padre Dalton. No dia 4 de agosto, então, a igreja celebra o Dia do Padre em memória de São João Maria Vianney, o Santo Cura d'Arce. É uma data simples no calendário, mas carrega um peso enorme para quem vive a fé de perto. Por quê? Porque um padre não é apenas alguém que celebra a missa ou administra os sacramentos. É alguém que entrega a vida, muitas vezes em silêncio, para que outros encontrem Deus. Gosto de pensar nesse dia como uma pausa para agradecer. Agradecer por homens que deixaram família, projetos pessoais e muitas vezes o conforto de uma vida mais previsível, para dizer sim a um chamado que nem sempre é fácil de explicar. No Evangelho de São Mateus, lá no capítulo 4, versículo 19, Jesus diz a Pedro e André: vinde após mim e eu farei de vós pescadores de homens. Essa é a raiz de toda a vocação sacerdotal, um convite que se recebe antes de se entender completamente e que se vive aprendendo a cada dia. O que os papas nos ensinam e nos ensinaram sobre o sacerdócio? Primeiro que, ao longo da história, os sucessores de Pedro sempre falaram do padre como uma ternura especial, porque conhecem de dentro o peso e a beleza dessa missão. Bem, vou parar então a reflexão e vamos atender. Boa tarde.
1: Boa tarde, boa tarde.
0: Tudo bem?
1: Então, tá muito bacana, muito, né, construtiva. A gente vai ouvindo, mas faz uma ligaçãozinha aqui para aguardar, né?
0: Isso.
1: É muito melhor ouvir.
0: Que bom, querida. Então, bom. Tudo bem na sua família?
1: Deus abençoe, verdade. Tudo bem, com a graça de Deus, né?
0: Aí na sua comunidade, tudo tranquilo?
1: Tudo tranquilo, sim. Na medida do possível, estão todos bem, né?
0: Ponta da Barra, passagem da Barra.
1: Passagem da Barra.
0: Tudo tranquilo.
1: Tem que vencendo as dificuldades que vêm, né?
0: Os ventos contrários.
1: Sem elas.
0: Isso.
1: E vamos colocando as nossas famílias, né, Padre Pedro? Nas orações, né, diárias. Eu amanheço já nas orações. Rádio Tubá e a Rádio de Laguna, para mim, são as primeiras na minha vida, no dia a dia.
0: Que bom, que bom.
1: Das 6 horas aí com vocês, depois 6:45 eu já coloco na difusora.
0: Certo.
1: É oração e oração em primeiro lugar.
0: Beleza,
1: né?
0: Beleza.
1: Com a graça de Deus.
0: Isso.
1: Então, colocando os nossos padres, né, bispos e todo esse pessoal, né, que está em a sua missão, né, aqui na Terra. Eu fico muito feliz, né, com todos que assumem dizendo seu sim. E Deus abençoe a todos e seus familiares, né, os diáconos e todos os ministros, na graça de Deus.
0: Então,
1: Ave Maria,
0: isso.
1: Cheia de graça, o Senhor é convosco. Bendita sois vós entre as mulheres. E bendito é o fruto de vosso ventre, Jesus.
2: Santa Maria, Mãe de Deus, rogai por nós, pecadores, agora e na hora de nossa morte. Amém.
1: Que Deus abençoe a todos, né? No final de semana, com muitas orações, né? Santas missas, celebrações da palavra, né? Os textos. Que Deus abençoe a todos. E salve,
0: obrigado.
1: Maria.
0: Salve Maria. Um abraço a vocês todos aí. Do outro lado, né? Da nossa laguna. Isso, passando lá para
3: Ponta da Barra,
0: pela ponta,
3: passagem da Barra,
0: exatamente.
3: Santa Marta, São Bernardo,
0: para balsa, né?
3: Para balsa,
0: isso. Com esse vento, olha,
3: tem bastante ventinho. Ali é sopra um ventinho.
0: Boa tarde.
4: Olá, boa tarde, Padre Pedro.
0: Tudo bem?
4: Tudo, padre.
0: Com quem estamos falando? Né?
4: É o Adão aqui de Capuzaí de Baixo.
0: Ô, Adão, tudo tranquilo?
4: Tudo, né, padre?
0: No paraíso.
4: Tudo no paraíso.
0: Ah, que coisa boa. Fale, Adão.
4: Queria pedir uma oração, uma bênção para minha esposa Cleusa, para meu enteado Lucas. E para vocês aí da rádio, o Leandro, para a mulher dele também, tá bom?
0: Sim.
4: Para você daí da rádio, tá bom, padre?
0: Obrigado, podemos rezar então.
4: É Ave Maria?
0: Isso.
4: Ave Maria, cheia de graça, Senhora convosco, bendito sois vós entre as mulheres e bendito o fruto do vosso ventre, Jesus.
2: Santa Maria, Mãe de Deus, rogai por nós, pecadores, agora e na hora de nossa morte. Amém.
4: Jesus, amigo das crianças,
0: abençoai as crianças do mundo inteiro.
4: Nossa Senhora das Dores,
2: rogai por nós, abençoai as nossas famílias e curai os nossos doentes.
4: Tá bom, padre. Obrigado.
0: Um abraço.
4: O padre, também.
0: Oi.
4: Boa tarde.
0: Tudo bem, querida? Como está?
4: Não estou muito bem. Eu queria pedir uma oração para mim, que eu estou com depressão.
0: Sim.
4: A minha vontade é só chorar direto.
0: Então, querida, vamos fazer o seguinte, querida. Vamos rezar a Ave Maria. A senhora pode rezar aí também?
4: Eu queria pedir uma oração para toda a minha família.
0: Certo.
4: Para minhas netinhas, para minha filha que mora em Itajaí. E eu choro muito por causa que ela foi embora pra lá, né? Daí ela não sai da mina, tá me vindo, é muito longe, eu não sei onde é, também ela sumiu.
0: É.
4: Olha, assim pode, eu tenho misericórdia, Pai.
0: Certo, querida, mas então vamos fazer o seguinte, vamos rezar para que esse momento Deus ajude a conduzir da melhor maneira possível e que o seu coração não fique tão desesperado assim, mas saiba sempre que a oração, ela nos dá o conforto, nos dá a compreensão, nos dá força para a gente entender as mais diferentes situações, como o caso da filha, da neta. A senhora pode rezar?
4: Isso. Eu moro aqui no Capivari. Como é o nome de você?
0: Sou o padre Pedro.

0: Santa Maria, Mãe de Deus, rogai por nós, pecadores, agora e na hora de nossa morte. Amém.
1: Nossa Senhora da Saúde, rogai por nós. Muita força, querida. Deus abençoe e a conforte sempre.
2: Você também, querido. Você também.
1: Obrigado. Fique com Deus.
2: Toda a sua família, um ótimo final de semana para você, abençoado por Deus, e toda a sua família, e todas as famílias do mundo inteiro também.
1: Obrigado. Amém. 13h59, diácono, nós vamos então neste momento à oração e depois à bênção.
3: A nossa oração em conformidade com o evangelho que iremos ouvir neste final de semana. Mateus, no capítulo 14, versículos de 21, de 13 a 21. Senhor Jesus, fonte de amor que sacia toda a fome, sacia nossa fome de amor, de acolhida e de ternura, de afeto, de perdão e de cura interior. Ensina-nos a confiar apaixonadamente em ti. Permita, Senhor Jesus, que nos abandonemos totalmente em teu coração misericordioso. Ensina-nos a perder tempo contigo, para que possamos ser nutridos da seiva que faz crescer no amor e na misericórdia. Elimina, Jesus, os desertos do nosso coração, para que não fiquemos áridos de ternura e sensibilidade pelos que sofrem ao nosso redor. Toca, Senhor, nosso coração insensível. Assim seremos capazes de dividir nossos 5 pães e 2 peixes, que são os nossos talentos, muitas vezes retidos em nós mesmos. Nossa maior riqueza seja possuir a ti, Senhor da nossa vida. Fortalece, Jesus, com tua doce presença, a nossa vida, tantas vezes atribulada, cansada, triste e desorientada. Que a Sagrada Eucaristia, teu corpo e sangue, seja o nosso mais precioso e salutar alimento. Amém.
1: 14h01, estamos já concluindo a o nosso programa e a nossa reflexão deste momento, e queremos invocar a bênção de Deus sobre você, sua comunidade. Também vamos pedir a bênção sobre os nossos bispos, padres, sobre o nosso Papa, né, sobre todas as pessoas que têm sempre procurado fazer o bem, as nossas equipes vocacionais, nossos vocacionados, nossas religiosas, os que estão se preparando para o casamento, você que já é casado, você que sente tratamento de saúde, você que viaja nesta hora, você que precisa tomar uma decisão, que Deus a ilumine sempre. O Senhor esteja convosco, Ele está no meio de nós. Que a bênção de Deus também desça sobre todos os nossos diáconos permanentes e os diáconos que estão fazendo sua preparação para o exercício diaconal. E o nosso diácono Jonathan se preparando para a ordenação presbiteral. Que Deus abençoe. Pai e Filho, Espírito Santo.
3: Amém.
1: São João Maria Vianney,
3: rogai por nós. São Lourenço, rogai por nós.
1: Patrono dos nossos diáconos.
3: E com certeza no dia 16 estaremos novamente aqui, também fazendo a nossa homenagem aos religiosos e religiosas, e lembrando que é a Assunção de Nossa Senhora da... Opa, tu é das dores.
1: Da glória.
3: Isso.
1: Obrigado, Everton, pelos comandos técnicos, e a todos que estão acompanhando um maravilhoso, abençoado sábado e um domingo cheinho de vitórias.
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6: Nossa saudação cordial e fraterna a você que acompanha a Palavra Viva pela Rádio Divino Oleiro FM de Balneário Camboriú, Rádio Conceição FM de Itajaí e Rádio Tubá de Tubarão. Que a paz de Jesus reine em nossos corações e a Mãe Santíssima nos leve nas dobras do seu manto em mais este dia que a bondade do Pai nos concede. Medo é uma coisa que não precisa de definição. Cada um tem os seus e sabe quanto isso o perturba. Interessantes são os tipos de medo que o dicionário registra, sem com isso esgotar a lista, que é imensa. Entre eles, o medo da própria sombra, que é o assustar-se por qualquer coisa. Também variados são os provérbios, como o de que a pessoa tem muito medo e pouca vergonha, significando que teme o castigo, mas não se emenda. Pouco depois da sua eleição, em 2005, o Papa Bento XVI usou uma expressão bastante clara: não fugir por medo diante dos lobos. Em janeiro de 2012, Mário Monti, presidente do Conselho dos Ministros da Itália, entrevistado pelo jornal Osservatorio Romano da Santa Sé, comentou esta declaração do Santo Padre. Disse então: penso que em face da tempestade, das dificuldades, tempestade tão prolongada que estamos vivendo, devemos cultivar sabiamente e também pacientemente a esperança. À crise, cidadãos e instituições não devem responder fugindo como diante de lobos, mas permanecendo firmemente unidos. Com os meios da nossa razão, devemos encontrar os caminhos. Em 31 de março de 2014, no Vaticano, o Papa Francisco concedeu entrevista a um grupo de jovens da Bélgica que haviam participado, no ano precedente, da Jornada Mundial da Juventude no Rio de Janeiro. Uma das jovens, afirmando que tinha os seus receios, os seus medos, perguntou: e Vossa Santidade, de que tem medo? Resposta do pontífice: de mim mesmo. Medo. Olha que no Evangelho Jesus repete muitas vezes: não tenhais medo, não tenhais medo. Diz isso tantas vezes. E por quê? Porque ele sabe que o medo é algo, diria, normal. Temos medo da vida, tememos diante dos desafios, sentimos receio perante Deus. Todos nós temos medo. todos. Tu não deves te preocupar por teres medo. Deves sentir isso, mas não deves ter medo. Depois pensa, por que motivo tenho medo? Diante de Deus e de ti mesma, procura esclarecer a situação ou pedir ajuda a alguém. O medo não é um bom conselheiro, porque te aconselha mal. Ele te leva a percorrer um caminho que não é a senda reta. Era por isso que Jesus dizia sempre: não tenhais medo, não tenhais medo. Nosso bom Papa Francisco disse ainda àquela jovem: existe o medo mau e existe o medo bom. O medo bom é como a prudência. Trata-se de uma atitude prudente. Olha, tu és frágil nisto, nisso e naquilo. Sê prudente para não caíres. O medo mau é aquele ao qual te referes. Medo que te anula, que te aniquila. Te aniquila, não te deixa fazer algo. Este medo é negativo e é preciso rejeitá-lo. A jovem fizera essa pergunta porque na Bélgica às vezes não é fácil falar da própria fé. E ela queria ter a força de testemunhar, como o Papa. Num livro de grande valor, com título muito simples, Frei, ao qual se acrescenta o subtítulo Uma Conversa com Hans Stapel, o padre Christian Heim faz perguntas ao fundador da Fazenda da Esperança em Guaratinguetá, estado de São Paulo. Entre elas, algumas sobre o medo. Uma dessas perguntas é: uma doença do nosso tempo é o medo. De onde vem esse medo? Qual é o remédio contra o medo? E você, Frei Hans, também tem medo? A resposta de Frei Hans Stapel: sem dúvida, a possibilidade que a gente tem de perder algo importante, como por exemplo a vida, ou de repente ter uma doença, pode dar medo. Quando passei pela guerra civil na Biafra, dava medo de ver as bombas caindo e gente morrendo por todo canto. Perder algo que achamos importante dá medo. Ser ameaçado por alguém, hoje a violência, quanto medo nos dá? As pessoas constroem muros para ter mais segurança, mas no fundo não tem. Até porque tudo isso não é segurança verdadeira. O que nos dá segurança é exatamente a esperança, que é Jesus. Porque se você tem ele como tudo, ninguém pode te fazer mal. Se te matam, você encontra com esse Jesus. Ele é quem tira o medo. O medo é sempre ligado às coisas passageiras, às coisas deste mundo. Ele é algo profundo, sem dúvida. Não é fácil superar, e muita coisa é ligada a esse estilo de vida superficial que a humanidade tem. Para muitos, os bens parecem dar segurança, mas não existe isso. Só existe uma segurança: o amor, que é Deus. Disse ainda Frei Hans: eu não tenho medo. Depois de ter passado tão perto da morte, também já sofri desastres, eu não tenho medo. Talvez um pouco de insegurança no sentido de: será que eu tenho força para aguentar aquilo que talvez venha, uma doença longa? Ou quando vejo pessoas nos hospitais, nas camas e muitos na UTI? Essas coisas me dão um pouquinho de desconforto e me fazem pensar: será que eu vou ter condições de aguentar isso e oferecer tudo? Mas acredito que Deus vai me dar força. Porém, medo, em outro sentido, eu não tenho. O padre Christian, então, logo ataca com outra pergunta muito apropriada. Frei Hans, o que você diria a uma pessoa que tem medo, que está preocupada com alguma situação, que está preocupada com o futuro? Existe uma técnica para não ter medo? Vejam a resposta de Frei Hans Stapel. Constantemente pessoas me procuram e manifestam medo de todos os tipos. Impressionante como um estilo de vida um pouco egoísta provoca medo nas pessoas. Eu sempre digo a elas: ame, procure viver o evangelho, viva bem o momento presente, e dentro da sua alma crescerá o divino, a presença de Jesus. Cada palavra do evangelho que você vive é Deus, e quando Deus cresce dentro de você, ele que é eterno, dá segurança e uma garantia. Pode acontecer o que quiser, porém a sua alma, aquela vida do amor, ninguém poderá matar ou roubar. E o medo desaparece. É uma questão de fé, uma questão de amar, de acreditar na palavra de Deus e deixar o divino entrar na sua humanidade. Vamos a um outro ponto. Na bonita história João e o Pé de Feijão, que tanto encantou a infância de tantos de nós, o garoto João, meio bobo e sem juízo, mas de muito bom coração, escreve o autor da história, João, que tinha vendido a vaca e recebido um punhado de grãos de feijão em troca, está parado num caminho, olhando lá longe um velho castelo, quando uma velha senhora vem andando pelo caminho e João pergunta: desculpe, minha senhora, aquele castelo é seu? A mulher responde que não, que o castelo pertence a um gigante malvado, que dizem que um dia virá um jovem do vale lá embaixo para desafiar o gigante e levar os tesouros que estão no castelo para sua mãe, que é muito pobre. E diz-lhe: talvez esse jovem seja você, mas a tarefa é muito difícil e perigosa. Será que você tem coragem? A resposta que o João lhe deu foi uma resposta e tanto. Quando faço o que é certo, não tenho medo de nada. E sabe que ele conseguiu o tesouro matando o gigante? Pois é. O medo nos impede o acesso a grandes tesouros, como a paz, a confiança, a alegria. O medo é mesmo um gigante. Mas por que ter medo se faço o que é certo? Se faço o que é certo, Deus está comigo, e se ele está comigo, por que ter medo? Esopo viveu no século VI antes de Cristo e foi autor de muitas fábulas, como a da corça e do leão, que contou assim: uma corça, perseguida por caçadores, chegou à entrada de uma gruta onde estava um leão. Ela entrou para se esconder. Quando estava morrendo sob as garras da fera, ela disse: triste destino o meu, tentei fugir dos homens e terminei nas garras de um animal selvagem. Então vem a moral da história, que toda fábula tem a moral da história. Às vezes, o medo de um perigo pequeno termina nos levando a um perigo maior. Aproveitemos mais uma fábula de Esopo, a do touro e das cabras selvagens. Perseguido por um leão, um touro se refugiou numa gruta onde estavam algumas cabras selvagens. Elas se puseram a dar-lhe chifradas. Se eu suporto os seus golpes, disse o touro às cabras selvagens, é porque tenho medo, não de vocês, mas daquele que está ali na entrada da gruta. Moral da história: o medo de um grande mal nos ajuda a suportar um mal menor. Aprendamos a deixar o leão na entrada da gruta, irmãos. A doutora Raquel Naomi Remen é escritora e por 37 anos exerceu a medicina, primeiro como pediatra, depois ouvindo como conselheira as histórias de pessoas com câncer e outras doentes graves. Diz a doutora Raquel que com essas pessoas reaprendeu a desfrutar os pequeninos detalhes da vida, a graça de uma xícara de café quente no inverno, a presença de um amigo, a delícia de ter um sabonete novo e de passar uma hora sem dor. Ela fala da delícia de passar uma hora sem dor, porque sofria com a doença de Crohn, uma enfermidade intestinal crônica e progressiva que a acometera aos 15 anos de idade. Entre as histórias que estão em seu livro, uma tem o título de O Herói Comum e serve muito bem para o assunto que estamos tratando. Ela conta: meu tio era um herói. Como todos os homens da família de minha mãe, ele era médico, trabalhou como clínico geral e depois como patologista. Na Segunda Guerra Mundial, ele participou de uma ação pela qual recebeu uma medalha. A história foi assim: meu tio fazia parte de um grupo de médicos que acompanhava a tropa. Agindo com base em informações falsas, os soldados avançaram, acreditando que a colina que escalavam estava livre do fogo inimigo. Quando saíram do abrigo, o inimigo, escondido, abriu fogo. Em poucos segundos, o campo ficou coberto de feridos e moribundos. O inimigo continuou a abrir fogo sobre a área. Ninguém podia ficar totalmente em pé. Demorou mais de 12 horas para que reforços aéreos viessem a enfraquecer a posição adversária. Todo esse tempo, meu tio de rastros, com suprimentos atados nas costas, aplicou torniquetes, estancou sangramentos, apanhou mensagens escritas às vezes no verso de velhas fotografias e ministrou os últimos sacramentos. Quando os reforços chegaram e o inimigo foi afastado, ficou claro que ele havia salvado dezenas de vidas. Foi condecorado por esse feito e sua fotografia saiu na primeira página do jornal de nossa cidade, o New York Daily Mirror. Na época eu tinha uns 7 anos de idade e com um herói de verdade na família, tornei-me instantaneamente o tema das conversas na segunda série da minha escola. O melhor de tudo era que ele recebera licença e viria nos visitar. Eu estava numa excitação tremenda. Lá no fundo, eu estava surpresa com tudo aquilo. Meu tio era baixinho, careca e usava óculos. Tinha inclusive a barriga saliente. Talvez estivesse diferente agora, mas não estava. Sempre tímido, ele parecia constrangido com todo o alvoroço e incomodado quando vizinho após vizinho chegava para cumprimentá-lo. Finalmente consegui minha vez. Subindo em seu colo, eu lhe disse que o achava muito corajoso e que tinha certeza de que ele jamais sentira medo de coisa alguma. Sorrindo, ele respondeu que aquilo estava longe de ser verdade, que ele nunca antes sentira tanto medo na vida. Imensamente desapontada, deixei escapar: mas então por que lhe deram uma medalha? Delicadamente, ele me explicou que qualquer pessoa que não sentisse medo em situações como a guerra era tola, e que não se dá uma medalha às pessoas por serem tolas. Que ser corajoso não significa não ter medo. Muitas vezes significa sentir medo e fazer o que deve ser feito mesmo assim. Esse foi o primeiro de muitos ensinamentos sobre a coragem que recebi em minha vida, e foi muito importante para mim. Na época, eu tinha medo de escuro e me envergonhava disso profundamente. Mas se meu tio, que era um herói, tinha medo também, talvez houvesse esperança para mim. Eu vinha sendo tolhida por meu medo, humilhada por ele, ferida na imagem que tinha de mim mesma. Falando-me sobre seu medo, meu tio me libertara. Seu heroísmo tornou-se parte de minha história, tanto quanto da história dele. E é uma bela história, sem dúvida. Meus irmãos, quando a doutora Raquel relatou que no tempo de criança tinha medo do escuro, lembrei-me do que disse Platão, filósofo grego que morreu no ano 347 a.C. Podemos facilmente perdoar uma criança que tem medo do escuro. A real tragédia da vida é quando os homens têm medo da luz. Qual é essa luz? É a verdade. É Jesus, luz do mundo, como lemos no Evangelho de João, capítulo 8, versículo 12. Fiquemos com essa luz para iluminar nossos medos, os escuros da nossa vida. Por fim, uma palavrinha de mãe. Em 1531, em Guadalupe, no México, a Virgem Maria, nossa mãe, aparecendo ao pobre índio Juan Diego, hoje santo, disse-lhe cheia de misericórdia e ternura: entenda, filho querido, que eu sou a sempre Virgem Mãe de Deus verdadeiro no qual vivemos, Criador e Autor do céu e da terra. Eu sou a vossa mãe dadivosa, generosa, mãe amorosa para com vossos companheiros que me amam, confiam em mim e procuram o meu auxílio. Prestarei ouvidos a seus lamentos e darei consolo em todas as suas tristezas e sofrimentos. Escute, meu filho, não há nada que temer. Não fique preocupado nem assustado. Não tema qualquer dissabor ou aflição. Não estou eu aqui a seu lado. Eu sou a sua mãe generosa. Não o escolhi para mim e não tomei aos meus cuidados. Que deseja mais do que isso? Não permita que nada o aflija ou perturbe. Maria Santíssima é a mãe do perpétuo socorro, o auxílio dos cristãos. Coloquemo-nos em seus braços, nos mesmos braços que embalaram o doce menino Jesus e que depois acolheram seu corpo quando descido da cruz. E confiemos, porque nosso Deus nos diz pelo profeta Isaías, capítulo 40, versículo 11: como pastor apacentarei meu rebanho, entre os braços recolherei os cordeirinhos e os levarei no meu regaço, no meu colo. Se pudéssemos sentir quanto medo é apresentado nos consultórios médicos, talvez nos assustássemos vendo a dor, a imensa dor de muitos corações. Tenho um grande amigo, competente e humano médico há 50 anos, o Dr. Paulino Lucianetti, que, conhecendo tanto da alma de seus irmãos, no final das consultas entrega um pequeno e precioso cartão verde onde estão escritas palavras do livro do profeta Isaías, capítulo 41, versículo 10. Não tenha medo, pois eu estou com você. Não precisa olhar com desconfiança, pois eu sou seu Deus. E fortaleço você, eu o ajudo e o sustento com minha direita vitoriosa. Que belo apostolado, o de consolar, de dar esperança, de tirar o medo, de dar a certeza de que Deus é Pai, que estamos em suas mãos, em seu coração, coração bondoso que só quer o melhor para nós, mesmo que esse melhor tenha que vir enxertado na dor para sermos felizes para sempre. Sermos felizes para sempre com Ele no céu. Então, como diz o canto, irmãos, vamos sem temor ao mundo, vamos sem medo ao mundo, viver a nossa vida. E agora a nossa música. Gostei muito, muito do presente que ganhei dos bons amigos Suzete e Gilberto de Oliveira. O CD do cantor Gero Perito, lá do sul do nosso estado de Santa Catarina. Quando escutei Ouço Deus, composição de Jerônimo Mendonça, de pronto decidi colocar essa linda canção para finalizar o programa. Ela toca o coração. Vamos ouvir?

0: mesmo.
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2: Neste sábado, o tempo segue estável em todo o estado de Santa Catarina. Isso permite, pela tarde, um aumento gradativo das temperaturas, sendo que cidades do oeste e meio oeste terão calor acima dos 30 graus. Amanhã, as instabilidades avançam pelo território catarinense, por isso pode chover rapidamente de forma isolada em alguns municípios, com baixos acumulados. O tempo vira para valer na próxima quinta-feira, no dia 6, onde as áreas de instabilidade mais organizadas podem trazer temporais à nossa região. Temperatura máxima hoje de 26 graus e mínima neste domingo de 17 graus. Em Rio Fortuna, Sangão, Santa Rosa de Lima, São Bonifácio, São Ludigere e Tubarão. Daniel Panobianco, da agência PD Radar, com exclusividade para Tubá FM.
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1: Neste sábado, o tempo segue estável em todo o estado de Santa Catarina. Isso permite, pela tarde, um aumento gradativo das temperaturas, sendo que cidades do oeste, meio oeste, terão calor acima dos 30 graus. Amanhã, as instabilidades avançam pelo território catarinense, por isso pode chover rapidamente de forma isolada em alguns municípios, com baixos acumulados. O tempo vira para valer na próxima quinta-feira, no dia 6, onde as áreas de instabilidade mais organizadas podem trazer temporais à nossa região. Temperatura máxima hoje de 26 graus e mínima neste domingo de 17 graus em Rio Fortuna, Sangão, Santa Rosa de Lima, São Bonifácio, São Udigere e Tubarão. Daniel Panobianco, da agência PD Radar, com exclusividade para Tubá FM.
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1: Neste sábado, o tempo segue estável em todo o estado de Santa Catarina. Isso permite, pela tarde, um aumento gradativo das temperaturas, sendo que cidades do oeste, meio oeste, terão calor acima dos 30 graus. Amanhã, as instabilidades avançam pelo território catarinense, por isso pode chover rapidamente e de forma isolada em alguns municípios, com baixos acumulados. O tempo vira para valer na próxima quinta-feira, no dia 6, onde as áreas de instabilidade mais organizadas podem trazer temporais à nossa região. Temperatura máxima hoje de 26 graus e mínima neste domingo de 17 graus. Em Rio Fortuna, Sangão, Santa Rosa de Lima, São Bonifácio, São Ludigere e Tubarão. Daniel Panobianco, da agência PD Radar, com exclusividade para Tubá FM.
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O mundo está precisando de paz. Paz à humanidade. Levanta a mão em sinal de paz. Vamos lá, todo mundo desse jeito assim. Faz assim, ó, junto assim, ó. Paz e amor para todo mundo, para toda a galera.

A criança tem direito ao amor e à compreensão. Deve crescer sob a proteção dos pais, com afeto e segurança, para desenvolver a sua personalidade.

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1: Neste sábado, o tempo segue estável em todo o estado de Santa Catarina. Isso permite, pela tarde, um aumento gradativo das temperaturas, sendo que cidades do oeste, meio oeste, terão calor acima dos 30 graus. Amanhã, as instabilidades avançam pelo território catarinense, por isso pode chover rapidamente de forma isolada em alguns municípios, com baixos acumulados. O tempo vira para valer na próxima quinta-feira, no dia 6, onde as áreas de instabilidade mais organizadas podem trazer temporais à nossa região. Temperatura máxima hoje de 26 graus e mínima neste domingo de 17 graus em Rio Fortuna, Sangão, Santa Rosa de Lima, São Bonifácio, São Udigere e Tubarão. Daniel Panobianco, da agência PD Radar, com exclusividade para Tubá FM.
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0: Na Rádio Tubá, são 5:11.
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0: Supertubá, aquele abraço! Estamos abrindo o microfone da Supertubá para mais uma grande jornada esportiva. E hoje, jogão de bola. Vasco da Gama e Fluminense começam a jogar a partir das 17:30. Uma disputa por uma vaga nas quartas de final da Copa do Brasil. O jogo de ida do confronto está marcado para daqui um pouquinho, 17:30 no Maracanã, e na próxima quarta-feira o jogo de volta. Hoje, mandante do jogo é Vasco da Gama. Na próxima quarta-feira quem manda é o Fluminense. E você vai curtir tudo aqui na Super Tubá, a rádio oficial do futebol. Para Vasco da Gama e Fluminense hoje, com a narração de Paulo Garcia, participação na jornada de Fernando Nunes, Antônio Faustino, Lucas Marcos, operador de áudio na Super Tubá, Everton Luiz, gravações Lucas Marcos, direção geral da emissora Padre Rafael Uliano. Em nome da equipe técnica, da equipe esportiva e da direção da Super Tubá, aquele abraço para você que está ligado, curtindo o 104.9 FM. 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Vasco da Gama e Fluminense, olha, já teve confusão aí envolvendo organizadas do Vasco da Gama e do Fluminense no bairro Trindade, em São Gonçalo. Houve, inclusive, pessoas machucadas, pessoas feridas. Infelizmente, isso ainda está acontecendo no futebol. O primeiro clássico dos gigantes pelas oitavas de final será comando de campo do Vasco da Gama, como eu já disse. Por isso, a equipe do técnico português Pedro Emanuel buscará abrir vantagem no confronto. O time chega embalado para o duelo após conquistar no meio da semana a classificação para as oitavas de final da Copa Sul-Americana. Ele ganhou do Independente Medellín. Para trazer o time do Vasco da Gama, estou cumprimentando agora na jornada esportiva Fernando Nunes. Alô, Fernando, boa tarde, Prago Vasco.
1: Boa tarde, Paulo Garcia e amigos da Super Tubá. A escalação do Vasco, sob o comando do técnico Pedro Emanuel, para o jogo de hoje, válido pela Copa do Brasil, tem o goleiro Léo Jardim, a defesa Puma Rodrigues, Cuesta, Robert Renan e Cuiabano. O meio-campo, Thiago Mendes, Tchê e Adson. O ataque, Nuno Moreira, Andrés Gomes e Brenner.

0: aí o Vasco da Gama definido para começar a partida diante da equipe do Fluminense. 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E o Fluminense, hein, chega pressionado para o jogo de hoje. O time não vence há 5 jogos no Brasileirão e vem de 4 empates consecutivos, o último deles com o Bahia por 0-0 na última quarta-feira. Com pressão da torcida, o time comandado por Luiz Ubeldia tentará voltar ao caminho das vitórias. E o Flu também já está definido. Alô, alô, Fernando Nunes.
1: A escalação do Flu, sob o comando do técnico Luiz Ubeldia, Paulo Garcia, pro jogo de hoje contra o Vasco da Gama no Maracanã, pela Copa do Brasil, tem o goleiro Fábio, os defensores Guga, Inácio, Thiago Silva e René, os meio-campistas Hércules, Martinelli e Lúcio Acosta, atacantes Soteldo, Canóbio

0: confusão também já definido pelo técnico Luiz Zubeldia. 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Maracanã, Rio de Janeiro, palco do jogo entre Vasco da Gama e Fluminense. Fernando já trouxe o time do Vasco, já trouxe o time do Fluminense, agora traz a arbitragem do jogo. Alô, Fernando.
1: A CBF escolheu o árbitro catarinense Ramon Abate Abel para o jogo de ida da Copa do Brasil entre Vasco da Gama e Fluminense. Os auxiliares escalados são Guilherme Dias Camilo, de Minas Gerais, e o gaúcho Rafael da Silva Alves, com Roger Goulart, do Rio Grande do Sul, como quarto árbitro. O responsável pelo comando do VAR é Wagner Reiway.
0: 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Vasco da Gama, calções pretos, meias pretas, camisas pretas, detalhes em branco, e o Fluminense com seu uniforme tradicional, aquele tradicional do Fluminense para o jogo de hoje diante da equipe do Vasco da Gama. Tradicional é o uniforme 2, na verdade, né? O uniforme branco, o mais tradicional é aquele listrado, né? Mas hoje ele vem de branco, meia, camisas brancas, calções brancos, meias brancas também. Antônio Faustino, e aí, o que a gente pode esperar de Vasco da Gama e Fluminense? Boa tarde, Faustino.
2: Então, esses confrontos de Copa do Brasil ou outro tipo de mata-mata, como Sul-Americana, por exemplo, eles são diferentes do Campeonato Brasileiro. Você vê que o Campeonato Brasileiro com pontos corridos é uma competição de regularidade. O mata-mata não, você vai enfrentar esse adversário duas vezes, uma data aí perto da outra, e você vai mandar um jogo, é o caso do Vasco da Gama, que vai estar sendo mandante desse jogo no Maracanã. Então, você vai mandar, no caso do Vasco, o Vasco vai mandar o jogo, o Fluminense vai mandar a partida da volta. O que pode acontecer é um dos dois fazer alguma vantagem. Se alguém vencer este jogo que vai acontecer daqui a pouco mais entre Vasco e Fluminense, este alguém vai levar uma vantagem para o jogo da volta. E uma vantagem mínima seria a vantagem de um empate. caso consiga uma vitória com maior número de gols, daí esse adversário terá que tirar aquele saldo. Mas é um jogo bem diferente do Campeonato Brasileiro. As equipes não vêm bem no Campeonato Brasileiro. O Vasco vem numa situação muito delicada, o Vasco da Gama, muito próximo da zona de rebaixamento. E o Fluminense, o Fluminense, ele vem num momento não bom no campeonato. Esteve muito bem no início e agora vem numa sequência aí que não está legal dentro do Campeonato Brasileiro. Por isso, há uma expectativa deste primeiro jogo de Copa do Brasil. Vocês lembram que no ano passado, o Vasco da Gama eliminou o Fluminense. O Vasco eliminou o Fluminense, depois foi à final contra o Corinthians e perdeu a final. O Corinthians foi o campeão da Copa do Brasil. Mas isso tudo não quer dizer nada. O que vai provar é o jogo que vai acontecer daqui a pouco mais, que espécie de jogo para a volta vai chegar. Então, é uma competição sem prognóstico, né? Não dá para você dizer agora, neste momento, que as equipes já estão aí no aquecimento, não dá para a gente dizer de que o Vasco está melhor, que vai ser melhor, ou que o Fluminense vai fazer isso. Tem que aguardar, tem que esperar a bola rolar. O que se sabe é que é um clássico muito importante do futebol carioca, e tem mais. Este clássico vale a permanência do Rio de Janeiro na Copa do Brasil, porque só tem os dois. O Flamengo e o Botafogo e outras equipes que participaram já não estão mais. Então, Vasco e Fluminense jogam por eles e pela nação do Rio de Janeiro, no futebol do Rio de Janeiro, para estar na Copa do Brasil. Então, a tendência é de que a gente tenha um jogo muito importante, um jogo muito equilibrado e muito disputado, que você vai acompanhar daqui a pouquinho com a narração do Paulo Garcia.
0: Ok, Antônio Faustino. 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Mais um campeão de audiência do timaço da Supertubá. Estou convocando agora, na jornada esportiva, Lucas Marcos, da Central Tubá de Esportes. Alô, Luquinha, boa tarde.
3: E Paulo Garcia, vamos às informações. A Copa do Brasil, além de Vasco e Fluminense, que você ouve aqui na Super Tubá, terá hoje às 7:30 PM, Atlético Goianiense e Juventude, e às 9 PM, Santos e Remo. Amanhã, às 16:00 PM, pela Copa do Brasil, jogam Palmeiras e Fortaleza, às 18:00 PM, o Mirassol e o Grêmio, às 18:30 PM, Chapecoense e Cruzeiro, e às 19:30 PM, Internacional e Corinthians. A Copa do Brasil segue nesta segunda-feira com Atlético Paranaense e Vitória, às 9:00 PM, na Arena da Baixada, em Curitiba. Na terça-feira, tem jogos de volta da Copa do Brasil: Juventude e Atlético Mineiro e Remo e Santos. Jogos de volta da Copa do Brasil na quarta-feira: Cruzeiro e Chapecoense, Grêmio e Mirassol, Fortaleza e Palmeiras e Fluminense e Vasco da Gama. Na quinta-feira, pela Copa do Brasil, os jogos de volta são para Vitória e Atlético Paranaense, Corinthians e Internacional. Os jogos da Série A e B do Campeonato Brasileiro voltarão a ser disputados a partir da próxima sexta-feira, depois dos jogos de volta da Copa do Brasil, que seguem até a próxima quinta-feira. O Criciúma, líder do Campeonato Brasileiro da Série B, volta no campo no domingo, dia 9 de agosto, para enfrentar o Atlético fora de casa. Depois de conquistar o Campeonato Catarinense da Série B e garantir a vaga na elite do futebol catarinense do próximo ano, o Ercílio volta a jogar no dia 30 de agosto, na abertura da Copa Santa Catarina, contra o Metropolitano, no estádio Aníbal Costa. em Tubarão. A Copa Santa Catarina dá vagas na Copa do Brasil e Série D do Campeonato Brasileiro ao campeão e vice-campeão. São as informações da Central Tubai de Esportes para a grande jornada esportiva. Lucas Marcos, ok, Paulo Garcia.
0: Ok, Lucas Marcos, vai começar no Maracanã, Vasco da Gama e Fluminense, oitavas de final da Copa do Brasil, cerca de 50 mil pessoas, 50 mil pagantes do Maracanã para assistirem esta partida. Próxima quarta-feira é jogo de volta. Então hoje a decisão começa, mas só termina na próxima quarta-feira, quando vamos conhecer quem vai para as quartas de final da Copa do Brasil. Apita o árbitro, a bola começa a rolar. Aqui na Super Tubá, levando pro ar a emoção do futebol, comecinho de jogo. Vasco da Gama já vai para o campo de ataque. Lançamento do Cuesta, botou bola na ponta esquerda, foi muito forte. Desviou por ali o Guga, botou pela linha de lado. Arremesso manual para o Vasco cobrar com Cuiabano. Cuiabano vai lá pelo lado esquerdo para arremessar a bola. Prepara-se, vai erguer sobre a cabeça, vai arremessar o Cuiabano. David está ali pedindo bola. Ele vai meter no interior da área. Fechada a zaga do Fluminense. 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Cuiabano preparado para arremessar a bola. Pode pintar a primeira jogada perigosa do Vasco. Arremessou Cuiabano com força. Foi para a área. Bola. David vai ali para tentar pegar. Pega pela ponta direita. Bota no peito a bola. Bota no terreno. Trabalha. Pé canhoto nela. Tentou de calcanhar o passe. Acabou. Desarmado por ali, o jogador do Vasco, pela direita era o Paulo Henrique, a bola se bateu ainda no jogador do Vasco, foi pra fora, por isso, arremesso manual para o time do Fluminense, já repôs a bola em jogo, o Flu, pelo lado esquerdo, quem cobrou foi o Arana cobrou, botou a bola na frente, no bate e rebate, ela fica ali pelo setor direito de ataque da equipe do Fluminense. Savarino vai pra bola, domina, trabalha, ela se perde pela linha de lado, arremesso manual que o Vasco cobra, cobrou novamente com o Cuiabano para o Cuesta botou um pouquinho mais à frente, foi Ramon pra receber, faz a tabela, o time do Vasco no campo de defesa ainda, sai jogando pro campo de ataque, agora o Vasco da Gama, boa jogada pela ponta esquerda, Cuiabano se apresenta, recebe pela ponta, faz o passe, soltou a bola pro Anders Gomes, novamente pro Cuiabano, botou na entrada da área, pinta o primeiro chute, a bola bate na zaga, volta com o Vasco pressionando ainda, buscando aí o primeiro gol da partida, tem falta. Marca falta o árbitro, uma falta cometida ali em cima do Jair, a falta em favor da equipe do Vasco da Gama, na verdade, a falta cometida em cima do Tietê, camiseta número 3, que está no gramado, caiu e a falta foi marcada então pelo árbitro, é uma falta perigosa cometida aí pelo jogador Lúcio Acosta. Falta para o Vasco da Gama, pode ser o primeiro bom momento para o Vasco, com 2 minutos da etapa inicial de partida, comecinho de jogo ainda no Maracanã, torcida do Vasco vai fazendo mais barulho que a torcida do Fluminense. E o árbitro ainda não autorizou a cobrança dessa falta, vai organizando ali a formação da barreira. E aí, ele, inclusive, ouve o VAR ali, né? Pode ser uma jogada um pouco mais forte do Lúcio Acosta, mas tudo ok, apenas ali a falta marcada. E o Vasco vai então para a cobrança. Andrés Gomes, preparado? Está perto dele também o Tietê. Vamos para a cobrança, barreira formada já no interior da área, protege o lado direito do gol do Fábio. Primeiro bom momento do Vasco nestas oitavas de final da Copa do Brasil. Cobrança vai ser feita em favor da equipe do Vasco da Gama. Bola colocada ali para a cobrança. O Vasco vai então se preparando, muita demora inclusive, né, na cobrança aí desta falta para o Vasco. Até porque o Tietê já se ergueu ali, mas vai demorar um pouquinho ainda pelo jeito, né? Aquele árbitro que gosta bastante de conversar. Então aí a bola vai pro interior da área na cobrança da falta, vai tirando a zaga da equipe do Fluminense, corre atrás da bola ali para fazer o domínio, trabalhando o jogador do Fluminense, cobra arremesso manual. É aqui a minha visão meio encoberta aqui, mas já a gente vamos resolver esse probleminha aqui e já a gente fica novamente com tudo ok para a transmissão desse jogão de bola. 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O Robert Renan faz o corte de bola aqui no campo de defesa, vem ali para fazer o domínio, para trabalhar mais uma vez para a equipe do Fluminense agora. Igor Rabelo toca na bola, entrega para o Hércules para Martinelli. Martinelli, desarmado pelo Jair. Jair toca a bola pro Ramon. Ramon pega para o Vasco da Gama e bota ali, está colocado agora Titi, camiseta número 3. Carrega essa bola o Titi e a bola vai chegando aqui mais uma vez pela linha de lado em novo arremesso manual para a equipe do Fluminense. 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O tempo passa, meu cronômetro marca. Decorridos agora 5 minutos da etapa inicial de partida. No placar da Super Tuma, rádio oficial do futebol no Maracanã, oitavas de final da Copa do Brasil. Vasco 0, Fluminense também 0.
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0: 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Você vai curtindo mais uma de bola, vai curtindo aqui na Super Tuma as emoções de Vasco da Gama e Fluminense. Aperta o Vasco da Gama mais uma vez pela ponta esquerda, vai ali para fazer o domínio, trabalhando agora a equipe do Fluminense. Bola roubada pelo Hércules. Hércules mandou pro Martinelli, pro Savarino, pegou para lá, para cá. O Savarino chutou, veio Cuiabano pro desarme, trabalha a lateral esquerdo do Vasco da Gama, ele perde pro Savarino. Savarino ganhou mais uma vez, chutou o John Kennedy agora e a bola foi ali no canto esquerdo para a defesa do Léo Jardim, o chute do John Kennedy. 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Chegando aí o time do Fluminense com perigo, mas o Léo Jardim estava atento ali para fazer a defesa. Foi a primeira defesa do Léo Jardim na partida, nesse 0-0 até aqui para Vasco da Gama e Fluminense. Chegando a bola mais uma vez agora com Martinelli para o Flu, entregou a sua esquerda para Lúcio Acosta, carrega Lúcio Acosta, vai soltando ali para o Hércules, novamente atrás para Martinelli. Martinelli vai passando pelo Ramon, trabalha o time do Fluminense além da linha que divide o gramado. Vem Andrés Gomes agora para roubar e levar o Vasco da Gama para o campo de ataque, trabalhando essa bola, vai levando, vai conduzindo, segurou e aí acabou perdendo. Acabou perdendo a bola Andrés Gomes e ganha Igor Rabelo para o Fluminense. Igor Rabelo ganhou, jogou para Hércules. Hércules para Lúcio Acosta, carrega o baixinho, pequenininho, jogador da equipe do Fluminense. Para cima dele vem o Tietê, rouba a bola Tietê, vai entregando para Adson. Adson carrega na frente, procura Andrés Gomes. Andrés Gomes foi lançado, mas a bola não chegou nele. Ignacio vem ali, entrega a bola para o Ignacio, para Igor Rabelo, que vai carregando, levando, aproximando-se da linha que divide o gramado Maracanã, com 50 mil pessoas aí para primeira partida entre Vasco da Gama e Fluminense na semifinal da Copa do Brasil. Próxima quarta-feira, o jogo de volta. Vai chegando o Ignacio, pé de bola, o Guga recolhe, vai levando pela lateral direita, esticou, botou na frente para John Kennedy, mata no peito John Kennedy, botou no chão, vem para trás ali para roubar a bola o Ramon Henrique, rouba e vai pra frente, manda para Cuiabano. O jogo é lá e cá, por enquanto, trocação total no Maracanã. Vai para o campo de ataque o time do Vasco da Gama pelo lado esquerdo, outra vez lançamento feito para David. David dominou, girou, tocou, buscou Adson. Adson para Tietê, Tietê para Ramon, vem ali mais uma vez o Cuesta, aproximando-se também o zagueiro, ganhando no campo de ataque, manda para Robert Renan, vai lançar, lançou, mandou na frente, uma bola comprida para Tietê. Tietê sai jogando para o Vasco da Gama, já botou um pouco mais à sua esquerda, a bola para o Cuiabano. Cuiabano para David, vem David, vai fazer o cruzamento, buscou mais uma vez Andrés Gomes, entrou na área e aí preparou o chute e acabou desarmado. A bola vem pela linha de lado, arremesso manual favorável à equipe do Vasco da Gama. 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O tempo passa, meu cronômetro marca. Decorridos agora 10 da etapa inicial de partida. No placar da Super Tuma no Maracanã, oitavas de final da Copa do Brasil. Vasco da Gama 0, Fluminense também 0.
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0: 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O professor Maurício da Silva saúda seus colegas professores, diretores, coordenadores e todos os demais funcionários das escolas pela passagem do dia 6 de agosto, Dia Nacional dos Profissionais da Educação. Vai chegando o Vasco novamente ali no campo de ataque, a bola dominada trabalhando pela ponta canhota, o David manda para o Andrés Gomes toca a bola pro Adson, Adson, já entregou para Tite, vem de trás ali para roubar a bola, Ignacio agora trabalhando para a equipe do Fluminense, mandando para Igor Rabelo para o Hércules, Hércules para Martinelli, Martinelli vem entrega para Lúcio Acosta carrega, leva essa bola para Savarino, os dois baixinhos aí no time do Fluminense vão trabalhando e o John Kennedy vai pedindo, recebe a bola, John Kennedy, vai carregando aí o camiseta número 99 ao time do Fluminense, chegando ali no campo de ataque, buscando atrapalhar a defesa do Vasco, Robert Renan vem na marcação, rouba, trabalha para o Vasco da Gama agora, entrega para Cuiabano que corre lá pelo lado esquerdo, rente a linha marginal do gramado, toca nela, buscou Ramon na frente, Ramon para Jair, Jair para Tchê, carrega mais uma vez para a equipe do Vasco da Gama e a bola se perde, vai pela linha de lado, arremesso manual, favorece a equipe do Fluminense. 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Raro Superfícies vai levando o Vasco com Paulo Henrique, entregou para David, escorregou o David, vem ali Arana ganhando por time do Fluminense, vai carregando, levando para Martinelli, Martinelli para Igor Rabelo já buscou Hércules, Hércules para Martinelli na ponta esquerda, encontra Arana, Arana chegou, vem ali, passou pelo primeiro, pelo segundo, levou para fazer o cruzamento, botou a bola pro interior da área, olha o perigo no bate e rebate, vai tirando o Cuesta de qualquer maneira, a bola continua com Martinelli, Martinelli tocou a bola pro Hércules, recebeu de volta, é o Fluminense pressionando o Vasco da Gama, tentou o chute, pressão em cima do Vasco, sai jogando Cuesta para a equipe do Vasco, pegou essa bola e já entregou para o, entregou errado, né? O Guga ganhou aí para a equipe do Fluminense, carrega mais uma vez o Fluminense, disparou para o campo de ataque, parou tudo, tem impedimento. Marcado impedimento, pessoal ali chegou a pedir pênalti do David no Savarino, mas na verdade não houve. O Savarino, o David disse que foi chutado ali pelo Savarino, mas não teve nada na verdade, segue o jogo sem nenhum problema. 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David, já de pé, tudo bem com ele? David chegou a pedir um pênalti aí, disse que o Savarino chutou a perna dele, mas está de pé por ali o David, jogador da equipe do Vasco da Gama. Tem a bola, Savarino pro Martinelli. Martinelli recolhe, olhou aí o Ignacio, fez o passe para Ignacio. Ignacio para Arana, carrega pelo lado esquerdo. Novamente, Ignacio recebe a bola. Fluminense vai tentando pressionar o Vasco. Vai chegando no campo de ataque o time do Fluminense com o Igor Rabelo. Igor Rabelo para a Arana. Arana para Martinelli. Martinelli recolhe, tocou pro Ignacio. Ignacio deixou a bola passar, vai ficar com Martinelli. Martinelli carrega pelo lado canhoto, tenta a jogada com Igor Rabelo. Igor Rabelo conduziu, vai chegando na meia esquerda, é a bola chegando ali no campo de ataque do Fluminense. Apareceu Savarino pedindo bola, recebe, trabalha Savarino, vem tocando para o time do Fluminense com Ignacio, lançou a bola pro Canóbio. Canóbio não chegou, né? A bola acabou indo muito forte, se perdendo, indo pela linha de fundo. É tiro de meta para o Vasco da Gama com 13 minutos e meio da etapa inicial de partida. 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Jogo equilibrado até aqui no Maracanã. Por enquanto, 0 para o Vasco, 0 também para o Fluminense nas oitavas de final. Aperta Andrés Gomes agora, vai levando ali, ingressou na área, vem para cima dele o Ignacio. Ignacio vem para cima e rouba a bola, trabalha Ignacio, ganha do Andrés Gomes. Gomes, na boa, a torcida aplaude, porque o Ignacio fez uma boa jogada, mandou a bola pra frente, Cuiabano já ganha para o Vasco, ele entregou para o Ramon Rique, Ramon domina, trabalha, vai pelo meio, Ramon, levando essa bola para Tietê, é o Vasco chegando próximo da área do Fluminense, Jair pede a bola, recebe, toca nela, adiantou demais e vem o Hércules para ganhar para a equipe do Fluminense, trabalha Hércules, carregando, tocou para Lúcio Acosta, já recebe ali o Lúcio Acosta e o Arthur parou para marcar uma falta, né? É, uma falta ali. Uma falta, caiu por aí o jogador da equipe do Vasco, Paulo Henrique, falta marcada em favor da equipe do Vasco da Gama. 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Paulo Henrique continua caído no gramado, lateral direito do Vasco da Gama, caído no gramado. 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O tempo passa, meu cronômetro marca, decorridos agora 15:30 da etapa inicial de partida no Maracanã, oitavas de final da Copa do Brasil, no placar 0 para o Vasco, 0 também para o Fluminense.
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0: 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Tem bola dominada e o Vasco da Gama carregando com Paulo Henrique, o lateral vai para o campo de ataque, entrega para Ramon, Ramon para Tietê, Tietê entrega para Jair, Jair carrega a bola, leva na jogada individual, vem Hércules pra cima dele pra roubar e trabalhar, faz o passe agora para Lúcio Acosta, Lúcio Acosta perdeu para Ramon, Ramon Rique já mandou no lado esquerdo, Jair é quem recebe pela ponta esquerda, vai levando ali, aproximando-se da área, o Jair, Andrés Gomes vai pedindo, recebe a bola, faz o passe para o Jair novamente, Jair carregando no comando de ataque, está agora o jogador que é o David, levanta a cabeça, vai trazendo essa bola aqui, o Robert Renan agora vai levando para a equipe do Vasco da Gama, levanta bota próximo da área novamente pro quarto, aparece Ignacio no bate e rebate, voltou com Jair novamente, trabalha em cima da linha que divide o gramado, levou a bola para o Ramon, Ramon para Tietê, Tietê para Jair, carrega levando o Vasco, aproximando da área o Vasco da Gama, Tietê atrás a bola, recolhe o Vasco novamente carregando ali com o Adson agora, Adson foi, botou na direita pro Cuiabano, na esquerda pro Cuiabano, Cuiabano chegou na bola, chegou primeiro o Guga para botar pela linha de lado em arremesso manual ou é falta? Lateral apenas, é o que está marcando o árbitro catarinense, o Ramon Abate Abel, o arremesso manual para a equipe do Vasco da Gama. 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Savarino demorou demais, acabou perdendo a bola. Cuiabano vem roubando e aí trabalha o Cuiabano para a equipe do Vasco da Gama e aparece ali para dominar o Arana, trabalha, bate na bola, desviou na zaga do Vasco, se perdeu foi pela linha de fundo, é tiro de meta apenas, né? Não tem escanteio, o Savarino queria escanteio, mas o Vasco disse que foi apenas tiro de meta para o Vasco da Gama. 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Tem aí um impedimento marcado pelo árbitro, Ramon Abate Abel, sinalizou Guilherme Dias Camilo, de Minas Gerais, e o Ramon Abate Abel, de Santa Catarina, confirmou impedimento no ataque do Vasco da Gama. Léo Jardim, quem vem para bater na bola, vem ali para bater de pé canhoto, Léo Jardim, para levantar, para botar no setor de meia cancha, onde está o Jair trabalhando para o Vasco, entrega para Ramon. Ramon domina a bola, trabalha mais uma vez aí o Vasco da Gama com Tietê, e a bola vai chegando com Adilson. Adilson toca, entrega para Ramon, Ramon para Jair, Jair para Tietê. Tietê carrega a camiseta número 3 do Vasco da Gama para cima dele. Veio o Hércules para roubar a bola. Trabalha pelo meio agora o Hércules para a equipe do Fluminense. Entrega para Martinelli, Martinelli para Lúcio Acosta, Lúcio Acosta para Martinelli mais uma vez, levando bola para a equipe do Fluminense. Vai dominando a bola com Martinelli. Martinelli chegando e entregando para Lúcio Acosta, carrega. Vem para cima dele, aperta o Adilson e a bola se perde. Vai pela linha de lado, não. O Jair evitou. Entrega a bola para Tietê, Tietê para Robert Renan, novamente para o Tietê. Tietê carrega, faz o passe para o Jair. Jair entrega no lado esquerdo. O David aparece tabelando, faz a tabela aí. O time do Vasco da Gama no campo de ataque, cruzamento para o interior da área. Guga aparece, tira e manda para escanteio. Guga, lateral direito da equipe do Fluminense com a camiseta número 23. Escanteio para o Vasco da Gama fazer a cobrança. Vamos à cobrança aí de escanteio com 20 minutos da etapa inicial de partida. Tietê é quem vem para a cobrança, se movimenta aí o camiseta número 3. Tietê já cobrou, mandou pro interior da área, a zaga cortou com Igor Cabelo, vai ficar dominada a bola novamente aí com o time do Vasco da Gama, não, com o Fluminense, né? É, Igor Cabelo tirou de cabeça, botou a bola para fora da grande área e ela vai chegando aqui, está colocado agora o Adilson. Adilson vai levando essa bola para o Vasco da Gama, girou e botou no lado direito, entregou essa bola, botou aqui para Ramon, Ramon carrega, é o Vasco novamente pressionando, indo para o campo de ataque o Vasco da Gama, mas a bola vai embora pela linha de fundo. Tiro de meta para a equipe do Fluminense. 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O tempo passa, meu cronômetro marca decorridos agora, 21 da etapa inicial de partida. No placar da Super Tuba, rádio oficial do futebol na Copa do Brasil, Maracanã, Rio de Janeiro. Vasco 0, Fluminense também 0.
3: Na terça-feira tem jogos de volta na Copa do Brasil, Juventude, Atlético Mineiro e Remo e Santos.
0: 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Carrega a bola, novamente o Ramon Rique para o Vasco da Gama, mandou para o Jair. Jair carrega ali essa bola, camiseta número 8, faz o passe para Tietê. Tietê para Adilson. O time do Vasco vai fazendo aquele quadrado ali na frente, tocando a bola de pé em pé. Aí o David, agora quem pede, pela ponta direita, vem para cima dele para roubar o Arana. O lateral esquerdo do Fluminense, ex-seleção brasileira, Arana. Tem a bola, carrega pelo lado esquerdo, chama para jogar o Canóbio. Canóbio para Arana novamente, faz o passe para Lúcio Acosta, Lúcio Acosta para Martinelli, Martinelli para o Hércules, Hércules para Lúcio Acosta, bola com o Arana. Arana vai carregando outra vez ali pelo lado esquerdo e aí aparece bem para jogar aí a equipe do Fluminense. Mas tem aí um jogador do Vasco sangrando pelo nariz ali. O time do Vasco fica com 10 em campo momentaneamente. Quem saiu ali com o nariz sangrando, me parece Andrés Gomes. Daqui um pouco já confirmo aqui para você. 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Tem bola dominada pelo time do Fluminense. Hércules empurra para Martinelli. Martinelli para Lúcio Acosta. Lúcio Acosta para Martinelli, outra vez para o Hércules. Os três jogadores de meio de campo do Fluminense vão tocando a bola aqui de pé em pé. 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Tem a bola Martinelli, é o Martinelli carregando, levando para Savarino, o baixinho venezuelano vai ali para dominar a bola, fazer a jogada com John Kennedy. John Kennedy para Savarino, Savarino com Lúcio Acosta. Lúcio Acosta para Martinelli. É o Fluminense tocando a bola de pé em pé. Lúcio Acosta para Martinelli, do Martinelli para Hércules. Devolução de bola. Mais uma vez aparece Igor Rabelo tocando para a equipe do Fluminense, para Martinelli. Igor Rabelo, Martinelli novamente aparece pela intermediária, domina a bola, leva no campo de ataque já com Ignacio. Ignacio passou pela direita, conduziu, levou a bola. Bola rasteira, fez o passe, botou na frente para o jogador que era o Arana. Arana carrega para o Savarino. Savarino passou pelo primeiro, passou pelo segundo, recua a bola para o Arana. Arana prende, segura, leva para frente, faz o passe para Igor Rabelo. Igor Rabelo fez o lançamento, meteu aqui na frente, apareceu bem para trabalhar o Fluminense pelo setor de meio com Ignacio. Ignacio vai levando mais uma vez, fazendo o passe. É o time do Fluminense na tabelinha com o Guga agora. Guga recua para o Ignacio. O Fluminense tem dificuldade aqui para jogar no setor de ataque, né? Joga muito na defesa a equipe do Fluminense. 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Vai levando novamente essa bola aqui a equipe do Vasco da Gama, carregando. O Vasco sim trabalha mais no ataque que o Fluminense. Ele chega agora com Andrés Gomes, a bola para David, David para Adson, Adson para Andrés Gomes, carregando, levando para cima na marcação, aparece Hércules. Hércules rouba a bola, faz o passe para o Arana. Arana carrega pelo lado esquerdo, esticou para Canóbio. Canóbio vai levando ali o camiseta número 17, bola lançada para Martinelli. Martinelli para Canóbio. Canóbio para o Savarino, carrega Savarino pelo meio, vai pedindo John Kennedy, levou essa bola Savarino, mandou essa bola para o John Kennedy, e aí o Jair recupera para a equipe do Vasco da Gama, faz o passe para Tietê e tem falta marcada. Falta marcada ali em cima do Tietê. É, o Canóbio acabou acertando ali o adversário, e aí o Ramon marcou a falta. 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O tempo passa, meu cronômetro marca 35 da etapa inicial de partida. Copa do Brasil, oitavas de final no Maracanã, Rio de Janeiro. No placar, Vasco da Gama 0, Fluminense também 0.
3: Jogo de volta da Copa do Brasil na quarta-feira. Cruzeiro e Chapecoense, Grêmio e Mirassol, Fortaleza e Palmeiras e Fluminense e Vasco da Gama.
0: Na Super Tuba, a rádio oficial do futebol, no momento em que Lúcio Acosta toma cartão amarelo. Acabou acertando o Tietê e o cartão amarelo é para Lúcio Acosta, da equipe do Fluminense, camiseta número 32. 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Aí já está de pé o jogador Tietê do Vasco da Gama e o Lúcio Acosta foi amarelado. Cartão amarelo para o jogador 32 da equipe do Fluminense. O primeiro cartão amarelo do jogo mostrado pelo Ramon Abate Abel. 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Vamos fazer aí com o Fluminense no campo de ataque, a bola dominada pelo Savarino. Savarino para Martinelli, Martinelli para Canóbio. Canóbio vai fazendo passe ali pelo lado esquerdo agora. Quem aparece para fazer o domínio é o Arana. Arana chega para cruzar, para botar na área. Aparece para o corte e a bola se perde. E vai pela linha de fundo.

0: Bola, ganha o time do Fluminense, a bola chega no Arana, Arana pro Hércules, Hércules limpou e botou a bola mais na frente, ali está colocado agora Igor, Igor Rabelo toca pro Ignacio, Ignacio faz o passe, virada de jogo, inversão, a bola na frente ali e pinta cartão amarelo, Andrés Gomes toma cartão amarelo, é, Andrés Gomes, é, tá aí, recebendo então cartão amarelo, o jogador da equipe do Vasco da Gama, camiseta número 11. 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Vamos dar uma pausa aqui no jogo do Vasco e do Fluminense para o momento de oração. Programa Sinos da Catedral, tradição. É, na programação da Rádio Tubar. Já já a gente volta depois da oração.
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anjo do Senhor anunciou a Maria, e ela concebeu do Espírito Santo. Ave Maria, cheia de graça, o Senhor é convosco. Bendita sois vós entre as mulheres, e bendito é o fruto do vosso ventre, Jesus. Santa Maria, Mãe de Deus, rogai por nós, pecadores, agora e na hora de nossa morte. Amém. Eis aqui a serva do Senhor. Faça-se em mim segundo a vossa palavra. Ave Maria, cheia de graça, o Senhor é convosco. Bendita sois vós entre as mulheres, e bendito é o fruto de vosso ventre, Jesus. Santa Maria, Mãe de Deus, rogai por nós, pecadores, agora e na hora de nossa morte. Amém. E o Verbo de Deus se fez carne e habitou entre nós. Ave Maria, cheia de graça, o Senhor é convosco. Bendita sois vós entre as mulheres, e bendito é o fruto do vosso ventre, Jesus. Santa Maria, Mãe de Deus, rogai por nós, pecadores, agora e na hora de nossa morte. Amém. Rogai por nós, Santa Mãe de Deus, para que sejamos dignos das promessas de Cristo. Oremos. Derramai, ó Deus, a vossa graça em nossos corações, para que, conhecendo pela vossa mensagem o anjo, a encarnação do vosso Filho, cheguemos por sua paixão e cruz à glória da ressurreição. Por Cristo nosso Senhor. Amém. Glória ao Pai, ao Filho e ao Espírito Santo, assim como era no princípio, agora e sempre, por todos os séculos dos séculos. Amém.

você é meu irmão, você é minha irmã, que bom estarmos juntos novamente nesse programa aqui transmitido pela Rádio Tubá, Sinos da Catedral. Acolho você e a sua família e também queremos acolher nesse momento é o evangelho desse final de semana tirado de Mateus capítulo 14, versículos de 13 a 21. Naquele tempo, quando soube da morte de João Batista, Jesus partiu e foi de barco para um lugar deserto e afastado. Mas quando as multidões souberam disso, saíram das cidades e o seguiram a pé. Ao sair do barco, Jesus viu uma grande multidão, encheu-se de compaixão por elas e curou os que estavam doentes. Ao entardecer, os discípulos aproximaram-se de Jesus e disseram: "Este lugar é deserto e a hora já está adiantada. Despede as multidões para que possam ir aos povoados comprar comida." Jesus, porém, lhes disse: "Eles não precisam ir embora. Dá-lhes vós mesmos de comer." Os discípulos responderam: "Só temos aqui 5 pães e 2 peixes. Jesus disse: "Trazei-os aqui." Jesus mandou que as multidões se sentassem na grama, então pegou os

cinco pães e os dois peixes, e ergueu os olhos para o céu e pronunciou a bênção. Em seguida, partiu os pães e os deu aos discípulos. Os discípulos distribuíram às multidões. Todos comeram e ficaram satisfeitos. E dos pedaços que sobraram, recolheram ainda 12 cestos cheios. E os que haviam comido eram mais ou menos 5.000 homens, sem contar mulheres e crianças. Palavra da salvação. Glória a vós, Senhor.

Caros irmãos e irmãs em Cristo, nesse evangelho que acabamos de ouvir, nós percebemos o quanto Jesus, ele é humano, né? E isso não diminui também essa outra realidade que ele traz junto de si, a natureza divina. Pelo contrário, fortalece um Deus que se faz presente e que é o próprio Jesus, mas um Deus humano. Jesus sente a morte de João Batista. Quem de nós, meu irmão, minha irmã, já não sentiu pela morte de alguém parente? No caso, João Batista era primo de Jesus, né? Ou de um amigo próximo. De fato, expressar os sentimentos, sentir algo, né, por alguém que partiu, um sentimento de tristeza, é humano e ao mesmo tempo é divino. Jesus teve esses sentimentos. Por isso, Jesus, como que ouvimos no evangelho, ele se recolhe a um lugar afastado para viver esse momento de luto, esse momento de dor. Como é importante na nossa vida, então, também termos esses sentimentos diante dos sofrimentos. Não é alimentar os sofrimentos, é viver aquele momento. É viver o momento do luto, para depois do luto podermos, superando o luto, tocarmos a nossa vida em frente, né? E diz aqui o evangelho que Jesus não teve muito tempo, né, para viver esse luto, esse sentimento, porque ao chegar à outra margem, né, Jesus é surpreendido por uma multidão doente e faminta que vai ao encontro dele, que quer, né, as curas e que quer o alimento da palavra, que quer o alimento também junto de si, que tanto precisa para poder ter esta paz, ter essa alegria, ter o necessário que precisam para o seu dia a dia. Jesus então vê essa multidão de gente que, depois de ter ele, né, realizado o milagre da multiplicação dos pães, continua a ir ao encontro de Jesus para pedir as bênçãos a ele. E essas bênçãos que Jesus dispensa essa multidão, e ele, que Jesus quis expressar também aos discípulos, ele propõe aos discípulos não despedir aquela multidão que estava ali faminta, né, do alimento também material, porque já era tarde. Jesus, então, ele pede que se partilhe do pouco que se tinha ali naquele deserto, e o pouco partilhado, que é assim também por Jesus abençoado, né, ele se torna o suficiente, ou melhor, mais que o suficiente para sustentar, mais que sustentar, para satisfazer, né, não somente as necessidades do corpo, mas do espírito, aquela multidão de pessoas, cerca de 5.000 homens, sem contar mulheres e crianças, que receberam as bênçãos de Jesus da pregação, a bênção de Jesus da presença, da compaixão, a bênção de Jesus através da sua misericórdia, da sua solidariedade. E Jesus ensinou aos seus discípulos e àquela multidão que às vezes não nos falta, né, o necessário para termos o suficiente para sermos pessoas satisfeitas. O que falta é a partilha, o que falta é a solidariedade, é a compaixão. É, o que falta é também a bênção de Deus. Às vezes, meu irmão, minha irmã, a gente tem até muito na nossa vida, a gente é insatisfeito, porque a gente sempre quer mais, e às vezes esquece de agradecer o tanto que Deus já me concedeu, já nos concedeu na nossa vida. Seja uma pessoa grata, seja uma pessoa grata, e tudo aquilo que você venha as tuas conquistas, que tu coloque Deus em tudo, né? Agradeça a Deus, peça as bênçãos dele, para que você tenha não somente o pouco ou muito que lhe satisfaz, né? Mas um pouco, muito que lhe satisfaz por inteiro, com as bênçãos de Deus, com a aprovação de Deus e com esta atitude contínua de você, eu, todos nós buscarmos sempre, a exemplo de Jesus, sermos solidários, a exemplo de Jesus, sermos pessoas que têm sentimento, que têm coração, que têm boa ação para com aquelas pessoas que mais precisam de nossa ajuda. Amém, assim seja.

0: até você também nesse momento e a programação aqui da paróquia da Catedral, né? No sábado nós temos aqui a missa às 19 horas aqui na Catedral, daqui a pouco mais, e ao mesmo tempo no domingo nós vamos ter então 9 horas é o jubileu 50 anos do MCC no Rio, em Rio Fortuna. E domingo ainda, 15 horas, recepção dos NEOS no centro de eventos. E 15h30 horas de domingo, reunião do apostolado da oração no auditório Nossa Senhora da Piedade. 17 horas, adoração ao Santíssimo Sacramento na cripta. Segunda-feira, 8h30, pastoral presbiteral, dia do padre, né? Nós vamos ter um encontro. E na segunda-feira, 20 horas, escola vivencial, auditório Bom Pastor. E 20 horas, quarteto Música Sacra na Sala 5. E também, lembro, na segunda-feira, catequese de adultos, preparação para confissão na sala de catequese. Terça-feira, 18h30 horas, ensaio do Coral Infanto Juvenil no Auditório Bom Pastor. E 20 horas, reunião do Movimento Familiar Cristão no Auditório Bom Pastor. Sempre gosto de lembrar, de frisar as missas que temos nos finais de semana, né? De modo especial no sábado e domingo. Missa no sábado, 19 horas. Domingo, 7 horas. Da manhã, 9 horas. 11 horas, 18 horas e 19h30 horas da noite. Venha você, a sua família, e participe das nossas celebrações das Santas Missas. Também destaco sempre os atendimentos que acontecem todos os dias, de terça, né, às sextas-feiras, aqui no expediente paroquial. Terça, quarta e quinta pela parte da manhã, comigo, Padre Márcio. Sexta-feira, parte da tarde, também comigo. E se você deseja também um atendimento com o Padre Eduardo, você poderá agendar aqui na Secretaria Paroquial. Esses foram os nossos comunicados e queremos continuar a pedir que as bênçãos de Deus recaiam sempre sobre nós, sobre nossas famílias, hoje, através da intercessão de Nossa Senhora da Piedade. O Senhor esteja convosco, Ele está no meio de nós. Que o Deus Todo-Poderoso abençoe, vos proteja, vos cure, vos salve, cuide de vossas famílias, cuide de vossas vidas, e que você, meu irmão, minha irmã, se deixe também cuidar por esse Deus. Que Deus, pela intercessão de Nossa Senhora da Piedade, vos abençoe. Em nome do Pai, do Filho e do Espírito Santo. Amém.
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2: Estamos de volta com a Copa do Brasil. Tivemos aí uma pausa no jogo Vasco e Fluminense para a oração do programa Sinos da Catedral, para nossa reflexão, e agora estamos de volta com o jogo. Intervalo de jogo, aliás, no Maracanã, 0 Vasco, 0 também para a equipe do Fluminense. 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Sem perder tempo, vamos aí com Antônio Faustino, que fala sobre o Ercílio Luz Futebol Clube na preparação para a Copa Santa Catarina. Alô, Faustino!
3: O Ercílio Luz, após a conquista da Série B do Campeonato Catarinense e consequentemente o acesso à Série A de 2027, deu umas férias para os jogadores. Claro que enquanto isto, o Ercílio Luz continua trabalhando. Só os jogadores pegaram a folga, porque ninguém é de ferro, e eu acho que pelo que fizeram no campeonato, eles merecem. Então, por isso o Ercílio Luz deu esta folga. Claro que vai começar a trabalhar brevemente, porque já está se preparando aí para a Copa Santa Catarina, onde o Ercílio Luz quer buscar uma vaga ou na Copa do Brasil ou na Série D do Campeonato Brasileiro. Então é importante esta competição que vai começar em seguida, em que o Ercílio Luz estreia em casa contra a equipe do Metropolitano. Então Ercílio Luz e Metropolitano vão estar se enfrentando na abertura da Copa Santa Catarina para a equipe do Leão do Sul. E esse jogo, aliás, esta parada é importante para revigorar. O pessoal foi visitar os familiares e voltam revigorados. Neste interim, o Ercílio Luz renovou o contrato do Rogério Correia, do técnico, e também do Igor Cup, que é o gerentão de futebol. Então, ele não vai mexer na comissão técnica e nem na equipe ali do futebol. Não vai. E nem deve, né? pela campanha que fez no campeonato estadual. O Ercílio Luz ganhou o catarinense da Série B com sobras, né? Então isso é importante, isso faz com que a equipe dê sequência num trabalho, num projeto que está preparando aí para a Copa Santa Catarina e já para o Campeonato Catarinense de 2027, que começa no início de janeiro. Então não tem como fazer diferente. Faz a Copa Santa Catarina, pega uns 10, 15 dias de folga mais uma vez lá no final do ano e vem, volta e se prepara para o Campeonato Estadual. É a rotina do Ercílio Luz atualmente.
2: O Tubarão. Intervalo de jogo no Maracanã. Faustino falou sobre o Ercílio Luz, eleito 5 vezes consecutivas o amigo da educação. O professor Maurício da Silva saúda os seus colegas professores, diretores, coordenadores e todos os demais funcionários das escolas pela passagem do dia 6 de agosto, Dia Nacional dos Profissionais da Educação. A data sugere uma reflexão sobre a valorização e reconhecimento de todos os profissionais que se dedicam com alma e coração ao sacerdócio de educar. Uma mensagem do professor Maurício da Silva, amigo da educação na cidade de Tubarão. Vamos aí falar sobre o peixe agora, sobre o Tubarão. Antônio Faustino.
3: O Tubarão agora, né? O Tubarão depois da Série B do Campeonato Catarinense, que a equipe não obteve sucesso, aliás, foi uma campanha bem abaixo daquilo que o torcedor do Tubarão esperava. O Tubarão agora está preparando o seu sub-16 para a Copa Santa Catarina sub-16. O que que acontece? Muita gente pode estar se perguntando, por quê? Que Tubarão não vai para a Copa Santa Catarina, o profissional, e o sub-16 vai disputar a Copa Santa Catarina? A resposta é simples, é porque o Tubarão, ele tem por obrigação de participar pelo menos de uma competição de base durante o ano. Então, escolheu o sub-16, vocês lembram que o Tubarão há tempos atrás aí já foi campeão da sub-21 porque ele optou jogar a sub-21 e agora ele optou jogar a sub-16 e a competição vai começar em seguida. Agora, a partir desta segunda-feira, o Tubarão começa todos os trabalhos com meninos da região, de fora, de outros setores, que vão estar se preparando para jogar a Copa Santa Catarina sub-16. O Tubarão vai estrear fora de casa contra o Guarani lá em Palhoça. Depois, na segunda rodada, ele recebe a visita do Figueirense. São 6 equipes num grupo e as 2 primeiras colocadas se classificam para a sequência. São 18 equipes, são 3 grupos e uma delas, aliás, são 19 equipes. Sempre vai folgar uma em cada rodada. E o Tubarão, ele vai então se preparar para buscar. São 2 classificados, o primeiro e o segundo de cada grupo classificam, e mais 2 terceiros colocados. Então, há uma possibilidade de classificar direto em primeiro ou em segundo, ou então fazer uma boa campanha e ficando com a terceira posição pode também estar classificado. É o que tem o Tubarão neste momento, preparando seu sub-16 para o campeonato, para a Copa Santa Catarina.
2: Ok, fechou. Antônio Faustino. 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E agora o Lucas Marcos está de volta também aqui à nossa jornada esportiva com as informações da Central Tubarão de Esportes no intervalo do jogo. Alô, Lucas.
4: Ok, Paulo Garcia, vamos às informações. A Copa do Brasil, além de Vasco e Fluminense, que você ouve aqui na Super Tubá, terá hoje às 7:30 da noite Atlético Goianiense e Juventude e às 9 horas da noite Santos e Remo. Amanhã às 4 horas da tarde, pela Copa do Brasil, jogam Palmeiras e Fortaleza. Às 6 horas da noite, o Mirassol e o Grêmio. Às 6:30 da noite, Chapecoense e Cruzeiro. E às 7:30 da noite, Internacional e Corinthians. A Copa do Brasil segue nesta segunda-feira com Atlético Paranaense e Vitória às 9 horas da noite na Arena da Baixada em Curitiba. Na terça-feira tem jogos de volta da Copa do Brasil, Juventude e Atlético Mineiro e Remo e Santos. Jogos de volta da Copa do Brasil na quarta-feira, Cruzeiro e Chapecoense, Grêmio e Mirassol, Fortaleza e Palmeiras e Fluminense e Vasco da Gama. Na quinta-feira, pela Copa do Brasil, os jogos de volta são para Vitória e Atlético Paranaense, Corinthians e Internacional. Os jogos da Série A e B do Campeonato Brasileiro voltarão a ser disputados a partir da próxima sexta-feira, depois dos jogos de volta da Copa do Brasil, que seguem até a próxima quinta-feira. O Criciúma, líder do Campeonato Brasileiro da Série B, volta no campo no domingo, dia 9 de agosto, para enfrentar o Atlético fora de casa. Depois de conquistar o Campeonato Catarinense da Série B e garantir a vaga na elite do futebol catarinense no próximo ano, o Ercílio volta a jogar no dia 30 de agosto na abertura da Copa Santa Catarina contra o Metropolitano no estádio Aníbal Costa em Tubarão. A Copa Santa Catarina dá vagas na Copa do Brasil e Série D do Campeonato Brasileiro ao campeão e vice-campeão. São as informações da Central Tubai de Esportes para a grande jornada esportiva. Lucas Marcos, ok, Paulo Garcia.
2: Ok, Lucas Marcos. 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Jogadores, daqui um pouco estarão de volta ao gramado do estádio do Maracanã para o segundo tempo de Vasco e Fluminense. No intervalo, está de retorno Fernando Nunes, também aqui na nossa jornada esportiva. Alô, Fernando.
5: Olha, Paulo Garcia, a gente vai ambientar dentro de alguns boletins feitos ao longo da semana, nesse começo de agosto, para a principal tabela, classificação do Ercílio à Série D e de outros times, pode passar pela principal competição, que é, em agosto, a Copa Santa Catarina. Mas alguns clubes ficam mais tempo na estante do futebol. Por exemplo, alguns confrontos do Ercílio e do Figueira estão na história da Copa Santa Catarina desde 1990, quando esta competição teve o seu primeiro, a sua primeira edição, Ercílio e Figueira. Agora, por exemplo, contra o Barra, já é um confronto que nasceu recente, dada a idade do time do Barra. O Ercílio Luz enfrenta o Metropolitano. O nosso time de comentaristas ao longo da semana já vai falar sobre esta competição. Mas, afinal de contas, quem são algumas das equipes que disputaram o campeonato catarinense e vão estar na Copa Santa Catarina? Bom, a equipe do Metropolitano e do Blumenau, equipes tradicionais do futebol, tem também alguns números interessantes quanto à participação do público do Campeonato Catarinense. O público do Campeonato Catarinense chegou em alguns jogos a mais de 3 mil pessoas, 4 mil, como foi antes no Catarinense da segunda divisão, que teve a vitória do Ercílio Luz. Mas nos catarinenses como mandantes em competições nacionais, eles são fichinha. Nós temos aí públicos muito interessantes, as equipes das séries B, C e D, ainda no início das competições, tinham destaques, mas foram logo suplantadas por quem? Por Avaí e por Chapecoense. Exatamente. Neste ano, os ingressos, apesar de mais salgados nessas séries, não impediram o torcedor, nos primeiros jogos em casa, de se fazer valer presentes. Por exemplo, o Marcílio jogou 3 partidas, teve uma média de 2.500 torcedores, de público pagante. Já a Chapecoense, nas 7 partidas que fez, logo no início do brasileiro, que esse ano, como novidade, começou em janeiro, a Chapecoense teve 13.678. A média de público destaque entre os catarinenses. Lembrando que a Chape está na Série B, o Marcílio não jogou a B, jogou a D. E o segundo público em média desse ano foi do Criciúma, que superou 8 mil. Agora já com o número mágico na sua cabeça, possibilidade de chegar a 68 com 7 vitórias e 7 empates, com certeza o público do Criciúma deverá atingir média melhor do que era no começo do ano. Também a gente pode lembrar que o Figueirense, uma equipe tradicional, também deve trazer públicos interessantes, jogando em casa e com um foco na Copa do Brasil. Há exatos 31 anos, isso aconteceu em fevereiro, o Figueirense era campeão da Copa Mercosul. Deixa eu só refazer aqui. São exatamente 31 anos desde que aquela galera do Figueira conquistava a Copa Mercosul, um torneio internacional onde o único time da Série A que participou na época foi o Criciúma, o resto era tudo de Série C. Torneio, afinal, deu um público de 5 mil pessoas. Apesar de muitos contestarem, um torneio amistoso não é de se jogar fora. O torneio Mercosul aconteceu e o Figueira tem esse troféu na prateleira, embora esse ano foi um ano mais complicado, com descenso para a Série B. Será que o público na Copa Santa Catarina, que é uma competição agora com mata-mata, final, turno único, começa no final do mês, vai trazer um público agradável? É isso que está no ar e nós confiamos que sim, pois é uma competição com equipes que sabem o que querem. Valeu, boa jornada a todos.
2: Ok, Fernando, segue a jornada aqui na Super Rádio Tubaia, então. Começa o segundo tempo da partida no Maracanã, por enquanto, 0 Vasco da Gama, 0 também para a equipe do Fluminense. Já vai apertando o Vasco pelo lado direito, Paulo Henrique de pé canhoto bate e o Fábio defende. No meio do gol, pega o goleiro da equipe do Fluminense, no comecinho do segundo tempo, com 0-0 no placar. 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Tem a bola, o time do Fluminense no campo de ataque, pegou essa bola por ali, Savarino bateu, ela se perdeu, foi pela linha de fundo, se perde, vai para fora, em tiro de meta para o Vasco da Gama, que tomou um susto danado. Foi o Canóbio, na verdade, quem pegou ali na orelha da bola, e aí ela se perdeu, foi pela linha de fundo e ganha tiro de meta o Vasco da Gama, que tomou um susto danado. Tem a bola, mais uma vez a equipe do Vasco trabalhando com o Cuiabano aqui pelo lado esquerdo, dominou, tocou curtinha, se apresentou para receber o Jair, lançou na ponta esquerda, a bola vem aqui com força no campo de ataque para afastar a zaga do Fluminense, joga com tranquilidade por ali. E o zagueiro do Fluminense, que é o Igor Rabelo, e ficou caído no gramado o David, Andrés Gomes, camiseta número 11 do Vasco. Andrés Gomes está no gramado com 3 minutos da etapa inicial de partida, 0-0 no placar. 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Vai levantando aqui o jogador Andrés Gomes da equipe do Vasco, vai levantando aí e vai cobrar uma falta, ou não, é bola ao chão. O árbitro da partida, Ramon Batiabel, vai dar bola ao chão, botou bola no chão, foi ali para dominar o Guga. Guga deixou curtinha a bola, entregou agora para Igor Rabelo. Igor Rabelo vai na jogada individual, lançou no campo de ataque pelo setor de meio, ganha para o Vasco o Jair. Jair botou a bola aqui no setor de meio, em cima da linha divisória do gramado, e o árbitro viu mais uma falta e marcou em favor da equipe do Vasco da Gama, essa falta em cima da linha que divide o gramado. A cobrança vai ser feita. Vamos ali para a cobrança em favor do Vasco, não. Na verdade, o árbitro está invertendo ali, marcou para o Fluminense. Então, cobrada a falta para o Fluminense. Quem cobrou foi o Martinelli. Martinelli jogou com Hércules, outra vez para Martinelli. Mais atrás, essa bola vai ficar dominada com Igor Rabelo, que lançou na ponta direita com muita força. Se perdeu a bola, foi pela linha de lado. Arremesso manual para o Vasco, lado esquerdo, campo de defesa. Na cobrança, Cuiabano. Cuiabano vai erguer a bola sobre a cabeça para arremessar, para botar aqui em favor da equipe do Vasco da Gama. Cuiabano trabalha para fazer a cobrança do arremesso manual, ninguém se aproxima, fica com dificuldade. Agora sim, já arremessou, já chamou para jogar o Jair. Jair mais atrás ali, está colocado com esta, recua para o goleiro, trabalha Léo Jardim, virou para a direita, lá está para dominar o jogador que é o Robert Renan. Robert Renan para o Jair, vai deixar com o Ramon, lançou no lado esquerdo de defesa. defesa, teve dificuldade para fazer o domínio cuiabano, dominou no peito, botou no terreno, vai sair da marcação, recua a bola, Canobi apertava, ele recuou, lançou para Robert Renan, tentou a inversão lá para a direita, conseguiu um bom passe pela ponta direita, David domina, recua, entrega mais atrás essa bola, vai trabalhando o Vasco com o Ramon, o passe errado, ela fica com o Fluminense, parte com tudo o Fluminense no campo de ataque, Canobi vai pedindo pelo lado esquerdo, bola para ele, preparou o chute de pé direito, limpou para lá, para cá, faz recuo de bola, entrega para Hércules, Hércules mais atrás, apresenta-se Martinelli para receber a bola, virou para a direita aqui, quem passou para receber foi o camiseta número 17, o Canobio mais uma vez, Canobio recua a bola, botou atrás ali para Lúcio Acosta e aí vai dominando, trabalhando de pé em pé, o time do Fluminense, o Vasco se fechou no campo de defesa, bola jogada na ponta direita, Canobio, bom passe, Guga passou para receber, cruzou, botou a bola na área, tira de cabeça de qualquer maneira e afasta Robert Renan, o rebote fica com o Fluminense ainda, quem domina para o Fluminense é Ignacio, dispara de pé direito, explodiu na marcação, voltou, o time do Fluminense apertando, lá pela ponta esquerda veio o cruzamento, vem para a área, Canobio recebe essa bola, sai da área com a bola dominada, marcado pelo cuiabano, vai tentando pela ponta direita, no Maracanã, Rio de Janeiro, Copa do Brasil, bola roubada, fica com o cuiabano, roubou a bola do Canobio, entregou para Andrés Gomes, aí joga aqui perto da sua área, faz uma bobagem ali, acaba perdendo a bola, Lúcio Acosta dominou para fazer o cruzamento, cruzou por cima do gol, se perdeu, foi para fora, é apenas tiro de meta para o Vasco da Gama fazer a reposição, e atenção torcedor de Santa Catarina e do Brasil, a Ref Transportes Logística informa, tempo e placar do jogo. O tempo passa, meu cronômetro marca decorridos agora. 7 da etapa complementar de jogo. 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Copa do Brasil. Vasco 0, Fluminense também 0.
4: Jogo de volta da Copa do Brasil na quarta-feira. Cruzeiro e Chapecoense, Grêmio e Mirassol, Fortaleza e Palmeiras e Fluminense e Vasco da Gama.
2: 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Bola dominada pela equipe do Fluminense. Ataca o gol que está à direita das cabines de rádio Fluminense com Lúcio Acosta. Ele lançou na frente, boa bola, apertou o Fluminense para bater. Flávio defende. O Léo Jardim faz a defesa no chute de John Kennedy. John Kennedy bateu a bola, foi defendida pelo Léo Jardim, botando pela linha de fundo e é escanteio para o Fluminense, que mais uma vez chegou perigosamente no campo de ataque. Cobrando escanteio, bola para o Canobi. O Canobi jogou atrás, fez o passe ali para o jogador que era o Lúcio Acosta, lançou na área, afasta a zaga, fica com o Guga. Guga domina, bota para a ponta direita, balança para lá, para cá, vai à frente. Canobio novamente, bateu na bola, bateu no cuiabano, se perdeu, foi pela linha de lado e sentiu o Guga. Ficou no gramado, sentiu o tornozelo direito, o lateral da equipe do Fluminense. 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Fluminense ataca o gol que está aqui à direita das cabines de rádio e a torcida animada vai fazendo a festa por ali, porque tem uma falta para cobrar o time do Fluminense e o Martinelli que está preparado para bater de pé direito já no campo de ataque. Martinelli pede atenção, Léo Jardim, para a sua defensiva. Martinelli cobrou, meteu para o interior da área, fez o corte de cabeça por aqui. O lateral direito, o Paulo Henrique, ganhou o Fluminense novamente, tira agora Cuesta, botou próximo ali, que devido ao gramado. Quem foi para fazer a jogada foi o Guga, trabalha o 23 da equipe do Fluminense, tocou curtinha pro Arana. Arana recua a bola pro goleiro, chama para jogar agora o Fábio. Fábio saiu da área, deixou curtinha com o Guga mais uma vez. Guga para, pensa o jogo, ninguém na marcação. Ele para aqui, respira um pouco, faz o passe, chama para jogar agora o Igor Rabelo. Igor Rabelo sinaliza que era o time no campo de ataque. Ele trouxe pro pé direito, botou na lateral esquerda. Lá está para fazer o domínio e trabalhar rapidamente o Arana. A seleção brasileira entregou errado, parte pro campo de ataque. O Paulo Henrique para a equipe do Vasco da Gama, lançamento feito nas proximidades da área, tira o Fábio novamente, ele afasta a bola. bola que vai ficar dominada com Igor Rabelo. Igor Rabelo pro Arana, o lateral esquerdo lança, bota em cima da linha que divide o gramado, vem de trás Paulo Henrique para ganhar do peito, jogar a bola mais à frente, apareceu ali o Jair para botar na ponta direita, boa bola, aperta o time do Vasco da Gama, cruzamento na área, cabeçada para fora. A cabeçada pela linha de fundo, o Vasco perde esse lance aí com o Andrés Gomes, ele que apareceu ali de cabeça dentro da área e a bola se perdeu, foi pela linha de fundo em tiro de meta para a equipe do Fluminense. Quase o gol da equipe do Vasco da Gama, um lance aqui, olha, muito perigoso em favor do Vasco. 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O tempo passa, meu cronômetro marca decorridos 11:30 da etapa complementar de jogo Copa do Brasil, oitavas de final, Maracanã, Rio de Janeiro. No placar, Vasco da Gama 0, Fluminense também 0.
4: Na quinta-feira, pela Copa do Brasil, jogos de volta são para Vitória, Atlético Paranaense, Corinthians e Internacional.
2: 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Vasco da Gama se defende aqui com o jogador, quem estava ali, para fazer a jogada e derrubar o adversário. Era o Tietê, né? É, Tietê. Fez a falta, já cobrada pelo time do Fluminense. Bola recuada aqui no campo de defesa, quem vem pro jogo é o Ignacio. Ignacio deixa a bola com Igor Rabelo. Igor Rabelo virou pra direita, aparece Guga para dominar, rompe elenque devido ao gramado, pisa nela, vai fazer o passe, entrega Martinelli. Martinelli mais atrás novamente para Igor Rabelo. Igor Rabelo deixou para Ignacio. Ignacio abriu lá na esquerda, Arana domina, vem Arana, balançou para lá, para cá, carrega o lateral esquerdo do Fluminense e seleção brasileira, recua a bola pro Ignacio mais uma vez, levanta a cabeça, olhou a colocação dos companheiros, fez o passe, entregou a bola para Igor Rabelo. Igor Rabelo buscou espaço vazio, boa bola do Fluminense no campo de ataque, domina John Kennedy, faz bem o giro, abriu para a ponta direita, Guga já apareceu por ali, botou no peito, fez o cruzamento, a bola para a área, a cabeçada vai pela linha de fundo. Completou de cabeça aqui no campo de ataque, John Kennedy, botou pela linha de fundo, é tiro de meta para o Vasco da Gama. 13:30 da etapa complementar de jogo. 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Tem a bola, o time do Fluminense com o Guga, fez uma inversão, virou aqui da direita, lá pro lado esquerdo, aparece o Arana para levar a bola para o campo de ataque, já fez o passe, botou um pouco mais à frente, quem foi ali pro domínio foi o jogador Martinelli, fez recuo de bola e pregou pro Arana recua pro Fábio Curtinha, toca nela, entregou apertado pro Ignacio pro Guga. Guga limpa o lance, faz o passe, bota pro Martinelli, novamente pro Guga. Guga na frente, no espaço vazio, e a bola é tocada pra fora, se perde, vai pela linha de lado. Último toque aí foi do jogador Hércules, botando pela linha de lado. Em arremesso manual para o Vasco da Gama fazer a reposição. 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Vai Vasco da Gama jogando aqui no campo de defesa. Bola tocada, trabalhada no setor de meio. Ramon Rick jogou para trás pro goleiro. Quem trabalha é Léo Jardim, de pé direito. Joga pro Cuesta. Cuesta novamente pro Léo Jardim. Bate de pé direito, tira da zona de perigo. Levantou no campo de ataque. Fica fácil essa bola pro zagueiro da equipe do Fluminense. Recuada pro goleiro, meio apertado. Correu atrás ali, foi atrás da bola. Tentou o domínio o Adson, mas chegou atrasado. Afasta mais uma vez a zaga da equipe do Fluminense. Vai dominando agora o Vasco da Gama. Bola retomada pelo time do Vasco da Gama, trabalhada ali pelo setor de meio, mais uma vez quem leva, quem vai levando é o Tietê abriu para a direita, lá está o Paulo Henrique, conseguiu bom passe, bola na frente com o Tietê, recua a bola, entrega um pouco mais atrás ali para Ramon botou no interior da área, muito forte, Adson chegou para tentar cruzar, mas a bola se perdeu, foi pela linha de fundo, é tiro de meta para a equipe do Fluminense. 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Você está bem, está curtindo aí na Super Tomás Emoções da Copa do Brasil, é competição milionária, Copa do Brasil, vamos ver quem passa na próxima quarta-feira para as quartas de final, no jogo de volta entre Fluminense e Vasco da Gama. 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O tempo passa, meu cronômetro marca. Decorridos agora 16 minutos da etapa complementar. 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Copa do Brasil no Maracanã. Vasco da Gama 0, Fluminense também 0.
4: Os jogos da Série A e B do Campeonato Brasileiro voltarão a ser disputados a partir da próxima sexta-feira, depois dos jogos de volta da Copa do Brasil, que seguem até a próxima quinta-feira.
2: 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Segue o jogo. 0 para o Vasco, 0 também para o Fluminense. O Cuesta joga a bola aqui pro goleiro. Trabalha Léo Jardim, apertado pelo John Kennedy. Faz o passe, já deixou com o jogador Robert Renan. Carrega Robert Renan, virou ali para Paulo Henrique. Faz boa jogada Paulo Henrique, devolve para Robert Renan, trabalha ali o jogador da equipe do Vasco da Gama, mandou pro Cuesta, Cuesta recolhe pelo lado esquerdo de defesa, já chama para jogar aqui o Cuiabano, Cuiabano domina a bola, trabalha, faz recuo novamente, um pouco mais atrás ali, onde aparece para mandar para frente o Cuesta, levantou no campo de ataque, houve desarme, é o Vasco da Gama perdendo a bola, ganhando o Fluminense, Vasco retoma mais uma vez, passe lá pela direita, dispara o Paulo Henrique pela direita, levando o Vasco pro campo de ataque, cruzamento feito pro interior da área, Andrés Gomes de cabeça botou pela linha de fundo, passou à esquerda do Fábio, se perdeu, é só tiro de meta para o time do Fluminense fazer a cobrança. 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meta pelo Fluminense, o Fábio cobrou curtinho, a bola é para o Ignácio mandou pro Guga aqui na direita, o Guga soltou pro meio a bola pro Martinelli, aí o Guga queria a falta, não tem, diz o árbitro, e agora sim marcou a falta. O Ramon Abate Abel marcou a falta em favor do time do Fluminense aqui no campo de defesa, a falta cometida pelo Andrés Gomes em cima do Guga. 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Toca na bola, o time do Fluminense aparece pela direita para recolher, trabalhar, jogar mais atrás o Guga, ele recua, faz o passe um pouco mais atrás para o Ignácio, busca o campo de ataque, lançamento feito no comando de ataque, tentativa para John Kennedy, de cabeça vem pro corte mais uma vez, Cuesta para o Vasco da Gama e na sequência pinta uma falta para o Vasco da Gama cometida pelo Lúcio Acosta, que inclusive já está amarelado, né? 18 cartões amarelos pro Lúcio Acosta em 53 partidas, portanto, um jogador que recebe muitos cartões amarelos. Já cobrada a falta para a equipe do Vasco da Gama. A bola chega no Léo Jardim de pé direito para levantar, para botar na frente com 19:30 da etapa complementar. Bola lançada na frente, vem Jair para ganhar, brigando o Jair pela posse da bola. Adianta demais, tira de qualquer maneira. Ignácio manda pelo alto, vem aqui o Cuiabano para dominar com categoria. Bate em cima da marcação do Canóbio, vai para fora, a bola se perde. Linha de lado em arremesso manual que favorece ao time do Vasco da Gama. 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De arremesso manual, a bola vai pro goleiro. Léo Jardim botou pra frente, vem de trás para ganhar para o Fluminense. Agora o Igor Rabelo lançou, meteu bola na frente, Cuiabano cortou de cabeça mais uma vez, Jair carrega para o time do Vasco da Gama, escorregou, caiu, levantou, vai pro gramado na falta cometida pelo Canóbio, um pouco além da linha que divide o gramado. A falta é para o time do Vasco da Gama, que ia pra frente, né? E o camiseta 3 ali, o Tietê, acabou derrubado, falta nele, marcou o árbitro em favor do time do Vasco da Gama, no setor de meia cancha. 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Cobrada mais uma falta pro Vasco da Gama. Bola recuada na defesa para o jogador Cuesta. Cuesta pro Cuiabano, pisa nela Cuiabano, já no campo de ataque, recua a bola, bota novamente no campo de defesa pro Robert Renan, pro Cuesta. Cuesta carrega, levanta a cabeça, vai levando já no campo de ataque mais uma vez. O Vasco vai pressionando o Fluminense nesse jogo de ida da Copa do Brasil. Quarta-feira próxima, o jogo de volta. E aí vamos conhecer quem será o um que vai aí, né, para a próxima fase, um carioca que estará na próxima fase da Copa do Brasil. Por enquanto, o Vasco da Gama tem a posse de bola. Bola dominada, trabalhada com o jogador que é o Robert Renan. Na ponta esquerda pro Cuiabano. Ele fez o passe, botou na área pro jogador Cuesta. Cruzou novamente aqui o Cuiabano. A bola com muita força foi embora pela linha de fundo. É tiro de meta para o Fluminense fazer a reposição. 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O tempo passa, meu cronômetro marca decorridos 22 minutos da etapa complementar de jogo. No placar da Super Tubá, na Copa do Brasil, 0 para o Vasco, 0 para o time do Fluminense.
4: O Criciúma, líder do Campeonato Brasileiro da Série B, volta a campo no domingo, dia 9 de agosto, para enfrentar o Atlético fora de casa.
2: 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Vai mexer o Vasco da Gama, hein? Já avistei ali o 88, Cauã Barros, para entrar na equipe do Vasco da Gama. Vamos ver quem sai no time. O Trembala da Colina, né? Agora eu penso que vai acontecer a troca ali. Já vi o Cauã Barros para entrar no jogo. 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Spinelli também já está ali para entrar na equipe do Vasco da Gama. O Nonato vai entrar na equipe do Fluminense. Então são as alterações. Nonato entrou no lugar do Canóbio aí na equipe do Fluminense. Canóbio deixou o campo de jogo para a entrada então do Nonato. E também tem aqui o. Vamos ver. Agora o pessoal entra assim de. São vários jogadores entrando, né? Num só momento aí, confunde aqui. Então entrou também aqui, já avistei aqui para entrar o Spinelli e o Cauã Barros no time do Vasco da Gama. Deixa eu achar aqui o jogador Canóbio. Aí entrou Nonato. É a Super Tubá na Copa do Brasil. E entrou aí no Spinelli no time do Vasco da Gama. Entrou também o Cauã Barros. Aí saiu o David para a entrada do Spinelli e o Cauã Barros entrou aí no lugar do Ramon. Cauã Barros então em campo na equipe do Vasco da Gama. 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Cobrado uma falta aqui no campo de defesa do Fluminense. Guga cobrou, bateu na bola, botou na frente, buscou o campo de ataque. Tentativa lá na frente para John Kennedy. Já apareceu bem para o corte a zaga da equipe do Vasco da Gama mais uma vez, trabalhando no campo de defesa o Vasco da Gama pelo meio com Jair tocou na bola, botou na frente ali, apareceu para fazer o domínio, trabalhar essa bola um pouco mais à frente. O Adson, ele recebe falta, o árbitro disse que não houve nada. Ramon Abateabel mandou a bola rolar sem marcar falta e toca nela o Vasco da Gama pelo lado esquerdo de defesa. Quem joga para trás agora por ali é o Cuiabano, recua, faz o passe, botou pela direita, já vai pro domínio de bola o Cuesta. Cuesta saiu da marcação, fez o passe, já mandou pro Robert Renan, de pé canhoto, soltou um pouco mais à frente. Quem apareceu ali para fazer o domínio foi o Tietê. Tietê recua a bola, chega pro goleiro, trabalha novamente Léo Jardim para jogar lá pela direita, subiu de cabeça e botou o campo de ataque, o Paulo Henrique, bola pelo alto, tirou de cabeça Ignacio, entregou errado, ganha mais uma vez Paulo Henrique pro Vasco da Gama, vem trazendo na diagonal, tem marcação para cima dele, faz o passe, solta pro meio, ali onde passou para receber o Jair, carrega Jair, vem levando, vem trazendo, botando essa bola um pouco à sua direita, é o time do Vasco da Gama agora com o Andrés Gomes, jogando pro Jair novamente, pisou nela, saiu bem da marcação, fez o passe, botou na frente, Andrés Gomes domina, mete na ponta direita, boa bola pro Adson, Adson balançou para lá, para cá, cruzou, meteu para área, goleiro Fábio saiu de munheca, afasta, tira da zona de perigo, rebote, fica com o Vasco mais uma vez, aperta o Vasco com o Tietê, balançando para lá, para cá, tentando sair da marcação e acabou botando a bola para fora, arremesso manual favorável à equipe do Fluminense. 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

0: Santa Catarina contra o Metropolitano no estádio Aníbal Costa em Tubarão. 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
1: 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O professor Maurício da Silva saúda seus colegas professores, diretores, coordenadores e todos os demais funcionários das escolas pela passagem do dia 6 de agosto, Dia Nacional dos Profissionais da Educação. Bola com Fluminense. Quem toca nela aqui, curtinha, é o Guga. Guga deixou com o Ignacio. Ignacio botou mais à frente pro Hércules. Hércules dominou, entregou pro Guga. Guga fez o passe pro camiseta 4. Ignacio aqui na lateral direita, levantou no campo de ataque. Já afastou Cuiabano pro time do Vasco da Gama. Recebeu Cuiabano de pé canhoto, lançou na frente buscando o Spinelli. Spinelli não alcançou a bola. Ela fica no meio com Martinelli para o Fluminense. Virou para a direita, lá vai o Flusão, levando a bola pela ponta esquerda. Agora, quem domina é o Soteldo. Entrou há pouco no jogo, Soteldo saiu bem da marcação, recua mais uma vez essa bola, entrega para Ignacio. Ignacio pro Guga, Guga curtinha pro Martinelli, pro Ignacio novamente, trabalha Ignacio, curtinha a bola, faz o passe, deixa ali agora com Igor Rabelo. Igor Rabelo lá na esquerda, onde passou para receber o lateral esquerdo, que é o Arana. Arana mais atrás, toca na bola, já deixou ali com o Nonato. Nonato virou na lateral esquerda, lá vai novamente com a bola dominada, Arana tentou a devolução, o passe aqui no setor de meio, tentava o passe para o Savarino, foi desarmado, ganha mais uma vez o Fluminense, e aí a bola é afastada pela zaga do Vasco da Gama. Tira de qualquer maneira aqui atrás novamente o Ignacio, botando essa bola lá na ponta esquerda. Na domina, Soteldo saiu bem, Soteldo balançou para lá, para cá, recebendo a marcação do Paulo Henrique, recua a bola aqui atrás, dispara de qualquer maneira, Martinelli bota por cima do travessão. É o Hércules chutando, botando por cima do poste, botando por cima do travessão, e a bola se perde, vai em linha de fundo, e por isso o jogo segue 0-0. 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Bola recuada pelo jogador Ignacio pro Fábio. O goleiro saiu jogando com o pé direito, mandou novamente pro Ignacio. Ignacio chamou aqui para jogar um pouco mais à frente. Agora Soteldo. Soteldo chegou atrasado, a bola fica com o Vasco. Tira Cuesta. Cuesta botou à frente essa bola para o jogador Cauã Barros. Entrou há pouco no jogo também o Cauã Barros. Ela fica pelo meio. Quem trabalha é o Jair, recua aqui pelo lado esquerdo, a bola dominada pelo jogador do Vasco da Gama, que é o Robert Renan. Robert Renan recuando pro goleiro, chama para jogar agora Léo Jardim. Léo Jardim sai da área, trabalha aqui próximo à sua grande área, sinaliza que vai lançar no campo de ataque, lançou no campo de ataque na ponta esquerda, buscava o Andrés Gomes, tira de cabeça o Guga, botou no campo de ataque do Fluminense. Ela chega pelo meio, ali quem trabalha pelo meio para o Vasco da Gama e trabalha errado é o jogador Tietê, perde bola. Agora aparece bem para recuar pro goleiro o Cuesta, recua pro Léo Jardim. Léo Jardim botou no campo de ataque, foi ali o Adson, corre atrás da bola, bola recuada pro Fábio, se atrapalha no primeiro momento, o Fábio se recupera no segundo, escorrega, cai, manda a bola para fora da zona de perigo. Vasco da Gama ganhou pelo meio mais uma vez, apareceu Cauã Barros para roubar a bola, que chega com o Cuiabano pelo lado esquerdo. Olha o Cuiabano para entregar rápido ali onde está colocado o Andrés Gomes. Aí ele perde a bola e na sequência o árbitro marca uma falta em cima do Guga, favorável ao time do Fluminense. 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O tempo passa, meu cronômetro marca decorridos agora, 31 da etapa complementar. 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No Maracanã, Rio de Janeiro, campeonato é Copa do Brasil. Vasco da Gama 0, Fluminense também 0.
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0: 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Você está ouvindo na Super Tuba, Vasco da Gama e Fluminense da Copa do Brasil na próxima quarta-feira, o jogo de volta. E aí vamos conhecer qual dos dois cariocas irá seguir em frente na Copa do Brasil. Hoje é o primeiro jogo e na quarta-feira, portanto, às 20:30, às 21:30, aliás, o jogo de volta na Copa do Brasil. Spinelli ganha uma bola pro Vasco da Gama, joga no setor de meio, faz o passe errado por aqui agora, o jogador que é o Jair e a bola fica com o Fluminense, joga bem pelo meio, Fluminense, Martinelli, quem rouba, quem manda, lá no lado esquerdo pro Soteldo, carrega Soteldo, olha pra bola, olha pra área, pode fazer o cruzamento, prefere voltar a jogada, recua, chama para jogar novamente aqui pela esquerda o Arana. Arana já deixou com o Ignacio, Ignacio com o Igor Rabelo, Igor Rabelo por Ignacio, a bola jogada no grande círculo, ali aparece para dominar novamente Martinelli, faz recuo de bola por Ignacio, Ignacio solta a sua esquerda, lá está trabalhando mais uma vez Arana pro Fluminense, o time do Vasco da Gama rouba uma bola, mas tem falta, né? Bateu aqui no braço do jogador do Vasco da Gama, a bola bateu ali no Cauã Barros, falta marcada e favorece a equipe do Fluminense com 33 minutos da etapa complementar de jogo. 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Aperta o Fluminense, a bola dominada no setor de meio, Martinelli virou lá na esquerda, Soteldo dominou com categoria na marcação, Paulo Henrique, ele balançou, passou pelo Paulo Henrique, jogou a bola na entrada da área, olha o Fluminense chegando, chute aqui do Hércules, afasta a zaga do Vasco, ela fica ainda com o Fluminense, é Soteldo lá pelo lado esquerdo, empurrado, derrubado, tem falta, marca o árbitro, a falta para a equipe do Fluminense, a falta em cima do Soteldo. 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Tem a posse de bola, Soteldo para o Fluminense, recua para o Martinelli. Martinelli para, pensa o jogo. Esse é titularíssimo no time do Fluminense. Mandou para o Guga. Guga virou aqui para a direita, já vai chegando pela direita o time do Fluminense. Boa bola pelo setor de ponta direita, trabalhada aqui pelo jogador que é o Nonato. Nonato faz recuo um pouco mais atrás, chama para jogar camiseta 4, Ignacio. Ignacio para o Igor Rabelo. Igor Rabelo lá no Soteldo. Soteldo mandou bola na frente, aparecia para tentar dominar o Martinelli, não conseguiu afastou novamente o jogador Paulo Henrique. Quando vamos ter nova alteração no Fluminense, mais uma alteração, tem movimentação ali no Fluminense, o Zubeldia vai mexer na sua equipe. 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É o Hulk, né? É o Hulk que está preparado ali para entrar no time do Fluminense. O Hulk vai entrar no time do Fluminense e a gente já vai ver quem que sai para a entrada do Hulk, centroavante que veio do Atlético Mineiro, mas que ainda não se deu bem no Flu. A torcida, inclusive, no último jogo, vaiou o jogador que chegou como reforço para o Fluminense. 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Vai levando bola o time do Vasco da Gama, cuiabano, faz recuo, chama para jogar um pouco mais atrás agora, o Cuesta, Cuesta para Robert Renan, novamente aqui no lado esquerdo, a bola pro Cuesta, jogou pro meio, Tietê lançou mais à frente e subiu para fazer o corte de cabeça aqui, a zaga do Fluminense, no bate-rebate, ela fica com o meio, com o Nuno Moreira para o Vasco, faz recuo, apareceu para fazer o domínio no grande círculo agora, mais uma vez o Vasco da Gama indo para frente com o Cauã Barros, jogou lá na ponta pro Paulo Henrique atrapalhou, se passou pelo Soteldo, botou dentro da área, chutou aqui, bola cruzada, o Andrés Gomes, ela foi pela linha de fundo, em tiro de meta para o Fluminense, que tomou um susto agora, né? 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O tempo percebe o cronômetro marcando. Decorridos 36 da etapa complementar do placar da Super Tuba Rádio, oficial do futebol, 0 Vasco, 0 também para a equipe do Fluminense.
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0: 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Sai John Kennedy e entra Hulk no time do Fluminense. 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No campo de ataque, o time do Fluminense, levando bola pela esquerda, Arana, recuo de bola é feito aqui pro Ignácio, recua ainda mais pro Fábio, Fábio deixou com o Igor Rabelo, pro Fábio novamente, agora pro Ignácio, de pé direito, Ignácio lançou, antecipa-se para roubar a bola e trabalhar para o Vasco da Gama, o Cuesta, Cuesta pro Cuiabano, Cuiabano trabalha pelo lado esquerdo de ataque já do Vasco, bate na bola, ela bateu no jogador do Flu, se perdeu, foi pela linha, bateu no Guga, né? E se perdeu pela linha de lado, arremesso manual para o Vasco da Gama, com 37:30 da etapa complementar de jogo, cobrou o arremesso manual, o Cuiabano, ele cobrou arremesso manual, faz a bola chegar aqui no Robert Renan, que recua pro goleiro Léo Jardim, trabalha com o Cuesta, sinaliza, vai jogar da frente, o zagueiro da equipe do Vasco da Gama pisa nela, faz o giro, recua, novamente pro Léo Jardim, Léo Jardim pro Robert Renan, Robert Renan, zagueirão da equipe do Vasco, manda lá no outro lado, outra vez para o Cuesta, Cuesta domina, vai à frente Cuesta com o time do Vasco da Gama, lançamento feito na ponta direita, boa bola, buscando Paulo Henrique, subiu para cortar de cabeça, mais uma vez o Igor Rabelo cortou, botou bola no campo de ataque do Fluminense, no bate-rebate, ela volta com Soteldo, Soteldo buscou à frente o Hulk, Hulk trabalhou pelo meio, faz o passe, entregou aqui no setor de meio com Martinelli, Martinelli lançou, correu na frente para receber o Hulk, trabalha bem ali o Cuiabano, desarma o Hulk, bota pela linha de lado, arremesso manual para a equipe do Fluminense fazer a reposição. 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Cobrado arremesso manual para o time do Fluminense. Aqui da direita, a bola viajou, foi próximo da área ali. Tentativa com o Hulk, tirou Cuesta de cabeça, voltou na zaga do Vasco da Gama, depois tocada pelo ataque do Fluminense com o Soteldo. Pela direita, ganha o Fluminense apertando novamente, vai pra bola o Hulk e aí faz falta, Marco Arthur, uma falta em favor do Vasco da Gama, a falta em cima do Cuiabano, camiseta número 66. 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Uma falta cometida aí em cima do Cuiabano, e quem fez essa falta aqui foi o Martinelli, não foi o Hulk, foi o Martinelli, em cima do Cuiabano, a falta que favorece ao time do Vasco da Gama, fazendo uma festa muito grande à direita das cabines de rádio, a torcida do Vasco da Gama, né? Mas o Vasco é o mandante hoje, na próxima quarta-feira o mandante é o Fluminense, o jogo vai ser no Maracanã novamente, vem o Vasco, aperta Vasco, pelo lado esquerdo Cuiabano, preparou o chute, disparou, botou a bola pelo alto, ela faz a curva e se perde, não vai sair, fica lá na ponta direita, chega pelo setor para fazer o domínio, para trabalhar a bola, o jogador que é o Andrés Gomes, bate nela, bateu no Guga, foi para fora, e arremesso manual cobrado pelo Vasco da Gama, rapidamente tem a bola o Andrés Gomes novamente, pela ponta direita, balançou para lá, para cá, recua, chama para jogar pelo setor de meio, mais uma vez por ali o Cauã Barros mandou pro Robert Renan, preparou o chute, preferiu o passe, meteu pro Cuiabano aqui na ponta esquerda, fez o cruzamento Cuiabano, bola passou por cima do gol, foi para fora, é só tiro de meta favorável ao Fluminense. 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O tempo passa, meu cronômetro marca decorridos agora, 41 da etapa complementar, no placar da Tubá na Copa do Brasil, Maracanã, Rio de Janeiro, Vasco 0, Fluminense também 0.
1: A Copa do Brasil segue nesta segunda-feira com Atlético Paranaense e Vitória, às 9 horas da noite na Arena da Baixada em Curitiba. Paulo Garcia,
0: 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É a bola do Vasco da Gama. Finalzinho de jogo, já vamos para 42 e ninguém mexeu no marcador. Pela ponta direita, aperta o Vasco, trabalha lá pela direita o Nuno Moreira. Nuno Moreira pro meio. Veio buscar por aqui no setor de meio para ajudar no setor de meia cancha. O Andrés Gomes virou na ponta esquerda, buscava aqui pelo setor o cuiabano, mas a defesa do Fluminense fez o corte com o Guga, atrapalhou-se Martinelli, a bola se perdeu, foi pela linha de lado. Arremesso manual pro Vasco da Gama. Vai cobrar pela esquerda o Vasco da Gama. Por isso é chamado ali o cuiabano para repor a bola em jogo. Vai erguendo sobre a cabeça o cuiabano, arremessou para trás a bola. Já botou mais atrás aqui para Robert Renan. Robert Renan jogou com Cauã Barros. Cauã Barros na frente. É Nuno Moreira que recebe, que gira, que vai para tocar no lado esquerdo pro cuiabano. Cuiabano faz recuo de bola novamente. Cauã Barros chamado para jogar. Joga a bola à sua direita, não. Ameaçou, mas não jogou. Jogou na frente novamente. Boa bola. É pro Nuno Moreira. Carrega Nuno Moreira. Faz o passe aqui na ponta esquerda. Vai levando o Vasco da Gama, carregando, aproximando-se da área do Fluminense. Bola recuada novamente para o jogador, que é o Robert Renan. Robert Renan na ponta esquerda. Apareceu para fazer o domínio, trabalhar. Nuno Moreira para cruzar. Cruzou. Botou na área. Tira de qualquer maneira. Igor Rabelo afasta, o Vasco tem a bola mais uma vez e falta, marcou o árbitro. Ramon Abate Abel marcou uma falta aqui em favor do Vasco da Gama, foi programado ali, opa, uma falta forte em cima do jogador do Vasco, que era o Spinelli, não apareceu ali. Quem sofreu essa falta aqui foi o Nuno Moreira. Falta marcada e o Pumita Rodrigues já está recebendo orientação do técnico português do Vasco da Gama para entrar a 43 minutos da etapa complementar. Vamos ver quem sai para a entrada do Pumita. Será que vai sair aqui o... Bom, tomou cartão amarelo aqui agora o Hércules pela falta que fez. E deve sair o Paulo Henrique, né? Um lateral direito por outro. Paulo Henrique está bem no jogo. Mas vai mexer o técnico do Vasco da Gama. Dá uma segurada por ali, a torcida vai fazendo a festa direita das cabines de rádio, a torcida do Vasco da Gama, confiante de que o Vasco vai passar pelo Fluminense, se não hoje, na próxima partida, na próxima quarta-feira. Cartão amarelo pro Hércules ali e uma falta então pro Vasco cobrar, cuiabano de pé canhoto. Vamos à cobrança ali do Vasco da Gama, cobrança feita, bola rasteira, foi pro interior da área, afastou a zaga do Fluminense, rebote é do time do Vasco da Gama, domina atrás para fazer a jogada, mais uma vez o Robert Renan botou na ponta esquerda, Spinelli chegou na bola ali, afastou a zaga da equipe do Vasco da Gama, bola para fora e tem arremesso manual para cobrar o Fluminense, né? Porque quem tirou foi a defensiva do Vasco. Sai o 11, entra o 2, sai o jogador Andrés Gomes e entra Pumita Rodrigues, Puma Rodrigues na equipe do Vasco da Gama. Então, Puma Rodrigues é mais uma alteração. Uruguaio Puma Rodrigues no time do Vasco da Gama. 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Um arremesso manual pertinho da bandeira de escanteio para o Vasco da Gama. Cuiabano vai ali pegar a bola, não. O Vasco disse que não foi do Vasco, é do Fluminense. Ela teria batido no atacante do Vasco da Gama, teria batido ali no Spinelli. Foi para fora, arremesso manual então que cobra o Fluminense com 45 tempo regulamentar esgotado. Quanto vai acrescentar o árbitro? É o que a gente vai ficar sabendo daqui a pouco. 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Tem bola dominada, o time do Fluminense de cabeça, manda pra frente. Ignacio, no setor de meio, quem recebe é Martinelli. Botou bola aqui no campo de ataque, mas o Hulk faz falta. Fica brabo. O Hulk, ele fez uma falta aqui em cima do Cauã Barros, a falta favorável ao time do Vasco da Gama. Já vai erguendo ali o Cauã Barros, né, a falta cometida pelo Hulk. Já estamos aqui com o tempo regulamentar esgotado. Falta apenas acrescentar o árbitro ali. Quantos minutos ele vai acrescentar? Ainda não se... Ah, mais 4. Subiu a placa aí, mais 4 minutos, vamos a 49, portanto. 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O tempo passa, meu cronômetro marca decorridos agora, 46 da etapa complementar. No placar da Super Tubá no Maracanã, Rio de Janeiro, Copa do Brasil, Vasco 0, Fluminense também 0.
1: Depois de conquistar o Campeonato Catarinense da Série B e garantir a vaga na elite do futebol catarinense do próximo ano, o Ercílio volta a jogar no dia 30 de agosto, na abertura da Copa Santa Catarina contra o Metropolitano no estádio Aníbal Costa em Tubarão. A Copa Santa Catarina dá vagas na Copa do Brasil na Série D do Campeonato Brasileiro ao campeão e vice-campeão.
0: 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Tentava mais um ataque o time do Vasco da Gama. O Spinelli entrou, botou o pé na bola duas vezes, eu achei. Muito mal aí. Pelo menos não foi tão acionado, né, o Spinelli. É, quem vai pra frente agora é o time do Fluminense. Pelo lado direito, o Soteldo saiu bem da marcação do primeiro, do segundo, lá vai Soteldo, botou pro interior da área, olha o chute cruzado do Hulk, a bola vai na pequena área, o goleiro saiu batido, afasta a zaga pela linha de fundo. Só que o árbitro marcou impedimento do Hulk aqui no campo de ataque do Fluminense, mas ele perdeu, hein? E a torcida está irritada mais uma vez com o Hulk. 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Tiro de meta pro Vasco da Gama, impedimento, né? Tiro de meta não, impedimento aí em favor da equipe do Vasco da Gama para cobrança, com 47:30, faltando 1:30 para terminar o jogo no Maracanã, Rio de Janeiro, Copa do Brasil, 0 Vasco, 0 Fluminense até agora. Tiro de meta para Léo Jardim cobrar. Ele toma distância, bate de pé direito, a bola viaja, vem aqui no Spinelli, tentou cabeceio para trás, não achou a bola o Spinelli. E aí o Guga vem, derruba o Spinelli, o árbitro diz que não houve nada, tem arremesso manual para cobrar então a equipe do Fluminense com o próprio Guga. Guga prepara-se para cobrar aqui pela direita, o arremesso manual já no finalzinho do jogo, finalzinho do primeiro jogo das oitavas de final da Copa do Brasil, né? Próxima quarta-feira, o jogo de volta, e vamos saber se Vasco da Gama ou Fluminense, Fluminense ou Vasco, qual dos dois vai chegar na próxima fase, nas quartas de final da Copa do Brasil. Demora-se um pouco o Guga para cobrar o arremesso manual. Sinaliza, vai botar aqui na ponta direita. Mandou aqui na ponta direita, subiu o Hulk de cabeça, tentou botar na entrada da área, afastou a defesa do Vasco. Ela chegou no Spinelli. Spinelli cabeceou para trás, tira de qualquer maneira. Novamente o Ignacio. E aí vai dar cartão amarelo o árbitro do jogo. Um cartão amarelo aí. Não deu para identificar aqui quem está tomando o cartão amarelo. Jogador da equipe do Fluminense, né? É. Chegou aí, tomando cartão amarelo. O Spinelli? Foi o Spinelli? Ficou meio confuso aí, porque o árbitro acabou mostrando de longe o cartão, depois se aproximou do Spinelli, se aproximou também do Igor Rabelo, e aí quem tomou foi o Spinelli. Cartão amarelo então para Spinelli, número 77 aí do Vasco da Gama. 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Fim de jogo no Maracanã. 0 Vasco da Gama, 0 também Fluminense no jogo do Maracanã, nas oitavas de final da Copa do Brasil. Agora é esperar para a próxima quarta-feira e teremos um jogão, né? Ninguém tem vantagem, teremos um jogão então no Maracanã, na próxima quarta-feira, 9:30 PM, no Rio de Janeiro. 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Vasco da Gama 0. Vasco que formou hoje para empatar com o Fluminense com Léo Jardim, Paulo Henrique, Cuesta, o Robert Renan e o Cuiabano. O jogador Cauã Barros entrou no lugar do Ramon, Jair e o Tietê. Também tivemos aqui no time do Vasco da Gama o Adson, mais tarde Nuno Moreira, o Andrés Gomes, depois o Puma Rodrigues e ainda no time do Vasco da Gama o David, mais tarde Spinelli. Esta a equipe do Vasco que empatou com o Fluminense. 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O Fluminense empatou com o Vasco, formando com Fábio Guga, Ignacio, Igor Rabelo e o Arana, mais tarde Soteldo, o Hércules, Martinelli e Lúcio Acosta, Savarino, o John Kennedy, mais tarde o Hulk e também aqui o Canóbio, mais tarde Nonato, no time do Fluminense. 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Quem apitou o jogo foi o Ramon Abate Abel, auxiliado por Guilherme Dias Camilo e Rafael da Silva. Não tivemos aí gols, portanto, não temos artilheiro na tarde e noite de hoje. 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Vamos colocando um ponto final na jornada esportiva da Super Tubá neste 1º de agosto, com 0 para o Vasco, 0 para o Fluminense. Narração de Paulo Garcia na Copa do Brasil. Participação na jornada: Fernando Nunes, Lucas Marcos, também Antônio Faustino, operador de áudio Everton Luiz, gravações Lucas Marcos, com a direção geral da emissora do padre Rafael Uliano. Em nome de todos, para você que esteve conosco na Copa do Brasil acompanhando Vasco 0, Fluminense 0, o nosso melhor muito obrigado. E amanhã a gente, amanhã não, na segunda-feira, na programação esportiva, a gente repercute aí esse empate e já projeta o próximo jogo de Vasco e Fluminense na próxima quarta-feira no Maracanã. Galera, muito obrigado, um grande abraço e até a próxima. Senhoras e senhores, tenham todos aí um bom final de tarde, um bom domingo, um bom final de semana. Tchau.
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